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1: Olá, querido ouvinte, o meu desejo é que se encontre bem. Estou aqui consigo mais uma vez para partilhar mais uma Palavra Viva. Este programa que passou a ser já uma rotina aqui na programação da Rádio Clube de Sintra. Não sei se recorda, mas nos últimos dois programas caminhámos lado a lado com Moisés, considerando alguns aspectos da sua vida e da sua liderança. Hoje, neste programa, quero-me deter uma vez mais num aspecto da vida e do testemunho deste grande líder. Sabe, prezado ouvinte, há personagens bíblicos que se tornam companheiros de jornada e Moisés é um desses personagens. Sempre que regressamos à sua história, descobrimos algo surpreendente que ainda não tínhamos visto antes. E talvez o prezado ouvinte também sinta que Deus usa estas narrativas antigas para falar de forma muito atual à nossa própria vida. Por isso, permita-me que hoje o leve novamente a viajar comigo, não apenas pelas páginas das Escrituras, mas também por um cenário fascinante da história humana. Gostava de o conduzir numa visita guiada ao Vale dos Reis, esse lugar enigmático onde tantos faraós procuraram garantir para si uma eternidade construída em pedra e ouro. Talvez o estimado ouvinte já tenha ouvido falar neste vale escolhido como cemitério real, pois as pirâmides, apesar da sua imponência, se tornaram alvos muito fáceis para os ladrões de túmulos. Ali, entre montanhas áridas e rocha maciça, escavaram sepulturas profundas, verdadeiros labirintos destinados a proteger os tesouros e as memórias dos faraós. Mas, mesmo assim, quase todos estes túmulos foram violados, saqueados e esvaziados pela cobiça humana. Existe, no entanto, uma exceção que continua a fascinar o mundo de hoje. Trata-se da tumba de Tutancâmon. Convido o meu querido ouvinte, neste momento, a entrar comigo nesta tumba que resistiu durante séculos. Tutancâmon foi um jovem faraó, nascido por volta de 1358 a.C., que viveu apenas cerca de 20 anos de idade. A sua vida é quase desconhecida, mas o seu túmulo tornou-se um dos maiores tesouros arqueológicos alguma vez encontrados. Quando Harvard Carter o descobriu em 1922, pensou inicialmente estar diante de um túmulo intacto. Porém, à medida que avançava, percebeu que outros já tinham ali entrado antes dele. As investigações mostraram que ladrões tinham saqueado o túmulo pelo menos duas vezes e que provavelmente foram apanhados pelos guardas reais, levando-o ao selamento definitivo da entrada desta tumba. Só mais de 3 mil anos depois seria aberta novamente. A tumba era composta por quatro câmaras: a antecâmara, o anexo, a sala do tesouro e a sala funerária. Na antecâmara encontraram-se vasos de cerâmica, baús abertos, jarras partidas, carros que Tutancâmon utilizou e o seu famoso trono de madeira e ouro. No anexo estavam três camas funerárias e muito do material da caça do rei. Na sala do tesouro, uma variedade impressionante de objetos funerários, entre os quais um pequeno tabernáculo protegido por deuses egípcios, contendo baús de ouro e pedras preciosas. E finalmente, a sala funerária, onde o sarcófago revestido a ouro era guardado por duas estátuas imponentes. A múmia estava encerrada dentro de várias capelas douradas até chegar ao sarcófago principal com cerca de 120 kg de ouro, sem contar com a máscara funerária de 11 kg. Calcula-se que, antes dos saques, a tumba teria cerca de 17 toneladas de ouro. Tudo isto para um faraó sem grande importância histórica. Imagine, prezado ouvinte, o que seria os túmulos dos faraós mais poderosos. Mas, querido ouvinte, depois de contemplarmos este esplendor, surge uma pergunta que toca à vida de cada um de nós. O que é que o meu prezado ouvinte preferia? Preferia ser conhecido pelo seu funeral ou pela sua vida? Tutancâmon é lembrado pelo ouro que deixou e não pelo que viveu. E é aqui que a história nos conduz a um outro funeral descrito em Deuteronómio, capítulo 34, versículos 5 e 6. O funeral de Moisés. Um homem que viveu no Egito, veja só, cerca de 80 anos antes de Tutancâmon. O texto bíblico descreve assim a sua morte. Assim morreu ali Moisés, servo do Senhor, na terra de Moabe, segundo a palavra do Senhor. Este o sepultou num vale na terra de Moabe, de fronte de Bat-Peor, e ninguém sabe até hoje o lugar da sua sepultura. Um funeral solitário, sem túmulo conhecido, sem riquezas acumuladas, sem monumentos erguidos. E, no entanto, querido ouvinte, que diferença entre estes dois homens? Quem foi Moisés? Por que razão o seu fim foi tão diferente? E que lição pode isto trazer à sua vida hoje? Quando olhamos para o funeral solitário de Moisés e contrastamos com o esplendor vazio de Tutancâmon, percebemos que a grandeza de um homem não se mede pelo ouro que deixa, mas pela vida que viveu. E talvez o querido ouvinte sinta que esta comparação toca algo profundo no seu próprio coração, porque todos nós, de uma forma ou outra, somos tentados a procurar reconhecimento, segurança ou valor nas coisas que um dia desaparecerão. Mas a história de Moisés mostra-nos um caminho diferente, um caminho onde o essencial não está naquilo que se acumula, mas naquilo que se torna. E é por isso que vale a pena continuar a caminhar com ele, prezado ouvinte, porque a sua vida fala à nossa. O texto de Êxodo, capítulo 2, versículos 3 a 10, leva-nos ao início desta história extraordinária. O povo hebreu vivia oprimido no Egito, reduzido à escravatura, usado como força de trabalho para erguer construções que não lhes pertenciam. E, no entanto, mesmo nesta condição dura, o povo crescia em número, o que despertou o medo do faraó. Para controlar essa ameaça, ordenou que todos os bebés do sexo masculino fossem mortos. Querido ouvinte, imagine o desespero de uma mãe ao saber que o seu filho recém-nascido estava condenado à morte. Imagine o peso que caía sobre cada família hebraica. E, no entanto, os pais de Moisés recusaram-se em aceitar esse decreto. Esconderam o menino durante 3 meses até que já não era possível mantê-lo em segredo. Então a mãe cuidadosamente preparou uma cesta, colocou o bebê lá dentro e confiou-o ao rio. O estimado ouvinte talvez conheça aqui algo que toca a sua própria vida. Há momentos em que somos chamados a confiar em Deus quando já não temos mais nada a segurar. Os pais de Moisés eram pessoas tementes ao Senhor e preferiram arriscar tudo do que entregar o seu filho à morte. E Deus honrou essa fé. A filha do faraó encontrou o menino, teve compaixão dele e acabou por o adotar. E, num gesto que só a providência divina explica, a própria mãe de Moisés foi chamada para o amamentar e o educar nos primeiros anos. Querido ouvinte, veja como Deus trabalha mesmo quando tudo parece perdido. Talvez na sua vida também hajam situações em que sente que já não tem controle. Mas o Senhor continua a agir nos bastidores. Acredito que foi nesta primeira fase da vida que Moisés recebeu os valores que moldariam o seu caráter. A influência dos pais verdadeiros marcou-o profundamente. E talvez o prezado ouvinte reconheça que, no mundo em que vivemos, as circunstâncias não são tão diferentes. A correria diária, o stress, as exigências profissionais e familiares podem levar-nos a negligenciar aquilo que é essencial na educação dos nossos filhos. Muitas vezes damos tudo o que é material, mas deixamos de lhe transmitir valores, princípios, fé e identidade. E sem percebermos, entregamos essa responsabilidade às escolas, aos ecrãs, aos ambientes que não formam o coração. Querido ouvinte, talvez esta história o desafie a olhar para dentro da sua própria casa e perceber que o maior legado que pode deixar não é aquilo que compra, mas aquilo que ensina. O livro de Atos, no capítulo 7, versículo 22, diz-nos que Moisés foi instruído em toda a ciência dos egípcios e era poderoso em palavras e obras. Isto significa que, depois de ter sido salvo da morte, Moisés foi levado para a corte egípcia, onde recebeu a melhor educação possível. Aprendeu a cultura, a religião, a política, a escrita, a administração e tudo o que fazia era bem feito. Humanamente falando, estava a ser preparado para ser faraó. Tinha dinheiro, tinha fama, tinha poder e influência. Tinha tudo aquilo que tantos procuram com tanto esforço. E talvez o querido ouvinte reconheça que também, por vezes, se sente atraído por estas coisas, como se nelas tivesse a verdadeira felicidade. Mas a verdade, prezado ouvinte, é que nenhuma dessas coisas garante a paz no coração. A riqueza passa, o poder desgasta-se, a fama desaparece e, no entanto, continuamos a ser seduzidos por elas como crianças que escolhem um chupa-chupa em vez de uma nota de 10 euros. O inimigo sabe como nos iludir. Mas Moisés, apesar de tudo, escolheu outro caminho. Ao olharmos para este momento decisivo da vida de Moisés, percebemos que ele estava diante de uma escolha que mudaria para sempre o rumo da sua história. Depois de ter sido educado na corte egípcia, depois de ter recebido tudo aquilo que o mundo poderia oferecer, depois de ter sido preparado para ocupar o trono mais poderoso da época, Moisés tinha diante de si dois caminhos. E talvez o querido ouvinte reconheça que, de alguma forma, também já se encontrou perante escolhas que parecem determinar o rumo da sua vida. Há momentos em que Deus nos coloca diante de decisões que revelam quem realmente somos e o que realmente valorizamos. E Moisés chegou precisamente a esse ponto. A corte egípcia oferecia-lhe tudo aquilo que um ser humano poderia desejar. Como já disse, tinha riqueza, influência, prestígio, conforto, tinha acesso às melhores escolas, aos melhores mestres, às melhores oportunidades, era admirado, respeitado, preparado para governar. E, querido ouvinte, talvez isto lhe seja familiar, pois vivemos num mundo onde muitos passam a vida inteira a correr atrás destas coisas, como se nelas estivesse a verdadeira realização. Quantas vezes o prezado ouvinte já sentiu que o seu valor dependia do que conquistava, do que possuía, do que os outros pensavam de si? Quantas vezes já se deixou levar por esta ideia de que a felicidade está ligada ao sucesso, ao dinheiro, ao reconhecimento? É fácil cair nesta ilusão, porque ela está por todo o lado. Mas a verdade é que nenhuma destas coisas tem peso eterno. A riqueza passa, como eu disse, o poder desgasta-se, a fama evapora-se e o inimigo sabe como nos aliciar. Ele coloca diante de nós brilhos que parecem ouro, mas que se desfazem nas mãos. Foi assim no deserto da tentação, quando mostrou a Jesus os reinos deste mundo e a sua glória. E continua a ser assim hoje, oferecendo-nos aquilo que parece valioso, mas que não passa de uma ilusão fugaz. Quantas vezes escolhemos o que é imediato, o que é fácil, o que é agradável, esquecendo daquilo que realmente importa? Moisés tinha mais a perder do que qualquer um de nós. Ele tinha tudo. Não lhe faltava nada daquilo que o mundo podia oferecer. E, no entanto, escolheu abrir mão de tudo isso. O livro de Hebreus, no capítulo 11, versículos 24 e 26, diz-nos que, pela fé, Moisés, sendo já grande, recusou ser chamado filho da filha do faraó, escolhendo antes ser maltratado com o povo de Deus do que ter por algum tempo o gozo do pecado, tendo por maiores riquezas o opróbrio de Cristo do que os tesouros do Egito, porque tinha em vista a recompensa. Querido ouvinte, veja a profundidade desta escolha. Moisés não foi enganado, não foi forçado, não foi pressionado. Ele viu claramente os dois caminhos e escolheu aquele que parecia menos atraente aos olhos humanos, mas que era o único que conduzia à verdadeira vida. E talvez o estimado ouvinte sinta que esta passagem toca diretamente na sua própria experiência. Há momentos em que seguir a Deus implica renunciar a algo que parece valioso. Há momentos em que obedecer ao Senhor significa perder oportunidades, deixar para trás hábitos, abandonar caminhos que pareciam promissores. Mas, querido amigo, veja o que o texto diz. Moisés tinha em vista a recompensa. Ele não estava a fugir do Egito, estava a caminhar em direção a algo maior. Ele não estava a perder, Ele estava a ganhar. Ele não estava a trocar ouro por pobreza, mas estava a trocar o temporário pelo eterno. E aqui voltamos à comparação com Tutancâmon. Aquele jovem faraó acreditava que podia levar consigo para a eternidade as riquezas que acumulou. Encheu a sua tumba de ouro, de armas, de camas, de joias, de símbolos de poder. Mas tudo ficou ali. Nada serviu, nem o seu próprio corpo saiu daquele lugar. Em contraste, a Bíblia diz-nos que Moisés está no céu, representando todos aqueles que, mesmo passando pela morte, receberão o seu galardão. Querido ouvinte, onde está o seu tesouro? Onde está o seu coração? Talvez esta seja a pergunta que Deus lhe quer colocar hoje, não para o acusar, mas para o libertar. Quando chegamos a este ponto da vida de Moisés, percebemos que a sua escolha não foi apenas um gesto isolado, mas o início de uma caminhada que o levaria a descobrir quem realmente era e quem Deus o chamava a ser. E talvez o querido ouvinte sinta que esta história toca profundamente na sua própria vida, porque todos nós, em algum momento, somos confrontados com decisões que revelam onde está o nosso coração. Moisés abriu mão do que era visível para abraçar o que era eterno. E esta decisão continua a ecoar até hoje, convidando cada um de nós a olhar para dentro e perceber o que realmente estamos a seguir. A grande falácia do inimigo é convencer-nos de que podemos ter o melhor dos dois mundos. Podemos viver agarrados ao que é terreno e ao mesmo tempo desfrutar plenamente do que é celestial. Foi isso que muitos faraós acreditavam. Tutancâmon encheu a sua tumba com muitas coisas, pensando que podia levar tudo consigo para a eternidade. Mas, querido ouvinte, tudo ficou ali. Nada o acompanhou. Aquele esplendor que hoje admiramos em vitrines de museus é apenas a prova de que o brilho deste mundo não atravessa a fronteira da morte. E talvez o prezado ouvinte reconheça que por vezes também se deixa iludir por coisas que parecem valiosas, mas que não resistem ao tempo. Faço novamente a pergunta, estimado ouvinte. Onde está o seu tesouro? Note que onde estiver o seu tesouro, também estará aí o seu coração. Isto porque o nosso coração segue sempre aquilo que consideramos mais precioso. E se o que valorizamos é frágil e perecível, a nossa vida também se tornará frágil e limitada. Mas repare, se valorizamos o que é eterno, a nossa vida encontrará firmeza. Faça agora comigo algumas contas, prezado ouvinte. Moisés viveu cerca de 80 anos antes de Tutancâmon, tal como eu lhe disse no início. Caso Moisés tivesse feito uma escolha diferente, provavelmente ele seria o avô de Tutancâmon. E provavelmente também não seria recordado senão pela sua tumba. Moisés talvez não tenha se tornado num homem poderoso e rico como um faraó, mas ainda hoje a vida e as escolhas que ele fez continuam a transformar vidas. A Bíblia deixa-nos um alerta para que não acumulemos tesouros neste mundo, onde a traça e a ferrugem corroem, onde os ladrões roubam, mas procurarmos tesouros do céu, onde não haverá nem traça nem ferrugem que os possam corroer, nem ladrões que os possam roubar. Somos convidados a não olhar para as coisas que se veem e que são desta terra, mas para aquelas que não se veem, pois estas são eternas. Diz o texto de Hebreus 11, quando fala dos heróis da fé e menciona o nome de Moisés, diz que ele preferiu sofrer com o seu povo do que usufruir por pouco tempo dos prazeres transitórios desta vida, pois tinha em vista o galardão. Que a sua vida, prezado ouvinte, possa também refletir as consequências das suas boas escolhas, tal como aconteceu com Moisés. O meu desejo, prezado ouvinte, é que esta reflexão o leve a reavaliar as suas prioridades. Talvez hajam áreas na sua vida onde tem colocado demasiado peso em coisas que não permanecem. Talvez hajam decisões que tenha adiado por temer perder algo que considere importante. Talvez hajam hábitos, ambições ou preocupações que têm ocupado espaço demais no seu coração. Mas hoje, através da vida e do testemunho de Moisés, Deus pode estar a convidá-lo a confiar nele de uma forma mais profunda e a entregar-lhe tudo aquilo que o prende a este mundo e permitir que ele seja o centro dos seus desejos. A Bíblia diz que onde estiver o nosso tesouro, aí estará também o nosso coração. E Jesus acrescenta: buscai primeiro o reino de Deus e a sua justiça, e tudo mais vos será acrescentado. Querido ouvinte, estas palavras não são só uma ordem passada, mas uma promessa de liberdade. Quando colocamos Deus em primeiro lugar, o resto encontra o seu lugar. Quando deixamos que Ele dirija os nossos passos, descobrimos uma paz que o mundo não pode dar. Quando confiamos nele, percebemos que nada do que entregamos se perde e tudo o que recebemos tem valor eterno. Talvez hoje seja o momento de dar este passo. Talvez seja o momento de dizer ao Senhor que deseja viver como Moisés viveu, com os olhos postos na recompensa que não passa. Talvez seja o momento de pedir a Deus que alinhe o seu coração com o dele, que lhe dê sabedoria para escolher o que permanece, que lhe dê coragem para deixar o que não tem valor eterno. Querido amigo, Deus honra sempre aqueles que o procuram com sinceridade, e Ele está mais perto de si do que imagina. Que o Senhor abençoe a sua vida, fortaleça o seu coração e ilumine o seu caminho. Que esta reflexão o acompanhe ao longo da semana e que a paz de Deus seja a sua companhia constante. Que o prezado ouvinte encontre em Cristo a verdadeira riqueza, aquela que não se perde, aquela que atravessa a eternidade. Despeço-me por isso agora, desejo-lhe uma feliz semana, um grande e forte abraço deste seu amigo pastor Samuel Aires.
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1: Hoje nós iremos olhar para o nosso 22º conselho. E ele é muito interessante. Diz no capítulo 24 e no verso 7: a sabedoria é inacessível ao insensato. Por isso, não sabe o que dizer na assembleia da cidade. A sabedoria é inacessível ao insensato. O que é o insensato? O insensato é o tolo. O insensato é aquele que não pensa nas palavras que diz. O insensato é aquele que pensa com a língua, como eu costumo dizer muitas vezes. O insensato é aquela pessoa que não se preocupa em adquirir sabedoria, que não se preocupa em adquirir modos, que não se preocupa em saber comportar-se em sociedade, que não procura ser paciente para ouvir primeiro as outras pessoas para depois exteriorizar o seu pensamento. Por isso, o sábio diz que ele não sabe o que dizer na assembleia da cidade. Ou, se abre a boca, é para dizer asneiras. Muitas e muitas vezes nós ouvimos aquela expressão que determinadas pessoas, quando abrem a boca, ou entra mosca ou sai asneira. Prezado amigo, prezada amiga, quando nós somos pessoas que estudamos a palavra de Deus, quando nós somos pessoas que olhamos para o exemplo de Jesus, quando nós somos pessoas que procuramos aprender com o modo como Jesus se conduzia, o modo como Jesus falava com as pessoas, o modo como Jesus era atencioso com as pessoas, nós adquiriremos a necessária sabedoria para nos sabermos comportar em qualquer lugar. Seja na assembleia da cidade, seja numa assembleia geral da empresa ou da associação de que fazemos parte, porque nós iremos, acima de tudo, pedir a ajuda de Deus para saber aquilo que dizer, para saber como nos havemos de comportar e para sabermos ouvir, acima de tudo, também as outras pessoas.
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Pensar faz bem. Aprender com os erros. Errar é humano. Sempre se disse e sempre se admitiu. Admitamos também que a maioria dos erros cometidos será involuntária. Mesmo assim, não deixam de ser erros. Quanto aos erros intencionais, por isso voluntários, com o fim de obter determinados resultados vantajosos para quem os comete, são de natureza muito mais grave porque são conscientes. Na experiência e percurso da vida, o ideal é prevenir os erros, mesmo até os involuntários, já que os voluntários devem excluir-se da prática de todo aquele que é responsável e deseja ser respeitado e digno de confiança. Deste modo, é oportuno considerar um provérbio chinês ao afirmar que os sábios aprendem com os erros dos outros, os tolos com os próprios erros, e os idiotas não aprendem nunca. Neste contexto, pode dizer-se que quem aprendeu com o erro foi Alfred Nobel, um químico sueco. Tornou-se rico através da invenção de uma substância explosiva poderosa à base de nitroglicerina, cuja fórmula foi adquirida por vários países que a usaram para produzir armas mortíferas. Um dia, Emil, o irmão mais novo, faleceu vítima de uma explosão na fábrica de Alfredo. Por engano, um jornal colocou o nome de Alfredo no obituário. Na resenha biográfica, o jornal identificou-o como sendo o inventor da dinamite, 1866, e como fez fortuna à custa de um produto que os exércitos usavam na destruição em massa. Desta maneira, Alfred Nobel teve a oportunidade única de ler o seu óbito em vida e de observar de que modo seria lembrado. Ficou muito chocado e impressionado, porque percebeu qual fora a sua contribuição para a humanidade. Sempre seria lembrado como o inventor e mercador da dinamite, a arma da morte e da destruição. Na realidade, a dinamite é também usada na exploração de minas e construção de estradas, não apenas para fins bélicos e na fabricação de armas explosivas. Alfred Nobel faleceu em San Remo, Itália, a 10 de dezembro de 1896, com apenas 63 anos, vítima de hemorragia cerebral. Um ano antes, assinara a terceira e última versão do seu testamento. Os 31 milhões de coroas suecas da fortuna de Alfred Nobel seriam usadas na criação de uma fundação para distinguir pessoas que se tivessem destacado pela sua contribuição para o bem da humanidade. A Fundação Nobel foi criada em 1900 para atribuir 5 prémios em áreas distintas: Química, Física, Medicina, Literatura e Paz Mundial. Em 1969, um novo prémio foi criado em Economia e financiado pelo Banco da Suécia. Alfred Nobel, o homem que detestava prémios, ironicamente, deixou o seu nome ligado ao prémio mais prestigiado de todos os tempos. Com toda a certeza, Nobel é lembrado hoje por ações altruístas e de filantropia e principalmente pela sua contribuição para a paz. Quase ninguém o associa a explosivos, pois o bem que fez foi muito melhor. Ajudar a humanidade é das ações mais nobres que alguém pode fazer. Essa oportunidade está ao alcance de todos. 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

Era uma vez uma rosa que murchava enquanto a luz do horizonte se punha. No coração desolado e sem esperança, as lágrimas de sangue tocavam. Mas o Senhor, da sua magnitude do alto, enviou uma atalaia no seu caminho.

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1: Pandiculação e esternutação. Sabei que o Senhor é Deus. Foi Ele quem nos fez e dele somos. Somos o seu povo, o rebanho do seu pastoreio. Salmo capítulo 100, versículo 3. Se esta informação não despertar interesse, alguém poderá pandicular. Provavelmente não irá esternutar. Isto seria estranho. Talvez não se saiba do que se trata, contudo, ambas são ocorrências comuns do dia-a-dia. Estas duas palavras são os termos técnicos para bocejar e espreguiçar. Pandiculação e espirrar, esternutação. Não há razão prática para usar os dois termos em vez dos habituais, mas existem para quem precisar deles. A pandiculação é a reação natural do corpo quando a atividade diminui e surge o cansaço. O bocejo é uma tentativa de levar mais oxigênio aos pulmões para que o corpo volte a ficar ativo. Não tem reação direta com o aborrecimento, embora este possa aumentar a sensação de fadiga. Quando alguém está interessado em algo, a adrenalina acelera o coração, o sangue circula mais depressa e leva mais oxigênio ao cérebro, reduzindo a necessidade de bocejar. O espirro ou esternutação é geralmente causado por irritação nas paredes do nariz. É uma expulsão violenta de ar pela boca ou pelo nariz com o objetivo de limpar o pó, sujidade ou outras partículas acumuladas. Também ocorre quando o nariz está congestionado por constipação. Olhar para o sol pode ajudar a espirrar. Além disso, muitas pessoas espirram sempre o mesmo número de vezes. Há quem seja dois espirros, outros três. Um único espirro pode parecer incompleto, como se faltasse algo. Estes são apenas dois exemplos simples do maravilhoso sistema que o Criador nos deu para manter a saúde.
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0: Olá, seja muito bem-vindo a mais um episódio deste que é o seu programa Mentes que Sentem. É sempre um prazer estar consigo, desejamos muito que vá sentindo as bênçãos de Deus e, por que não, considerar também este momento que está connosco, um momento abençoado, um momento em que nós falamos das coisas da nossa vida, particularmente das coisas da nossa mente, que é algo de maravilhoso, mas ao mesmo tempo pode ser algo de bastante complexo e bastante desafiador. E para isso, como sempre, nós temos a presença da nossa querida doutora Cristina Dias. Olá, Cristina, seja bem-vinda mais uma vez. Aqui estamos juntas novamente para falar das coisas interessantes e das coisas importantes à nossa vida. E que bom é que estejas connosco.
1: Obrigada, Milo. É sempre uma alegria e um prazer podermos estar juntas.
0: Muito bem. Então, nós hoje vamos iniciar, pela graça de Deus, um outro ciclo de temas, em que vamos estar juntas a pensar, e juntas e juntos a pensar sobre estes temas importantes. E hoje o episódio é sobretudo dedicado à questão da gratidão. Para mim, pessoalmente, é um dos temas que mais me fascina e eu acho que é algo de maravilhoso quando nós sabemos viver e experimentar isso na nossa vida. Mas perguntar qual é, ou seja, o que é que isto de gratidão, qual é o impacto que a gratidão tem sobre a nossa saúde?
1: Milo, obrigada por essa questão. E sabes que o senso comum diz-nos que a gratidão é associada a uma atitude positiva perante a vida. E é algo que nos acompanha desde sempre. Mas a verdade é que a ciência tem vindo a demonstrar que este senso comum tem algo muito mais profundo do que a percepção que nós temos. E eu gostava, para poder responder à tua questão, de poder partilhar duas pequeninas experiências. Algum tempo atrás eu conversava com alguém que conheço e que tem um menino com cerca de 5 anos. E o menino virou-se para a mãe e perguntou-lhe: Mamã, gosto tanto de ti, podes continuar a ser a minha mãe para sempre? E eu tive exatamente a mesma reação que tu tiveste agora, ri-me. E além de achar óbvio que aquela criança ainda não tinha percebido algumas coisas, alguns factos
0: Exato.
1: da vida, portanto também não iria mudar em termos de papel, naturalmente. Mas isto trouxe-me e elencou-me à memória algo que tem a ver com este tema. E a segunda partilha que eu gostava de fazer contigo, e já vamos associar, há alguns anos atrás, uma amiga entregou-me um bilhetinho, uma coisa muito simples. E o bilhete dizia algo muito simples, do género: gosto muito de ti, estou aqui se precisares. E aquilo encheu-me as medidas, se é que nós podemos dizer, tanto que esse bilhetinho ainda hoje está na minha carteira, me acompanha. E a pergunta que eu gostava de te colocar, e de uma forma rápida, é: o que é que tu achas que estas duas situações têm em comum?
0: Bom, talvez seja a questão de sentir a necessidade de exprimir os seus sentimentos ou a necessidade do outro, não sei, talvez
1: Ok, alguém exprime
0: isso.
1: e quem recebe, como é que fica?
0: Pois. Eu acho que é algo de abençoado, ou seja, sentimos felizes e sentimos bem.
1: Provocou algo positivo em ti.
0: Exatamente.
1: E agora a pergunta que eu te coloco é: isto foi extraordinariamente difícil de fazer?
0: Pois não.
1: E repara, não teve nada a ver contigo, mas tu sorriste quando eu estava a partilhar estas duas experiências. Portanto, tu partilhaste um senso de bem-estar. Sabes que há duas citações que eu acho que se encaixam muito bem neste tema. Uma delas foi dita por Cícero, um filósofo, escritor e político romano, e passo a citar, diz o seguinte: a gratidão é não apenas a melhor das virtudes, mas a mãe de todas as outras. E olha a riqueza do conteúdo que aqui diz. E nós, se dedicássemos o programa, o episódio inteiro, apenas a isto, teríamos muito por onde explorar. Mas vamos complementá-la. Existe uma outra citação de Epíteto, um filósofo grego, que diz o seguinte, e passo a citar: sábio é aquele que não chora pelas coisas que não possui, mas rejubila com as que já tem. E mesmo no seu senso comum de observação da realidade, ambos traduzem algo que eles conhecem: a importância de uma atitude e de um comportamento que envolve tu estares grato. E por outro lado, tal como eu tinha dito no início, a ciência vem demonstrar isso. Agora, a palavra gratidão deriva de uma palavra que vem do latim, que é gracia. E o significado dessa palavra é muito interessante. É sentimento de graça para com alguém. Benevolência, auxílio, benefício. Então, O que eu gostava que nós começássemos a abrir um bocadinho a nossa perspectiva é que gratidão não é um sentimento. Gratidão é um comportamento. E quando nós perspectivamos que a nossa vida pode intencionalmente ser constituída por comportamentos de gratidão, isto muda um bocadinho a forma como nós equacionamos este tema. E se me permites, e de uma forma relativamente rápida, eu gostava de partilhar, no âmbito da ciência, alguns estudos que têm vindo a público, científicos, sobre este tema em particular. Então, e vou ter que acompanhar aqui alguns dos apontamentos, pesquisadores da Harvard Medical School em Boston, eles foram associar o impacto que a gratidão tem no cérebro. E quando falamos de gratidão, mais uma vez voltamos a referenciar atitudes, comportamentos, sentimentos, ok? Portanto, não é apenas algo que tu me dizes, é algo que eu também faço intencionalmente. Então eles verificaram que quando nós somos alvo ou quando nós nos predispomos a algum comportamento desta natureza, são ativadas zonas no nosso cérebro que são responsáveis pela recompensa, pela moralidade, pelas interações sociais positivas e pela capacidade de entender o que o outro pensa. Por outro lado, auxilia no bem-estar, aumenta a nossa resiliência e aumenta a capacidade de lidar com estados como, por exemplo, a depressão. Contribui para o nosso sistema imunológico, torna-o mais forte, apresenta uma pressão arterial baixa e dorme melhor. Fortalece e estabelece as ligações neuronais para o nosso centro de recompensa também. Aumenta a produção de serotonina e dopamina, que são neurotransmissores associados à sensação de bem-estar e de felicidade. Reduz o medo e a ansiedade ao regular as nossas hormonas de stress. Portanto, imagina, tudo num estudo. E nós dizemos, como é que é possível que uma atitude tenha este impacto? Um outro estudo feito em 2018 por Wong e associados diz-nos que quando nós temos comportamentos de gratidão ou somos alvo desses comportamentos de gratidão, que há outras duas estruturas no cérebro que são ativadas, que é o hipocampo e a amígdala, que regulam as emoções, a memória e o funcionamento corporal. O que é que eles verificaram? Verificaram pessoas que, situações de pessoas que estavam em acompanhamento psicológico, tiveram processos de recuperação muito mais rápidos pelo fato de adotarem este tipo de atitudes. Um outro estudo feito em 2003 por Emmons e associados também, associou a gratidão à redução da dor física. Ou seja, o que é que eles perceberam? Que pessoas que tinham como hábito ter comportamentos de gratidão acabavam por recuperar muito mais rápido e acabavam por ter uma menor percepção da dor. Mas isto causou-lhes alguma estranheza, curiosidade. Talvez a expressão mais correta seja esta, curiosidade. Então vamos investigar mais profundamente e perceber qual é a associação que existe entre uma coisa e outra. O que é que eles perceberam? Perceberam que a atitude de gratidão ajuda-nos a regular o nível da dopamina. E isto reduz os sentimentos de dor. Imagina. A gratidão, diz-nos um outro estudo publicado em 2009 por Zan e associados, melhora e regula a tua qualidade do sono. Ou seja, ativa o hipotálamo, que entre outras, é uma estrutura cerebral, que entre outras funções é uma das estruturas que regula a questão do sono e diz que nos ajuda a ter períodos de sono mais equilibrados, mais controlados e mais repousantes. Um outro estudo, isto são apenas alguns, feito em 2004 por McCratty, diz-nos que a gratidão acaba por ajudar na regulação do stress. Portanto, imagina, nós cada vez mais estamos sujeitos a vidas que têm altos índices de stress. Então, o fato de eu ter uma atitude que não é pontual, passa a ser um investimento de gratidão, portanto, a tal intencionalidade, ajuda-me a controlar o impacto que o stress tem em mim, melhora o nosso funcionamento cardíaco e ajuda-nos a sermos mais resilientes. Alguns acabam por comprovar aquilo que outros estudos já referiram. E nós poderíamos continuar e continuar. Mas se me permites, e não vamos estar aqui a abordar todos os estudos, eu fiz só aqui um pequenino apanhado das conclusões que vários estudos científicos neste âmbito demonstram do impacto da gratidão na tua saúde física e emocional. Então, eles disseram, tem uma interferência direta, por exemplo, na questão da depressão e da ansiedade, reduz o stress, promove a resiliência, ajuda-nos a um processo de envelhecimento com maior qualidade. Portanto, querem envelhecer com mais qualidade? Isso. Sejamos gratos. Desempenha um papel fundamental na recuperação de traumas. Proporciona menores taxas de stress pós-traumático. Nós já abordamos num outro episódio esta questão do stress. Melhora a qualidade de sono. Faz com que as pessoas tenham uma menor percepção de fadiga. Menor incidência de processos inflamatórios. Às vezes coisas que nós dizemos, como é que é possível que haja uma associação? Melhor saúde cardíaca. Promove melhores relacionamentos, combate o isolamento, que hoje é um dos grandes problemas da nossa sociedade também. Leva as pessoas a terem uma maior predisposição de se relacionarem e de ajudarem os outros. Melhor autoestima. E aqui, fazendo referência aos mais jovens, que passam muitas vezes por uma faixa, processo, em que esta questão da autoestima é mais evidente, da baixa autoestima, então às tantas começar a olhar para esta atitude de gratidão com outros olhos é algo que também vai ter um impacto direto na nossa autoestima. Acaba por nos ajudar a reduzir, a controlar emoções que às vezes têm uma consequência mais tóxica para o nosso organismo, como a inveja, a frustração, o arrependimento, o ressentimento. Leva as pessoas a equacionarem mais facilmente a questão do perdão. E nós depois iremos ter a oportunidade de falar no perdão e a associação que tem com a nossa saúde enquanto estratégia. Vamos ter a oportunidade de abordar isto e leva as pessoas a terem um comportamento mais generoso. Portanto, se eu fosse uma vendedora neste momento, eu iria questionar aqueles que nos ouvem se já estamos plenamente convencidos para comprar este produto, sim ou não.
0: Eu creio, Cristina, que sem dúvida a questão do sentimento ou de uma escolha, ou seja, escolhermos poder encontrar no nosso dia-a-dia motivos realmente para poder sermos gratos, para reconhecermos aquilo que temos, que nos leva à gratidão. E pensar nisso também, e já agora aproveito esta oportunidade para mais uma vez nós podermos fazer a proposta lá em casa de poderem ter convosco este manual de estudos, esta revista, portanto, Sentimentos, que fala sobre vários assuntos da saúde mental e, portanto, está aqui disponível para vós, para si, se já tem, se já recebeu, pode ver como tem, realmente é pertinente e poderá oferecer aos seus amigos também. Portanto, entre em contacto connosco, 933-939291, e teremos muito prazer de poder enviar para si ou para algum querido seu este manual de estudos. Mas eu estava a pensar, Cristina, exatamente nessa reflexão que tu estavas a ter. Se é tão bom e tão extraordinário, e realmente esses estudos científicos acabam por confirmar aquilo que, no fundo, aquele que é o nosso Criador e o Criador da nossa mente, e quando nós vamos à Palavra de Deus encontramos vários versículos sobre a questão da gratidão. E o Senhor até acaba por dizer, em tudo dai graças, ou seja, e nós questionamos, então, mas se isto é tão bom, porquê é que eu nem sempre sinto assim? Porquê é que eu não vivo assim? Porquê é que há pessoas que têm dificuldade de encontrar na sua forma de viver, ou na sua família, ou nas suas coisas, ou no seu dia-a-dia, essa gratidão? Porque é que não experimentamos mais gratidão? Porque é que carecemos disso?
1: Milo, porque eu creio que um dos nossos grandes desafios é nós atribuirmos sentido às coisas. Nós achamos que devemos sentir para fazer as coisas. E eu, quando olho para alguém que me diz, um profissional que me diz, tu tens que praticar exercício físico, porque ele vai ser pertinente e vai ter impacto na tua recuperação. Mas os resultados desse exercício físico não são imediatos.
0: Pois.
1: Eu não posso estar à espera de sentir para eu tomar a decisão de fazer. E eu creio que nós vivemos numa sociedade muito egocêntrica. Aquilo que ocorre é que nós estamos muito centrados na satisfação das nossas necessidades pessoais. Uhum. E nem sempre nos apercebemos, e vocês vão nos ouvir dizer isto, aqueles que nos ouvem, que nos veem, vão nos ouvir dizer isto imensas vezes, que no âmbito da saúde mental e até da saúde física, as grandes melhorias, os grandes ganhos vêm por acumulados.
0: A longo prazo.
1: Por pequenas escolhas. Uhum. Às vezes nós não conseguimos implementar porque não valorizamos. Às vezes nós começamos a valorizar porque estamos desesperados, uhum. mas aquilo não tem o impacto no tempo que nós desejamos,
0: claro.
1: e abandonamos. E às vezes não percebemos que isto tem que ser uma atitude consciente, intencional, diária. Uhum. Porque o processo de ganho que eu tenho é um processo que eu não vou perceber naquele momento. Eu vou utilizar uma expressão um bocadinho mais do comum. Eu diria, temos que ser saudavelmente teimosos. Ou seja, se aquilo de alguma forma eu tenho percepção que pode contribuir, por que não experimentar? E por que não experimentar vez após vez? Eu gostava de partilhar contigo, convosco, algumas pequeninas estratégias. São muito simples. E outras tantas que existem e que poderão encontrar, e que cada qual possa olhar para isto e perceber o que é que fará mais sentido para a minha realidade e selecionar uma ou duas e começar a fazer. Uhum. E fazê-lo durante um mês seguido e reavaliar após isso. Olha, uma estratégia que existe e é muito conhecida é o chamado diário da gratidão. E a pessoa, embora diga a palavra diário, eu acho que isto tem que se ajustar à realidade de cada um. E a pessoa pode dizer, vou fazer isto uma vez por semana. E o que é que pode ser o diário da gratidão? O diário pode ser dividido em tópicos. Por exemplo, uma coisa que eu gostaria de referir como positiva em mim hoje, e nós às vezes estamos à procura de grandes coisas. A palavra de Deus é extraordinária porque ela leva-nos aos detalhes, aos pormenores. Nada é deixado por acaso. Então isto leva-nos também a não querermos avaliar as coisas pelas emoções e pela percepção da grandeza, mas centrar-nos nos detalhes. Então porquê olhar para uma coisa positiva em mim hoje, um comportamento positivo em mim hoje? Porque isso vai-me trazer um senso de bem-estar e vai elicitar em mim a vontade de voltar a praticar um comportamento desses. Por exemplo, uma coisa tão simples como, no meu local de trabalho, eu meti papel na fotocopiadora. E as pessoas não valorizam isto. Mas foi algo que ninguém me pediu para fazer. Ok, é positivo. Outro parâmetro, outro tópico deste diário da gratidão pode ser eu elencar os desafios pelos quais eu estou a passar agora. Olha, parti um braço, por exemplo. É um desafio. Não é uma coisa que eu desejaria. Isto vem responder um bocadinho à tua pergunta de há pouco, que tu dizias quando de alguma forma temos dificuldade em fazê-lo. Primeiro, ninguém gosta de estar a sofrer.
0: Pois.
1: Nós não gostamos de estar a passar por períodos desafiantes, mas a perspectiva com a qual vamos lidar nesse momento, portanto é uma coisa que eu não consigo alterar, eu parti o braço, eu não consigo alterar esta realidade, mas eu posso posicionar-me perante ela de uma forma que seja mais fácil percorrer este caminho ou mais penoso para mim. Então pegamos no exemplo do braço, ok? O que é que poderá haver de positivo no meio disto tudo e pelo qual eu seja grato? Olha, apesar de ser um desafio, estou a aprender a utilizar a outra mão para escrever. É um desespero, mas eu estou a aprender. E às tantas estou a perceber que o meu nível de tolerância à dor até é um bocadinho diferente daquela da perspectiva que eu tenho. E às tantas até estou a obrigar, entre aspas, a recondicionar um bocadinho a nossa dinâmica familiar para que nós possamos reajustar-nos. Um outro tópico desse diário da gratidão são pessoas pelas quais eu sou grata. E sabes que quando, por exemplo, nós temos feito esta estratégia lá em casa e quando nós perguntamos, então, pessoas pelas quais nós somos gratos, vêm-nos sempre à mente os mesmos.
0: Pois.
1: E depois, às vezes, até já lá em casa já não queremos fazer isto porque parece que não saímos disto, deste registro, perdão. Mas sabes, há uns meses atrás aconteceu algo que me marcou e eu gosto de partilhar esta experiência porque ela me abriu os olhos. Um daqueles dias de inverno, chuva, daqueles dias em que nos dá vontade de ficar na cama. E eu estava a acabar de estacionar o carro e estava chato, o dia estava chato, cinzento. E eu estava, pronto, atrapalhada, estaciono o carro, pega no guarda-chuva, pega nos sacos. E nesse momento estava a sair de uma zona habitacional uma senhora que claramente se percebia que era a avó e uma menina, deveria ter uns 4, 5 anos. Eu não as conhecia. Elas não me conheciam. Mas aquela menina, eu fui grata e ainda hoje sou grata por aquela menina. Ela não fez nada em direção a mim. Mas aquela menina vinha tão feliz porque estava a chover e porque ela tinha umas galochas e tinha um guarda-chuva transparente. A menina saltava em tudo o que era pocinhas.
0: Era o melhor dia da vida.
1: E eu olhei e pensei, eu estou aqui aborrecida isso. Porque está a chover. Esta menina está feliz porque está a chover. A chuva não muda. Então eu tenho que ser agora... Tenho que infantilizar as coisas? Não, eu não tenho que infantilizar as coisas. Mas às tantas eu também não tenho que as tornar tão adultas, tão pesadas. Então, pessoas pelas quem eu sou grata. Eu sou grata pela pessoa que me cumprimentou no supermercado. Eu sou grata por alguém que possa ser aleatório. Isto faz sentido. E neste mesmo diário registar coisas pelas quais eu sou grata no presente. Este exercício obriga-nos a um momento de reflexão e nós somos muito pouco gratos porque não estamos habituados a olhar para as coisas nesta perspectiva. Outra estratégia, há pessoas que não se sentem bem a escrever. Então, porquê é que não tira uma fotografia com o telemóvel? Tira uma fotografia de algo que lhe elicite um sentimento positivo.
0: Um álbum de gratidão. Um álbum fotográfico de gratidão.
1: Exatamente. Sabes que a investigação neste âmbito estimula as pessoas a terem atos de bondade aleatórios. Alguém me dizia algo aqui há tempos. Um senhor, na casa dos 70 e poucos anos, disse, olha, eu passei por um determinado local e vi alguém numa cadeira de rodas que estava com dificuldade em subir uma rampa de acesso. E sem o senhor me pedir, eu fui lá e empurrei a cadeira de rodas. Fez-me tão bem que ainda hoje me faz sentir bem. E nós precisamos de descentrar da nossa necessidade e ir de encontro à necessidade outra. Estes atos de bondade aleatórios, em primeira instância, vamos beneficiar a nós. É importante também dizermos àqueles que nos são próximos que somos gratos porque eles existem. E nós damos como um dado adquirido àqueles que estão ao nosso lado. Algum tempo atrás eu partilhava com uma amiga uma situação desafiante que a minha mãe estava a passar em termos de saúde. E esta amiga teve uma expressão que me ficou até aos dias de hoje. Ela disse-me assim, sabes, as coisas abanam e às vezes há momentos muito difíceis. Mas a tua mãe está sempre lá. Milu, bastou isto para eu olhar e dizer há quanto tempo é que eu não digo à minha mãe o quanto eu a amo e que ela está sempre lá. E alguns de nós não fomos ensinados a fazer isto. Temos dificuldade em fazê-lo. Tu podes lidar, por exemplo, com alguém que não esteja à vontade com esta situação. Então não estejas à espera que o outro o faça. Faz tu espontaneamente. Mesmo que a reação do outro não seja aquela que tu desejarias. E uma última estratégia, o que em alguns lugares se chama o jarro da gratidão. Então tu podes encontrar um recipiente e podes colocar lá, por exemplo, aleatoriamente, uma vez por semana, todos nós vamos colocar algo pelo qual somos gratos e metemos lá. E numa ocasião específica, no final do ano, num aniversário, vamos rever. O impacto que aquilo vai ter em nós é reforçar na nossa memória aquilo que nós temos tendência a esquecermos. Porque tem a ver com o corriqueiro do dia-a-dia. Isto altera a nossa percepção.
0: Eu creio que é extraordinário. Aliás, é a tal questão, parece que sabemos toda a teoria, a dificuldade é pôr isto na prática. Mas estavas a falar, Cristina, e eu estava-me a lembrar que mesmo este espírito de gratidão, aliás, tudo o que possamos ter de bom e de positivo na nossa vida, com certeza como crentes que somos e baseando todo o nosso conhecimento na palavra de Deus, é uma virtude, é um dom que Deus nos pode entregar e nos quer dar. Esta sensibilidade a sermos gratos perante aquilo que está à nossa volta. E não é por acaso que o apóstolo Paulo dizia em Filipenses que aprendeu a ser grato em toda e qualquer situação. Ou seja, seja na abundância, ou seja na fome, ou seja nos desafios ou na tranquilidade da vida, ele dizia, aprendi a ser grato. E realmente eu acho que isto é uma aprendizagem, acho que é algo de extraordinário quando vivemos na graça e no poder de Deus, porque só pode ser assim, sem dúvida. E para aqueles que já experimentaram, porque todos nós já tivemos momentos de gratidão, mesmo que não sejam contínuos, já houve aqui um ou outro momento que já experimentamos isso, e sem dúvida que vale a pena, sem dúvida que vale a pena.
1: E sabes, Milo, esse versículo que tu estavas a falar é um dos meus favoritos, e se tu me permites, eu vou lê-lo.
0: Força, força.
1: Ele diz assim, não digo isto como por necessidade, porque já aprendi a contentar-me com o que tenho. Sei estar abatido e sei ter abundância. em toda a maneira e em todas as coisas, estou instruído, tanto a ter fartura como a ter fome, tanto a ter abundância como a padecer necessidade. Posso todas as coisas naquele que me fortalece. Uhum. E nós vamos a correr para a última parte do versículo e dizemos, posso todas as coisas naquele que me fortalece, mas não desejaria estar na necessidade nem a padecer.
0: Exato.
1: Mas para, Paulo não está a falar de resignação.
0: Uhum.
1: E essa é a grande dificuldade que nós hoje em dia encontramos. Resignar-nos às coisas. Uhum. Não, quando ele diz aprendi a contentar-me, é aprendi a ter um estado de espírito que me ajuda a identificar o positivo e a tirar o melhor, mesmo da situação mais difícil.
0: Exato.
1: Mas eu almejo continuar a lutar. Se eu posso ascender a 10, porque é que eu hei de ficar em 5? E se me permites, eu gostava de partilhar de uma forma muito rápida a experiência de uma jovem que me impressionou profundamente. Há uns anos atrás eu vi o testemunho dela, ela participou numa TED Talk, investigadora na área das neurociências e da gratidão, e entretanto ele descoberto um cancro. Não um linfoma, um cancro. A verdade é que ela passou por todo um processo extremamente difícil e as hipóteses de sobrevivência, é um cancro muito agressivo, eu não sei referenciar agora qual em concreto, mas não eram assim tão elevadas. Então, ela passou por aquele período em que começou a colocar a questão e se eu aplicasse na minha situação aquilo que eu ensino aos meus alunos, porque ela era professora universitária. E ela começou a dizer, olha, eu comecei a ficar grata pela enfermeira que acertou com a veia quando me colocou a agulha. Eu comecei a tentar intencionalmente ficar grata pelo médico que segurou na minha mão quando eu tive que fazer uma cirurgia em que tinha que estar consciente. Eu comecei a ficar grata pelo radiologista que durante os tratamentos punha a minha playlist. Eu comecei a ficar grata pelo pessoal administrativo que me fazia sorrir quando eu entrava no hospital. Esta jovem terminava este testemunho dizendo algo. Eu não sei o que vai ser o meu futuro, se eu vou sobreviver ou não. Mas eu aprendi, por experiência própria, que a gratidão tem um impacto profundo na forma como eu lido com os desafios.
0: Muito obrigada, Cristina. Nós ficaremos aqui muito mais tempo, mas o relógio corre. E o que nós desejamos para si e também para nós é que Deus nos ajude a colocar estes óculos de gratidão e, por que não, começar hoje a olhar à sua volta e ver quais são os motivos que Deus lhe tem trazido à sua vida para permanecer grato e permanecer com saúde na sua mente, no seu corpo. E louvado seja Deus por estas oportunidades. Ficamos por aqui neste episódio e encontramos-nos na próxima semana. Até lá.

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1: Te consideras uma pessoa intensa ou profunda? Eu estive a refletir sobre estes dois conceitos, intensidade e profundidade, e acabei por perceber a facilidade com que podem ser confundidos. Partilho aqui então aquilo que foi o sumo do meu pensar em voz alta. Há quem viva com pressa de sentir tudo, e há quem viva com medo de sentir demais. Entre esses dois extremos, o da euforia e o da contenção, há um espaço que quase ninguém sabe habitar, que é o espaço do equilíbrio. Nos últimos tempos, parece que todo mundo quer ser profundo. Mas quando olhamos mais de perto, percebemos que há muita intensidade disfarçada de profundidade. E não é que seja que uma seja melhor do que a outra, simplesmente não são a mesma coisa. A intensidade é aquele sopro forte que chega de repente e mexe connosco. É o que faz o coração bater mais rápido e a voz sair embargada. Já a profundidade é mais silenciosa. É o que fica depois do barulho passar. É o que permanece quando o arrepio do momento se vai embora. Mas claro, nem sempre é fácil distinguir uma da outra, porque a intensidade tem presença e a profundidade tem paciência. E vivemos numa época que valoriza mais a presença do que a paciência. Tudo precisa ser sentido com urgência, vivido com pressa e mostrado com emoção. E quando alguém fala baixo, pensa devagar ou sente sem fazer alarde, parece que não sente nada. Só que sentir devagar, entre aspas, não é sentir menos. Às vezes é até sentir melhor. A intensidade é necessária. Sem ela, a vida seria morna, previsível e talvez sem sabor. É ela que nos desperta, que nos faz começar, que acende dentro de nós o desejo de ir. Mas se não houver profundidade, tudo o que a intensidade acende apaga-se rápido. Porque a profundidade é o que dá raiz à chama. É o que faz com que o fogo não destrua, mas aqueça. Ser intenso sem profundidade é como viver em mar aberto sem saber nadar. É bonito, é livre, mas é perigoso. E ser profundo sem intensidade é como ter um oceano dentro de si e nunca mergulhar. É seguro, mas é triste. O desafio está em permitir que as duas coisas convivam, ou seja, sentir com força, mas compreender com calma. Às vezes achamos que quanto mais forte sentimos, mais verdadeiro é o que sentimos. Mas a intensidade não é sinónimo de verdade, é apenas um sinal de que algo nos tocou profundamente. Só que o toque não é o mesmo que o enraizamento. Não sei nem se existe esta palavra. Há pessoas que nos tocam intensamente, mas não permanecem. E há outras que chegam de mansinho e sem fogo de artifício, ficam. A intensidade fala alto, a profundidade escuta. A intensidade quer provar, a profundidade quer entender. E talvez seja por isso que tantas relações se esgotam, porque há emoção, mas falta consistência. Há chama, mas não há lenha. Queremos viver histórias intensas, mas esquecemos-nos de aprender a sustentá-las. Deixa-me dizer-te uma coisa, ser profundo não é ser frio, nem viver numa análise constante. É simplesmente não deixar que o sentir nos governe sozinho. É perceber que o entusiasmo é lindo, mas não substitui o compromisso. É aprender a respirar dentro do sentir. É manter o olhar limpo, mesmo quando o coração está cheio. E, no fim, talvez não se trate de escolher entre ser intenso ou ser profundo. Talvez a maturidade seja aprender a unir as duas dimensões. Viver com emoção, mas sem perder o sentido. Sentir com liberdade, mas sem perder o discernimento. Ser fogo e raiz ao mesmo tempo. Porque a intensidade dá a vida, mas é a profundidade que dá direção. A intensidade faz começar, a profundidade faz continuar. E talvez o segredo esteja mesmo aí, em aprender a acender o que vale a pena e a deixar arder só o que é verdadeiro. E no final das contas, eu fiquei intensa e profundamente feliz por ter escrito esta reflexão e mais ainda por ter tido a tua companhia em mais um Pensar em Voz Alta. Não te esqueças que um pensamento pode mudar um dia e um dia pode mudar uma vida. Até ao próximo episódio!
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1: Pensei que estava bem.

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1: Bem-vindo à Rádio Novo Tempo e esse é o programa Comportamento que está só começando. Eu sou a Aline Carvalho. Quem vai nos ajudar com essa história é a Priscila Bells e a Priscila é psicóloga. A história de hoje é o seguinte: minha vizinha fica vigiando quem vem na minha casa e depois vem me perguntar quem é e o que veio fazer. Eu desconverso e tento sair da situação, mas estou incomodada demais com isso. Como poderia falar com ela e dar um limite?
2: Oi, Aline, tudo bem? Olá, ouvintes. Então, você tem aí uma vizinha curiosa que fica espiando. Geralmente as pessoas ficam curiosas quando uma coisa diferente chama atenção, um barulho, uma coisa que se repete. A maioria de nós somos muito curiosos mesmo, né? Mas ela não está conseguindo se conter e acha que tem, de repente, liberdade para poder perguntar para você o que está acontecendo, quem é que está vindo aí e tal. Ela sente, talvez, que tem uma intimidade, que tem uma liberdade com você que, pelo jeito, ela não tem. E ela acaba se tornando uma pessoa desagradável. Olha, difícil você pôr limites sem que a outra pessoa não se sinta mal. E, às vezes, por medo disso, de um clima ruim que você vai plantar, você fica levando conforme dá. Então, é uma questão importante para você pensar. Você diz que desconversa, né? Muda de assunto, não dá muita bola e tal, para ver se ela se toca, né? Tá faltando noção aí. Mas, pelo jeito, ela não se tocou até agora. Então, você pode sim falar, né, para ela: olha, sei, você se preocupa tanto com o que acontece aqui na minha casa. Eu não me preocupo muito com a casa dos outros, alguma coisa desse tipo. Mas pode ser ofensivo, sim. E pode ser que ela fique ferida e crie um climão aí para você. É uma coisa que você vai ter que saber, né? Se você fica com esse desconforto para você e poupa ela, ou se você joga na mesa mesmo e vocês decidem, né, o que, que vai acontecer, e pode realmente ela ficar com a cara feia. Olha, quando a gente vai chamar a atenção de alguém,

0: ou dizer que a gente não gosta de determinadas coisas, a gente corre o risco daquela pessoa interpretar de maneira errônea, se sentir atacada de alguma forma e às vezes até romper o relacionamento. É um risco que a gente muitas vezes acaba tendo que correr. Então, uma conversa leve, doce, né? Dizer, olha, eu não sou uma pessoa curiosa, eu não fico me preocupando com a vida dos outros. Talvez seja um jeitinho de dar um toquinho nela. Você que sabe, se você achar que é muito incômodo e você vai criar um clima porque é uma pessoa que você vê sempre, pense e repense sobre. Tem uma questão do tempo. Às vezes há um momento preciso para falar isso, ou a gente adia um pouquinho, pensa melhor, mas se tiver muito pesado para você, fala.
1: Muito obrigada, Priscila, por suas dicas. Com certeza vai ajudar a nossa ouvinte que precisa lidar aí com a vizinha diante dessa situação. O programa de hoje fica por aqui e a gente se encontra no próximo.
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1: Começo hoje, precisamente, por uma das descobertas arqueológicas mais emblemáticas do Próximo Oriente, já conhecida de muitos, mas que vem a propósito do facto que, em setembro de 2022, passaram exatamente 2 séculos da descodificação dos hieróglifos egípcios pelo notável Jean-François Champollion. Este francês, nascido nos finais do século XVIII e falecido precocemente com 42 anos, foi um estudioso de línguas antigas que, aos 20 anos, já dominava 10 línguas arcaicas, tornando-se mais tarde professor de História Antiga na Faculdade de Letras de Grenoble. O seu interesse pelas línguas orientais levou-o a dedicar-se profundamente à tarefa de compreender o funcionamento da escrita egípcia arcaica, conseguindo decifrá-la no dia 14 de setembro de 1822. O que deu vantagem a Champollion face aos outros investigadores que há décadas procuravam resolver este enigma foi a descoberta da Pedra da Roseta, por essa altura, um importante achado na arqueologia do Próximo Oriente. Em julho de 1799, nas campanhas militares de Napoleão no Egito, perto da cidade portuária mediterrânica de Rashid, também conhecida como Roseta, deu-se a descoberta desta estela escrita em 3 idiomas diferentes. Os militares franceses, durante a limpeza dos escombros de um antigo forte portuário do século XV, visando adequá-lo para a defesa da costa contra a força naval britânica que se aproximava do Egito, deram casualmente com um enorme bloco de uma rocha vulcânica dura e negra, semelhante ao basalto, que estava toda polida numa das faces e completamente revestida de uma centena de linhas de caracteres epigráficos. A estela estava partida e incompleta, tendo perdido o seu canto inferior direito e quase um terço do topo, truncando partes relevantes da inscrição. Mesmo assim, media mais de 1 metro de altura. A pedra estava originalmente colocada no solo, em posição vertical, num templo dedicado ao rei greco-egípcio Ptolomeu V, comemorando o primeiro aniversário da sua coroação na primavera de 196 a.C. O documento inicia-se com uma longa lista de títulos reais, celebrando a sua piedade religiosa e o amor ao Egito. Na segunda secção, os sacerdotes egípcios enumeram todos os benefícios que o rei conferiu ao Egito e na última parte é determinada a forma como o rei seria honrado nos templos. A inscrição conclui ordenando que o decreto fosse gravado e exibido publicamente em toda a nação. O texto estava redigido em 3 diferentes sistemas de escrita antiga para ser lido por todos. A versão original foi gravada na parte central da pedra, com caracteres demóticos, que é um alfabeto egípcio mais recente, tendo sido traduzida para o grego antigo na parte inferior da estela. Estas eram precisamente as 2 línguas administrativas do Império de então, tendo ainda, na parte superior, o mesmo texto redigido em hieróglifos, que era a antiga escrita sagrada egípcia. Não obstante, nenhum dos 3 textos se encontrava integralmente conservado. Das 29 linhas originais de hieróglifos, perduraram apenas 14, e muitas partes das outras versões também estão cortadas, sobretudo na margem direita. A emocionante descoberta foi enviada para o Instituto d'Égypte, no Cairo, uma instituição científica criada por Napoleão para realizar pesquisas sobre as riquezas naturais e culturais do Egito. Contudo, após a derrota napoleónica, os franceses perderam o achado arqueológico para os britânicos. E a deslumbrante estela foi então embarcada num navio para a Inglaterra em fevereiro de 1802, estando hoje guardada no Museu Britânico. O primeiro investigador a tentar ler a pedra foi o inglês Thomas Young, que esteve quase a interpretar o texto, ao conseguir identificar o nome de Ptolomeu V nos hieróglifos. Mas foi graças ao labor de Champollion, um francês, que se decifrou o código por trás da antiga escrita hieroglífica. A palavra hieróglifo é grega, significando gravação sagrada. e é a tradução direta da expressão egípcia equivalente usada pelos egípcios de então, a escrita de Deus. O termo surgiu logo após o primeiro contacto dos gregos com os egípcios, sendo usado para distinguir esta escrita mais antiga das restantes caligrafias existentes no Mediterrâneo por essa altura. Este sistema de escrita pictórica era composto integralmente de imagens que eram gravadas ou pintadas nas paredes dos antigos monumentos egípcios. As suas origens não são conhecidas, mas crê-se que surgiu no final do 3º milénio antes de Cristo. Os exemplares mais antigos mostram que os caracteres simbolizavam não só os objetos que representavam, mas correspondiam também a sons ou grupos de sons específicos, sendo usados como escrita real com valores fonéticos. Já o alfabeto demótico egípcio foi denominado pelo historiador grego do século V de nome Heródoto a partir da palavra demo, que significa em grego povo, de onde vem a palavra democracia. Ele deu-lhe esta denominação por ser um sistema alfabético mais popular, em oposição aos hieróglifos, que eram a escrita eclesiástica. O demótico surgiu por volta do século VII a.C. e foi usado até ser substituído pelo grego no século IV a.C. Foi precisamente o texto escrito em grego, na parte inferior da estela da Roseta, que permitiu Champollion, depois de 2 anos, copiando e estudando várias inscrições, conseguir a completa descodificação desta paleoescrita, o que até aqui ninguém tinha conseguido. Ele reparou que o texto grego era maior que o egípcio e deduziu que cada hieróglifo podia representar vários sons diferentes, dando um importante passo para a tradução final. A primeira palavra que Champollion conseguiu ler na pedra foi o nome de Ramsés. O curioso é que, na hora do anúncio público da decifração dos hieróglifos, Champollion não aguentou o esforço contínuo empreendido nos últimos meses e acabou por desmaiar de excitação e de exaustão. Graças à descodificação desta escrita, passou a ser possível ler todos os textos egípcios antigos, pintados e gravados nas paredes dos monumentos, e abriu-se um manancial incrível de fontes textuais sobre a história do Egito, ampliando o interesse pelo estudo sistemático da história do Próximo Oriente e inaugurando uma nova disciplina académica, a Egiptologia. Pela mesma altura, diversos arqueólogos e estudiosos da Bíblia começaram a procurar referências nos hieróglifos que pudessem comprovar os textos bíblicos, conseguindo encontrar algumas menções a locais e a indivíduos. Entre eles, vou mencionar apenas 2 exemplos mais conhecidos. A estela de Merenptah, que foi encontrada nas ruínas do templo funerário deste faraó, datada do século XIII a.C., que apresenta um texto em hieróglifos com uma lista dos povos que o faraó derrotou nas suas campanhas militares na Canaã. Um especialista em escrita egípcia antiga, que leu a epígrafe, ficou surpreso ao descobrir um hieróglifo raramente visto que se referia a um povo chamado Izrir. Pela análise da raiz etimológica, é considerado por alguns como a mais antiga referência ao povo de Israel. Outro exemplo bastante conhecido é o nome em hieróglifo da múmia de Sheshonq, o amado de Amon. Este faraó fundou a 22ª dinastia egípcia no século X a.C. e não foi um conquistador nada modesto, aliás, como todos os faraós egípcios, deixando o relato das suas vitórias militares gravado para a posteridade no portal do templo de Amon, em Karnak, no Alto Nilo, onde são referidas diversas cidades bíblicas. Ora, acredita-se que este Sheshonq corresponda ao nome do faraó Sisaque, citado em hebraico no livro bíblico de 1 Reis, capítulo 14 e verso 25, que refere: no 5º ano do reinado de Reboão, Sisaque, rei do Egito, marchou contra Jerusalém e tomou os tesouros da casa do Senhor e os tesouros da casa do rei e levou tudo. Vemos aqui 2 fantásticos resultados práticos decorrentes do mérito de investigação em paleoescrita de Champollion, que abriu o caminho para a leitura dos hieróglifos há 200 anos. E todos os dias estão a acontecer novas descobertas, graças ao seu avanço científico pioneiro. O Antigo Egito é uma civilização que causa muita admiração no público em geral e por isso voltaremos ao Val do Nilo futuramente em próximas rúbricas. 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
1: Ao longo de todas as eras, surgiram pessoas que de uma forma ou de outra marcaram a época em que viveram. Algumas deixaram um marco de morte e sofrimento, outras deixaram um legado de serviço aos outros ou de transformação da humanidade para algo melhor. Ouvindo aquelas pessoas que transformaram o mundo com as suas descobertas ou invenções que duram até os dias de hoje. Mas não é preciso ser uma pessoa destacada da sociedade para se ter um propósito na vida. O nosso propósito pode estar apenas na esfera da ação do lugar onde vivemos. Nós não escolhemos o momento da história, nem o local ou as circunstâncias em que vivemos, mas escolhemos o que fazemos com os recursos e o tempo que temos aqui na Terra. Muitas vezes culpamos tudo e mais alguma coisa para justificar a nossa inação diante da vida. É mais fácil lamentar as circunstâncias do que tentar mudá-las. A Bíblia apresenta dois homens que a determinada altura vão parar a umas catacumbas que eram usadas como celas para prisioneiros. Estes dois homens, em vez de se lamentarem por terem ido ali parar por causa de falarem de Jesus por onde passavam, preferiram continuar a impactar pessoas e começaram a cantar em plena prisão para espanto dos outros presos. Se olharmos também para as histórias de José no Egito ou de Daniel em Babilónia, vemos que apesar do lugar onde eles estavam e do facto de estarem ali contra a sua vontade, isso não foi um impedimento para que eles não cumprissem um propósito para o qual foram chamados. Cada um de nós é chamado para ser influenciador dos locais e das pessoas que fazem parte da nossa vivência. Quando Lucas deu a conhecer os eventos dos apóstolos do primeiro século ao seu amigo Teófilo, a determinada altura ele escreve que Davi serviu no seu tempo de vida os planos de Deus, depois morreu. Davi cumpriu o propósito que Deus tinha planeado para ele, para aquele momento da história. Em cada momento da história da Terra, Deus chamou homens e mulheres para cumprirem o seu propósito. No 5 século antes de Cristo, a Pérsia era um dos maiores impérios mundiais e tinha sob seu controlo o povo judeu. Dentro das elites da corte, surge um movimento para exterminar completamente o povo judeu. Mas Deus tinha determinado que o povo judeu seria o seu representante na Terra até à chegada do Messias. Podemos dizer que os homens estavam mais uma vez a tentar destruir os planos de Deus. Isso só não foi possível porque no lugar da rainha da Pérsia estava alguém que também era judia e que com ousadia e fé decidiu apresentar o caso ao rei. Naquele tempo, nem mesmo a rainha se podia apresentar nos aposentos do rei sem ser convidada, correndo o risco de ser morta. Mas Esther sabia que tinha de fazer algo, e o que a fez dar esse passo foi o facto de ela refletir nas palavras do seu tio. Ele disse-lhe, mas quem sabe se não foi para resolver esta situação que tu chegaste à rainha. Esther sabia que se Deus permitiu que ela estivesse naquela posição e pudesse exercer influência, então ela deveria servir o propósito de Deus. Esta história termina com a salvação do povo judeu e a destruição daqueles que desafiaram a Deus. Provavelmente a maioria de nós não terá a oportunidade de influenciar um governante nacional ou mundial, mas se altas patentes não estão ao seu alcance, significa que o seu propósito não é influenciar os presidentes ou os líderes mundiais ou nacionais. E significa que você foi colocado onde está, da maneira como está, para transformar quem está ao seu redor no local onde Deus o colocou para servir o seu propósito. Não espero que tudo se conjugue para que possa fazer algo de relevante. Não espero também que a oportunidade lhe venha bater à porta ou lhe caia no colo. Procure ativamente pelas oportunidades de servir aos outros e a Deus e fazer a diferença no local onde você está. Pessoalmente, um dos momentos em que mais me sinto válido e a cumprir o propósito de Deus é quando vou para a rua com a organização ADRA servir refeições aos sem-abrigo. No final daquele domingo do mês, a vida volta a fazer algum sentido. Tudo isto porque eu me disponho a servir. Aquilo que hoje fazemos como parte do propósito de Deus para nós e para os que estão ao nosso lado vai um dia tornar-se história de alguém e um legado para as gerações seguintes. Nicholas George Winton foi um corretor da bolsa britânico nascido em 1909 em Londres. Em 1938, Winton visitou Praga e deparou-se com algumas crianças judias que viviam em condições extremamente precárias e sob a constante ameaça da invasão nazi. Movido com paixão por aquelas pessoas, juntou apoios para poder encontrar forma de salvar aquelas pessoas. Sem se dar conta, Winton acabou por salvar mais de 600 pessoas. Em 1988, o canal britânico BBC tomou conhecimento da sua história e decidiu dar-lhe o merecido valor, convidando-o para estar presente num dos programas do canal. A determinada altura do programa, a apresentadora faz um pedido aparentemente estranho. Ela perguntou se na plateia estaria eventualmente alguém que tivesse sido salvo por Winton. Para a surpresa do Winton, quase toda a plateia se levantou. O canal tinha entrado em contato com algumas pessoas para obter a localização das crianças que ele tinha salvo e convidaram-nas a prestar homenagem a Winton. Naquela plateia, não estavam apenas as crianças salvas há algumas décadas, mas também os seus filhos e netos, que agora viviam com conforto e segurança, graças à ação do Winton no passado. Hoje quero deixar-lhe o desafio de se dedicar a transformar o seu pequeno mundo. encontrar as necessidades das pessoas ou simplesmente deixar que Deus proporcione as circunstâncias para poder dar um simples abraço ou um sorriso, que possa dar à sua vida um propósito alinhado com o propósito divino, para que um dia alguém olhe para a sua vida e encontre um legado digno do céu. Até ao próximo programa.
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1: Estimado ouvinte, é com muita satisfação que o cumprimento. Bem-vindo a mais uma edição de Palavras e Virtudes. Tem havido ao longo dos séculos muita discussão e não menos especulação em torno da origem do homem, o ser humano. Afinal, de onde viemos e qual a razão da nossa existência? Existimos por um mero capricho da natureza? Ou a nossa origem se deve a um conjunto de fatores evolutivos que nem mesmo os biólogos e cientistas explicam com absoluta clareza e acerto? O homem. Será a sua origem uma incógnita ou estará ao nosso alcance conhecer perfeitamente de onde viemos e por que existimos? A palavra homem pode ser entendida de duas formas, como designação do género masculino ou como uma referência ao ser humano. Hoje em dia, há alguma discussão sobre a justeza do termo na forma do seu significado e emprego. Existem movimentos feministas que, ao longo do tempo, têm procurado contrariar o modo de designação generalizado de homem como referência ao ser humano macho e fêmea. Mas a origem do conceito de homem como designação de humanidade está patenteada no relato bíblico de Gênesis, acerca da criação do ser humano, homem e mulher. O texto de Gênesis relata o momento em que Deus anuncia a sua vontade quanto à criação da humanidade. E assim está escrito: "E disse Deus, façamos o homem à nossa imagem, conforme a nossa semelhança, e domine sobre os peixes do mar, sobre as aves dos céus, e sobre todo o gado, e sobre toda a terra, e sobre todo o réptil que se move sobre a terra. E criou Deus o homem, à sua imagem. A imagem de Deus o criou, macho e fêmea os criou." Deste modo, o conceito de humanidade encontra eco no termo homem, que Deus utilizou para referir-se a ambos os géneros, masculino e feminino. Quanto à origem da palavra homem em português, bom, como não poderia deixar de ser, remete-nos para o latim. A palavra latina homine, que em português significa homem, nasceu do termo latino humus, cujo significado literal é solo ou terra. A razão de ser desta designação encontra significado no ato criador de Deus quando fez o homem, pois, como diz o relato bíblico de Gênesis, Deus o fez a partir do pó da terra. O homem foi então formado no sexto dia da semana da criação, quando Deus já havia criado todas as coisas e tudo o que se movia sobre a face do planeta. É interessante que o modo que Deus adotou para criar o homem foi diferente da forma como Deus criou todas as outras coisas, incluindo os animais. Desde o primeiro ao sexto dia, Deus tudo criou pelo poder da sua palavra. Lemos nas Sagradas Escrituras: "Pois ele falou e tudo se fez, ele ordenou e tudo surgiu." No entanto, ao criar o homem, Deus vai agir de forma diferente. O relato de Gênesis no capítulo 2 refere que Deus terá feito com as suas mãos uma escultura com barro, a qual deu vida ao inflar em suas narinas o seu próprio fôlego, tornando-a um ser vivente. Há pelo menos dois factos importantes sobre a razão pela qual Deus terá agido daquele modo em relação à criação do homem. Vamos ver. Em primeiro lugar, Deus, ao fazê-lo a partir do pó, lembra a insignificância do ser humano perante a grandeza do seu Criador. Afinal, somos pó. Nada mais do que isso. Desta forma, Deus exaltava também uma das mais importantes virtudes da vida humana, que é a humildade. E a palavra humildade tem a mesma origem etimológica que a palavra homem. Ambas vêm de humus, terra. O facto de Deus ter criado o ser humano do barro reforça a necessidade de reconhecermos humildemente a nossa dependência dele, lembrando-nos ainda que aos olhos de Deus ninguém é maior que ninguém. Todos somos pó. Em segundo lugar, Deus, ao fazer o homem do barro, revela o seu gesto, ou no seu gesto, o facto de a existência humana ter sido ponderada com zelo, tendo como base o seu incomensurável amor. Pois Deus dizia: façamos o homem à nossa imagem, conforme a nossa semelhança. Havia um plano desenvolvido por Deus antes da fundação do mundo para a existência do homem. Deus pôs na terra todas as condições para que o homem pudesse nela habitar e só depois o criou. A imagem que obtemos da descrição do ato criador de Deus no livro de Gênesis é semelhante à do escultor que projeta a sua obra e lentamente vai esculpindo a pedra

0: do seu indescritível amor. O salmista Davi, no seu cântico de exaltação ao Criador, dizia: quando vejo os teus céus, obra dos teus dedos, a lua e as estrelas que preparaste, que é o homem mortal para que te lembres dele, e o filho do homem para que o visites? Pois pouco menor o fizeste do que os anjos, e de glória e honra o coroaste. O homem feito um pouco menor do que os anjos, trasladava na sua gênese a glória divina. Amigo ouvinte, excluir Deus da vida humana é o mesmo que reduzir o homem à dimensão das inferiores espécies existentes, despojando da dignidade da sua origem. A vida, assim, é uma enorme dádiva de Deus, mas não é a sua maior dádiva. A maior de todas as dádivas de Deus é o amor. O amor de Deus vem antes da nossa existência, quando pensou em nós antes de criar o mundo. Quando o homem se afastou do seu Criador, Deus não o colocou fora do alcance do seu amor, pois muito antes já havia estabelecido um plano para o resgatar. Assim dizia Jesus: Deus amou o mundo de tal maneira que deu o seu Filho único para que todo aquele que nele crê não pereça, mas tenha a vida eterna. Amigo ouvinte, somos frutos do amor divino e por isso cada um de nós também nasceu para amar. Espero que tenha apreciado este tempo de reflexão. Fico por aqui hoje, deixando-lhe o convite para o próximo encontro. Até breve. 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

Pensar faz bem. Aprender com os erros. Errar é humano. Sempre se disse e sempre se admitiu. Admitamos também que a maioria dos erros cometidos será involuntária. Mesmo assim, não deixam de ser erros. Quanto aos erros intencionais, por isso voluntários, com o fim de obter determinados resultados vantajosos para quem os comete, são de natureza muito mais grave porque são conscientes. Na experiência e percurso da vida, o ideal é prevenir os erros, mesmo até os involuntários, já que os voluntários devem excluir-se da prática de todo aquele que é responsável e deseja ser respeitado e digno de confiança. Deste modo, é oportuno considerar um provérbio chinês ao afirmar que os sábios aprendem com os erros dos outros, os tolos com os próprios erros, e os idiotas não aprendem nunca. Neste contexto, pode dizer-se que quem aprendeu com o erro foi Alfred Nobel, um químico sueco. Tornou-se rico através da invenção de uma substância explosiva poderosa, à base de nitroglicerina, cuja fórmula foi adquirida por vários países que a usaram para produzir armas mortíferas. Um dia, Emil, o irmão mais novo, faleceu vítima de uma explosão na fábrica de Alfredo. Por engano, um jornal colocou o nome de Alfredo no obituário. Na resenha biográfica, o jornal identificou-o como sendo o inventor da dinamite, 1866, e como fez fortuna à custa de um produto que os exércitos usavam na destruição em massa. Desta maneira, Alfred Nobel teve a oportunidade única de ler o seu óbito em vida e de observar de que modo seria lembrado. Ficou muito chocado e impressionado, porque percebeu qual fora a sua contribuição para a humanidade. Sempre seria lembrado como o inventor e mercador da dinamite, a arma da morte e da destruição. Na realidade, a dinamite é também usada na exploração de minas e construção de estradas, não apenas para fins bélicos e na fabricação de armas explosivas. Alfred Nobel faleceu em San Remo, Itália, a 10 de dezembro de 1896, com apenas 63 anos, vítima de hemorragia cerebral. Um ano antes, assinara a terceira e última versão do seu testamento. Os 31 milhões de coroas suecas da fortuna de Alfred Nobel seriam usadas na criação de uma fundação para distinguir pessoas que se tivessem destacado pela sua contribuição para o bem da humanidade. A Fundação Nobel foi criada em 1900 para atribuir 5 prémios em áreas distintas: química, física, medicina, literatura e paz mundial. Em 1969, um novo prémio foi criado em economia e financiado pelo Banco da Suécia. Alfred Nobel, o homem que detestava prémios, ironicamente, deixou o seu nome ligado ao prémio mais prestigiado de todos os tempos. Com toda a certeza, Nobel é lembrado hoje por ações altruístas e de filantropia e principalmente pela sua contribuição para a paz. Quase ninguém o associa a explosivos, pois o bem que fez foi muito melhor. Ajudar a humanidade é das ações mais nobres que alguém pode fazer. Essa oportunidade está ao alcance de todos. 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
1: Olá, querido ouvinte, o meu desejo é que se encontre bem. Estou aqui consigo mais uma vez para partilhar mais uma Palavra Viva. Este programa que passou a ser já uma rotina aqui na programação da Rádio Clube de Sintra. Não sei se recorda, mas nos últimos dois programas caminhámos lado a lado com Moisés, considerando alguns aspectos da sua vida e da sua liderança. Hoje, neste programa, quero-me deter uma vez mais num aspecto da vida e do testemunho deste grande líder. Sabe, prezado ouvinte, há personagens bíblicos que se tornam companheiros de jornada e Moisés é um desses personagens. Sempre que regressamos à sua história, descobrimos algo surpreendente que ainda não tínhamos visto antes. E talvez o prezado ouvinte também sinta que Deus usa estas narrativas antigas para falar de forma muito atual à nossa própria vida. Por isso, permita-me que hoje o leve novamente a viajar comigo, não apenas pelas páginas das Escrituras, mas também por um cenário fascinante da história humana. Gostava de o conduzir numa visita guiada ao Vale dos Reis, esse lugar enigmático onde tantos faraós procuraram garantir para si uma eternidade construída em pedra e ouro. Talvez o estimado ouvinte já tenha ouvido falar neste vale escolhido como cemitério real, pois as pirâmides, apesar da sua imponência, se tornaram alvos muito fáceis para os ladrões de túmulos. Ali, entre montanhas áridas e rocha maciça, escavaram sepulturas profundas, verdadeiros labirintos destinados a proteger os tesouros e as memórias dos faraós. Mas, mesmo assim, quase todos estes túmulos foram violados, saqueados e esvaziados pela cobiça humana. Existe, no entanto, uma exceção que continua a fascinar o mundo de hoje. Trata-se da tumba de Tutancâmon. Convido o meu querido ouvinte neste momento a entrar comigo nesta tumba que resistiu durante séculos. Tutancâmon foi um jovem faraó nascido por volta de 1358 a.C. que viveu apenas cerca de 20 anos de idade. A sua vida é quase desconhecida, mas o seu túmulo tornou-se um dos maiores tesouros arqueológicos alguma vez encontrados. Quando Harvard Carter o descobriu em 1922, pensou inicialmente estar diante de um túmulo intacto. Porém, à medida que avançava, percebeu que outros já tinham ali entrado antes dele. As investigações mostraram que ladrões tinham saqueado o túmulo pelo menos duas vezes e que provavelmente foram apanhados pelos guardas reais, levando-o ao selamento definitivo da entrada desta tumba. Só mais de 3 mil anos depois seria aberta novamente. A tumba era composta por quatro câmaras: a antecâmara, o anexo, a sala do tesouro e a sala funerária. Na antecâmara encontraram-se vasos de cerâmica, baús abertos, jarras partidas, carros que Tutancâmon utilizou e o seu famoso trono de madeira e ouro. No anexo estavam três camas funerárias e muito do material da caça do rei. Na sala do tesouro, uma variedade impressionante de objetos funerários, entre os quais um pequeno tabernáculo protegido por deuses egípcios, contendo baús de ouro e pedras preciosas. E, finalmente, a sala funerária, onde o sarcófago revestido a ouro era guardado por duas estátuas imponentes. A múmia estava encerrada dentro de várias capelas douradas, até chegar ao sarcófago principal com cerca de 120 kg de ouro, sem contar com a máscara funerária de 11 kg. Calcula-se que, antes dos saques, a tumba teria cerca de 17 toneladas de ouro. Tudo isto para um faraó sem grande importância histórica. Imagine, prezado ouvinte, o que seriam os túmulos dos faraós mais poderosos. Mas, querido ouvinte, depois de contemplarmos este esplendor, surge uma pergunta que toca a vida de cada um de nós. O que é que o meu prezado ouvinte preferia? Preferia ser conhecido pelo seu funeral ou pela sua vida? Tutancâmon é lembrado pelo ouro que deixou e não pelo que viveu. E é aqui que a história nos conduz a um outro funeral descrito em Deuteronómio, capítulo 34, versículos 5 e 6, o funeral de Moisés, um homem que viveu no Egito, veja só, cerca de 80 anos antes de Tutancâmon. O texto bíblico descreve assim a sua morte. Assim morreu ali Moisés, servo do Senhor, na terra de Moabe, segundo a palavra do Senhor. Este o sepultou num vale na terra de Moabe, de fronte de Bate-Peor, e ninguém sabe até hoje o lugar da sua sepultura. Um funeral solitário, sem túmulo conhecido, sem riquezas acumuladas, sem monumentos erguidos. E, no entanto, querido ouvinte, que diferença entre estes dois homens? Quem foi Moisés? Por que razão o seu fim foi tão diferente? E que lição pode isto trazer à sua vida hoje? Quando olhamos para o funeral solitário de Moisés e contrastamos com o esplendor vazio de Tutancâmon, percebemos que a grandeza de um homem não se mede pelo ouro que deixa, mas pela vida que viveu. E talvez o querido ouvinte sinta que esta comparação toca algo profundo no seu próprio coração, porque todos nós, de uma forma ou outra, somos tentados a procurar reconhecimento, segurança ou valor nas coisas que um dia desaparecerão. Mas a história de Moisés mostra-nos um caminho diferente, um caminho onde o essencial não está naquilo que se acumula, mas naquilo que se torna. E é por isso que vale a pena continuar a caminhar com ele, prezado ouvinte, porque a sua vida fala à nossa. O texto de Êxodo, capítulo 2, versículos 3 a 10, leva-nos ao início desta história extraordinária. O povo hebreu vivia oprimido no Egito, reduzido à escravatura, usado como força de trabalho para erguer construções que não lhes pertenciam. E, no entanto, mesmo nesta condição dura, o povo crescia em número, o que despertou o medo do faraó. Para controlar essa ameaça, ordenou que todos os bebés do sexo masculino fossem mortos. Querido ouvinte, imagine o desespero de uma mãe ao saber que o seu filho recém-nascido estava condenado à morte. Imagine o peso que caía sobre cada família hebraica. E, no entanto, os pais de Moisés recusaram-se em aceitar esse decreto. Esconderam o menino durante 3 meses até que já não era possível mantê-lo em segredo. Então a mãe cuidadosamente preparou uma cesta, colocou o bebê lá dentro e confiou-o ao rio. O estimado ouvinte talvez conheça aqui algo que toca a sua própria vida. Há momentos em que somos chamados a confiar em Deus quando já não temos mais nada a segurar. Os pais de Moisés eram pessoas tementes ao Senhor e preferiram arriscar tudo do que entregar o seu filho à morte. E Deus honrou essa fé. A filha do faraó encontrou o menino, teve compaixão dele e acabou por o adotar. E, num gesto que só a providência divina explica, a própria mãe de Moisés foi chamada para o amamentar e o educar nos primeiros anos. Querido ouvinte, veja como Deus trabalha mesmo quando tudo parece perdido. Talvez na sua vida também hajam situações em que sente que já não tem controle. Mas o Senhor continua a agir nos bastidores. Acredito que foi nesta primeira fase da vida que Moisés recebeu os valores que moldariam o seu caráter. A influência dos pais verdadeiros marcou-o profundamente. E talvez o prezado ouvinte reconheça que, no mundo em que vivemos, as circunstâncias não são tão diferentes. A correria diária, o stress, as exigências profissionais e familiares podem levar-nos a negligenciar aquilo que é essencial na educação dos nossos filhos. Muitas vezes damos tudo o que é material, mas deixamos de lhe transmitir valores, princípios, fé e identidade. E sem percebermos, entregamos essa responsabilidade às escolas, aos ecrãs, aos ambientes que não formam o coração. Querido ouvinte, talvez esta história o desafie a olhar para dentro da sua própria casa e perceber que o maior legado que pode deixar não é aquilo que compra, mas aquilo que ensina. O livro de Atos, no capítulo 7, versículo 22, diz-nos que Moisés foi instruído em toda a ciência dos egípcios e era poderoso em palavras e obras. Isto significa que, depois de ter sido salvo da morte, Moisés foi levado para a corte egípcia, onde recebeu a melhor educação possível. Aprendeu a cultura, a religião, a política, a escrita, a administração e tudo o que fazia era bem feito. Humanamente falando, estava a ser preparado para ser faraó. Tinha dinheiro, tinha fama, tinha poder e influência. Tinha tudo aquilo que tantos procuram com tanto esforço. E talvez o querido ouvinte reconheça que também, por vezes, se sente atraído por estas coisas, como se nelas tivesse a verdadeira felicidade. Mas a verdade, prezado ouvinte, é que nenhuma dessas coisas garante a paz no coração. A riqueza passa, o poder desgasta-se, a fama desaparece e, no entanto, continuamos a ser seduzidos por elas como crianças que escolhem um chupa-chupa em vez de uma nota de 10 euros. O inimigo sabe como nos iludir. Mas Moisés, apesar de tudo, escolheu outro caminho. Ao olharmos para este momento decisivo da vida de Moisés, percebemos que ele estava diante de uma escolha que mudaria para sempre o rumo da sua história. Depois de ter sido educado na corte egípcia, depois de ter recebido tudo aquilo que o mundo poderia oferecer, depois de ter sido preparado para ocupar o trono mais poderoso da época, Moisés tinha diante de si dois caminhos. E talvez o querido ouvinte reconheça que, de alguma forma, também já se encontrou perante escolhas que parecem determinar o rumo da sua vida. Há momentos em que Deus nos coloca diante de decisões que revelam quem realmente somos e o que realmente valorizamos. E Moisés chegou precisamente a esse ponto. A corte egípcia oferecia-lhe tudo aquilo que um ser humano poderia desejar. Como já disse, tinha riqueza, influência, prestígio, conforto, tinha acesso às melhores escolas, aos melhores mestres, às melhores oportunidades, era admirado, respeitado, preparado para governar. E, querido ouvinte, talvez isto lhe seja familiar, pois vivemos num mundo onde muitos passam a vida inteira a correr atrás destas coisas, como se nelas estivesse a verdadeira realização. Quantas vezes o prezado ouvinte já sentiu que o seu valor dependia do que conquistava, do que possuía, do que os outros pensavam de si? Quantas vezes já se deixou levar por esta ideia de que a felicidade está ligada ao sucesso, ao dinheiro, ao reconhecimento? É fácil cair nesta ilusão porque ela está por todo o lado. Mas a verdade é que nenhuma destas coisas tem peso eterno. A riqueza passa, como eu disse, o poder desgasta-se, a fama evapora-se e o inimigo sabe como nos aliciar. Ele coloca diante de nós brilhos que parecem ouro, mas que se desfazem nas mãos. Foi assim no deserto da tentação quando mostrou a Jesus os reinos deste mundo e a sua glória. E continua a ser assim hoje, oferecendo-nos aquilo que parece valioso, mas que não passa de uma ilusão fugaz. Quantas vezes escolhemos o que é imediato, o que é fácil, o que é agradável, esquecendo daquilo que realmente importa? Moisés tinha mais a perder do que qualquer um de nós. Ele tinha tudo. Não lhe faltava nada daquilo que o mundo podia oferecer. E, no entanto, escolheu abrir mão de tudo isso. O livro de Hebreus, no capítulo 11, versículos 24 e 26, diz-nos que, pela fé, Moisés, sendo já grande, recusou ser chamado filho da filha do faraó, escolhendo antes ser maltratado com o povo de Deus do que ter por algum tempo o gozo do pecado, tendo por maiores riquezas o opróbrio de Cristo do que os tesouros do Egito, porque tinha em vista a recompensa. Querido ouvinte, veja a profundidade desta escolha. Moisés não foi enganado, não foi forçado, não foi pressionado. Ele viu claramente os dois caminhos e escolheu aquele que parecia menos atraente aos olhos humanos, mas que era o único que conduzia à verdadeira vida. E talvez o estimado ouvinte sinta que esta passagem toca diretamente na sua própria experiência. Há momentos em que seguir a Deus implica renunciar a algo que parece valioso. Há momentos em que obedecer ao Senhor significa perder oportunidades, deixar para trás hábitos, abandonar caminhos que pareciam promissores. Mas, querido amigo, veja o que o texto diz. Moisés tinha em vista a recompensa. Ele não estava a fugir do Egito, estava a caminhar em direção a algo maior. Ele não estava a perder, ele estava a ganhar. Ele não estava a trocar ouro por pobreza, mas estava a trocar o temporário pelo eterno. E aqui voltamos à comparação com Tutancâmon. Aquele jovem faraó acreditava que podia levar consigo para a eternidade as riquezas que acumulou. Encheu a sua tumba de ouro, de armas, de camas, de joias, de símbolos de poder. Mas tudo ficou ali. Nada serviu, nem o seu próprio corpo saiu daquele lugar. Em contraste, a Bíblia diz-nos que Moisés está no céu, representando todos aqueles que, mesmo passando pela morte, receberão o seu galardão. Querido ouvinte, onde está o seu tesouro? Onde está o seu coração? Talvez esta seja a pergunta que Deus lhe quer colocar hoje, não para o acusar, mas para o libertar. Quando chegamos a este ponto da vida de Moisés, percebemos que a sua escolha não foi apenas um gesto isolado, mas o início de uma caminhada que o levaria a descobrir quem realmente era e quem Deus o chamava a ser. E talvez o querido ouvinte sinta que esta história toca profundamente na sua própria vida, porque todos nós, em algum momento, somos confrontados com decisões que revelam onde está o nosso coração. Moisés abriu mão do que era visível para abraçar o que era eterno, e esta decisão continua a ecoar até hoje, convidando cada um de nós a olhar para dentro e perceber o que realmente estamos a seguir. A grande falácia do inimigo é convencer-nos de que podemos ter o melhor dos dois mundos. Podemos viver agarrados ao que é terreno e ao mesmo tempo desfrutar plenamente do que é celestial. Foi isso que muitos faraós acreditavam. Tutancâmon encheu a sua tumba com muitas coisas, pensando que podia levar tudo consigo para a eternidade. Mas, querido ouvinte, tudo ficou ali. Nada o acompanhou. Aquele esplendor que hoje admiramos em vitrines de museus é apenas a prova de que o brilho deste mundo não atravessa a fronteira da morte. E talvez o prezado ouvinte reconheça que por vezes também se deixa iludir por coisas que parecem valiosas, mas que não resistem ao tempo. Faço novamente a pergunta, estimado ouvinte. Onde está o seu tesouro? Note que onde estiver o seu tesouro, também estará aí o seu coração. Isto porque o nosso coração segue sempre aquilo que consideramos mais precioso. E se o que valorizamos é frágil e perecível, a nossa vida também se tornará frágil e limitada. Mas repare, se valorizamos o que é eterno, a nossa vida encontrará firmeza. Faça agora comigo algumas contas, prezado ouvinte. Moisés viveu cerca de 80 anos antes de Tutancâmon, tal como eu lhe disse no início. Caso Moisés tivesse feito uma escolha diferente, provavelmente ele seria o avô de Tutancâmon e provavelmente também não seria recordado senão pela sua tumba. Moisés talvez não tenha se tornado num homem poderoso e rico como um faraó, mas ainda hoje a vida e as escolhas que ele fez continuam a transformar vidas. A Bíblia deixa-nos um alerta para que não acumulemos tesouros neste mundo, onde a traça e a ferrugem corroem, onde os ladrões roubam, mas procurarmos tesouros do céu, onde não haverá nem traça nem ferrugem que os possam corroer, nem ladrões que os possam roubar. Somos convidados a não olhar para as coisas que se veem e que são desta terra, mas para aquelas que não se veem, pois estas são eternas. Diz o texto de Hebreus 11, quando fala dos heróis da fé, e menciona o nome de Moisés, diz que ele preferiu sofrer com o seu povo do que usufruir por pouco tempo dos prazeres transitórios desta vida, pois tinha em vista o galardão. Que a sua vida, prezado ouvinte, possa também refletir as consequências das suas boas escolhas, tal como aconteceu com Moisés. O meu desejo, prezado ouvinte, é que esta reflexão o leve a reavaliar as suas prioridades. Talvez hajam áreas na sua vida onde tem colocado demasiado peso em coisas que não permanecem. Talvez hajam decisões que tem adiado por temer perder algo que considera importante. Talvez hajam hábitos, ambições ou preocupações que têm ocupado espaço demais no seu coração. Mas hoje, através da vida e do testemunho de Moisés, Deus pode estar a convidá-lo a confiar nele de uma forma mais profunda e a entregar-lhe tudo aquilo que o prende a este mundo e permitir que ele seja o centro dos seus desejos. A Bíblia diz que onde estiver o nosso tesouro, aí estará também o nosso coração. E Jesus acrescenta: buscai primeiro o reino de Deus e a sua justiça, e tudo mais vos será acrescentado. Querido ouvinte, estas palavras não são só uma ordem passada, mas uma promessa de liberdade. Quando colocamos Deus em primeiro lugar, o resto encontra o seu lugar. Quando deixamos que Ele dirija os nossos passos, descobrimos uma paz que o mundo não pode dar. Quando confiamos nele, percebemos que nada do que entregamos se perde e tudo o que recebemos tem valor eterno. Talvez hoje seja o momento de dar este passo. Talvez seja o momento de dizer ao Senhor que deseja viver como Moisés viveu, com os olhos postos na recompensa que não passa. Talvez seja o momento de pedir a Deus que alinhe o seu coração com o dele, que lhe dê sabedoria para escolher o que permanece, que lhe dê coragem para deixar o que não tem valor eterno. Querido amigo, Deus honra sempre aqueles que o procuram com sinceridade, e Ele está mais perto de si do que imagina. Que o Senhor abençoe a sua vida, fortaleça o seu coração e ilumine o seu caminho. Que esta reflexão o acompanhe ao longo da semana e que a paz de Deus seja a sua companhia constante. Que o prezado ouvinte encontre em Cristo a verdadeira riqueza, aquela que não se perde, aquela que atravessa a eternidade. Despeço-me por isso agora, desejo-lhe uma feliz semana, um grande e forte abraço deste seu amigo pastor Samuel Aires.
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Nas notícias para este fim de semana, damos destaque à posição do fundador da Microsoft, Bill Gates, sobre a gestão dos riscos da inteligência artificial e ainda o papel da China e dos Estados Unidos para o combate à mesma. Falamos sobre a desinformação na União Europeia e abordamos ainda o papel das farmácias portuguesas nesta nova época de vacinação para prevenir novas gripes. Conheça agora todas estas notícias, assim como as notícias em destaque na região de Sintra. O cofundador da Microsoft, Bill Gates, defendeu que os Estados Unidos e a China devem cooperar nesta gestão dos riscos da inteligência artificial, alertando que a rápida evolução desta tecnologia pode conduzir o mundo a um dos períodos mais turbulentos da história da humanidade. Num ensaio publicado no seu blog, Bill Gates considera que os governos não estão suficientemente preparados para as consequências da inteligência artificial. O empresário admitiu que, em teoria, apoiaria um abrandamento global do desenvolvimento da tecnologia, mas considera essa hipótese pouco provável devido à forte competição económica e ainda geopolítica. Em alternativa, defendeu a criação de normas internacionais comuns e identificou três grandes áreas de risco: a substituição dos trabalhadores, o aumento de crimes e da vigilância através da inteligência artificial e os efeitos da tecnologia nas crianças e nas relações humanas. Gates alerta ainda que os avanços na robótica inteligente poderão começar a competir com trabalhadores em algumas tarefas físicas, como a construção e a hotelaria, ainda antes do final desta década. Para o empresário, a inteligência artificial poderá tornar-se o maior instrumento de igualdade alguma vez criado, ou, pelo contrário, aprofundar as desigualdades, sendo por isso urgente que as principais potências mundiais comecem a definir regras para a sua utilização. Pela Europa, a desinformação sobre as alterações climáticas atingiu em julho o maior aumento do ano, impulsionado pelas ondas de calor e pelos incêndios que afetaram sobretudo o sul da Europa. Segundo o Observatório Europeu dos Mídias Digitais, cerca de 7% dos artigos de verificação de factos publicado nesse mês estavam relacionados com o clima, mais 3 pontos percentuais do que em junho, colocando o tema no terceiro lugar entre os mais visados por notícias falsas. O relatório apontou ainda que os períodos de calor extremo tendem a provocar um aumento deste tipo de desinformação. Entre as narrativas identificadas estão alegações de que os incêndios em Espanha e França foram provocados deliberadamente para instalar parques de energia renováveis, comparações enganadoras com temperaturas registadas há décadas e afirmações de que as ondas de calor resultam apenas no chamado efeito da ilha de calor urbana, ignorando o impacto das emissões de gases com efeito de estufa. O EDMO alertou ainda para o uso crescente das imagens falsas ou manipuladas por inteligência artificial, incluindo fotografias de semáforos supostamente a derreter devido ao calor. O observatório considera que este aumento de desinformação climática não é um fenómeno isolado e que tende a repetir-se durante períodos de temperaturas extremas, aproveitando a intensidade e o impacto mediático destes acontecimentos. E por Portugal, as farmácias que aderirem à próxima campanha de vacinação contra a gripe e a Covid-19 vão receber 3,15€ por cada vacina administrada, segundo uma portaria publicada esta semana, em Diário da República. O governo decidiu manter um modelo descentralizado de vacinação, com a participação das farmácias a representar um investimento de até 7,6 milhões de euros. A medida aplica-se à campanha de vacinação sazonal do outono-inverno de 2026-2027 e pretende facilitar o acesso à população às vacinas, mantendo a experiência das duas campanhas anteriores. A verba será suportada pela Administração Central dos Sistemas de Saúde e posteriormente transferida para as unidades locais de saúde responsáveis pelo pagamento às farmácias. Na última campanha, participaram 2.585 farmácias comunitárias e cerca de 1.000 unidades de cuidados de saúde primários, num total de aproximadamente 3.500 pontos de vacinação. As farmácias administraram mais de 1,1 milhões de vacinas contra a gripe e 631 mil contra a Covid-19, reforçando assim o papel destes estabelecimentos na vacinação sazonal. E agora direcionada à atualidade noticiosa de Sintra, a Câmara Municipal disponibiliza gratuitamente o programa Em Casa com Segurança, dirigido a munícipes séniores ou com dependência, com o objetivo de reforçar a segurança e permitir uma resposta rápida em situações de emergência, sobretudo para quem vive sozinho. Este serviço funciona 24 horas por dia durante todo o ano, através de um botão de emergência instalado numa bracelete ou colar de um intercomunicador. O equipamento inclui ainda um sensor de quedas, que pode acionar automaticamente a assistência, além de permitir alertas de medicação e o contacto com familiares, bombeiros, INEM ou forças de segurança. Podem candidatar-se pessoas séniores ou com dependência que vivam sozinhas, passem longos períodos sem acompanhamento ou tenham um rendimento igual ou inferior ao salário mínimo nacional. A adesão é gratuita e pode ser feita através de formulário, presencialmente nos postos de atendimento e espaços cidadão ou através da plataforma Sintra Online.
Já para o próximo mês de setembro, a 12ª edição do Muscarium, Festival de Artes Performativas, decorre de dia 4 a 20 de setembro, em vários espaços do Conselho de Sintra, naquela que será a última edição deste ciclo dedicado à criação artística contemporânea. Organizado pelo Teatro Mosca, com o apoio da Câmara Municipal, este festival aposta sobretudo em residências artísticas e na aproximação dos processos de criação, perante toda a comunidade. A programação inclui concertos, exposições, cinema e espetáculos, além de várias residências e laboratórios criativos com artistas e companhias nacionais e internacionais. O festival vai terminar a 20 de setembro no Largo Rainha Dona Amélia, em frente ao Palácio Nacional de Sintra, com uma celebração comunitária que inclui espetáculos, um DJ set e uma mega cachupa comunitária. Depois de 12 edições, o Muscarium encerra este ciclo, regressando para o próximo ano com um novo formato dedicado à dramaturgia contemporânea, para públicos jovens. E para terminar, o voluntariado Sintra Jovem está com inscrições abertas para todos os que queiram colaborar no PET Sintra 2026, uma iniciativa dedicada à promoção de adoção e do bem-estar animal. O evento realiza-se nos dias 19 e 20 de setembro na Escola Básica Visconde Jerumenha. A participação é dirigida a jovens entre os 15 e os 25 anos que irão apoiar a organização, nomeadamente na recepção e encaminhamento dos visitantes. A iniciativa pretende ainda sensibilizar para a detenção responsável de animais de companhia e para a importância do respeito e do bem-estar na relação entre pessoas e animais. As inscrições estão abertas até ao dia 13 de setembro e podem ser feitas através do formulário disponibilizado pela organização e disponível no site da Câmara Municipal. E é tudo por hoje. Quanto à informação, tenha um ótimo dia neste último fim de semana de agosto, sempre ao som da RCS.

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1: Olá, sou Josmar, tenho 6 anos, sou do Porto. Quem foi o Almada Negreiros?
2: Almada Negreiros foi um grande artista português que nasceu em 1893 em São Tomé, numa bonita ilha do Oceano Atlântico, perto da linha do Equador. Mas não foi em São Tomé que viveu. Veio para Portugal com quase 7 anos, acompanhado do seu irmão mais novo. Os dois viveram internos num colégio de jesuítas em Lisboa durante 10 anos. Durante esse período, teve muito pouco contacto com a família. Com tão poucos laços familiares e tão poucos afetos, encontrou nas artes a sua grande paixão. Foi um artista completo, tanto no campo das letras como das artes plásticas. Podes admirar os seus quadros no Centro de Arte Moderna da Fundação Gulbenkian. Quando estiveres a admirar a sua obra, lembra-te de que este artista soube ultrapassar as suas dificuldades, deixando-nos, imagina, obras de arte. Se também quiseres fazer uma pergunta, já sabes, fazes a pergunta para programas@radiorcs.pt. Até à próxima!

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1: Ao longo de todas as eras, surgiram pessoas que de uma forma ou de outra marcaram a época em que viveram. Algumas deixaram um marco de morte e sofrimento, outras deixaram um legado de serviço aos outros ou de transformação da humanidade para algo melhor. Ouvindo aquelas pessoas que transformaram o mundo com as suas descobertas ou invenções que duram até os dias de hoje. Mas não é preciso ser uma pessoa destacada da sociedade para se ter um propósito na vida. O nosso propósito pode estar apenas na esfera da ação do lugar onde vivemos. Nós não escolhemos o momento da história, nem o local ou as circunstâncias em que vivemos, mas escolhemos o que fazemos com os recursos e o tempo que temos aqui na Terra. Muitas vezes culpamos tudo e mais alguma coisa para justificar a nossa inação diante da vida. É mais fácil lamentar as circunstâncias do que tentar mudá-las. A Bíblia apresenta dois homens que a determinada altura vão parar a umas catacumbas que eram usadas como celas para prisioneiros. Estes dois homens, em vez de se lamentarem por terem ido ali parar por causa de falarem de Jesus por onde passavam, preferiram continuar a impactar pessoas e começaram a cantar em plena prisão para espanto dos outros presos. Se olharmos também para as histórias de José no Egito ou de Daniel em Babilónia, vemos que apesar do lugar onde eles estavam e do facto de estarem ali contra a sua vontade, isso não foi um impedimento para que eles não cumprissem um propósito para o qual foram chamados. Cada um de nós é chamado para ser influenciador dos locais e das pessoas que fazem parte da nossa vivência. Quando Lucas deu a conhecer os eventos dos apóstolos do primeiro século ao seu amigo Teófilo, a determinada altura ele escreve que Davi serviu no seu tempo de vida os planos de Deus, depois morreu. Davi cumpriu o propósito que Deus tinha planeado para ele, para aquele momento da história. Em cada momento da história da Terra, Deus chamou homens e mulheres para cumprirem o seu propósito. No 5º século antes de Cristo, a Pérsia era um dos maiores impérios mundiais e tinha sob o seu controlo o povo judeu. Dentro das elites da corte, surge um movimento para exterminar completamente o povo judeu. Mas Deus tinha determinado que o povo judeu seria o seu representante na Terra até à chegada do Messias. Podemos dizer que os homens estavam mais uma vez a tentar destruir os planos de Deus. Isso só não foi possível porque no lugar da rainha da Pérsia estava alguém que também era judia e que com ousadia e fé decidiu apresentar o caso ao rei. Naquele tempo, nem mesmo a rainha se podia apresentar nos aposentos do rei sem ser convidada, correndo o risco de ser morta. Mas Esther sabia que tinha de fazer algo, e o que a fez dar esse passo foi o facto de ela refletir nas palavras do seu tio. Ele disse-lhe, mas quem sabe se não foi para resolver esta situação que tu chegaste à rainha. Esther sabia que se Deus permitiu que ela estivesse naquela posição e pudesse exercer influência, então ela deveria servir o propósito de Deus. Esta história termina com a salvação do povo judeu e a destruição daqueles que desafiaram a Deus. Provavelmente a maioria de nós não terá a oportunidade de influenciar um governante nacional ou mundial. Mas se altas patentes não estão ao seu alcance, significa que o seu propósito não é influenciar os presidentes ou os líderes mundiais ou nacionais. E significa que você foi colocado onde está, da maneira como está, para transformar quem está ao seu redor no local onde Deus o colocou para servir o seu propósito. Não espero que tudo se conjugue para que possa fazer algo de relevante. Não espero também que a oportunidade lhe venha bater à porta ou lhe caia no colo. Procure ativamente pelas oportunidades de servir aos outros e a Deus e fazer a diferença no local onde você está. Pessoalmente, um dos momentos em que mais me sinto válido e a cumprir o propósito de Deus é quando vou para a rua com a organização ADRA servir refeições aos sem-abrigo. No final daquele domingo do mês, a vida volta a fazer algum sentido. Tudo isto porque eu me disponho a servir. Aquilo que hoje fazemos como parte do propósito de Deus para nós e para os que estão ao nosso lado vai um dia tornar-se história de alguém e um legado para as gerações seguintes. Nicholas George Winton foi um corretor da bolsa britânico nascido em 1909 em Londres. Em 1938, Winton visitou Praga e deparou-se com algumas crianças judias que viviam em condições extremamente precárias e sob a constante ameaça da invasão nazi. Movido com paixão por aquelas pessoas, juntou apoios para poder encontrar forma de salvar aquelas pessoas. Sem se dar conta, Winton acabou por salvar mais de 600 pessoas. Em 1988, o canal britânico BBC tomou conhecimento da sua história e decidiu dar-lhe o merecido valor, convidando-o para estar presente num dos programas do canal. A determinada altura do programa, a apresentadora faz um pedido aparentemente estranho. Ela perguntou se na plateia estaria eventualmente alguém que tivesse sido salvo por Winton. Para a surpresa do Winton, quase toda a plateia se levantou. O canal tinha entrado em contato com algumas pessoas para obter a localização das crianças que ele tinha salvo e convidaram-nas a prestar homenagem a Winton. Naquela plateia, não estavam apenas as crianças salvas há algumas décadas, mas também os seus filhos e netos, que agora viviam com conforto e segurança, graças à ação do Winton no passado. Hoje quero deixar-lhe o desafio de se dedicar a transformar o seu pequeno mundo. encontrar as necessidades das pessoas ou simplesmente deixar que Deus proporcione as circunstâncias para poder dar um simples abraço ou um sorriso, que possa dar à sua vida um propósito alinhado com o propósito divino para que um dia alguém olhe para a sua vida e encontre um legado digno do céu. Até ao próximo programa.
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1: Pandiculação e esternutação. Sabei que o Senhor é Deus. Foi Ele quem nos fez e dele somos. Somos o seu povo, o rebanho do seu pastoreio. Salmo capítulo 100, versículo 3. Se esta informação não despertar interesse, alguém poderá pandicular. Provavelmente não irá esternutar. Isto seria estranho. Talvez não se saiba do que se trata, contudo, ambas são ocorrências comuns do dia-a-dia. Estas duas palavras são os termos técnicos para bocejar e espreguiçar. Pandiculação e espirrar, esternutação. Não há razão prática para usar os dois termos em vez dos habituais, mas existem para quem precisar deles. A pandiculação é a reação natural do corpo quando a atividade diminui e surge o cansaço. O bocejo é uma tentativa de levar mais oxigênio aos pulmões para que o corpo volte a ficar ativo. Não tem reação direta com o aborrecimento, embora este possa aumentar a sensação de fadiga. Quando alguém está interessado em algo, a adrenalina acelera o coração, o sangue circula mais depressa e leva mais oxigênio ao cérebro, reduzindo a necessidade de bocejar. O espirro ou esternutação é geralmente causado por irritação nas paredes do nariz. É uma expulsão violenta de ar pela boca ou pelo nariz com o objetivo de limpar o pó, sujidade ou outras partículas acumuladas. Também ocorre quando o nariz está congestionado por constipação. Olhar para o sol pode ajudar a espirrar. Além disso, muitas pessoas espirram sempre o mesmo número de vezes. Há quem seja dois espirros, outros três. Um único espirro pode parecer incompleto, como se faltasse algo. Estes são apenas dois exemplos simples do maravilhoso sistema que o Criador nos deu para manter a saúde.
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0: Abrimos aqui mais um episódio do programa Bíblia Aberta na TV Novo Tempo Portugal. Nós estamos no canal 186 da Mel, estamos também na Rádio RCS, nos 91.2 FM na Grande Lisboa e estamos também no YouTube, no canal da TV Novo Tempo Portugal. É um privilégio estarmos consigo e voltarmos à sua companhia, porque queremos abrir a Bíblia, nós os quatro que estamos aqui, mas também queremos muito que você, onde se encontra, possa ter a sua Bíblia à mão e possa abrir para poder recolher as grandes informações que Deus nos dá e aquilo que Deus espera de cada um de nós. Na semana passada nós procurámos descobrir algo muito interessante dentro daquilo que é a importância de compreendermos a ressurreição de Cristo e de podermos ter a certeza de que a ressurreição de Cristo nos dá o privilégio de acreditarmos e de termos bem presente uma fé e uma esperança vivas, que ela vai permitir que também nós ressuscitemos um dia e também a morte termine de vez. O que é certo é que hoje nós vamos abrir a Bíblia e vamos juntar a esta conversa, porque eu não estou sozinho, nem quero estar sozinho, vou juntar os meus três amigos da semana passada. Não sei se você se lembra dos nomes, mas eu vou dizer. Tenho comigo o Miguel Sabino. Olá, Miguel, obrigado mais uma vez por estares connosco, é um privilégio. O Daniel, olá, Daniel.
1: Olá, Viva.
0: Obrigado por estares. E também o Pedro, que volta a estar aqui connosco semanalmente. É um privilégio receber-vos no programa A Bíblia Aberta e espero sinceramente que esta conversa seja tão boa ou melhor que a da semana passada. Vamos a isso? Então, eu proponho que nós possamos abrir a Bíblia agora na segunda epístola aos Coríntios. Basicamente, fechámos na semana passada a primeira epístola. Vamos começar uma nova etapa de Paulo agora na segunda carta aos Coríntios, no capítulo 1, versículo 3. Vai ser aqui que nós vamos ver um bocadinho do conforto que pode surgir da dor. Vamos ver um bocadinho o que é que isto significa. Diz o versículo 3, bendito seja o Deus e Pai de nosso Senhor Jesus Cristo, o Pai das misericórdias, e o Deus de toda a consolação. Miguel, de que maneira o sofrimento pode, de alguma maneira, transformar alguém, e gostava que nós pudéssemos ter isto em mente, transformar alguém num instrumento de encorajamento e esperança dentro do projeto Igreja ou Comunidade de Crentes?
1: Olá, novamente, Jorge. De facto, o sofrimento é uma coisa que faz parte da nossa experiência.
0: Infelizmente.
1: Exatamente, infelizmente. Mas é uma coisa que, apesar de ser uma constante da vivência e da experiência da vida humana, é uma coisa que é sempre estranha, não é?
0: Exatamente.
1: E é muito interessante que Paulo abra precisamente esta carta, esta segunda carta aos Coríntios, e começa precisamente por referir, ou bem dizer, o Deus Pai de Jesus Cristo e o Deus de toda a consolação.
0: Uhum.
1: Porque, de facto, porque a experiência humana está, enfim, imbuída de sofrimento, pela natureza daquilo que nós, enfim, já vimos e que até referenciámos a semana passada, porque falámos da incorruptibilidade, não é? É, de facto, necessário que haja uma consolação.
0: Uhum.
1: Não é? E, portanto, sermos consolados, não é? Jesus também no seu discurso nas bem-aventuranças, ele diz bem-aventurados porque serão consolados. O Deus da consolação é, de facto, o reconhecimento de Deus de que nós, apesar de vivermos ou de termos sido criados para a vida eterna e para uma vida sem dor e sem sofrimento, o que é certo é que esse sofrimento pelo pecado acaba por se transformar numa parte intrínseca da vida humana, da experiência humana, de vivência.
0: E até é interessante ver que quando Jesus diz que se ele for o Espírito Santo virá e vem como consolador.
1: Consolador, exatamente. É interessante. E nós temos esta vivência de sofrimento e esta necessidade de consolação, principalmente por um aspecto muito interessante que é a ideia da injustiça. Porque nós, quando somos confrontados com uma situação de sofrimento, seja nossa, pessoal, seja alguém que nos é próximo, ou seja até alguém de uma experiência que nós, enfim, ouvimos ou referenciamos, epá, que horror. Tão novo, tão nova, não é? Ou um acidente que levou uma vida. Epá. Nós sentimos isso.
0: Ficamos por aquela expressão mais horrível.
1: Exatamente.
0: Que pena.
1: Que pena, que horrível. Porquê? Porque nós sentimos que isso é injusto, não é? Uhum. É injusto. Quando nós vemos, e é uma das críticas, e enfim, aqueles que dizem Deus não existe, porque se Deus existisse, não existia o sofrimento no mundo, é precisamente esta ideia da injustiça. Porque não é justo que nós tenhamos que passar por isto. E este é um sentimento que é natural e é humano e é muito legítimo que exista. E, portanto, Deus não podia fugir a esta ideia. Não podia fazer de conta que o sofrimento não existe.
0: Quase que podíamos dizer, na semana passada chegámos à conclusão de que a primeira grande mentira do inimigo é... Não morrerás.
1: Exatamente.
0: Digamos que logo a seguir ele diz que Deus é injusto, não é?
1: Exatamente, exatamente. Ou seja, esta ideia de injustiça, então como é que nós a resolvemos, não é? Este conflito, como é que nós o resolvemos? Como é que nós ultrapassamos? E é interessante que Deus, na sua infinita sabedoria, ele providencia eu não diria as soluções, mas a forma de nós podermos, de alguma forma, ajudar-nos a resolver uns aos outros o sofrimento. E é interessante que, das formas mais extraordinárias que nós temos para, por vezes, ultrapassar problemas, dificuldades, situações da nossa vida, é como? É partilhando experiências e ouvindo experiências de outros. Uhum. Não é? E através da partilha de experiências, para além de nós acrescentarmos esta comunidade de fé que nos une, ou seja, nós temos um conjunto de crenças, de ideias com as quais nós todos nos identificamos e que partilhamos em comum, nós também podemos, partilhando a nossa experiência, por vezes de sofrimento, por vezes de dificuldade, nós podemos não só consolar-nos, um bocadinho, se calhar aqui até uma ideia egoísta, dizia, pá, caramba, eu estou mal, mas não estou tão mal como, não é? Até podemos ter aqui um bocadinho esta ideia egoísta. Mas, acima de tudo, reconhecendo que, partilhando a experiência, o sofrimento uns com os outros, nós podemos, de alguma forma, sarar-nos. E penso que foste tu, Daniel, a semana passada, que referias a questão do processo psicológico, da terapia, não é?
2: Correto,
1: da
2: correto.
1: Recuperação. Nós conversando, verbalizando aquilo pelo qual nós estamos a passar, ou ouvindo outros a fazerem isso, de alguma forma, é um processo de cura. Não nos tira o sofrimento. Não, claro. Não nos resolve os problemas.
0: Sim, até,
1: não
0: é? Porque Jesus disse claramente: no mundo tereis aflições.
1: Tereis aflições, exatamente.
0: Não nos retirou essa.
1: Deus não nos está aqui a dizer são tudo rosas, não é? Isso. E a experiência cristã é uma experiência que, apesar de ter a alegria e a esperança da certeza da salvação e da ressurreição, como falávamos na semana passada, o que é facto é que, ainda assim, nós continuamos neste mundo. Nós passamos pelo sofrimento. E a forma que Deus encontrou foi não só tocar o coração de cada um de nós, e faz isso, e aliás o Espírito Santo, como dizíamos há bocadinho, é o Consolador, e portanto ele próprio tem esse papel de nos ajudar a lidar com as dificuldades e por vezes tragédias terríveis que acontecem, mas também faz uns dos outros, ou cada um de nós e uns com os outros, instrumentos terapêuticos para lidarmos com esse
0: E é interessante ver que Jesus, ele não precisava de vir a esta terra para saber consolar-nos.
1: Exatamente.
0: Mas o facto de ele ter vindo aqui é quase que nós termos a certeza. Ele também viveu o que eu estou.
1: Ele também viveu. E ele passou, aliás, nós sabemos que ele sofreu com precisamente com a morte, com a injustiça deste sofrimento que é intrínseco à experiência humana e que ele, como Criador, também sabia que não era esse o seu propósito. Portanto, ele sofria e sofre e continua a sofrer com isso. Portanto, de facto, Deus não é indiferente ao sofrimento. E a experiência de sofrimento humana é algo que toca de muito perto a Deus, porque ele sabe perfeitamente que, na nossa natureza, não foi para isso, não é esse o propósito da nossa existência. E, portanto, é extraordinário que Deus providencia a forma terapêutica, digamos assim, de lidar com o sofrimento.
0: E Paulo vai claramente dizer que isto é quase como que um ministério, quando nós partilhamos uns com os outros a nossa experiência, um ministério conduzido pelo amor. Mas Paulo, para além de falar aqui da questão da dor e Deus como misericordioso, Deus da consolação, ele vai colocar aqui uma outra tónica, digamos, na segunda carta de Coríntios, quando ele no capítulo 1, versículo 12, vai nos levar para a questão da sinceridade. E ele vai mostrar que a sinceridade verdadeiramente importa. Ele diz, porque a nossa glória é esta, o testemunho da nossa consciência, de que com simplicidade e sinceridade de Deus, não com sabedoria carnal, mas na graça de Deus, temos vivido no mundo e de modo particular convosco. Daniel, por que razão a sinceridade e a transparência que Paulo aqui, enfim, enumera, são tão importantes para a credibilidade de um líder cristão, de alguém que segue a Jesus, ainda hoje, digamos assim.
2: Sim, bom dia também, da minha parte. Isto torna-se extremamente interessante quando vemos a forma como Paulo está a iniciar uma conversa com aquela igreja. Porque iniciando exatamente com a questão de que é verdade que temos dificuldades, mas não deixa de estar bem na cabeça dele aquilo que leva a que uma determinada comunidade esteja unida e aquilo que leva uma comunidade a reconhecer um líder. Porque um líder não é algo que uma comunidade tem, é algo que uma comunidade reconhece. Quase que podemos juntar isto àquilo que nós falamos muitas vezes num meio mais de convivência social, que o respeito não se ganha, o respeito conquista-se. Uhum. E é um bocado aqui aquilo que eu vejo. E quando temos um texto que começa com um porquê, a mim também me leva logo a pensar o que é que estava a ser dito para que seja necessário esmiuçar um pouco mais, explicar um bocado mais. E é engraçado que no verso imediatamente anterior, o que Paulo está a fazer é tomar um ato de gratidão por todos aqueles que daquela igreja sabiam que estavam a orar por si. Ou seja, ele reconhecia que a igreja estava preocupada com ele e que o facto de ele saber que a igreja estava a orar para si era consolo. Ele sentia-se bem e reconfortado e revigorado na sua energia.
3: Até porque ele conta, só dizer, ele conta aqui uma história, refere-se a um acontecimento na Ásia em que a vida dele
2: passou por perigos.
3: Quase ia desta para melhor, ele quase que diz isso e daí ele depois expressar essa gratidão.
2: Exatamente. E quando nós estamos numa comunidade e temos a noção que, mesmo que fisicamente esteja sozinho, mas emocionalmente não estou esquecido, não estou só, para mim isso cria um sentimento de força para superar a dificuldade. Mas Paulo não fica pelo agradecimento. Ele vai explicar porque essa é a minha glória, ou seja, a alegria dele, o objetivo de vida dele, cumpria-se, complementava-se por sentir que realmente era reconhecido naquilo que estava a fazer. Ele, o que estava a fazer como missão de vida, era levar a mensagem do Cristo ressuscitado. Foi aquilo, como Miguel dizia, aquilo que falámos na semana passada. E neste trabalho de levar esta esperança, ele diz: e eu fico muito grato porque oram por mim. Agora acrescenta ainda mais: é que a minha glória não é o que eu digo. A minha glória é que vocês veem o que eu sou. E isto leva-nos num caminho de perceber aquilo que é um chefe e aquilo que é um líder. Um chefe diz, um líder é. E isto quase que nos leva também a ecoar um bocadinho que nós vemos em todo o Antigo Testamento, quando Deus chega a um ponto que diz: eu sou o que sou. Não é pelo que eu digo, eu sou. E todo aquele que começa a ter Cristo no seu coração e começa realmente a viver uma experiência com Deus, passa de apenas daquilo que fala para aquilo que naturalmente é. E então vem a situação da própria transparência. E quando nós falamos na transparência, é aquilo que vem para fora, tal como o suor sai naturalmente com o esforço. Aqui a vivência de preocupação com o próximo, esta epístola de amor em que Paulo mostra tamanha preocupação com aquela comunidade, não é algo que ele diz estar preocupado. A comunidade percebe que ele está preocupado. Isto leva-me também a um outro fator que, ao longo de toda a história da humanidade, vamos notando, e que a Igreja não é uma exceção. As comunidades sentem-se atraídas por um líder, por alguém que eles tenham como ideal de vida. Nós ainda falávamos da semana passada na questão dos gregos e toda a mitologia e a força que a mentalidade grega dava aos heróis. E era o ponto de referência da nação e que motivava a unidade nacional. Quando nós falamos, no caso do povo português, toda a ideologia dos descobrimentos, todos os grandes líderes das expedições tornam-se foco de uma unidade nacional. Também na Igreja existe a necessidade de ter uma referência, alguém que vai à nossa frente e que nós não apenas vamos pelo que ele diz, mas porque reconhecemos nele algo com quem eu me identifico. E Paulo chega ao ponto, noutra carta, a dizer diretamente: olha, podem ser meus imitadores da mesma forma como eu imito a Cristo. E acho que é a grande lição que Paulo aqui vai introduzindo, quando se coloca na situação de dizer: olha, a minha alegria é vocês verem mais aquilo que eu sou do que propriamente aquilo que eu digo. E eu sei que vão ouvir o que eu vou falar, porque viram primeiro que o que eu estou a dizer está de acordo com o que eu faço, está de acordo com aquilo que já é naturalmente a minha vivência. E isto leva àquela questão: quando nós pensamos na responsabilidade que possamos ter de liderança num determinado grupo de pessoas, seja a nível desportivo, seja a nível de uma empresa, seja a nível apenas de um grupo de amigos em que tenhamos a oportunidade de nos comportarmos como líder de grupo, será que nós estamos no coração daquelas pessoas? Porque, ou estamos apenas no racional daquelas pessoas? Porque se estivermos apenas no racional, um pequeno vento faz mudar o líder e muda a pessoa, porque era apenas pelo que ele falava. Mas quando aquela pessoa é tão transparente que eu sinto vontade de ouvir o que ela tem para dizer, porque primeiro me afetuei a ela, então o líder vai permanecer e vai ser esse líder que vai ser o ponto de união do grupo. Uhum. E Paulo, ele no fundo acaba por começar esta carta dizendo: obrigado por confiarem em mim essa posição e porque dão-me essa oportunidade de sentir que estou a fazer algo de útil e mais, e porque se preocupam comigo. Porque nem já passámos da parte de terem-me como uma referência, já passaram a parte de terem-me como professor, passaram a ter-me como um amigo. E com um amigo nós preocupamos-nos. E então quase que vemos aqui o milagre do amor, que é algo que se tornou bidirecional. Paulo ama, mas não pode deixar de dizer: mas obrigado porque também me amam, porque oram por mim, porque essa é a minha maior glória, a minha maior alegria. Sentir que uns e outros nos preocupamos uns com os outros.
0: É muito interessante ver que, no fundo, Paulo era uma pessoa extremamente sincera. E por ser sincero, ele também era, como iniciámos, um consolador, não é? Ele não deixava de dizer o que tinha que dizer, mas dizia-o de forma a que os outros pudessem não só compreender, aceitar e reconhecer que, eventualmente, em alguns momentos podiam estar menos bem. E isto importa salientar que, perante todas estas características tão interessantes que Paulo menciona e que nós já vimos aqui pelo menos duas, o consolo, a sinceridade, há também aquela ideia de termos planos e de trabalharmos em planos, não é? Agora, se calhar, algumas vezes nós temos que mudar de planos. E quando mudamos de planos, isso até poderá ser um ato de amor. E é isso que Paulo nos vai mencionar. Se formos a 2 Coríntios capítulo 2, versículo 1, diz: e isto deliberei comigo mesmo, não voltar a ir ter convosco em tristeza. Tem muito que se lhe diga esta frase. Não voltar a ir ter convosco em tristeza, quando eu estou triste. Pedro, alguns crentes em Corinto duvidavam, e a Bíblia mostra-nos, das intenções e até do amor de Paulo, não é? E neste capítulo, Paulo vai afirmar a sua integridade no ministério. Ele vai fazer questão de mostrar a sua integridade no ministério. Por que razão esta qualidade, que é tão importante, seja em Paulo, seja em qualquer um de nós, seja um ministério semelhante à daquele que Jesus viveu e que, no fundo, é aquilo que o Senhor Deus quer que cada um de nós tenha como cristãos?
3: É, sem dúvida que nós não temos razões nenhumas para duvidar de que Paulo era um homem muito íntegro, com muita firmeza de caráter. Isso, claro, manifestava-se em tudo, não é? E é uma, nesse aspecto, como em tantos outros, Paulo é uma excelente referência para nós. Há uma célebre frase escrita por Ellen White no livro Educação, que se refere àquela ideia de que o mundo está necessitado de homens que sejam capazes de ser fiéis
0: à bússola, não é?
3: Ao dever, ao que é correto, como a bússola é o norte, que é, se ela estiver ajustada, tu podes virar a bússola para onde quiseres, jogá-la para o chão, atirá-la ao ar, porque ela vai sempre colocar-se, porque ela está alinhada magneticamente com o norte. Portanto, como ela sabe qual é o norte, não são as circunstâncias ou as conveniências que fazem uma pessoa que está firme no que sabe ser a vontade de Deus, no caso de um contexto cristão, ou aquilo que é correto, ou aquilo que necessita ser feito. Às vezes, e mais nas relações humanas, há coisas precisam, por exemplo, ser ditas, verdades que precisam de ser afirmadas, ou reformas que precisam de ser feitas, nem tudo tem a ver com verdades bíblicas ou questões doutrinais. É simplesmente pessoas precisarem de correção, ou haver erros ou falhas que precisam de ser orientadas. E é muito interessante nesse aspecto que Paulo se coloque como uma pessoa que não se vai vender a essa ideia, não vai ajustar a sua maneira de estar por aquilo que pareça ter mais ou menos interesse. Talvez para compreender isto melhor, tu leste 2 Coríntios 2.1,
0: uhum.
3: Ou seja, mas talvez valha a pena ler aqui alguns versículos mais para percebermos um bocadinho melhor o contexto. Temos que ir ao final do capítulo 1, porque é de lá que ele vem. E eu vou ler o versículo 23 e 24, são os últimos do capítulo 1, onde ele diz: invoco, porém, a Deus por testemunha sobre a minha alma. Vejam que ele vai meter uma espécie de uma certa gravidade no que vai dizer.
0: Uhum.
3: O que eu vou dizer agora, para não haver interpretações, é uma coisa tão séria que eu tomo Deus como testemunha do que eu vou dizer, uhum, e da minha pessoa. Que para vos poupar não tenho até agora ido a Corinto.
0: Uhum.
3: Para os poupar, quer dizer que se ele tem ido lá, as coisas teriam sido um pouco mais duras ou mais firmes, não é? Pois continua. Não que tenhamos domínio sobre a vossa fé, como quem diz, não que eu seja vosso dono, ou que seja eu que vos obrigue, mas se eu fosse aí, o que ele está a dizer é, eu teria que dizer um conjunto de verdades que vocês precisam de ouvir, mas porque somos cooperadores do vosso gozo. E depois, agora vamos então ao versículo que lemos, mas deliberei isto comigo mesmo, não ir mais ter convosco em tristeza, porque se eu vos entristeço, e aqui nós começamos a perceber que há aqui alguma coisa, algum tipo de acusação, algum tipo de mal-estar, pelo menos em parte da igreja aqui de Corinto. Mas se eu vos entristeço, quem é que me alegrará? Senão aquele que por mim foi contristado. E escrevo-vos isto mesmo, para que quando lá for, não tenha tristeza da parte dos que deveriam alegrar-me, confiando em vós todos que a minha alegria é de todos vós. Portanto, nós percebemos que a relação entre Paulo e, neste caso, a Igreja de Corinto, foi uma relação, vamos dizer, intensa. E que intensa é um adjetivo que, obviamente, implica às vezes dolorosa. A ideia de haver contraditório, de haver correção, podíamos até falar de disciplina. E provavelmente algumas pessoas não muito satisfeitas com algumas dessas afirmações, atitudes e posturas de Paulo, começaram a questionar Paulo. A questionar as suas intenções, a questionar até a sua autoridade. Em certo sentido, até a condenar ou a questionar a sua sinceridade nos seus propósitos, não é? Por isso é que...
1: Motivação, não é?
3: A sua motivação. Por isso, nós vemos aqui Paulo um pouco a abrir o coração e a tentar mostrar qual é que é realmente a motivação do seu ministério e que não tem nada a ver com conveniência pessoal. Realmente, quando nós vivemos em comunidade, isto é uma realidade que é uma verdade que nós conseguimos ver, concretizar em qualquer ambiente em que as relações, a intimidade das relações se tornam, obviamente, muito importantes, a começar pela família, mas outros ambientes sociais, em lugares de trabalho, por exemplo, e igrejas, claro, as igrejas são ambientes, obviamente o apóstolo está a escrever uma igreja, ou seja, o que conecta estas pessoas todas e o próprio apóstolo é o facto de eles terem uma fé em comum, de terem valores cristãos em comum, de terem uma prática, de terem a Bíblia, a palavra de Deus e o Evangelho como o fundamento da sua vida. Portanto, é isto que cria, digamos, a base para que depois exista uma comunidade cristã. Portanto, nós percebemos que Paulo estava muito interessado aqui em demonstrar, e é nesse aspecto que ele é um exemplo muito importante para nós, de que a integridade de uma pessoa que vive em comunidade é muito importante. Normalmente a integridade ela vai gerar bons frutos. Algumas vezes a integridade vai gerar questionamentos, obviamente. E Paulo o que queria muito é que a vida dele, o seu ministério e as suas motivações fossem, acima de tudo, coerentes com aquilo que ele prega, com aquilo que é o ensino do Evangelho. Por isso, há aqui ainda um aspecto ou dois que eu acho que são importantes. A integridade é a ideia de que há uma coerência entre a mensagem e a vida. Já aqui até em certo ponto abordámos isso, não é? Talvez pudesse citar aqui o apóstolo Pedro, 1 Pedro 2,12, que diz assim: tendo o vosso viver honesto entre os gentios, para que naquilo em que falam mal de vós, como de malfeitores, glorifiquem a Deus. Quer dizer que se nós formos coerentes com aquilo que dizemos, até as pessoas que dizem mal de nós glorificam a Deus. Porque mesmo que digam mal de ti numa situação em que tu estás a ser verdadeiro, correto diante de Deus, até o que dizem mal de ti é glória a Deus. Porque só estão a atacar precisamente por causa da forma como tu estás a procurar ser justo, ser íntegro, não é? Seria o equivalente a eu, no meu trabalho, por exemplo, em vez de tentar por conveniência aliar-me a um grupo, vamos dizer assim, para tentar dar aqui exemplos que possam dizer alguma coisa às pessoas que vivem no mundo real, não é? Não é o mundo desta mesa ou o mundo das ideias, é o mundo real. Às vezes a pessoa, por conveniência, pode evitar dizer uma verdade que os colegas precisam de ouvir para não me chatear. Mas se a pessoa disser, não, eu vou dizer a verdade, mesmo que isso não seja muito, não me torne muito, muito famoso entre os colegas, é essa ideia de que eu vou manter-me fiel àquilo que é verdadeiro. No fundo é isso, não é? Então, integridade é esta ideia de se manter honesto com as intenções, fidelidade nas minhas ações àquilo que eu sei ser a verdade. Mas, para finalizar, há aqui um aspecto que eu acho que ainda é relevante, é que a integridade, a longo prazo, torna o ministério das pessoas, a vida, espiritualmente, e até em outras dimensões, mais frutífero.
0: Uhum.
3: Porque quando nós não somos íntegros a propósito de coisas de curto prazo, temos a sensação que podemos ganhar alguma coisa, um favor aqui, uma palmadinha nas costas ou assim, mas na verdade esses ganhos normalmente são de curto prazo. Enquanto a honestidade, a verdade e a integridade são coisas que, mesmo que te criem uma pessoa que fica descontente, como aqui Paulo, as pessoas já desconfiar dele, a longo prazo Paulo sabia que esta é a única maneira de realmente colher o bom fruto. O melhor exemplo desta realidade é Jesus Cristo. Porque Jesus Cristo colheu um péssimo fruto no curto prazo. Quando, por exemplo, Jesus afirmava contra os fariseus grandes verdades sobre a hipocrisia daquelas pessoas, em alguns casos até afrontá-los, dizendo raça de víboras, não é? Sepulcros caiados de branco, para dar aqueles exemplos mais conhecidos, ou aqueles célebres ais que ele proclama sobre Jerusalém, sobre os líderes religiosos, é evidente que Jesus estivesse interessado em não ganhar inimigos ou que ver se não os chateavam muito, o que é que ele ia fazer? Calava-se. E não dizia aquelas afirmações. Mas ele disse-o não por uma vontade de mostrar que podia dizer tudo, mas porque sabia que aquelas afirmações eram necessárias. Então, Jesus escolheu a integridade e as consequências no curto prazo, a benefício de um longo prazo em que a Igreja e o povo de Deus, ainda como nós ainda hoje, colhemos os frutos de vermos que ser fiel à verdade é sempre melhor do que ficar temporariamente naquilo que não é verdade, não é? Aquilo que o apóstolo Paulo a Tito chamava a sã doutrina, e que ele dizia: tu fica e fala o que convém à sã doutrina. Ou seja, não digas o que convém no momento. Diz o que convém ao que é certo, ao que é bom, ao que é justo. Isto é um grande exemplo para nós.
0: Mas aqui nesta passagem, Paulo também é prudente, não é? Porque
3: claro,
0: ele diz: não vou estar convosco se eu me sentir nesta perspectiva, porque eu posso, de alguma forma, também vos dizer algumas coisas.
3: Claro.
0: Que são importantes dizer.
3: Lá está,
0: mas
3: explica,
0: haver...
3: mas explica porque é que não vai.
0: Isso.
3: É isso. Não tenta enredar, dizer: olha, agora não dá jeito.
0: Exatamente.
3: Seria como não explicar porque é que não vai.
0: Ou seja, ele deixa a porta aberta para eles compreenderem porque é que ele não vai, não é?
3: Exatamente. E depois ele mais à frente diz que espera estar com eles e que ainda haja muita alegria juntos. Mas neste momento diz a verdade.
0: É por isso que vemos que Paulo, de alguma maneira, mudou de planos. E por vezes mudar de planos é um ato de amor também. E nós vemos claramente este ato de amor em Paulo. Nós estamos a fazer o Bíblia Aberta de hoje, mais um episódio dentro daquilo que são as epístolas de Paulo aos Coríntios. E a conversa está sempre muito agradável com os meus amigos que semanalmente estão connosco. Mas agora é hora de irmos para o intervalo. É um curtíssimo intervalo, não saia do seu lugar. Nós voltamos já a seguir.
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0: Voltamos para a segunda parte do programa Bíblia Aberta. Já sabe, o Bíblia Aberta é um programa da TV Novo Tempo Portugal. Estamos no canal 186 da Mel, estamos também na Rádio RCS e no YouTube. Poderá encontrar-nos quando quiser, onde quiser e em qualquer lugar onde esteja. Estamos a falar hoje de um ministério que deve ser suportado e ter o amor como base, e Paulo aqui já nos deu várias dicas de como é que nós podemos fazer a nossa liderança, como é que nós podemos ser como membros de igreja, como é que deve ser o nosso comportamento, sendo sinceros, consolando-nos uns aos outros. Enfim, há aqui muitas perspectivas em 2 Coríntios, porque passámos para a 2 Epístola aos Coríntios que Paulo escreveu, e a conversa vai continuar com estes meus três amigos, o Miguel, o Daniel e o Pedro, e por isso eu vou começar pelo Miguel. Miguel, vamos voltar outra vez à conversa e vamos falar de disciplina, ok? E vamos ver que a disciplina sem amor claramente destrói. Eu creio que esta é a conclusão que vamos chegar, mas abrindo em 2 Coríntios capítulo 2, versículo 8, nós podemos ver, 2 Coríntios 2, 8 diz: pelo que vos rogo que confirmeis para com ele o vosso amor. Miguel, porquê que é tão difícil em muitas igrejas, em muitas comunidades de membros, de pessoas fiéis a Deus, equilibrar a firmeza contra o pecado, por um lado, e ao mesmo tempo com a misericórdia que devemos ter para com o pecador?
1: De facto, eu acho que esta questão da disciplina é, eu diria que é talvez das mais difíceis ou das mais complexas na liderança de uma igreja. E eu acho que isto acontece principalmente porque só há ação disciplinar, digamos assim, na igreja quando o pecado é visível, normalmente. O que é que eu quero dizer com isto? Quando o pecado se materializa em alguma coisa que é visível e que é reconhecível pelo resto da comunidade, é que há uma ação disciplinar da igreja. Enquanto isso não acontece, normalmente não há ação disciplinar. E isso faz com que resulte daí, principalmente para quem é o alvo da disciplina, ou as pessoas que são próximas, aquela sensação de injustiça. Aquela sensação de, epá, há outros que têm pecados, mas que porque não são visíveis, não há consequências, digamos assim. Não há nada, não acontece nada, não é? E portanto esta injustiça, este sentimento de eu estou a sofrer, mas outros não estão a sofrer, é o que normalmente corrói quando tem que haver uma ação disciplinar. E normalmente, eu enfim, sou membro de igreja há muitos anos e tenho muitos anos também como membro do conselho de igreja, como ancião de igreja, e eu não me lembro de nenhum caso em que tenha havido uma ação disciplinar dentro da igreja que não fosse por questões de alguma forma ligadas com a questão da sexualidade. Uhum. Ou é porque é uma gravidez extemporânea antes de um casamento, ou porque é uma situação de adultério, ou porque é uma situação de novo casamento. Mas sempre que a igreja é chamada, ou na minha experiência como membro de igreja, a igreja é chamada a se pronunciar numa ação disciplinar, é normalmente por causa de assuntos desta natureza. E mais uma vez, os pecados da raça humana não se esgotam nesta dimensão, não é? Daí o sentimento de injustiça que me parece que resulta principalmente para quem é o alvo da ação disciplinar, ok? E portanto, acho eu também, é por isso que Paulo tem este cuidado, faz este parênteses. Ele diz: quando tiverem que falar com os vossos irmãos ou forem vocês alvos de alguma injustiça dos vossos irmãos em relação a vocês, façam a ação disciplinar com amor. Eu há uns dois anos, talvez, fui convidado a falar numa igreja e o tema era precisamente a questão da ação disciplinar da igreja. E não foi uma conversa fácil, porque as pessoas continuam enraizadas, mas ele fez, mas elas têm, ou ela está a, ou há esta vivência, e isso é conhecido, e o opróbrio da igreja, e, não é? Quando nós olhamos, por exemplo, para a lei de Deus, não é? Nós não vemos lá escrito que uma gravidez antes de casar é um dos mandamentos que lá estão, não é? Mas vemos o falso testemunho, vemos a cobiça, não é? Vemos o desonrar o pai e a mãe, e nunca vemos ações disciplinares na igreja, com ou sem amor, nem sequer está a entrar nessa questão, com isso.
0: E a Bíblia tem uma série de comportamentos que para Deus são abomináveis.
1: Exatamente, é? exatamente. E são vários, não se esgota nisto. Mas a nossa, depois, a forma como nós materializamos o aspecto, principalmente da disciplina na igreja, é muito, enfim, é muito limitado a isto. E nestas situações, lá está, para tudo na vida nós podemos chamar o exemplo de Jesus à discussão e à referência como o caminho certo. E quando Jesus é confrontado precisamente com uma questão de caráter sexual e precisamente com uma questão disciplinar, não é? Em que aqueles homens que vão a Jesus vão cheios de razão, porque eles estavam com o peito cheio a dizer: esta mulher violou a lei de Moisés, e esta mulher foi apanhada em flagrante, e esta mulher, portanto, nós temos a razão toda, não há nada que tu nos possas apontar, não é? E Jesus inverte a questão e mostra a hipocrisia deles, porque ao fim e ao cabo, eles que tinham esta questão que era visível, e esse é o grande problema, é porque quando o pecado é visível não há como fugir a ele, é o que é. Mas Jesus mostra-lhes os pecados invisíveis e faz com que eles, um a um, não é, virem as costas e se vão embora. E depois então ele pergunta à mulher. E aí vem a ação disciplinar.
0: Claro.
1: A ação disciplinar de Jesus não é quando ele aponta os pecados dos outros. A ação disciplinar de Jesus é quando ele resgata o pecador. Não é? Porque o que Jesus diz, então eu também não te vou condenar, eu vou-te resgatar.
0: Claro.
1: Eu vou-te dar a oportunidade de tu passares à frente do teu pecado e então aceitares a graça de Deus. E isto para mim é que é o extraordinário e o aspecto mais esquecido por vezes da ação disciplinar, quando nós temos na igreja, e há casos que nós conhecemos e todos nós vivemos de situações, umas mais próximas, outras mais afastadas. Aquilo que mais custa, muitas vezes, é até se calhar a forma, lá está, da injustiça do tratamento, porque uma situação, porque era A ou B, foi feito desta forma, ou porque era o pastor A ou B, foi resolvido desta maneira. E isto é a nossa justiça humana a funcionar, não é a justiça de Deus. E portanto, para mim, esta questão é essencial e é fundamental nós, à sombra daquilo que Paulo está a dizer, olharmos para Jesus e vermos o que é que Jesus faz. A disciplina de Jesus não é uma disciplina de condenação, é uma disciplina de salvação, é uma disciplina de resgate, é uma disciplina de restauro. Não é? Desculpa.
0: Eu ia só dizer que, muito provavelmente, aquilo que Deus ou Jesus assinalou em cada um daqueles homens que estavam a gritar que aquela mulher era pecadora era exatamente os pecados que Deus abomina.
1: Exatamente.
0: Não é? E que nós subtraímos, digamos assim, num aspecto de...
3: E esta história tem essa maravilha de que quando Jesus depois lhe diz: vai e não peques mais, ele tem autoridade para dizer isso, porque não peques mais é uma espécie de ordem disciplinar, quer dizer, agora não voltas a falhar, não é? Vai. E todos nós, se nós lêssemos esta frase descontextualizada, pareceria que Jesus estava a ser com a lei dos Medos e do Persas. Agora vais e não pecas mais, não é? Eu só dizer isto assim parece ridículo, mas no contexto nós percebemos que ela, quando ouve Jesus dizer vai e não peques mais, naquele contexto essa frase foi uma maravilha que ela precisava de ouvir.
2: É um senso de libertação.
3: Isso. Ela diz: ok, eu não vou voltar a fazer isto. Ou seja, a reação dela vai ser: eu não quero nunca mais fazer este erro, porque essa graça estendida, essa capacidade de ser justo, que é: eu vi o teu mal, mas podes estar tranquilo que eu estou a ver dos outros todos, dá-lhe a autoridade para dizer: vês, agora não voltes a fazer isso. A nossa dificuldade é conseguir unir essas duas coisas, e já vamos falar mais sobre isso.
0: E isso traz-nos, eu diria, um triunfo. Não é um triunfo nosso, mas é um triunfo de Cristo no meio da nossa ansiedade, no meio dos nossos problemas. Se formos a 2 Coríntios capítulo 2, versículo 14, diz o seguinte: graças, porém, a Deus, que em Cristo sempre nos conduz em triunfo e por meio de nós manifesta em todo lugar o cheiro do seu conhecimento. Daniel, como é que é possível experimentar a paz espiritual mesmo em tempos de grande luta emocional?
2: Isto é extremamente interessante quando nós conseguimos ver como funciona a nossa mente, como funciona a nossa reação perante algo que nos desafia e, acima de tudo, perante o incerto. O ser humano tem uma dificuldade muito grande de lidar com o que não é previsível. Aliás, a século XXI, quase que podíamos dizer que era sinónimo de algoritmos. E os algoritmos baseiam-se na previsibilidade do comportamento humano. Uhum. E o ser humano habitua-se a este contexto de que gosta de ter controle sobre as coisas. Mas também, ao mesmo tempo, Paulo, parece que já conhecendo que é assim que funciona, vai buscar uma outra parte, que é: há situações em que fogem ao nosso controle. Parece que não tenho como segurar. E então é aí que ele diz: no entanto, mesmo quando isto acontece, posso agradecer, porque não sou eu que faço. Eu gosto de uma expressão, quem está no meu círculo mais próximo conhece, que eu repito as várias vezes, mas acho que encaixa aqui a 100%. Há problemas que estão ao nosso alcance resolver e com esse nós temos que nos preocupar. Mas há outros problemas que nós não temos como resolvê-los e é tão bom quando podemos dizer apenas: então que resolva ele. E esta é a expressão que Paulo está aqui a usar. Há certos problemas que não são ao alcance dele resolver, mas Cristo é que vai ao leme, é que dá as vitórias, é que dá a segurança, e ele fica contente com essa situação ao ponto de dizer que quando ele age nessa circunstância, quando ele age na certeza de que não é por mim que isto se resolve, tem cheiro a Cristo. E este de ter cheiro a Cristo acho que é o maior testemunho daquilo que ainda há pouco dizíamos, do que é ser o líder. Não é pelo que ele está a fazer. Aquilo que ele é, aquilo que ele representa, transpira cheira, de maneira que quem, só o facto de estar ao lado transmite esse senso de segurança e de previsibilidade. Porque não são os seus defeitos que estão a ser colocados, defeitos ou capacidades que estão a ser destacados. O que é destacado é que há ali algo que ele tem que eu não consigo explicar, mas é o que eu também quero para mim. Este sentimento de segurança, de confiança que pode trazer o entregar a Deus, entregar a Cristo aquilo que não está ao meu alcance resolver, traz essa confiabilidade, essa previsibilidade e, acima de tudo, traz interesse a quem está à minha volta de poder também ter essa esperança.
0: É por isso que este ministério, ele é claramente movido pelo amor. Não temos outra alternativa. E se formos a 2 Coríntios capítulo 2, versículo 4, nós podemos encontrar esta grande verdade: porque em muita tribulação e angústia de coração vos escrevi com muitas lágrimas, não para que vos entristecesseis, mas para que conhecesseis o amor que abundantemente vos tenho. Pedro, nós podemos dizer que corrigir alguém com amor pode ser uma das expressões mais profundas do verdadeiro cuidado cristão. Achas que é verdade ou não?
3: Sim. Não chega só a dizer sim, porque ainda temos ali uns minutos para preencher.
0: Temos, hoje temos.
3: E podemos enchê-lo de coisas boas e da palavra de Deus. Mas a resposta é tão diretamente sim que no máximo podemos tentar fundamentar esse sim. Uma das melhores metáforas para essa realidade, temos usado, aliás, aqui a esta mesa na Bíblia Aberta muitas vezes essa metáfora, porque ela é tão... Eu acho que à escala humana é a melhor metáfora sobre Deus, sobre o relacionamento entre Deus e o seu povo e a maneira como nós temos que nos relacionar, que é a experiência que nós fazemos na paternidade, quando somos pais e mães. Portanto, a pergunta se é possível... Se corrigir alguém pode ser a maior expressão de amor, é só pensarmos no que acontece nas famílias, de, obviamente, famílias quase que chega a dizer minimamente normais, não é?
2: Minimamente estruturadas.
3: Minimamente estruturadas, não é? Porque infelizmente há casos simplesmente horríveis, mas fora desses casos, o amor que os pais têm pelos filhos é tão altruísta, é tão dedicado, nós queremos que aquela vida floresça. Não é? Costuma-se dizer que a relação entre pais e filhos é a única em que nós desejamos ao outro melhor do que a nós próprios. Não é? Que desejamos que ele seja maior do que nós, melhor do que nós, mais bem sucedido que nós. Nesse sentido, perguntaria aos três pais que estão comigo aqui a esta mesa: passaria pela cabeça de algum pai que ama e quer o bem dos filhos não os corrigir? Porque a não correção é a garantia do fracasso. Porque se tu não aprendes, se ninguém te diz que estás a fazer mal, se ninguém te coloca no caminho do que é certo, em alguns casos mais extremos, se ninguém te impede de continuares a praticar o mal, por isso é que na educação há ferramentas que são para impedir, elas são diversas. Elas podem ir desde o castigo até simplesmente não dar acesso. Seria como se eu tivesse um filho que está constantemente com o computador à frente. E se eu descubro que o computador está a destruir a vida, e estamos a falar de uma criança ou de um jovem, era o mesmo que eu dizer: então olha, vais continuar aí e continuas a destruir a tua vida.
2: Mas também temos aí uma outra situação, se me permites, Pedro.
3: Claro.
2: É que nós temos uma tendência humana para olhar para a correção sempre como algo negativo e de impedimento. Isso. Mas também existe a correção e a disciplina de redirecionamento. Porque existe a... Não, eu acho que faz falta lembrar que eu corrigir alguém pode também significar apenas: olha, tu não atingiste o determinado objetivo porque percorreste este passo e aquele passo. Tens que alterar este passo para conseguir chegar ao objetivo que tu próprio tens. Isto também é corrigir. Mas é o corrigir não com sentido de acusação, digamos assim, de destacar o erro, mas sim de apontar o que é que faltou para chegares a bom porto. E em ligação à questão anterior, era mesmo esta questão: é o que é que nos falta para sentir Cristo, que foi Ele que fez? O que é que falta para sentir esta união entre Igreja? É esta folhinha que torna a disciplina como algo desejável. Eu, como filho, desejo disciplina, desejo que me corrijam, porque se não me ensinarem como é que eu faço, eu nunca vou conseguir. E aqui percebemos aquilo que na pedagogia se diz, que o jovem sem limites torna-se alguém com uma propensão à depressão muito maior. Porquê? Porque os limites fazem falta para eu saber como alcançar o sucesso.
3: Sem dúvida. E esse padrão, no fundo, aplica-se muito bem ao que Paulo está a fazer aqui. E por isso Paulo vai, aliás, utilizar uma vulnerabilidade muito grande, parece até um pouco incomum num homem que nós, à partida, criamos uma imagem dele de ser um homem duro, nem vou dizer isto como se fosse uma coisa negativa, mas um homem forte, um homem firme, um homem que não hesita, e que depois escreve a dizer: eu vos escrevi com muitas lágrimas. Eu, sinceramente, não fiz assim nenhum estudo para perceber se neste tempo antigo haveria uma visão próxima da que nós, pelo menos a nossa geração, herdou, aquela ideia de que o homem não chora, não é? Um homem controla-se, para poder dizer que seria verdade. A minha inclinação seria dizer: este seria o tipo de tempo em que um homem a sério não chora. Mas se calhar não era assim.
0: Mas há uma coisa que temos que ver: Jesus chorou.
3: Jesus chorou. Isso é sem dúvida. Esse é o homem perfeito. Isso. Não é? Por isso não precisa de esconder as suas emoções, nem de fazer de conta que é forte quando por dentro se sente fraco, não é? Mas isto era um parênteses para dizer que acaba por ser extraordinário Paulo aqui mostrar esta vulnerabilidade de dizer: eu podia não dizer nada disto, mas diz: olha, eu escrevi-vos com lágrimas. Quase como se ele pudesse dizer: olha, vocês olhem aqui para as folhas que estão escritas e as minhas lágrimas estão aí nelas. Porque aquilo que eu vos disse, e nós percebemos que ele agora está a falar daquela parte mais disciplinar, as coisas que eu vos acusei, as correções que eu vos fiz, não foi para que vos entristecesseis. Portanto, ele está a explicar a ideia de que o verdadeiro amor, neste caso um amor pastoral e fraternal, não pode ignorar o erro. Tem que procurar restaurar o erro. Portanto, as muitas lágrimas de Paulo, nós percebemos que são lágrimas por ver os seus amados irmãos e filhos espirituais no erro.
2: Falharem o alvo.
3: A falharem o alvo. E ele chora por causa disso. Portanto, aí nós percebemos como é perfeitamente conciliável ele estar a chorar, porque ele chora porque ama tanto estas pessoas. Ele fundou estas igrejas, ele tem uma relação paternal, em certo sentido. Daí que a metáfora funciona bem. Eu que sou pastor consigo perceber isto, porque eu tenho uma relação há muitos anos, paternal com muitas pessoas nas igrejas onde eu fui pastor. Curiosamente, em muitos casos, uma relação paternal.

0: seja, ou quando falo com eles, ou tento saber como é que eles andarão, aquela coisa de saber, será que ainda estão nos caminhos do Senhor? Como é que será que está a vida deles? Essa preocupação paternal é uma coisa que eu consigo sentir totalmente, de me levar algumas vezes às lágrimas, ou uma preocupação profunda, ou uma tristeza profunda. Já senti muitas vezes, especialmente por jovens, uma tristeza profunda. Por perceber que eles fizeram escolhas tão más. E depois outros por ver, por exemplo, que voltavam. Já vi jovens que se afastaram muito de Deus e depois vi-os voltar para Deus. É uma alegria profunda. Por isso eu consigo aqui identificar-me com Paulo nesta ideia de que o verdadeiro amor não ignora o erro. Por isso ele diz, eu escrevi-vos, eu corrigi-vos, repreendi-vos, mas vejam, estou a chorar, porque eu estou a fazer isto para vosso bem. Há um provérbio, provérbio 27.5, que diz que melhor é a repreensão franca do que o amor encoberto. Então, que é o mesmo que dizer, na repreensão franca, verdadeira, honesta, é que está o amor. Por isso é que, para ir à pergunta diretamente que tu fizeste, não, o amor bíblico nunca é permissividade. Amar alguém nunca é sinónimo de aprovar o que a pessoa faz. Isso é muito importante. Por isso é que a motivação é que determina o espírito da correção. Em certo sentido, até o resultado é a motivação. Um grande exemplo disto que nós temos é o próprio Deus. O apóstolo aos Hebreus diz que o Senhor corrige os que ama e castiga a qualquer que ele recebe por filho. Está a falar de Deus. Este texto não é sobre educação, sobre como é que os pais devem administrar castigos. Está a falar de Deus. E diz, o Senhor corrige e açoita aqueles que recebe por filho. Quer dizer que quando Deus quer proteger os seus filhos que ele ama, isso pode significar ter que os corrigir. E portanto, isso para nós implica que precisamos muito de aprender este magnífico segredo, no fundo, que é equilibrar verdade e graça. Aliás, um outro texto que eu acho maravilhoso é João 1, naquele prólogo de João, quando ele fala do verbo que se fez carne, certo. E no versículo 14 ele diz que o verbo se fez carne e habitou entre nós, e depois é muito célebre, cheio de graça e verdade. Muita coisa tem sido escrita sobre estas duas dimensões da natureza de Cristo. E elas entendem-se como dois pilares que são absolutamente necessários. Porque na ausência de um deles, nós poderíamos ter dois extremos muito perigosos. E, não é? Teríamos. Entre as comunidades cristãs, por exemplo, temos muitas vezes isto. Quais são? Verdade sem amor conduz muitas vezes a dureza e legalismo mesmo. Portanto, uma dureza de coração que afasta pessoas. É eu dizer, tenho verdades, mas depois não tenho amor que as sustentem. Mas se existir amor, o que chamaríamos amor, estamos a usar o termo num sentido mais popular, o que poderíamos chamar amor sem verdade, isso ia conduzir a quê? Permissividade ou até superficialidade. Nada conta, nada interessa, segue o teu caminho, ninguém te vai chatear por nada. Então nós percebemos que graça e verdade são dois pilares essenciais para uma pessoa poder desenvolver uma fé, ou então uma comunidade poder ser estável e não se autodestruir. Então, numa comunidade nós precisamos de estender graça às pessoas, constante. Mas isso não significa que nós vamos retirar a verdade e o lugar das coisas que têm que ser ditas ou das coisas que são certas, porque nem tudo é certo,
1: claro.
0: Nem tudo está correto, não é? Então eu acho que encontramos em Jesus, em Paulo e oxalá em nós também condições para que isto aconteça.
1: Graça e verdade, duas coisas que se unem, que se juntam e têm exatamente o mesmo tamanho e a mesma dimensão na nossa vida. Eu quero vos agradecer sinceramente por terem estado comigo ao longo de duas semanas, digamos assim, nesta conversa franca, honesta, sincera, em torno daquilo que Paulo nos deixou. Que Deus vos possa abençoar. Vemo-nos em breve, ok? Vou-vos convidar novamente. Quanto a si, já sabe, nós estamos no final de mais um episódio do Bíblia Aberta, mas queremos, antes de nos ir embora, de lhe deixar um guia de estudo. Queremos oferecer-lhe um guia de estudo bastante interessante. Desta vez, vamos apresentar-lhe ou vamos sugerir-lhe que possa solicitar o guia de estudo sobre o livro de Apocalipse. Este livro é extraordinário, começa por dizer que é a revelação de Jesus Cristo, portanto Jesus tem muito para nos contar neste livro e coisas extraordinárias e extremamente importantes. Aliás, se nós viermos aqui aos títulos das temáticas, nós podemos ver que temos 18 temáticas nesta revista, o que há muito para dizer. E podemos ver o que são os sete selos, o que...

o que significa os 144 mil selados. Enfim, nós podíamos ver aqui a volta de Jesus, um reino que vai durar 1000 anos. Não perca tempo. 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Faça o seu pedido enviando uma mensagem dizendo que quer a revista ou o guia de estudo com o título de Apocalipse. Sabe o que é que vai acontecer? Nós, deste lado, teremos muito gosto em receber a sua mensagem e iremos claramente dar seguimento para que você receba logo, logo em sua casa e comece este estudo mantendo, claro está, a sua Bíblia aberta. É um gosto semanalmente podermos estar consigo, é muito bom podermos partilhar a verdade e podermos levar até si aquilo que o Senhor Jesus nos ensina a nós, porque é este o princípio bíblico. Quando nós aprendemos, devemos também transmiti-lo aos outros. Da nossa parte está tudo dito. Voltamos para a semana. Vamos continuar a descobrir mais nas Epístolas de Paulo, neste caso na segunda Epístola de Paulo, e por isso eu lanço-lhe o desafio. Mantenha a sua Bíblia aberta, continue o seu estudo. Estaremos cá na próxima semana para continuarmos uma boa conversa consigo. Até lá.

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2: Olá, amiguinhos. Bem-vindos a mais uma viagem fantástica. Eu sou a Sara.
3: E eu sou a São. Hoje vamos continuar a viajar no tempo e vamos até à Pérsia. Preparados? Então apertem os cintos porque...
2: Vamos voar!
3: Pronto, Sara! Chegamos à Pérsia!
2: Sim, chegamos! Lembras-te que no último episódio, o rei Assuero ficou muito zangado com a rainha Vasti por ela recusar o seu pedido.
3: Sim, ela não quis aparecer no grande banquete que o rei estava a dar.
2: Isso mesmo. Então o rei perguntou aos seus conselheiros o que deveria fazer. E sabes o que eles disseram? Que o rei deveria escolher uma nova rainha.
3: Isso mesmo, Sara. E no episódio de hoje vamos descobrir qual será a jovem que vai conquistar o coração do rei Assuero. Acompanha-nos, amiguinhos, porque a aventura está só a começar.
2: Sim, mas enquanto não chegam, vou falar-vos de um homem que vivia em Susã. O seu nome era Mardoqueu. Ele era judeu, isto é, fazia parte de um povo especial que acreditava e amava a Deus. Ele obedecia às leis de Deus e até ensinava aos outros a fazerem o mesmo. Ah, ele também era muito corajoso e sábio.
3: E agora eu vou falar de uma jovem, Esther. Ela era órfã, quer dizer que ela não tinha papá nem mamá, porque eles já tinham morrido. Mas Mardoqueu, que era o seu primo, adotou-a e criou-a como sua própria filha. Esther era uma jovem muito bonita.
2: Mas o seu nome original não era Esther, mas Adassa. Mardoqueu escolheu um nome persa, possivelmente para esconder que pertencia ao povo judeu. E sabem o que é que significa Esther? Significa estrela. E na Bíblia existe o livro de Esther que conta a sua história. Podem procurá-lo e ler. O que acham da ideia?
3: Acho boa ideia. Amiguinhos, a jovem Esther, como era muito bonita, foi levada para o palácio. Lá, ela e as outras jovens recebiam muitos tratamentos de beleza para ficarem ainda mais bonitas. Depois de um ano, eram apresentadas ao rei. E uma delas seria a rainha.
2: São, repara, Egai, o homem que tomava conta do lugar onde estavam as mulheres, parece que gostou de Esther logo que a viu. Esther, para além de bonita, também era muito querida.
3: Sim, e como Egai conhecia as preferências do rei, sem dúvida viu que Esther seria a escolhida. Ele tratou-a logo como uma futura rainha.
2: E ele escolheu 7 jovens da casa do rei para servi-la. Ele fez questão de dar o melhor lugar da casa das mulheres. Também lhe deu alimentos e tratamentos especiais.
3: Esther não contou nada a ninguém que era judia, porque Mardoqueu, seu primo, pediu-lhe que mantivesse isso em segredo, por causa do preconceito. Preconceito é quando as pessoas julgam ou tratam alguém de forma diferente, apenas por causa da sua origem, cor da pele, religião ou outras características, sem conhecer uma pessoa de verdade. Naquela época, algumas pessoas não gostavam dos judeus, só por serem judeus, o que poderia ser perigoso para Esther.
2: E Esther aceitou o seu conselho?
3: Sim, aceitou. Ela era obediente e fazia tudo o que Mardoqueu dizia.
2: E Mardoqueu também se preocupava muito com ela, não é verdade, São?
3: Sim, todos os dias ele passava pela frente do pátio das mulheres para saber como Esther estava e como a tratavam. Ele era um primo muito cuidadoso.
2: Olha, São, já passaram 12 meses, ou seja, um ano.
3: Sim, Sara, finalmente chegou o dia de Esther e as outras jovens irem à presença do rei. E sabem o que aconteceu, amiguinhos?
2: O rei Assuero, quando viu Esther, ficou apaixonado. Ele gostou dela mais do que as outras e decidiu que Esther seria a nova rainha. Incrível! De órfã, a rainha da Pérsia.
3: É mesmo Deus a conduzir todas as coisas. E é tão bonito ver o rei apaixonado. Estou tão feliz por Esther ter sido a escolhida. E vocês, amiguinhos, também estão felizes?
2: Sim, é uma honra ser a escolhida. Eu acho que o rei fez uma boa escolha. E agora, o que é que será que vai acontecer? Querem saber mesmo? O rei colocou a coroa real na cabeça de Esther. Uau, a coroa é tão linda e fica-lhe tão bem. E ela foi rainha no lugar de Vasti.
3: E agora, o rei Assuero vai dar um grande banquete para celebrar.
2: Amiguinhos, o rei estava tão feliz que até reduziu os impostos e fez outras coisas para ajudar as pessoas. Depois, perguntem aos vossos papás o que são impostos, combinado?
3: Sim, mas a história não acaba aqui, Sara. Vamos enfrentar uma situação difícil.
2: É sério? Ui!
3: Sim, sim. Um dia, Mardoqueu, o primo da Esther, descobriu um plano perigoso. Dois servos, que guardavam a porta do rei, estavam a pensar matar o próprio rei. Imaginem só!
2: O quê? Ah, e o rei não sabia disso, pois não? Que situação difícil! Não quer que o Império Persa perca o seu rei e a rainha não pode perder o seu marido. E agora?
3: Calma, Mardoqueu avisou Esther e ela contou tudo ao rei Assuero e disse-lhe que quem deu esta informação foi um homem chamado Mardoqueu. Então foi feita uma investigação e os dois foram castigados.
2: E tudo isso foi escrito num livro do rei onde escrevia sobre tudo o que acontecia no seu império. Não esqueçam disto, porque vai ser muito importante mais tarde.
3: Bem, Sarinha, esta história está muito interessante. Esther foi coroada rainha e Mardoqueu salvou a vida do rei. Mas vamos terminar por aqui, porque no próximo episódio teremos mais aventuras. E agora vamos falar com Deus.
2: Querido Deus, obrigada por mais um dia e por todas estas lindas histórias da Bíblia. Obrigada pela coragem e sabedoria de Mardoqueu. E também te agradecemos por Esther ser a nova rainha. Pedimos que ajudes cada menino e cada menina para que sejam corajosos como Mardoqueu e obedientes como Esther. Abençoa todas as crianças, todos os jovens e as suas famílias. Abençoa também os que são órfãos e todos aqueles que estão sozinhos. Eu te peço em nome de Jesus. Amém.
3: Obrigada, bom Deus, porque ouviste a oração da Sara. E agora vamos despedir-nos.
2: Adeus, amiguinhos, grandes e pequenos,
3: cheinhos ou magrinhos. Que Deus vos abençoe hoje e sempre.
2: E não esqueçam, vamos continuar juntos nesta viagem fantástica.
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0: Como certamente já repararam, hoje vou falar sobre música. A música é algo que está natural e historicamente presente na vida do ser humano. Assim, e tendo em conta que a escola deve promover um desenvolvimento tão completo quanto possível da criança, a música não pode, de modo algum, permanecer do lado de fora da sala de aula. É por isso mesmo que ela consta do programa curricular. Não há dúvida que a música constitui um recurso importantíssimo que os professores usam para dar vida ao ambiente escolar, mas também para favorecer a socialização dos seus alunos, para motivar para uma determinada aprendizagem ou mesmo para ajudar na sua consolidação. As canções cumprem esse papel na perfeição. Mas ficar por aí é limitar as potencialidades da música na aprendizagem. É também importante promover a familiarização dos alunos com propriedades da música que estão para além daquelas que as crianças reconhecem na relação espontânea que com ela mantêm. Aprender a escutar é talvez o primeiro passo, possibilitando aos alunos que façam experiências com as qualidades do som, como o timbre, a altura, a intensidade e a duração. Foi por aí que comecei. E no final de um ano, foi gratificante ouvi-los tocar para os pais uma música que tinha apenas miligramas de complexidade, mas toneladas de emoção e de prazer. Pelo meio ficou, por exemplo, uma aula dada por um pai que, sendo músico profissional, conseguiu ir com os meus alunos até onde eu jamais seria capaz. Logicamente, não se pode exigir que o professor de primeiro ciclo seja um professor de música. Mas atrevo-me a dizer que se pode exigir que seja um promotor. Dizem os estudiosos que o ensino da música contribui para o desenvolvimento da concentração, da memória, do raciocínio, da coordenação motora, da socialização, da acuidade auditiva e até da disciplina. Assim, devemos encorajar a aprendizagem da música como muito mais do que um passatempo. Se puderem, pais, não hesitem em permitir tal experiência aos vossos filhos. É um investimento e garanto-vos que não estou a dar-vos música. Refletiremos sobre um novo assunto na próxima semana, no próximo Ponto e Vírgula. Até lá!
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1: Te consideras uma pessoa intensa ou profunda? Eu estive a refletir sobre estes dois conceitos, intensidade e profundidade, e acabei por perceber a facilidade com que podem ser confundidos. Partilho aqui então aquilo que foi o sumo do meu pensar em voz alta. Há quem viva com pressa de sentir tudo, e há quem viva com medo de sentir demais. Entre esses dois extremos, o da euforia e o da contenção, há um espaço que quase ninguém sabe habitar, que é o espaço do equilíbrio. Nos últimos tempos, parece que todo mundo quer ser profundo, mas quando olhamos mais de perto, percebemos que há muita intensidade disfarçada de profundidade. E não é que seja que uma seja melhor do que a outra, simplesmente não são a mesma coisa. A intensidade é aquele sopro forte que chega de repente e mexe connosco. É o que faz o coração bater mais rápido e a voz sair embargada. Já a profundidade é mais silenciosa. É o que fica depois do barulho passar. É o que permanece quando o arrepio do momento se vai embora. Mas claro, nem sempre é fácil distinguir uma da outra, porque a intensidade tem presença e a profundidade tem paciência. E vivemos numa época que valoriza mais a presença do que a paciência. Tudo precisa ser sentido com urgência, vivido com pressa e mostrado com emoção. E quando alguém fala baixo, pensa devagar ou sente sem fazer alarde, parece que não sente nada. Só que sentir devagar, entre aspas, não é sentir menos. Às vezes é até sentir melhor. A intensidade é necessária. Sem ela, a vida seria morna, previsível e talvez sem sabor. É ela que nos desperta, que nos faz começar, que acende dentro de nós o desejo de ir. Mas se não houver profundidade, tudo o que a intensidade acende apaga-se rápido. Porque a profundidade é o que dá raiz à chama. É o que faz com que o fogo não destrua, mas aqueça. Ser intenso sem profundidade é como viver em mar aberto sem saber nadar. É bonito, é livre, mas é perigoso. E ser profundo sem intensidade é como ter um oceano dentro de si e nunca mergulhar. É seguro, mas é triste. O desafio está em permitir que as duas coisas convivam, ou seja, sentir com força, mas compreender com calma. Às vezes achamos que quanto mais forte sentimos, mais verdadeiro é o que sentimos. Mas a intensidade não é sinónimo de verdade, é apenas um sinal de que algo nos tocou profundamente. Só que o toque não é o mesmo que o enraizamento, não sei nem se existe esta palavra. Há pessoas que nos tocam intensamente, mas não permanecem. E há outras que chegam de mansinho e sem fogo, de artifício, ficam. A intensidade fala alto, a profundidade escuta. A intensidade quer provar, a profundidade quer entender. E talvez seja por isso que tantas relações se esgotam, porque há emoção, mas falta consistência. Há chama, mas não há lenha. Queremos viver histórias intensas, mas esquecemos-nos de aprender a sustentá-las. Deixa-me dizer-te uma coisa, ser profundo não é ser frio, nem viver numa análise constante. É simplesmente não deixar que o sentir nos governe sozinho. É perceber que o entusiasmo é lindo, mas não substitui o compromisso. É aprender a respirar dentro do sentir. É manter o olhar limpo, mesmo quando o coração está cheio. E, no fim, talvez não se trate de escolher entre ser intenso ou ser profundo. Talvez a maturidade seja aprender a unir as duas dimensões. Viver com emoção, mas sem perder o sentido. Sentir com liberdade, mas sem perder o discernimento. Ser fogo e raiz ao mesmo tempo. Porque a intensidade dá a vida, mas é a profundidade que dá direção. A intensidade faz começar, a profundidade faz continuar. E talvez o segredo esteja mesmo aí, em aprender a acender o que vale a pena e a deixar arder só o que é verdadeiro. E no final das contas, eu fiquei intensa e profundamente feliz por ter escrito esta reflexão e mais ainda por ter tido a tua companhia em mais um Pensar em Voz Alta. Não te esqueças que um pensamento pode mudar um dia e um dia pode mudar uma vida. Até ao próximo episódio!
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Aprender com os erros. Errar é humano. Sempre se disse e sempre se admitiu. Admitamos também que a maioria dos erros cometidos será involuntária. Mesmo assim, não deixam de ser erros. Quanto aos erros intencionais, por isso voluntários, com o fim de obter determinados resultados vantajosos para quem os comete, são de natureza muito mais grave porque são conscientes. Na experiência e percurso da vida, o ideal é prevenir os erros, mesmo até os involuntários, já que os voluntários devem excluir-se da prática de todo aquele que é responsável e deseja ser respeitado e digno de confiança. Deste modo, é oportuno considerar um provérbio chinês ao afirmar que

0: A fórmula foi adquirida por vários países que a usaram para produzir armas mortíferas. Um dia, Emile, o irmão mais novo, faleceu vítima de uma explosão na fábrica de Alfredo. Por engano, um jornal colocou o nome de Alfredo no obituário. Na resenha biográfica, o jornal identificou-o como sendo o inventor da dinamite, 1866, e como fez fortuna à custa de um produto que os exércitos usavam na destruição em massa. Desta maneira, Alfred Nobel teve a oportunidade única de ler o seu óbito em vida e de observar de que modo seria lembrado. Ficou muito chocado e impressionado, porque percebeu qual fora a sua contribuição para a humanidade. Sempre seria lembrado como o inventor e mercador da dinamite, a arma da morte e da destruição. Na realidade, a dinamite é também usada na exploração de minas e construção de estradas, não apenas para fins bélicos e na fabricação de armas explosivas. Alfred Nobel faleceu em San Remo, Itália, a 10 de dezembro de 1896, com apenas 63 anos, vítima de hemorragia cerebral. Um ano antes, assinara a terceira e última versão do seu testamento. Os 31 milhões de coroas suecas da fortuna de Alfred Nobel seriam usadas na criação de uma fundação para distinguir pessoas que se tivessem destacado pela sua contribuição para o bem da humanidade. A Fundação Nobel foi criada em 1900 para atribuir 5 prémios em áreas distintas: Química, Física, Medicina, Literatura e Paz Mundial. Em 1969, um novo prémio foi criado em Economia e financiado pelo Banco da Suécia. Alfred Nobel, o homem que detestava prémios, ironicamente, deixou o seu nome ligado ao prémio mais prestigiado de todos os tempos. Com toda a certeza, Nobel é lembrado hoje por ações altruístas e de filantropia e principalmente pela sua contribuição para a paz. Quase ninguém o associa a explosivos, pois o bem que fez foi muito melhor. Ajudar a humanidade é das ações mais nobres que alguém pode fazer. Essa oportunidade está ao alcance de todos.
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1: Olá, obrigado por se juntar a nós aqui no programa Fórum Bíblico, num espaço que queremos que seja, acima de tudo, de reflexão e muita aprendizagem. Espero que o programa de hoje contribua para aprofundar ainda mais a sua compreensão sobre a Palavra de Deus, que é a Bíblia Sagrada. A sua participação é, como sempre, essencial para dar vida a este fórum. Por isso, se ler um texto bíblico que ficou com alguma dúvida ou se há algum tema nas Escrituras que lhe pareça difícil de entender, eu convido-o a partilhar connosco as suas questões. Pode enviá-las através do nosso e-mail para programas@novotempo.pt ou então, se preferir, por mensagem para o número 933-939291. As respostas serão dadas num próximo programa, que pode assistir no canal 186 da MEU, no YouTube da Novo Tempo Portugal e na rádio RCS, em casa ou no carro, em 91.2 FM, se estiver na região da Grande Lisboa. No programa de hoje, nós vamos falar sobre Maria Madalena e vamos perceber quem foi realmente esta mulher de acordo com o relato dos Evangelhos. Para nos ajudar a responder às perguntas hoje a propósito de Maria Madalena, está connosco, uma vez mais, o teólogo Artur Machado. Olá, Artur, muito obrigado pela sua presença.
2: Olá,
1: hoje para falarmos desta mulher que ficou, cuja experiência ficou relatada na Bíblia. E a primeira pergunta vai já lançar a questão de base para o programa de hoje. Maria Madalena e Maria de Betânia, que são mencionadas nos Evangelhos, são a mesma pessoa?
2: Aqui temos uma pergunta que não só tem merecido ao longo dos tempos a atenção de muitos especialistas da Bíblia, como a atenção de todas as pessoas que leem ou que estudam realmente os Evangelhos. E há relações que se fazem entre Maria Madalena, Maria de Betânia, a mulher pecadora de Lucas 7 ou ainda a mulher apanhada em adultério do Evangelho de João no seu capítulo 8. O que podemos dizer é que tudo isto que eu acabei de mencionar, estas associações que se fazem, trabalham no nosso imaginário já desde há muito tempo. Uhum. Porque Maria Madalena tem trabalhado no imaginário coletivo dos cristãos já há muitos séculos, o que tem levado que ela se tenha tornado, de alguma maneira, uma lenda ou até mesmo um mito. Nós lembramos-nos, por exemplo, de uma figura que Dan Brown, e nós vamos ver um dos livros que depois deu lugar a um filme, O Código da Vinci, trouxe acerca de Maria Madalena, em que nos mostrava que a sua existência estaria relacionada a teorias conspiratórias, onde estaria envolvido, digamos, o Santo Graal. Uhum. No oposto deste livro de Dan Brown, está um outro livro, escrito em 1993 por Susan Askins, uhum. Mary Magdalene, e que nós vamos ver aqui, Mary Magdalene, Myth and Metaphor, Maria Madalena, Mito e Metáfora. Um livro extraordinário que nos mostra justamente como é que no nosso imaginário coletivo a figura de Maria Madalena tem trabalhado e como é que a autora vai desmistificando todas as coisas que ficaram associadas uhum. à figura de Maria Madalena. No fundo, cada época produziu a sua Maria Madalena com os seus próprios interesses e com os seus próprios desejos.
1: E com um alcance grande, com os exemplos que nos traz.
2: Exatamente.
1: Portanto, criar um impacto e influenciar de alguma maneira
2: claro,
1: a percepção que se tem. Né?
2: No cinema, nós também podemos lembrar, em 2002, também um filme que ficou famoso e que nós vamos mostrar, The Magdalene Sisters, As Irmãs de Madalena, que retrata na Irlanda, é um filme baseado em factos verídicos, que retrata na Irlanda como é que determinadas jovens que, devido a um relacionamento sexual errado, uma delas até foi por violação, foram parar a uma série de instituições que havia na altura, chamadas os asilos de Madalena. Cá uhum. está. E Madalena ficou associada a esta questão de um desvio sexual, uhum. nomeadamente a prostituição. E mais recentemente há um outro filme, eu não o menciono aqui, mas é um filme de Garth Davis com o título justamente Maria Madalena, que é interpretado por uma atriz, Rooney Mara, e aparece-nos uma Maria Madalena, que tem toda a confiança de Jesus Cristo, mas que é uma mulher independente. Ela sabe que tem que casar, ela sabe que tem que levar a sua vida para a frente, mas ela quer marcar a diferença no seu mundo e na sua época. E, portanto, aqui temos como às vezes nós vamos vendo Maria Madalena através dos nossos próprios olhos. O que é facto é que há uma lenda do século XIV, chamada a Lenda de Ouro, que diz que Maria Madalena, depois de ter passado 14 anos na Galileia, foi para a França, onde teria partilhado o cristianismo com as aldeias por onde ia passando. E, portanto, quando nós falamos de Maria Madalena, há todo este imaginário que está por trás. Um imaginário que nos condiciona na nossa interpretação e na nossa leitura que nós fazemos dos textos dos Evangelhos, e não admira que haja quem, de repente, ao ver a mulher que entra no jantar onde Jesus está, transporte, através do relato dos Evangelhos, essa figura de Maria Madalena para Maria de Betânia, nós já iremos falar disso, como a pecadora que teria ungido a Jesus. E isto vem do século VI. E nós vamos já ver o responsável que, no ano 591, associou Maria Madalena, Maria de Betânia e a pecadora de Lucas 7, o Papa Gregório Magno.
1: Aqui não por um filme nem por um livro, mas por uma pessoa.
2: Foi ele que declarou que justamente Maria Madalena, Maria de Betânia e a mulher pecadora de Lucas 7 eram a mesma pessoa. Também não deixa de ser verdade que em 1969 o Vaticano veio desfazer esta associação. Mas ela ficou feita. E ela ficou feita e durante séculos ela marcou profundamente o pensamento cristão, de tal maneira que nunca mais se conseguiu dissociar uma coisa da outra. Maria Madalena, portanto, ficou associada ou a uma mulher extraordinária ou a uma pecadora. Mas quando nós examinamos os Evangelhos, se eu fizesse esta pergunta a cada uma das pessoas que nos vê ou que nos ouve, quantas Marias temos nós nos Evangelhos? Na verdade, nós temos 8. Temos Maria, mãe de Jesus, Maria, mãe de Tiago e de José, Maria, chamada Madalena, Maria de Betânia, irmã de Marta e de Lázaro, temos uma outra Maria, temos a esposa de Cleopas, temos a mãe de Marcos, que também era Maria, e temos uma outra Maria, que o apóstolo Paulo vai mencionar em Romanos capítulo 16, versículo 6. 8 Marias. É claro que nós podemos reduzi-las. Fazendo associações nos Evangelhos, nós podemos notar que Maria, mãe de Tiago e de José, a outra Maria e Maria, a esposa de Cleopas, talvez sejam a mesma pessoa. E portanto, percebemos assim que há aqui uma redução. E no contexto da ressurreição de Jesus, nós percebemos que a outra Maria pode ser justamente Maria, mãe de Tiago e de José. Cruzando as informações entre Mateus, Marcos e João sobre as mulheres que estavam junto à cruz, também não é difícil de perceber que a Maria, esposa de Cleópas, seja a mesma pessoa que a mãe de Tiago e de José. Portanto, reduzimos estas 8 senhoras de nome Maria a 6 delas. E uma vez que há uma forte associação entre Maria de Betânia e Maria Madalena, aquilo que eu proponho é que nós comecemos por cortar uma associação que muitas vezes se faz entre Maria Madalena e a mulher que é trazida a Jesus Cristo em João capítulo 8, que é uma mulher apanhada em adultério. Muitas vezes faz-se essa também associação, justamente por referência a Lucas 7. Ora, é bom que quando nós lemos...
1: Aquela que falámos que o Papa Gregório tinha declarado, tanto que fazia essa associação, né, levava...
2: Mas fazem-na entre Lucas 7 e João 8.
1: Ok, muito bem.
2: E, portanto, há quem pense que a mulher que foi levada a Jesus Cristo
1: seria...
2: era Maria Madalena. Mas o Evangelho de João não nos dá o nome dessa mulher. Não nos diz onde é que ela mora. Não nos diz se essa mulher é casada ou é noiva. Aliás, o resultado seria o mesmo, porque pouco importava se seria casada ou não, o crime de adultério tinha uma punição. O problema é a punição. É que o povo judeu não estava autorizado a decretar a morte de ninguém. Uhum. E o Evangelho de João diz-nos que os fariseus levaram esta mulher a Jesus Cristo para montar uma armadilha a Jesus Cristo. Se Jesus dissesse que ela merecia o apedrejamento, estaria a substituir-se ao poder romano. E, portanto, poderia ser acusado diante dos romanos de subverter a lei romana. Se ele dissesse que ela não merecia o apedrejamento, estaria a desqualificar a lei de Moisés, que dizia que aqueles que foram apanhados em adultério deveriam ter uma determinada penalidade, que nesta circunstância era o apedrejamento. Portanto, esta mulher é um isco, no fundo, para apanhar Jesus Cristo. Mas não há nada no Evangelho de João que nos diga que esta mulher apanhada em adultério possa ser traduzida como a Maria Madalena.
1: Com base apenas na informação.
2: Com base apenas na informação que nós temos no Evangelho.
1: Essa mulher a nível da descrição, portanto, de quem ela era, não é?
2: Exatamente. Apesar de nós sabermos que este relato do Evangelho de João não aparece nos manuscritos mais conceituados, nem nos manuscritos mais antigos, o facto é que os especialistas, mesmo sabendo isso, não acham estranho que a situação tenha ocorrido. E por isso é que ela está nas nossas Bíblias, por isso é que ela foi colocada nas nossas Bíblias, mesmo do ponto de vista da crítica textual, nós sabendo isso. Mas, na verdade, não há neste texto nada que permita fazer essa associação entre Maria Madalena e esta mulher apanhada em adultério. E cá está, uma vez mais, a associação do imaginário coletivo que coloca um pecado de cariz sexual plasmado na imagem que nós fazemos de Maria Madalena. E, portanto, é bom nós começarmos justamente por desmistificar esta primeira ligação, porque realmente ela não tem qualquer razão de existir. O texto não nos permite lá chegar e nós temos que ser muito fiéis ao texto bíblico. O texto bíblico fala-nos de uma senhora anónima. Nós não conhecemos o nome dela, não sabemos em que circunstâncias ela foi apanhada, sabemos sim que é estranho, e Jesus notou essa estranheza, em adultério devia ser trazidos dois, não apenas um. E, portanto, Jesus Cristo notou essa estranheza e percebeu justamente a armadilha que lhe era estendida. Mas, portanto, essa primeira ligação entre a mulher pecadora de João 8 e Maria Madalena, não há qualquer razão para ela existir na Bíblia. Resta-nos ver agora as outras ligações.
1: Muito bem, compreendido para já esta relação, esta que não há associação com base na Bíblia. Nós já vamos depois, na segunda parte, então conhecer um pouquinho mais o que é descrito efetivamente acerca de Maria Madalena. 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Agora sim, chegou o nosso momento de avançarmos para um breve intervalo. Continue por aí, nós voltamos dentro de breves instantes com mais perguntas.
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1: Estamos de regresso ao programa Fórum Bíblico, após um curto intervalo. Hoje nós estamos a responder a perguntas sobre Maria Madalena, mencionada nos Evangelhos, e para nos ajudar a dar resposta, está connosco o teólogo Artur Machado. Este é um fórum, como já sabe, dedicado a esclarecer dúvidas sobre a Bíblia, como é hoje, por exemplo, a propósito de uma personagem bíblica, e por isso, se tem questões, envie para o nosso e-mail programas@novotempo.pt ou então para o nosso número 933-93-9291. Muito bem, Artur, vamos continuar o nosso programa e avançar para a segunda pergunta. Na primeira parte, o Artur mostrou-nos que a identificação daquela mulher que é apanhada em adultério em João capítulo 8, onde está relatado esse episódio, não temos evidências de uma associação, como nos explicou, com Maria Madalena. E a segunda pergunta, então, vai falar da outra associação que também muitas vezes faz, e já explicou e já nos enumerou exatamente essa questão, e é o que nos diz a Bíblia de concreto sobre a identificação de Maria Madalena com Maria de Betânia.
2: Ora bem,
1: muitas vezes acontece.
2: Então, Maria de Betânia, ela não nos aparece muitas vezes nos Evangelhos, mas dos dados que ela nos aparece nos Evangelhos, nós sabemos que ela é irmã de Marta e irmã de Lázaro. Isso nós percebemos. Ela vive em Betânia, que é uma localidade que fica depois do Monte das Oliveiras, mais ou menos a 3 quilómetros, na estrada que desce, 3 quilómetros de Jerusalém, na estrada que desce para Jericó. E é-nos dito de Maria de Betânia que ela tinha o hábito de se sentar aos pés de Jesus. Sentar-se aos pés de Jesus para aprender é a atitude dos discípulos.
1: E, portanto, isto porque era um lugar, uma casa que Jesus visitava com muita frequência,
2: com
1: eram amigos próximos.
2: Exatamente. E, portanto, tanto Lucas, no seu capítulo 10, como João, no seu capítulo 11, falam-nos desta associação entre Maria de Betânia, Marta e Lázaro. E é-nos dito justamente no capítulo 12 do Evangelho de João que há uma mulher que vem ungir Jesus quando ele está à mesa nesse jantar. João capítulo 12, versículo 13, diz assim: Então Maria, tomando uma libra de unguento de nardo pura de muito preço, ungiu os pés de Jesus e enxugou-lhe os pés com os seus cabelos. E a casa encheu-se do cheiro do unguento. Não há dúvida nenhuma que João identifica Maria de Betânia como a mulher que ungiu Jesus neste jantar, onde está também Lázaro. Lázaro também está, no relato de João, está também neste jantar. E Marta também está, porque Marta servia à mesa. Ora, os outros evangelhos também contêm um episódio em que Jesus é ungido por uma mulher. Temos isto em Mateus 26, em Marcos 14, em Lucas 7. Os relatos de Mateus e de Marcos são quase idênticos entre si, muito semelhantes aos de João. E permitir-nos uma associação entre Maria de Betânia e a mulher que ungiu Jesus não fosse um detalhe. É que em Marcos e Mateus não são os pés que são ungidos, é a cabeça. Não lhe impede de dizer que João tenha omitido a cabeça e que Mateus e Marcos tenham notado esse detalhe. Mas a verdade é que não aparece em Mateus e Marcos. Outro detalhe é que Mateus e Marcos dão nome à pessoa que convidou Jesus para jantar. Simão. João não nos diz quem convidou Jesus para jantar. E, portanto, João omite dois detalhes importantes que Mateus e Marcos mencionam. Logo, os pontos em comum são: Jesus é ungido realmente por uma mulher, em Betânia, num jantar. Onde é que ele foi ungido? Segundo João, nos pés. Segundo Mateus e Marcos, na cabeça. E portanto, em Lucas, o episódio é diferente. Lucas diz-nos que ele é ungido por uma mulher pecadora. Daí a associação com esta mulher pecadora, uma associação sexual. Mas é interessante que Lucas também dá um detalhe que Mateus e Marcos não dão. É o tempo, o detalhe temporal. Enquanto que Mateus, Marcos e João colocam esta unção de Jesus antes da crucifixão, portanto, antes da sua paixão, Lucas coloca a unção de Jesus no momento em que João Batista é preso. E na Galileia, não em Betânia. E, portanto, as associações estão aqui trocadas, de maneira que nós podemos ir ver no nosso ecrã ao que é que os especialistas chegaram. Os especialistas não estão de acordo para identificar Maria de Betânia com Maria Madalena como sendo a mulher que ungiu a Jesus. Se nós pegarmos corretamente em todos os detalhes do Evangelho, não podemos
1: fazer esta associação
2: tendo em conta todas as circunstâncias. É verdade que, tendo outras circunstâncias, nós podemos dizer João omitiu, Mateus e Marcos puseram outro detalhe, isso acontece. É verdade, acontece. Mas aqui nós não podemos dizer que há uma associação direta.
1: A questão temporal tem muita relevância, não é?
2: Daí haver esta relutância dos especialistas.
1: Muito bem. Aproximamos do fim, aproximamos também da conclusão e a terceira pergunta é já também em jeito de conclusão, é o que então sabemos acerca de Maria Madalena nos Evangelhos?
2: Ora bem.
1: Percebendo já que estas associações
2: exatamente
1: não têm fundamento.
2: O que os especialistas nos podem dizer é que provavelmente temos aqui dois episódios distintos. Um que se terá passado na Galileia, com uma mulher pecadora. Outro que se terá passado em Betânia, com Maria de Betânia. Quem é Maria Madalena? O seu nome, Maria Madalena, vem do grego Magdala. E faz-nos uma associação entre esta pequena aldeia que existia ali numa praia, um pouco ao sul de Cafarnaum, no mar da Galileia. Maria Madalena seria, portanto, originária deste território. Ou então passou ali muito tempo. É-nos dito que ela só é mencionada por Lucas no relato antes da paixão de Cristo. E ela aparece no contexto da crucifixão associada às mulheres que tinham seguido Jesus desde a Galileia e que serviam a Jesus com os seus bens. O que significa que era uma mulher abastada. Para poder servir a Jesus com os seus bens, tal como as mulheres que o serviam, era uma mulher que tinha as suas posses. Os evangelhos dizem-nos também que ela presenciou a morte de Jesus e que na manhã da ressurreição ela foi muito cedo para fazer uma coisa que ela não tinha conseguido fazer. Interessante. Ungir o corpo de Jesus. E, portanto, ela foi ali ao túmulo. E ali ela constatou que o túmulo estava aberto. Quando lemos os evangelhos, nós percebemos que Jesus expulsou 7 demónios de Maria de Magdala. Mas em nenhum deles nos está a dizer que havia aqui um problema de ordem sexual. E não podemos fazer a ligação entre a possessão demoníaca, que poderá, nos evangelhos, fazer alusão a vários problemas, problemas emocionais, doenças psicossomáticas, problemas físicos, inclusive, com a sexualidade desviante. Jesus expulsou os demónios de um homem que andava pelos sepulcros. Não nos diz que esse homem tinha uma sexualidade desviante. E, portanto, esta associação entre o expulsar demónios desta mulher, Maria Madalena, e uma sexualidade desviante não pode ser aferida pela Bíblia. O que é verdade é que a Bíblia diz-nos que teria sido esta mulher que Jesus conferiu o título de apóstolo. Porque enviou-a, o apóstolo é aquele que é enviado, enviou-a a dizer aos seus discípulos que ele tinha ressuscitado e que ele ia adiante deles para a Galileia. Mas nós não conseguimos fazer a associação entre Maria Madalena e Maria de Betânia. Não digo que não sejam a mesma pessoa. O que eu digo é aquilo que vai aparecer aqui no nosso ecrã, com base na Bíblia. não podemos chegar a uma conclusão final sobre esta questão. Há pessoas que ficam frustradas quando eu digo isto, porque as pessoas gostam de respostas claras e, sobretudo, como eu disse no início, há todo um imaginário por que trás é que fica em causa. Mas a verdade é que muitas vezes nós, pelos evangelhos, não conseguimos chegar a determinadas deduções. Os evangelhos dão-nos aquilo que é essencial para a nossa salvação. Mas nem sempre, pelos evangelhos, nós conseguimos reconstituir todos os factos históricos. Mais uma vez, não digo que não sejam a mesma pessoa. Digo é que pela Bíblia eu não consigo chegar lá.
1: Muito bem. Muito obrigado, Arturo. Eu até vou aproveitar, antes de fechar, essa chamada de atenção, porque com certeza haverá perguntas que nos vão chegar aqui no Fórum Bíblico e que, se calhar, baseados na Bíblia, nós não temos uma resposta conclusiva ou nada que o possa provar, muitas vezes, a questões que são levantadas, hipóteses que são levantadas. Muito obrigado. O nosso tempo está mesmo a terminar e estamos a chegar ao fim do nosso programa. 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Estamos mesmo a terminar. 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Já sabe, este programa é construído com as perguntas que nos envia e, por isso, se tem uma dúvida, algo que não compreende muito bem, seja sobre uma personagem, seja sobre um texto bíblico, já sabe, pode enviar essas perguntas para programas@novotempo.pt ou então por mensagem para um número que eu tenho a certeza que já memorizou, 933-93-9291. Não deixe de nos acompanhar. Nós estaremos de volta na próxima semana com mais perguntas e com mais uma hipótese de podermos conhecer um pouco mais sobre o livro dos livros, a Bíblia Sagrada. O encontro está marcado, nós esperamos por si. Fique bem, até lá.
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2: Estimado ouvinte, é com muita satisfação que o cumprimento. Bem-vindo a mais uma edição de Palavras e Virtudes. Tem havido ao longo dos séculos muita discussão e não menos especulação em torno da origem do homem, o ser humano. Afinal, de onde viemos e qual a razão da nossa existência? Existimos por um mero capricho da natureza? Ou a nossa origem se deve a um conjunto de fatores evolutivos que nem mesmo os biólogos e cientistas explicam com absoluta clareza e acerto? O homem. Será a sua origem uma incógnita ou estará ao nosso alcance conhecer perfeitamente de onde viemos e por que existimos? A palavra homem pode ser entendida de duas formas, como designação do género masculino ou como uma referência ao ser humano. Hoje em dia, há alguma discussão sobre a justeza do termo na forma do seu significado e emprego. Existem movimentos feministas que, ao longo do tempo, têm procurado contrariar o modo de designação generalizado de homem como referência ao ser humano macho e fêmea. Mas a origem do conceito de homem como designação de humanidade está patenteada no relato bíblico de Gênesis, acerca da criação do ser humano, homem e mulher. O texto de Gênesis relata o momento em que Deus anuncia a sua vontade quanto à criação da humanidade. E assim está escrito: e disse Deus, façamos o homem à nossa imagem, conforme a nossa semelhança, e domine sobre os peixes do mar, sobre as aves dos céus, e sobre todo o gado, e sobre toda a terra, e sobre todo o réptil que se move sobre a terra. E criou Deus o homem, à sua imagem. A imagem de Deus o criou, macho e fêmea os criou. Deste modo, o conceito de humanidade encontra eco no termo homem, que Deus utilizou para referir-se a ambos os géneros, masculino e feminino. Quanto à origem da palavra homem em português, bom, como não poderia deixar de ser, remete-nos para o latim. A palavra latina homine, que em português significa homem, nasceu do termo latino humus, cujo significado literal é solo ou terra. A razão de ser desta designação encontra significado no ato criador de Deus quando fez o homem, pois, como diz o relato bíblico de Gênesis, Deus o fez a partir do pó da terra. O homem foi então formado no sexto dia da semana da criação, quando Deus já havia criado todas as coisas e tudo o que se movia sobre a face do planeta. É interessante que o modo que Deus adotou para criar o homem foi diferente da forma como Deus criou todas as outras coisas, incluindo os animais. Desde o primeiro ao sexto dia, Deus tudo criou pelo poder da sua palavra. Lemos nas Sagradas Escrituras: pois ele falou e tudo se fez, ele ordenou e tudo surgiu. No entanto, ao criar o homem, Deus vai agir de forma diferente. O relato de Gênesis no capítulo 2 refere que Deus terá feito com as suas mãos uma escultura com barro, a qual deu vida ao inflar em suas narinas o seu próprio fôlego, tornando-a um ser vivente. Há pelo menos dois factos importantes sobre a razão pela qual Deus terá agido daquele modo em relação à criação do homem. Vamos ver. Em primeiro lugar, Deus, ao fazê-lo a partir do pó, lembra a insignificância do ser humano perante a grandeza do seu Criador. Afinal, somos pó. Nada mais do que isso. Desta forma, Deus exaltava também uma das mais importantes virtudes da vida humana, que é a humildade. E a palavra humildade tem a mesma origem etimológica que a palavra homem. Ambas vêm de humus, terra. O facto de Deus ter criado o ser humano do barro reforça a necessidade de reconhecermos humildemente a nossa dependência dele, lembrando-nos ainda que aos olhos de Deus ninguém é maior que ninguém. Todos somos pó. Em segundo lugar, Deus, ao fazer o homem do barro, revela o seu gesto ou no seu gesto o facto de a existência humana ter sido ponderada com zelo, tendo como base o seu incomensurável amor. Pois Deus dizia: façamos o homem à nossa imagem conforme a nossa semelhança. Havia um plano desenvolvido por Deus antes da fundação do mundo para a existência do homem. Deus pôs na terra todas as condições para que o homem pudesse nela habitar e só depois o criou. A imagem que obtemos da descrição do ato criador de Deus no livro de Gênesis é semelhante à do escultor que projeta a sua obra e lentamente vai esculpindo a pedra até a tornar numa escultura quase perfeita. Ou então à imagem do oleiro que maneja o barro com delicadeza até o tornar numa peça útil. Este ser, feito por Deus no sexto dia da criação do mundo, foi a coroa da sua magnífica obra criadora e a revelação do seu indescritível amor. O salmista Davi, no seu cântico de exaltação ao Criador, dizia: quando vejo os teus céus, obra dos teus dedos, a lua e as estrelas que preparaste, que é o homem mortal para que te lembres dele, e o filho do homem para que o visites? Pois pouco menor o fizeste do que os anjos, e de glória e honra o coroaste. O homem feito um pouco menor do que os anjos, trasladava na sua gênese a glória divina. Amigo ouvinte, excluir Deus da vida humana é o mesmo que reduzir o homem à dimensão das inferiores espécies existentes, despojando da dignidade da sua origem. A vida, assim, é uma enorme dádiva de Deus, mas não é a sua maior dádiva. A maior de todas as dádivas de Deus é o amor. O amor de Deus vem antes da nossa existência, quando pensou em nós antes de criar o mundo. Quando o homem se afastou do seu Criador, Deus não o colocou fora do alcance do seu amor, pois muito antes já havia estabelecido um plano para o resgatar. Assim dizia Jesus: Deus amou o mundo de tal maneira que deu o seu Filho único para que todo aquele que nele crê não pereça, mas tenha a vida eterna. Amigo ouvinte, somos frutos do amor divino, e por isso cada um de nós também nasceu para amar. Espero que tenha apreciado este tempo de reflexão. Fico por aqui hoje, deixando-lhe o convite para o próximo encontro. Até breve. 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
1: Sou Olivia, eu estou a ligar de Lisboa. Gostaria de perguntar porque é que sopra o vento.
2: O vento é o ar em movimento na atmosfera terrestre, responsável pelos ciclos de resfriamento e aquecimento da Terra, os quais observamos ao longo das estações do ano. Aparentemente, parece impossível saber de onde vem o vento e para onde vai, mas essa é a ciência dos velejadores que cruzam os oceanos nos barcos à vela. Com base nesse conhecimento, sabemos que a circulação do vento faz-se durante o dia no sentido mar-terra, porque o mar está mais frio e o continente mais quente. Já à noite, inverte a sua direção e sopra no sentido terra-mar, porque o continente está mais frio e o oceano mais quente. Estas correntes de ar são muito importantes para preservarem a vida na Terra. Se também quiseres fazer uma pergunta, já sabes. Fazes a pergunta para programas@radiorcs.pt. Até à próxima!

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Não te preocupes com as coisas desta vida, como, por exemplo, o que has de comer e beber, ter dinheiro e roupa. Não será que a vida vale mais que a comida e o corpo mais do que a roupa? Olha para as aves do céu, que não semeiam, nem colhem, nem amontoam grão nos celeiros. No entanto, o nosso Pai dá-lhes de comer. Não valemos nós muito mais do que as aves? Qual de nós, por mais que se preocupe, poderá prolongar um pouco o tempo da sua vida? E porquê preocupar-nos com a roupa? Repara como crescem os lírios do campo. Eles não trabalham nem fiam. Contudo, nem os reis mais ricos da história se vestiram como qualquer deles. E se Deus veste assim a erva do campo que hoje existe e amanhã é queimada, quanto mais nos há de vestir a nós? Como seria diferente se tivéssemos fé? Portanto, não te preocupes com a comida e a roupa para vestir. Os que não têm fé, esses é que se preocupam com todas essas coisas. O nosso Pai Celestial sabe muito bem que precisamos de tudo isso. Dá prioridade ao Reino de Deus e à sua vontade e tudo isso te será dado. Portanto, não andes preocupado com o dia da manhã, porque o dia da manhã já terá as suas preocupações. Basta a cada dia o seu mal. 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
1: Começo hoje precisamente por uma das descobertas arqueológicas mais emblemáticas do Próximo Oriente, já conhecida de muitos, mas que vem a propósito do facto que em setembro de 2022 passaram exatamente 2 séculos da descodificação dos hieróglifos egípcios pelo notável Jean-François Champollion. Este francês, nascido nos finais do século XVIII e falecido precocemente com 42 anos, foi um estudioso de línguas antigas que aos 20 anos já dominava 10 línguas arcaicas, tornando-se mais tarde professor de História Antiga na Faculdade de Letras de Grenoble. O seu interesse pelas línguas orientais levou-o a dedicar-se profundamente à tarefa de compreender o funcionamento da escrita egípcia arcaica, conseguindo decifrá-la no dia 14 de setembro de 1822. O que deu vantagem a Champollion face aos outros investigadores que há décadas procuravam resolver este enigma foi a descoberta da Pedra da Roseta, por essa altura, um importante achado na arqueologia do Próximo Oriente. Em julho de 1799, nas campanhas militares de Napoleão no Egito, perto da cidade portuária mediterrânica de Rashid, também conhecida como Roseta, deu-se a descoberta desta estela escrita em 3 idiomas diferentes. Os militares franceses, durante a limpeza dos escombros de um antigo forte portuário do século XV, visando adequá-lo para a defesa da costa contra a força naval britânica que se aproximava do Egito, deram casualmente com um enorme bloco de uma rocha vulcânica dura e negra, semelhante ao basalto, que estava toda polida numa das faces e completamente revestida de uma centena de linhas de caracteres epigráficos. A estela estava partida e incompleta, tendo perdido o seu canto inferior direito e quase um terço do topo, truncando partes relevantes da inscrição. Mesmo assim, media mais de 1 metro de altura. A pedra estava originalmente colocada no solo, em posição vertical, num templo dedicado ao rei greco-egípcio Ptolomeu V, comemorando o primeiro aniversário da sua coroação na primavera de 196 a.C. O documento inicia-se com uma longa lista de títulos reais, celebrando a sua piedade religiosa e o amor ao Egito. Na segunda secção, os sacerdotes egípcios enumeram todos os benefícios que o rei conferiu ao Egito e na última parte é determinada a forma como o rei seria honrado nos templos. A inscrição conclui ordenando que o decreto fosse gravado e exibido publicamente em toda a nação. O texto estava redigido em 3 diferentes sistemas de escrita antiga para ser lido por todos. A versão original foi gravada na parte central da pedra, com caracteres demóticos, que é um alfabeto egípcio mais recente, tendo sido traduzida para o grego antigo na parte inferior da estela. Estas eram precisamente as 2 línguas administrativas do Império de então, tendo ainda, na parte superior, o mesmo texto redigido em hieróglifos, que era a antiga escrita sagrada egípcia. Não obstante, nenhum dos 3 textos se encontrava integralmente conservado. Das 29 linhas originais de hieróglifos, perduraram apenas 14, e muitas partes das outras versões também estão cortadas, sobretudo na margem direita. A emocionante descoberta foi enviada para o Institut d'Égypte, no Cairo, uma instituição científica criada por Napoleão para realizar pesquisas sobre as riquezas naturais e culturais do Egito. Contudo, após a derrota napoleónica, os franceses perderam o achado arqueológico para os britânicos. E a deslumbrante estela foi então embarcada num navio para a Inglaterra em fevereiro de 1802, estando hoje guardada no Museu Britânico. O primeiro investigador a tentar ler a pedra foi o inglês Thomas Young, que esteve quase a interpretar o texto, ao conseguir identificar o nome de Ptolomeu V nos hieróglifos. Mas foi graças ao labor de Champollion, um francês, que se decifrou o código por trás da antiga escrita hieroglífica. A palavra hieróglifo é grega, significando gravação sagrada. e é a tradução direta da expressão egípcia equivalente usada pelos egípcios de então, a escrita de Deus. O termo surgiu logo após o primeiro contacto dos gregos com os egípcios, sendo usado para distinguir esta escrita mais antiga das restantes caligrafias existentes no Mediterrâneo por essa altura. Este sistema de escrita pictórica era composto integralmente de imagens que eram gravadas ou pintadas nas paredes dos antigos monumentos egípcios. As suas origens não são conhecidas, mas crê-se que surgiu no final do 3º milénio antes de Cristo. Os exemplares mais antigos mostram que os caracteres simbolizavam não só os objetos que representavam, mas correspondiam também a sons ou grupos de sons específicos, sendo usados como escrita real com valores fonéticos. Já o alfabeto demótico egípcio foi denominado pelo historiador grego do século V de nome Heródoto a partir da palavra demo, que significa em grego povo, de onde vem a palavra democracia. Ele deu-lhe esta denominação por ser um sistema alfabético mais popular, em oposição aos hieróglifos, que eram a escrita eclesiástica. O demótico surgiu por volta do século VII a.C. e foi usado até ser substituído pelo grego no século IV a.C. Foi precisamente o texto escrito em grego, na parte inferior da estela da Roseta, que permitiu Champollion, depois de 2 anos, copiando e estudando várias inscrições, conseguir a completa descodificação desta paleoescrita, o que até aqui ninguém tinha conseguido. Ele reparou que o texto grego era maior que o egípcio e deduziu que cada hieróglifo podia representar vários sons diferentes, dando um importante passo para a tradução final. A primeira palavra que Champollion conseguiu ler na pedra foi o nome de Ramsés. O curioso é que, na hora do anúncio público da decifração dos hieróglifos, Champollion não aguentou o esforço contínuo empreendido nos últimos meses e acabou por desmaiar de excitação e de exaustão. Graças à descodificação desta escrita, passou a ser possível ler todos os textos egípcios antigos pintados e gravados nas paredes dos monumentos, e abriu-se um manancial incrível de fontes textuais sobre a história do Egito, ampliando o interesse pelo estudo sistemático da história do Próximo Oriente e inaugurando uma nova disciplina académica, a egiptologia. Pela mesma altura, diversos arqueólogos e estudiosos da Bíblia começaram a procurar referências nos hieróglifos que pudessem comprovar os textos bíblicos, conseguindo encontrar algumas menções a locais e a indivíduos. Entre eles, vou mencionar apenas 2 exemplos mais conhecidos. A estela de Merenptah, que foi encontrada nas ruínas do templo funerário deste faraó, datada do século XIII a.C., que apresenta um texto em hieróglifos com uma lista dos povos que o faraó derrotou nas suas campanhas militares na Canaã. Um especialista em escrita egípcia antiga, que leu a epígrafe, ficou surpreso ao descobrir um hieróglifo raramente visto que se referia a um povo chamado Izrir. Pela análise da raiz etimológica, é considerado por alguns como a mais antiga referência ao povo de Israel. Outro exemplo bastante conhecido é o nome em hieróglifo da múmia de Sheshonq, o amado de Amon. Este faraó fundou a 22ª dinastia egípcia no século X a.C. e não foi um conquistador nada modesto, aliás, como todos os faraós egípcios, deixando o relato das suas vitórias militares gravado para a posteridade no portal do templo de Amon, em Karnak, no Alto Nilo, onde são referidas diversas cidades bíblicas. Ora, acredita-se que este Sheshonq corresponda ao nome do faraó Sisak, citado em hebraico no livro bíblico de 1 Reis, capítulo 14 e verso 25, que refere: no 5º ano do reinado de Reboão, Sisak, rei do Egito, marchou contra Jerusalém e tomou os tesouros da casa do Senhor e os tesouros da casa do rei e levou tudo. Vemos aqui 2 fantásticos resultados práticos decorrentes do mérito de investigação em paleoescrita de Champollion, que abriu o caminho para a leitura dos hieróglifos há 200 anos. E todos os dias estão a acontecer novas descobertas, graças ao seu avanço científico pioneiro. O Antigo Egito é uma civilização que causa muita admiração no público em geral e por isso voltaremos ao Val do Nilo futuramente em próximas rúbricas. 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
1: Olá, olá, amiguinho, cá estamos nós outra vez. Já estavas com saudades nossas? Nós estávamos com saudades tuas, não é, Daniel?
6: Muitas! Mas, graças a Deus, agora temos mais uma oportunidade de estar com os nossos amiguinhos.
1: É mesmo. Olha, eu sou a Sara, o Daniel já te apresentámos, e temos outros amiguinhos que vão estar contigo ao longo desta hora, uma hora inteira, especialmente para ti.
6: Vamos ter a nossa amiga Luísa com mais uma daquelas receitas de trás da orelha.
1: Gulosas. O Kiko. O Kiko nos vai levar em mais uma viagem para conhecermos outro cantinho do mundo.
6: E depois temos o nosso sabidinho que sabe tudo, que nos vai falar sobre...
1: Ele vai nos explicar porque é que existem regras. Porque é que nós devemos cumpri-las.
6: Exatamente. Regras, leis, essas coisas todas. Se estás com dúvidas, fica à escuta e ouve o que o sabidinho tem para te dizer.
1: Vamos ter também uma grande história.
6: Uma magnífica história.
1: Uma fantástica história.
6: Vai falar da lei das leis, não é?
1: Uhum. Hoje vamos-te falar sobre os 10 mandamentos. Já ouviste falar neles, mas se calhar não sabes muito bem o que é que são e para que é que servem. Será que são assim mais uns mandamentos para nós? Pronto, somos obrigados a obedecer. Lá estão os maus a dizerem-nos leis, mandamentos. Ou será que não? Será que estes mandamentos até têm, assim, alguma coisa boa para nós tirarmos para vivermos no dia-a-dia?
6: Mais uma razão para ficares à escuta. E se estas não chegam, ainda há mais uma. Vamos ter o que ainda?
1: Música!
6: Muita e boa música.
1: Olha, é por aí mesmo que vamos começar. Ela chama-se Ana Paula Valadão, vem por aí com alguns amiguinhos e eles juntos vão-nos cantar acerca de um super-herói, o maior super-herói de sempre, que é... Jesus!

0: Amarás o teu Deus com todo o teu coração e com todas as tuas forças. Amarás também o teu próximo como a ti mesmo. Está na Bíblia, Marcos capítulo 12, versículo 30 e 31.
1: Amiguinho, deixa-te ficar connosco nesta hora do teu clube do amiguinho, que agora também já podes ouvir na internet, não é, Daniel?
2: Exatamente. Vais à nossa página www.radiorcs.pt.
1: radiorcs.pt.
2: Naquela zona onde diz o quê?
1: Podcast.
2: Podcast. E podes ouvir, então, todos aqueles clubes do amiguinho que já passaram.
1: Uhum, quando quiseres, a qualquer altura. E aproveitas, podes também enviar-nos sempre os teus e-mails.
2: As tuas sugestões.
1: As tuas notícias.
2: As tuas adivinhas.
1: As tuas mensagens.
2: Qualquer coisa. Participa, envia, que nós aqui deste lado teremos todo o gosto em receber aquilo que tu nos enviares.
1: Aham, uhum. 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
1: É só para lembrar, é a história que nós te vamos contando todas as semanas aqui no Clube do Amiguinho. Neste caso, hoje, já te dissemos há pouco, vamos-te falar sobre os 10 mandamentos. Os 10 mandamentos, para que servem e será que eles hoje ainda têm alguma coisa a ver connosco? Qualquer coisa do passado? Bom, isso é uma história que te vamos contar mais daqui a pouco, mas esta é uma história também com grandes aventuras. Vai-nos falar da aventura deste povo de Deus, o povo de Israel, no deserto.
2: Exatamente, e da forma como eles foram dirigidos por Moisés.
1: Lembram-se de Moisés, aquele bebê, é verdade, que nasceu no Egito na altura em que o povo de Israel estava a ser escravizado, estava a ser obrigado a trabalhar para o Egito. Lembras-te? Um bebê que, entretanto, foi posto
2: numa cestinha,
1: ali a flutuar
2: no rio Nilo e que, de repente, foi parar nas mãos da irmã do faraó.
1: Aham, tornou-se um príncipe.
2: Depois descobriu quem era a sua real família.
1: Descobriu que afinal ele era mesmo israelita.
2: Real não no sentido de rei, mas no sentido de família verdadeira. E decidiu largar tudo. Todo aquele luxo que ele tinha lá no palácio. Todo o seu estatuto. E foi viver para junto da família. E depois Deus deu-lhe uma missão.
1: Deus deu-lhe uma missão. Moisés, és tu que vais estar à frente do povo para o libertar do Egito. E mais, um dia mais tarde, era Moisés que ia receber os 10 mandamentos. A história que te vamos contar mais daqui a pouco. Fica atento, mas para já, vamos então recordar como é que tudo começou. Quando este Moisés nasceu, o bebê Moisés. Ah, quando ele ainda chorava.

que aquele bebezinho do cesto se tornaria o líder do povo de Deus?

0: Este bebê Moisés é então o herói da nossa história de hoje. Agora ele já não é bebê, já cresceu e então vai estar à frente do povo, já depois de ter atravessado o rio, o mar vermelho que se abriu ao meio. Entretanto, eles estiveram durante muito tempo no deserto. Uma verdadeira aventura que vais conhecer daqui a pouco. Mas para já é a altura de conhecermos aquelas sempre fantásticas, animadas, divertidíssimas adivinhas do Daniel.
1: Pois é. Eu hoje trago uma que acho que é muito, muito fácil.
0: Então.
1: Vamos começar os dois, Sara. Qual é a coisa, qual é ela que todos têm, tu tens e eu não tenho?
0: Olha, todos têm, menos tu.
1: Todos têm, tu tens e eu não tenho, não tenho.
0: É uma coisa boa ou uma coisa má?
1: Nem boa nem má.
0: É uma coisa?
1: É uma coisa.
0: Ai, ai, olha, vamos ficar a pensar nisso, amiguinhos. Qual é a coisa, qual é ela que...
1: Todos têm.
0: Tu tens.
1: E eu não.
0: O que é que será isto? Olha, vamos ficar a pensar nestas coisas e a dar voltas e voltas ao nosso pensamento. E por falar em voltas e voltinhas...
1: Lembramos-nos sempre do nosso Kiko, que anda às voltas por tudo quanto é lado.
0: Ele não para. Desta
1: vez... E o seu avião supersónico.
0: Sempre com aquele som e apertar o cinto é sempre muito importante. Mesmo quando andamos na estrada com os nossos pais, nunca te esqueças, amiguinho, pôr o cinto de segurança. Aqui nesta viagem também. E desta vez parece que o Kiko nos vai levar para um sítio onde está assim muito calor, não é?
1: Equador.
0: Bora lá.
2: Olá, amiguinhos, tudo bem? A semana foi boa, a minha foi um espetáculo. Fartei-me de viajar pelo mundo fora e agora cá estou eu para te levar a mais um cantinho do nosso mundo que é muito grande. Onde é que queres ir esta semana? Para um país quente? Então eu tenho o destino certo. Vamos viajar até ao Equador. Estás pronto? Segura-te bem!
3: Senhoras e senhores, sejam bem-vindos a bordo do avião privado do Sr. Kiko. Eu sou o comandante do aparelho e pedi o favor de apertarem bem os vossos cintos. Vamos dar início à descolagem.
2: Estás pronto? Segura-te bem! Já apertaste o cinto? Então do que é que estás à espera? Vamos lá! Uhul! Já aterramos! Foi rápido, não foi? Sejam muito bem-vindos à República do Equador. Aqui nós outros hablamos espanhol. O Equador é um país da América do Sul, limitado a norte pela Colômbia e a sul pelo Peru. Gru, gru.

0: para as montanhas, a temperatura diminui. O Equador é também um dos mais pequenos países da América Latina e fica mesmo em cima da linha do Equador que divide o globo terrestre. É por isso que o Equador se chama Equador. Bem, amiguinhos, por hoje já chega, mas para a semana a mais, palavra do Kiko. Até lá, amiguinhos!
1: Vamos a mais uma daquelas belas receitas de me deixar de água na boca.
2: Não há dúvidas que o nosso amigo Daniel é um dos mais gulosos que eu conheço.
1: Sabes qual é a minha especialidade culinária? Portanto, eu
2: pão com manteiga.
1: Não, não. Então, a minha especialidade mesmo é comer.
2: Saborear. Tu gostavas de ser provador de um rei.
1: Eu não tenho estômago para isso. Eu tenho estômago passarinho. Eu provo e pronto, já estou cheio.
2: Já ficas satisfeito.
1: Isso mesmo.
2: Uhum. E certamente vais ficar também muito satisfeito com esta receita da nossa amiga Luísa, que é também um prato tradicional do Equador. Aquela terra, aquele país, que há pouco o Kiko nos deu a conhecer.
1: Eu estou com alguma curiosidade.
2: Então, papel na mão, canetinha também, uma caneta que escreva, é claro. E agora vamos dar as boas-vindas à nossa Luísa.
1: Olá, Luísa!
3: Olá, olá! Como estão, amiguinhos? Tenho sempre vontade que chegue o fim de semana para estarmos juntos aqui no nosso clube e logo nas receitas da Luísa, que sou eu, claro. Prontos para uma grande receita? Hoje tens que estar com muita atenção, pois temos muitos ingredientes nesta receita que vem do Equador e que a Sara e o Daniel não te disseram, pois acho que eles tinham medo de não saber dizer o nome original desta receita. Então, a nossa receita é conhecida por sopa de batatas, mas o nome verdadeiro no Equador é ajiaco ou iaguarlocro. Um nome diferente, mas muito giro. Agora, muita atenção, pois vêm aí os ingredientes. 4 colheres de sopa de manteiga vegetal, 4 cebolas médias picadas, 2 colheres de sopa de farinha de trigo, 1 litro de água, 4 batatas cortadinhas em pedaços, 1 pouquinho de açafrão, que é uma especiaria que deixa uma cor amarela na comida, 1 colher de sopa rasa de sal, 1/2 colher de sobremesa de pimenta e 1/2 chávena de ervilhas. E ainda faltam 4 ingredientes. São 3 chávenas de leite magro a ferver, 3 ovos, 100 gramas de queijo crema e 1 abacate sem pele e em fatias. Ufa! Ai, eu bem te avisei que eram muitos ingredientes. Vamos respirar fundo e começar a preparação da nossa ajiaco, ou sopa de batatas. Primeiro, pedimos ao adulto que nos ajude para derreter a manteiga numa panela funda no fogão. E logo em seguida, colocamos as cebolas, já picadinhas pelo adulto, dentro da panela e deixamos a fritar só um bocadinho. Acrescentamos a farinha de trigo, que são 2 colheres, e mexemos muito bem, sem parar. Imediatamente a seguir, deitamos a água a ferver para dissolver a farinha. E quando levantar fervura, juntamos as 4 batatas cortadinhas aos bocados, mais o açafrão, o sal e um bocadinho de pimenta. Agora colocamos a tampa na panela e pedimos ao nosso amigo adulto que baixe o lume do fogão para o mínimo e deixamos a cozinhar assim, devagar, durante 30 minutos. Pronto! Já passaram os 30 minutos. Adicionamos o leite e as ervilhas e deixamos a cozinhar mais 5 minutos. Entretanto, numa tigela à parte, batem-se os ovos com o queijo creme e pouco juntamos 2 chávenas da sopa quentinha e batemos com uma colher constantemente durante um bocadinho. Em seguida, deitamos esse conteúdo da tigela na panela da sopa e mexemos muito bem. Estamos quase no fim. Só temos que colocar as fatias de abacate descascadas e cortadas pelo adulto no fundo do prato da sopa e deitamos a nossa sopa de batatas por cima. Parece estranho, mas vais ver como é saborosa e nutritiva. Como são muitos ingredientes, vou voltar a repeti-los. 4 colheres de sopa de manteiga vegetal, 4 cebolas médias picadas, 2 colheres de sopa de farinha de trigo, 1 litro de água a ferver, 4 batatas cortadinhas em pedaços, 1 pouquinho de açafrão, 1 colher de sopa rasa de sal, 1/2 colher de sobremesa de pimenta, 1/2 chávena de ervilhas e os ingredientes estão quase a terminar. São mais 3 chávenas de leite magro a ferver, 3 ovos, 100 gramas de queijo creme e, por fim, 1 abacate sem pele e em fatias. E agora sim, prontíssima a nossa receita. Verdadeiramente original e genial, não é? Desejo-te então um bom fim de semana e para a próxima cá estarei com novidades de culinária para juntos aprendermos. Tchau, amiguinhos!
4: A receita que eu vou dar

0: Daqui a pouco já vamos passar então para a nossa história de hoje. Uma história bem bonita, bem conhecida, os 10 mandamentos. Como é que tudo aconteceu, esta viagem pelo deserto, uma verdadeira aventura? Já lá vamos, para já estou curiosa, Daniel. E os nossos amiguinhos lá em casa, no carro, onde quer que eles estejam, também estão curiosos. Aquela adivinha que tu fizeste há pouco.
1: Ah, mas eu ainda não vou dizer agora. Não, não.
0: Sejas mauzinho.
1: Não, não. Fala. Só mais daqui a pouco. Para já vou relembrar a adivinha.
0: Então
1: tá bem?
0: Dá-me lá. Pronto, há lá umas pistas. Vá lá.
1: Umas pistas. Ok, então é assim. O que é que todos têm?
0: Está errado, não é assim que começa.
1: Então.
0: Qual é a
1: coisa?
0: Ah,
1: estava a esquecer da parte mais importante.
0: Vá, vá, vá. Com o nosso amiguinho, com o nosso amiguinho do outro lado.
1: Um, dois, três. Qual é a coisa? Qual é ela? Agora sim. Que todos têm, tu também tens e eu não tenho.
0: Oh,
1: eu não tenho.
0: Olha, eu estou quase a dar cabeçadas na parede. Não consigo chegar lá?
1: Então, mas olha, não precisas ir muito alto.
0: Não?
1: Não.
0: Não.
1: Se fores tu a dizer...
0: Também não tenho.
1: Também não tens.
0: Ai, olha, grande ajuda que o Daniel nos deu. Qual é a coisa, qual é ela,
1: que todos têm,
0: tu também tens
1: e eu não tenho.
0: Népias, não tenho.
1: Isso mesmo.
0: Olha, vamos chegando a pensar nessas coisas e enquanto, amiguinho, ficas a pensar no assunto, vamos dar mais uma viagem. Não, agora não vamos para o Equador, mas vamos para o reino animal.
1: E se eu não tenho aquilo que tem a ver com a nossa adivinha, tenho aqui à minha frente um bicho feio todos os dias.
0: E é um daqueles bichos que, se calhar, o povo encontrou no deserto durante a sua peregrinação.
1: E não devem ter sido poucos.
0: Um bichinho muito simpático e com um nome extraordinário. Giro, um nome giro.
1: Ah, bom, porque tu estás a dizer que ele é simpático. Eu estou aqui a tentar ver se ele me dá um sorriso e nada.
0: Olha lá, nunca te chamaram o escaravelho da batata?
1: A mim não. Olha, mas ainda hoje ninguém tinha dito nada tão bonito.
0: Romântico. Oh, amiguinho, não chamamos a ninguém escaravelho, mas é do escaravelho que te vamos falar hoje. O escaravelho é então um dos insetos, sim, é um inseto, é um dos mais comuns em todo o mundo. Conhecidas existem pelo menos 370 mil espécies de escaravelhos. Sim.
1: Bolas!
0: Ouviste bem, Daniel, 370 mil espécies de escaravelhos. Eles têm, assim, todos muitas cores e tamanhos, mas todos eles têm umas asas duras, bem, umas asas muito duras. E sabes porquê? É que as asas servem para os proteger e também para proteger as asas que eles têm por dentro, mais delicadas, que são aquelas que verdadeiramente eles usam para voar. Ah, e todas as suas cores são brilhantes!
1: Há escaravelhos de um tamanho que quase não se conseguem ver, tão pequenininho que eles são. Há também aqueles que podem chegar a 15 centímetros. Só para ti lá em casa teres uma noção, esticas assim a tua mão, desde o dedo mindinho
0: ao polegar,
1: e provavelmente não vais conseguir chegar ao tamanho do nosso escaravelho.
0: Oh, Daniel, e aqueles assim mais pequeninos, os que são assim quase invisíveis, esses medem quanto?
1: Meio milímetro. Não chega a ser do tamanho da cabeça de um alfinete. Coisinha assim muito pequenininha.
0: Oh, então nós precisamos de os ver só com um microscópio.
1: Ou com uma lupa já ajudava.
0: Uhum.
1: Mas será muito difícil encontrá-los.
0: Olha, e o que é que eles comem?
1: Os nossos amigos escaravelhos não são nada, nada esquisitos. Sabes o que é que eles comem?
0: Então?
1: Tudo!
0: Não, a mim não me comem, de certeza.
1: Ah, não sei não. Se eles apanharem assim uma sara assim perdida lá no meio do deserto, alguns dias lá deitada no chão, não sei não. Imagina, podem viver em qualquer lado do planeta, desde que se possa comer, seja o que for.
0: Ervas, terra, pedrinhas, batata doce. São uns comilões, estou a ver. Mas olha, amiguinho, apesar de tudo, nós não devemos ter medo dos escaravelhos. Apesar de eles terem um nome esquisito e não serem assim muito simpáticos, não nos fazem mal nenhum. E sabes uma coisa, Daniel?
1: Diz
0: no
1: lá.
0: Trabalho de casa, quando nós fomos fazer a pesquisa sobre este animal,
1: sim,
0: sabias que há dois tipos, eu descobri que há dois tipos principais de escaravelhos.
1: Ou seja, aquelas 370 mil espécies dividem-se em dois tipos diferentes, é isso?
0: Em dois grandes grupos, é isso mesmo. Descobri mais coisas.
1: Então?
0: Olha, os escaravelhos sempre foram considerados uma praga, assim, uma coisa má para a agricultura. Mas para além disso, no Egito, é verdade, no Egito, onde o povo de Deus esteve escravo durante muito tempo, e José, lembras-te de José do Egito, onde
1: sim,
0: ele teve
1: sim,
0: assim
1: sim,
0: aqueles
1: sim.
0: sonhos? No Egito, nesse país, no tempo dos faraós, os escaravelhos eram considerados, vê só, animais sagrados.
1: O que quer dizer que tinham uma importância muito grande.
0: Muito grande.
1: Eram assim. O que será?
0: Olha, não sei, mas que os faraós realmente eram muito esquisitos. Faziam múmias, tinham assim estes animais como sagrados. Bem, era uma cultura muito diferente da nossa.
1: Exatamente. Mas vamos saber mais curiosidades sobre o nosso escaravelho.
0: Ainda mais, descobriste mais coisas?
1: Por exemplo, sabias que eles põem ovos e que os seus filhotes, quando nascem, são larvas, assim, lagartinhas, e que só depois se transformam em escaravelhos?
0: Ah, é tipo a borboleta.
1: Mas olha, se eu tivesse que escolher entre um escaravelho e uma borboleta, minha rica borboleta, deixa lá o escaravelho.
0: Isso, eu também acho que ia mesmo optar pela borboleta. Mas olha, borboletas, escaravelhos, camelos, leões, macacos, todos juntos fizeram uma reunião magna, ou seja, uma reunião especial, sabes?
1: Exatamente.
0: Marcaram uma reunião num jardim chamado o Jardim do Paraíso. É verdade, amiguinho, vê só. E sabes porquê que eles se reuniram? Para cantar louvores ao Criador. Vê só a banda que eles formaram.
1: Então isso foi, pai, um louvor da bicharada.
0: Não imaginas.
2: Olá, Maquito, que roupa maneira que está indo para onde, hein?
3: Estou indo para a festa no jardim.
4: Festa? Eu ouvi falar
5: festa. Festa comigo mesmo.
4: Também?
5: Espere um momento, eu tô chamando.
3: Esta festa é para todos os animais.
4: Claro.
2: E eu tô nessa. Minha juba tá legal, hein? Tô bonito.
5: Comprei uma jaqueta maneiríssima para ir.
4: Eu que vou passando ovelhas festas.
5: Que beleza.
4: Ajeitar a minha.
3: Misericórdia!
4: Tá ótimo! Eu preciso

0: teu Deus com todo o teu coração e com todas as tuas forças. Amarás também o teu próximo como a ti mesmo. Está na Bíblia, Marcos capítulo 12, versículo 30 e 31.
1: Sabes uma coisa, amiguinho? Não existe outro mandamento mais importante do que estes dois. Amar Deus com todo o coração, com todas as forças, e amar o próximo. Amar o próximo é amar os nossos amiguinhos.
2: Exatamente. E Deus, na sua infinita sabedoria, ele foi tão inteligente que ele, ao resumir estes mandamentos, ele na mesma resumiu os 10 mandamentos, não é?
1: Uhum.
2: A primeira parte deste resumo diz respeito aos primeiros 4 mandamentos.
1: Que tu já vais conhecer daqui a pouco, que são aqueles mandamentos que têm a ver com o nosso relacionamento com Deus.
2: Exatamente. E depois, os outros mandamentos dizem respeito à segunda parte.
1: O nosso relacionamento com os outros, com a nossa família e com as pessoas que estão à nossa volta.
2: Exatamente. Temos realmente um Deus muito, muito inteligente.
1: Um Deus que sabia que sem regras e sem leis não íamos a lado nenhum. Era quase como andarmos aqui sem saber o que fazer. Por exemplo, se não houvesse relógio, nós não tínhamos como nos orientar. Nós não sabíamos que às 10 da manhã tínhamos de estar na escola. À 1 da tarde, aos sábados e aos domingos, podíamos ouvir a Rádio Clube de Sintra.
2: Muito bem. E se nós também não tivéssemos regras lá em casa, nós não saberíamos o que é que estávamos a fazer de bem e o que é que estávamos a fazer de mal, não é?
1: É isso mesmo. E foi precisamente para todos nós sabermos como é que devemos agir, porque se toda a gente cumprir com as regras, as coisas funcionam muito melhor, não é?
2: E somos todos muito, muito felizes e não vi os problemas que existem hoje em dia.
1: É verdade. E é por isso mesmo que existem, então, regras e leis. Mas para nos explicar melhor, o Sabidinho, sim, o nosso amigo Sabidinho, ele vem aí e vai-te dizer tudo sobre este assunto. Ele vai-te dizer exatamente para que serve a lei de Deus e as leis para vivermos bem em sociedade.
2: Olá, Sabidinho!
3: Olá, amiguinhos! Hoje vamos falar sobre a lei. Estás pronto? Então vamos começar. No sentido jurídico, a lei é uma regra de conduta humana que é imposta e ministrada aos cidadãos de uma dada cidade e país. Nas outras ciências, é uma regra que descreve um acontecimento que ocorre com certa regularidade. A lei, no seu processo de formulação, passa por várias etapas, estabelecidas na Constituição. Neste processo, temos iniciativa da lei, discussão, votação, aprovação, sanção, promulgação, publicação e vigência da lei, e todos estes nomes são muito importantes para que se faça cumprir a lei. A iniciativa da lei, normalmente, compete ao Executivo ou ao Legislativo. Mas há casos em que a própria Constituição determina que a iniciativa cabe ao Judiciário. Assim que é proposta a lei, segue-se a sua discussão no Congresso Nacional ou nas Assembleias Legislativas. Em seguida, vem a sua votação, que é a manifestação da opinião dos chamados parlamentares, que pode ser favorável ou contrária ao projeto de lei. Se for favorável ao projeto, a maioria dos votos, a lei estará aprovada pelo Poder Legislativo. Então a lei é encaminhada para o Presidente da República ou para o Governador, que poderá sancioná-la ou vetá-la. Em todos os países, as leis apresentam uma hierarquia, uma ordem de importância, na qual as de menor grau devem obedecer às de maior grau. A hierarquia trata-se, portanto, de uma escala de valor, à semelhança de um triângulo. Em Portugal, o processo legislativo é da responsabilidade da Assembleia da República ou ao Governo, consoante as respectivas matérias de competência legislativa. Os diplomas emanados da Assembleia da República têm a designação de leis e os diplomas emanados do Governo têm a designação de decretos de lei. As leis, como princípio, servem para colocar e manter a ordem, o respeito entre todas as pessoas na sociedade, adaptadas à cultura de cada um. Mas também existem leis universais, como a dos direitos do homem, entre outras. Espero que tenhas gostado do que aprendemos hoje. Encontramos-nos no próximo programa. Portem-se bem. Muitos abraços, amiguinhas!
2: E agora chegou a altura tão esperada, não é, Sara?
1: Aham, a altura da nossa história!
2: Pois é, e vamos falar, como já tínhamos dito, dos 10 mandamentos.
1: Que ainda hoje ouvimos falar deles. E porquê? Porque eles estão ultrapassados, já passaram fora de moda. De
2: maneira nenhuma, porque eles são ainda muito, muito importantes. Uhum. E se nós pensarmos bem, as leis do nosso país estão fundamentadas nos 10 mandamentos.
1: E se pensarmos bem, os mandamentos existem para as coisas funcionarem como deve de ser. Olha, por exemplo, o trânsito. Às vezes anda cada um à sua maneira.
2: Imagina só se não houvesse regras.
1: Já com regras, há acidentes que fará sem regras de trânsito.
2: Pois é, parece que nós temos que ter regras, não é? Os 10 mandamentos são então umas regras muito importantes. Mas nós podemos encontrar estas regras aonde?
1: Na Bíblia?
2: Sim.
1: Em Êxodo?
2: No capítulo?
1: 20.
2: Muito bem. E mais?
1: E mais. E podemos, assim, ao ler estes 10 mandamentos, ficar a perceber que se os cumprirmos, ou se fizermos os possíveis para os cumprirmos, seremos depois recompensados.
2: Muito bem. Muito bem.
1: Quanto mais não seja por termos assim uma vida mais feliz. Bom, mas então recuando um bocadinho no tempo, amiguinho, lembras-te, nós já te falámos do tempo em que o povo de Israel, o povo de Deus, esteve como escravo no Egito, não foi, Daniel? Mas depois o povo foi finalmente libertado e pôde recomeçar uma nova vida longe de tanto sofrimento.

0: Isto aconteceu porque Deus ouviu o pedido de socorro do seu povo. Lembras-te? Ele preparou então Moisés para liderar esta missão e eis que um grande milagre aconteceu. Um dos maiores da história. O Mar Vermelho abriu-se ao meio para o povo atravessar, fugindo assim à fúria do faraó e dos seus soldados. Não é verdade? Este foi um grande acontecimento que marcou a história de todo o mundo. O povo pôde cantar vitórias quando chegou são e salvo à outra margem do mar. E depois desta aventura, em que Deus provou mais uma vez que é fiel, o povo começou então uma grande peregrinação, ou seja, uma grande viagem pelo deserto. Rumo a quê? Rumo a uma terra muito especial que Deus lhes tinha prometido. Aliás, Deus já tinha prometido esta terra há muitos, muitos anos atrás, a Abraão, quando lhe disse o seguinte:
1: Abraão, farei com que os teus descendentes sejam tantos como a areia da praia. Assim como ninguém pode contar os grãozinhos da areia, também não será possível contar os teus descendentes. Olha bem para norte e para sul, para este e para oeste. Eu vos darei toda esta terra.
0: Esta terra prometida era Canaã. Como Deus dissera, era uma terra muito especial, rica em leite e mel. Quer dizer que era uma terra também muito rica. E seria um espaço muito abençoado, onde nunca lhes faltaria nada. Para herdarem esta terra tão especial, o povo só tinha de continuar a confiar em Deus e seguir as suas orientações. Durante esta longa viagem pelo deserto, rumo à terra prometida, Canaã, Deus queria que os seus filhos aprendessem então a confiar nele. Por isso, fez vários milagres. Por exemplo, fez as águas amargas ficarem doces e mandou-lhes sempre comida cair do céu, é verdade. Nunca lhes faltou de comer. A essa comida chamava-se maná, que lhes era enviado então para os alimentar. Deus acompanhava-os sempre de dia e de noite. De dia, guiava-os através de uma grande nuvem que também lhes dava sombra. E à noite, permanecia com eles como uma coluna de fogo para os aquecer e iluminar. Um dia, Deus chamou Moisés e deu-lhe um recado.
1: Moisés, manda o povo lavar as suas roupas e fazer uma arrumação geral no acampamento, porque daqui a 3 dias vou descer sobre o Monte Sinai à vista de todos eles. Marca limites ao redor do monte para que ninguém se aproxime dele. Apenas tu, e só tu, subirás para falar comigo.
0: Moisés e o povo obedeceram. 3 dias depois, o povo acordou assim de repente. Ai, que susto, o que é isto? Fortes trovões e viram o cimo do Monte Sinai estava coberto por uma nuvem muito grande, espessa, e os relâmpagos continuavam cada vez mais alto e brilhavam através dessa nuvem. Do monte saía assim uma fumaça, como se fosse um vulcão. Parecia um verdadeiro espetáculo da natureza. Era Deus. Era Deus a avisar o seu povo que estava ali. O som era tão forte, que o povo ficou com medo. Entretanto, no Monte Sinai, quando Moisés falava com Deus, ele respondia com uma forte voz, parecia a voz dos trovões.
1: Povo meu, eu, o Senhor, sou o vosso Deus. Fui eu que vos tirei da terra do Egito, a terra onde vocês eram escravos.
0: Então, Deus começou a falar em alta voz e a escrever o que é hoje conhecido como os 10 Mandamentos. Escreveu então o seguinte:
1: Não terás outros deuses além de mim, e só a mim adorarás. Não farás para ti imagens esculpidas. Não usarás o nome do Senhor teu Deus em vão. Lembra-te de guardar o dia do sábado e de o dedicar a Deus. Honra e obedece aos teus pais. Não matarás. Não cometas adultério. Não roubarás. Não levantarás falsos testemunhos contra ninguém. Não cobiçarás, nem terás inveja de ninguém.
0: Estes foram os 10 mandamentos que Deus escreveu em 2 tábuas de pedra para que todos os seus filhos os conhecessem e cumprissem. Entretanto, ele continuou a falar com Moisés e deu-lhe muitas outras orientações, muitas outras regras a respeito da saúde, relacionamentos, educação, adoração e muitas outras coisas. Tudo para que o seu povo soubesse o que era certo e errado. Se fossem obedientes, então conseguiriam a vitória, conseguiriam alcançá-la, fosse qual fosse a dificuldade. Inclusivamente, assim, também conseguiriam chegar à Terra Prometida. Mas como esta conversa entre Deus e Moisés demorou muito, muito tempo, sabes uma coisa, amiguinho? O povo começou a ficar impaciente.
2: Olhem, Moisés nunca mais vem. Será que Deus esteve mesmo a falar com ele? Será que ele vai voltar?
0: De repente, houve alguém que teve uma ideia muito infeliz.
2: Se calhar Moisés morreu mesmo lá em cima. Temos de arranjar outro Deus para adorar. Olha, e se fizéssemos o seguinte? Vamos juntar todo o nosso ouro, construímos um bezerro e depois podemos nos ajoelhar assim diante dele para adorar.
0: Realmente, que má ideia é esta? Até Arão, o sacerdote que ficou responsável pelo povo na ausência de Moisés, ficou com bastante medo. Mas sabes uma coisa? Ele acabou por fazer o que o povo queria. Então, eles construíram mesmo este bezerro. Então, eles construíram o bezerro e começaram a dançar e a ajoelharem-se perante ele. Fizeram exatamente o mesmo que os egípcios, antigamente, faziam aos seus ídolos. Bem, tudo isto em vão, porque as estátuas não falam. Eles têm olhos, mas não veem. É verdade, as estátuas não vivem. São só representações. O povo esqueceu-se de Deus e de todas as vitórias que tinham tido. Em vez de ficarem gratos, que pena, preferiram

0: acho que legal esse negócio de sentido.
1: Eles são cinco e Deus foi quem nos deu.
2: Realmente, as estátuas não falam e aquele bezerro de ouro que o povo decidiu levantar também não. Entretanto, como Deus vê tudo e consegue estar em todo lado ao mesmo tempo, apercebeu-se do que se estava a passar no acampamento enquanto estava a escrever os 10 mandamentos e então mandou Moisés descer imediatamente para pôr ordem no povo. Quando Moisés viu a confusão e o seu mau comportamento, adorando aquele bezerro, ficou tão zangado, que atirou as tábuas da lei de Deus para o chão. E sabes o que é que aconteceu? Elas ficaram ali, feitas em pedaços. Com este gesto, Moisés mostrou que todas aquelas pessoas eram ingratas e estavam a quebrar o compromisso de fidelidade que tinham feito com Deus. Arão, que tinha ficado responsável por tomar conta do povo, foi o grande responsável, o grande culpado daquela atitude tão feia por parte do povo. Deus ficou mesmo muito triste com ele. Moisés, porém, pediu que Deus lhe perdoasse e o próprio Arão, até ele, também pediu perdão. Deus, como também tem um coração assim, muito bonzinho, um coração muito generoso, perdoou-os. Mesmo assim, infelizmente, de entre o povo, ainda houve algumas pessoas que não se quiseram arrepender. E esses, Deus castigou.
3: Amiguinho, ainda hoje os 10 mandamentos são válidos e muito úteis para conhecermos a vontade de Deus sobre como nós nos devemos relacionar uns com os outros.
2: Uhum, é verdade, Daniel.
3: Às vezes podemos nos portar mal, ou seja, desobedecer a um ou outro mandamento. Mas quando isto acontece, devemos fazer como Moisés e Arão, pedir perdão pelas nossas falhas.
2: A Bíblia diz-nos que se confessarmos os nossos pecados, Jesus é fiel e justo para nos perdoar e mais, para nos purificar, para nos limpar de todas as maldades. Por isso, vais sempre a tempo de te arrependeres quando te portas mal. Mas o melhor mesmo, é claro, é procurar sempre ser obediente. Pois Deus também recompensa sempre os seus filhinhos que lhe são fiéis. Ah, e para que nunca te esqueças destes mandamentos, que ainda hoje são válidos, Jesus resumiu-os da seguinte forma.
4: Amarás o Senhor teu Deus com todo o teu coração, com toda a tua alma, com toda a tua mente e com todas as tuas forças. Amarás também o teu próximo como a ti mesmo. Não existe outro mandamento mais importante do que estes dois.
2: Amiguinho, vamos ser obedientes? Vale a pena! Se toda a gente seguisse estas orientações de Deus, certamente o mundo seria muito melhor.

0: amiguinho, o nosso programa está mesmo a chegar ao fim, mas é muito bom estar contigo, por isso já sabes, podes ouvir-nos a qualquer altura na internet, na nossa página, não é? Em www.radiorcs.pt.
1: Radiorcs.pt.
0: E depois?
2: Podes também ir fazer o download, imagina, podes ficar com o programa só para ti, fazer o download lá naquela parte onde diz podcast.
0: Pois é, só escolher qual é o programa que tu queres ouvir, gravar.
2: Então escolhê-los todos.
0: Opa, é isso mesmo. E então o Clube do Amiguinho pode estar contigo. Mas também voltamos a estar contigo todos os sábados e domingos, não é? Estamos quase a ir embora, mas é claro que nós não vamos deixar o Daniel ir embora. Não. Daniel, senta-te. Estás em falta.
2: A minha adivinha, não é?

0: Nada.
1: Não tenho, senhora.
0: Qual é a coisa? Mas, oh, amiguinho, já conseguiste chegar à resposta?
1: Vamos lá ouvir. Então diz lá.
0: Olha, eu também não consegui chegar lá, não é só tu.
1: Mas olha, aquele amiguinho que está ali conseguiu.
0: Então?
1: É isso mesmo, é a letra T.
0: A letra T?
1: Sim, repara bem. A palavra todos...
0: Todos?
1: Começa com que letra?
0: T.
1: Muito bem. A palavra tu...
0: T.
1: A palavra eu não tem T.
0: Claro!
1: Então, todos têm...
0: Tu também tens...
1: E eu não tenho.
0: Porque não se escreve com...
1: O T.
0: Eu gosto destas adivinhas porque nos fazem pensar um bocadinho. É isso mesmo, amiguinho. Quando às vezes aparecem coisas à tua frente e tu não consegues logo a resposta, é só pensar um bocadinho. E depois...
1: se por acaso também não conseguiste, o importante é teres tentado.
0: Isso mesmo. E também perguntar às outras pessoas, sim, saber pedir ajuda, conselho. Olha, tu achas que consegues chegar lá? E depois, olha, a bem ou mal, a gente vai-se treinando nestas coisas. E depois é mais
1: fácil.
0: Vai
1: descobrindo. E se por acaso tu também tens aí uma adivinha muito engraçada?
0: Manda para nós.
1: Manda para nós. Já sabes, amiguinho...
0: @radiorcs.pt Amiguinho...
1: @radiorcs.pt
0: Ou então envia-nos também uma SMS, uma mensagem escrita através do teu telemóvel
1: para
0: 933-912-912 933-912-912.
1: Isso mesmo.
0: Ficamos então à espera das tuas notícias. Nós estamos já de saída. Tenha uma boa semana, porta-te bem, lava os dentinhos antes das refeições, depois também, depois das refeições e antes
1: muito
0: de deitar.
1: E muito importante, sempre, todos os dias, não é só esta semana, mas especialmente esta semana, tenta cumprir as regras.
0: Uhum. Os 10 mandamentos que são válidos ainda hoje para todos vivermos bem melhores. Ok, amiguinho? Então, tchau, tchau e até ao próximo programa, se Deus quiser. Tchau!
1: Tchau!
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1: Olá, seja bem-vindo. É um prazer estarmos de regresso aqui à Voz da Esperança. Obrigado por se juntar a mim e regressar connosco para mais um episódio. Aqui continuamos para cantar e falar sobre esperança nas suas muitas formas. A Voz da Esperança é um programa que há muitos anos, há mais de 50 anos, vai proclamando as razões pelas quais podemos ter esperança, mas não apenas, também os fundamentos da nossa fé. Na Bíblia encontramos razões extraordinárias e grandes evidências para entender como é possível viver uma vida abundante aqui nesta terra enquanto nos preparamos para o encontro com o nosso Deus. Por isso, venha daí, vamos hoje passar aqui mais um bocadinho neste Serão Juntos. Para já vamos escutar a harmonia das vozes do quarteto Voz da Esperança, com a direção musical do André Santos. Oh, que esperança!

Muito bem, venha daí. Hoje, antes de avançarmos para o tema que quero partilhar consigo, tenho aqui uma oferta muito especial que eu gostava já de partilhar consigo. Hoje tenho comigo a revista Eu Creio. 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São variedíssimos temas. 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Estamos a orar por si. Envie para nós ou ligue-nos, partilhe connosco a sua preocupação ou o seu motivo de oração e iremos orar por si. Vamos a isso. Hoje tenho um tema muito, muito importante, na verdade, para falar consigo e para partilhar aqui neste Voz da Esperança. Quero falar-lhe sobre um tema que posso dizer que ele vai mesmo ao âmago, à essência da nossa vida cristã, a obediência da fé. Quem tem fé, obedece. Que experiência é esta? Trata-se de uma experiência que podíamos designar como seguir a Deus e a sua palavra. Seguir a Deus mesmo quando não sentimos vontade de o fazer. É disso que se trata, a obediência pela fé. É continuar a andar mesmo quando o coração está seco, como num deserto. É obedecer mesmo quando o sentir não acompanha. É disso que se trata, é disso que lhe vou falar. No mundo de hoje, nós ouvimos muitas vezes, em diferentes contextos, frases do género segue o teu coração, ou faz o que sentes, ou se não sentes, se não é a tua verdade, então não faças. E tantas outras fórmulas para esta mesma ideia. Mas a fé cristã não funciona assim. Deus nunca disse na sua palavra, como Deus como Criador, nunca disse ao ser humano, olha, obedece, ouve a minha voz, mas quando te apetecer. Deus nunca nos revelou, ama-me se te sentires inspirado para isso. O verdadeiro discípulo aprende a andar por fé, não baseado em sentimentos, em emoções ou impressões pessoais. A obediência a Deus não nasce de um momento, de uma impressão pessoal. A obediência nasce da confiança. Se é verdade que a obediência não é o caminho nem o instrumento para a salvação, a obediência a Deus é o resultado de um relacionamento com Ele. C.S. Lewis, que ainda no último programa aqui lhe citei, hoje mais uma vez vou citá-lo. Este grande autor cristão escreveu sobre este assunto. E partilho consigo uma frase que achei particularmente interessante. E a frase diz o seguinte: a obediência no meio da aridez espiritual é muitas vezes mais valiosa do que as ações feitas com grande fervor. Porquê? Porque quando seguimos a Deus sem ver, quando nós obedecemos, mesmo quando não sentimos esse impulso natural, o que nós estamos a dizer, na verdade, é isto: Senhor, meu Deus, eu confio em Ti. Eu confio mais em Ti do que em mim.
Eu confio mais na tua palavra e na tua vontade do que nas minhas emoções ou sentimentos. E é muito interessante porque a Bíblia ensina-nos isto repetidamente. E hoje vou mostrar-lhe, como sempre aqui, algumas evidências disso. Vamos começar precisamente por ler a Bíblia. Vamos ao apóstolo Paulo, como tantas vezes aqui fazemos, 2 de Coríntios, no capítulo 3, ou melhor, no capítulo 5 de 2 de Coríntios, assim aqui é, e o versículo 7 está lá, esta célebre frase que agora partilho consigo. Porque andamos por fé e não por vista. Uma frase belíssima que eu gosto muito. Andamos por fé e não por vista. Isto quer dizer que a vida com Deus não depende das circunstâncias visíveis, nem do nosso estado emocional, pessoal. Não, depende apenas da nossa confiança nele. O que nós precisamos de fazer é de decidir se queremos ou não seguir a palavra, o exemplo do nosso Deus, mesmo quando não compreendemos tudo. É aí que entra o exercício da fé. A verdade é esta. Muitos confundem fé com sentimentos religiosos. A fé verdadeira, ela resiste ao vazio. A fé verdadeira não se trata de apenas o cumprimento de rituais, como se eles em si mesmo fossem válidos ou necessários. A fé verdadeira, ela age, ela está conectada com a ação, porque eu avanço com fé, resultado da minha confiança no meu Deus. Como dizia o apóstolo Tiago, vou citar agora, já há algum tempo que não li aqui palavras do apóstolo Tiago, uma carta que ele escreveu, muitíssimo importante, que ajuda muito bem a conciliar, precisamente, a compreendermos bem esta dupla dimensão do que é viver pela fé, mas agindo em função da fé. Capítulo 2 da carta de Tiago, versículo 26, diz assim: porque assim como o corpo sem o espírito está morto, assim também a fé sem obras é morta. Ou seja, a obediência é uma das expressões mais puras da fé. Não se trata de um conflito entre dois conceitos antagónicos. Agimos por fé, não porque sentimos, como já lhe disse, mas porque confiamos. Pense comigo em Abraão, o grande pai da fé, tantas vezes assim designado, o pai das nações, um extraordinário homem, um patriarca, do qual a Bíblia nos conta a sua história, e a sua história, aliás, é tão importante para toda a narrativa que encontramos na Bíblia. Quando vamos lá à história de Abraão, do seu chamado original, lá em Gênesis, o primeiro livro da Bíblia, no capítulo 12, o que é que Deus disse a Abraão? Vamos pensar nisso. A ordem de Deus foi: sai da tua terra e vai para a terra que eu te mostrarei. Este foi o mandato, esta foi a ordem, foi a palavra que Deus revelou a Abraão. O que é que Abraão fez? É tão simples, no fundo, quanto isto. Abraão foi. Abraão foi sem mapa, Abraão foi sem um plano completo, Abraão foi sem saber como é que tudo iria acontecer, mas foi. É isso que nós podemos chamar de obediência. Não é um caminho de comprar Deus. A obediência que a Bíblia mostra em homens como Abraão e tantos outros não é uma ideia de negação da graça divina como meio através do qual nós somos salvos. Não se trata do preço da salvação. Trata-se de uma lógica de relacionamento com Deus que nasce da minha confiança e da minha capacidade de ouvir a sua voz e fazer a sua vontade, como Abraão fez, mesmo sem entender tudo. O que é que encontramos na carta aos Hebreus que nos recorda precisamente esta verdade? Lá no célebre capítulo da fé, Hebreus 11, no versículo 8. Pela fé, Abraão, sendo chamado, obedeceu, saindo para o lugar que havia de receber por herança, e saiu sem saber para onde ia. Veja como estamos num capítulo que exalta o papel da fé e essa fé que se manifesta em obras. Ou seja, mais uma vez, obras que compram o favor divino? Não, obras que refletem um relacionamento de confiança. Por isso, ali, Abraão é relembrado como um grande herói da fé porque obedeceu, porque foi quando Deus disse o quê? Vai. Repare que o apóstolo aqui usa esta expressão, sem saber para onde ia.
E esta expressão é muito importante. Quantos de nós paramos e às vezes deixamos de avançar e hesitamos só porque não temos tudo esclarecido? Mas a obediência verdadeira a Deus, ela não espera que tudo esteja clara. A obediência nasce de confiança em quê? No Deus que chama. Mesmo quando o caminho parece escuro e sombrio. É esta fé, uma fé que é obediente. Por isso é que estas duas palavras são muito importantes estarem conectadas. E às vezes, sejamos honestos, eu não sei a sua experiência que está aí desse lado, não o consigo ver, mas sei que muitos crentes, até muitas pessoas já com um caminho no mundo cristão, vivem uma espécie de conflito, ou como se existisse um conflito, entre estas duas dimensões, entre ter fé e viver uma experiência de fé e ser obediente. Mas é que a fé que é obediente, essa é a fé à qual Deus nos chama, é a fé que agrada a Deus. Porque é a fé que produz efeito. Não é porque Deus queira essa fé, porque é bom para Ele. É bom para nós. Vamos voltar ao Antigo Testamento. 1 Samuel, encontramos aí um relato interessante. É o capítulo 15 e o versículo 22 que nos diz o seguinte. Temos porventura o Senhor, tem porventura o Senhor tanto prazer em holocaustos e sacrifícios como em que se obedeça à sua palavra? Eis que o obedecer é melhor que o sacrificar. E atender o Senhor melhor do que a gordura de carneiros. Reparou como aqui colocam-se em oposição, na verdade, os rituais religiosos com a obediência? Por isso é que alguns têm esta impressão negativa da obediência, como se a obediência fosse uma forma de ritualização. E é o contrário. Há pessoas que querem impressionar Deus. Ah, isso há. E vou-lhe dizer, isso aí é que não há hipótese. Impressionar Deus com grandes gestos, sejam eles quais forem, não é nunca o chamado de Deus. Só que esquecem-se que o que Deus procura é o coração, como aliás lá em Samuel encontramos, por exemplo, na história de Davi. Deus procura homens segundo o seu coração. E esses são homens que têm corações obedientes, que estão inclinados para ouvir a voz de Deus. Isto, aliás, conecta-se totalmente com o ensino de Jesus. Não poderia ser de outra maneira. Jesus, ele próprio, disse que não veio para abrogar ou destruir tudo que estava escrito, mas veio cumprir, ilustrar, mostrar. Jesus o que é que disse? João 14, 15. Se me amais, guardareis os meus mandamentos. Note bem, Jesus não disse se sentirem intensamente no vosso coração. Jesus também não disse se estiverem muito inspirados, então guardem os mandamentos. Não, Jesus disse, se me amais, guardem os mandamentos. A obediência é o derradeiro ato de amor. O amor verdadeiro não é uma emoção. Mesmo que o amor também implique emoções ou a dimensão emocional da nossa vida. Nós somos seres completos, holísticos, não nos separamos em partes. Mas o amor verdadeiro é muito mais do que uma emoção. É essencialmente uma decisão. Ainda podemos dizer mais do que isto. A obediência não é um momento. A obediência não é um acontecimento de circunstância. A obediência é um estilo de vida. Por isso é que nós vemos, ainda há pouco vínhamos no caso de Abraão, quando Deus pede ou chama ou convoca um seu filho, uma família, um povo para algo, ele está a fazê-lo envolvendo a vida como um todo. A obediência não é algo que nós fazemos apenas em momentos especiais, em conferências, num retiro, num culto qualquer marcante ou quando estamos muito aflitos na vida e então vamos a correr obedecer para ver se as coisas correm melhor. Não. A obediência acontece no dia-a-dia. A obediência acontece no quotidiano. A obediência a Deus acontece na rotina. A obediência a Deus acontece na segunda-feira de manhã. Quando se levanta, vai para o trabalho, começa a rotina da semana. É lá, nessa rotina normal. É no silêncio de uma oração que às vezes parece estar sem resposta. E permanecemos obedientes. A obediência acontece na escolha de ser fiel quando ninguém está a ver ou a olhar. Jesus contou uma parábola que ilustra muito bem esta realidade. Em Mateus, no capítulo 21, versículo 28, em diante, Jesus disse assim:
o que vos parece? Um homem tinha dois filhos. Chegando-se ao primeiro, disse: filho, vai trabalhar hoje na minha vinha. E ele respondeu: não quero. Mas depois, arrependendo-se, foi. E chegando-se ao segundo filho, falou-lhe da mesma forma. E ele respondeu: eu vou, meu pai. E depois, não foi. A pergunta que se impõe aqui é muito simples e direta. Qual dos dois filhos fez a vontade do pai? O que disse que ia ou o que acabou por ir? Percebe? A obediência não é uma conversa. A obediência é um caminho. Há uma bênção reservada para aquele que persevera nesse caminho. Não é uma... A obediência, ela não apenas nos faz amadurecer, faz-nos crescer. A obediência torna-nos parecidos com Cristo. Porque ela não é o caminho para ser recompensado. É o caminho. É o processo de andar com Cristo. Em Hebreus capítulo 5, versículo 8, a propósito de Jesus e da sua experiência aqui nesta terra, nós lemos algo absolutamente extraordinário. O apóstolo escreveu assim: ainda que ele era filho, aprendeu a obediência por aquilo que padeceu. Veja, até o próprio Jesus, na sua humanidade, mostrou-nos que a obediência é um processo, é uma entrega contínua. E qual é a recompensa deste caminho? A paz, o fruto na nossa vida de poder caminhar com Deus e a presença de Deus conosco. Por isso, Jesus dizia: se guardares os meus mandamentos, permanecereis no meu amor, assim como eu tenho guardado os mandamentos do meu Pai e permaneço no seu amor. Isto significa que ser fiel a Deus é, na verdade, imitar Jesus no seu caminho, nas suas escolhas. A obediência da fé é caminhar com Deus todos os dias. É ser-lhe fiel. É saber que Ele nunca nos deixará e que nós caminhamos com Ele.

0: Hoje convido a fazer esta oração. Senhor, hoje não me sinto forte, mas eu sigo-te. Eu vou. Hoje, Senhor, não consigo ouvir a tua voz, mas eu confio que estás comigo. Hoje, Pai, não vejo o milagre que gostava de experimentar e de ver, mas eu prossigo até que a tua mão se estenda sobre mim. Avance pela fé, caminhe com Jesus. A obediência é uma experiência de bênção todos os dias da nossa vida. Eu desejo essa bênção para a sua vida e, se Deus quiser, desejo também que estejamos juntos no próximo episódio da Voz da Esperança. Até lá, que Deus o abençoe.
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Ponto e vírgula. Um apontamento educativo com o professor Jorge Branquinho.

0: Como certamente já repararam, hoje vou falar sobre música. A música é algo que está natural e historicamente presente na vida do ser humano. Assim, e tendo em conta que a escola deve promover um desenvolvimento tão completo quanto possível da criança, a música não pode, de modo algum, permanecer do lado de fora da sala de aula. É por isso mesmo que ela consta do programa curricular. Não há dúvida que a música constitui um recurso importantíssimo que os professores usam para dar vida ao ambiente escolar, mas também para favorecer a socialização dos seus alunos, para motivar para uma determinada aprendizagem ou mesmo para ajudar na sua consolidação. As canções cumprem esse papel na perfeição. Mas ficar por aí é limitar as potencialidades da música na aprendizagem. É também importante promover a familiarização dos alunos com propriedades da música que estão para além daquelas que as crianças reconhecem na relação espontânea que com ela mantêm. Aprender a escutar é talvez o primeiro passo, possibilitando aos alunos que façam experiências com as qualidades do som, como o timbre, a altura, a intensidade e a duração. Foi por aí que comecei, e no final de um ano foi gratificante ouvi-los tocar para os pais uma música que tinha apenas miligramas de complexidade, mas toneladas de emoção e de prazer. Pelo meio ficou, por exemplo, uma aula dada por um pai que, sendo músico profissional, conseguiu ir com os meus alunos até onde eu jamais seria capaz. Logicamente, não se pode exigir que o professor de primeiro ciclo seja um professor de música, mas atrevo-me a dizer que se pode exigir que seja um promotor. Dizem os estudiosos que o ensino da música contribui para o desenvolvimento da concentração, da memória, do raciocínio, da coordenação motora, da socialização, da acuidade auditiva e até da disciplina. Assim, devemos encorajar a aprendizagem da música como muito mais do que um passatempo. Se puderem, pais, não hesitem em permitir tal experiência aos vossos filhos. É um investimento e garanto-vos que não estou a dar-vos música. Refletiremos sobre um novo assunto na próxima semana, no próximo Ponto e Vírgula. Até lá!
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nas notícias para este fim de semana damos destaque à posição do fundador da Microsoft, Bill Gates, sobre a gestão dos riscos da inteligência artificial e ainda o papel da China e dos Estados Unidos para o combate à mesma, falamos sobre a desinformação na União Europeia e abordamos ainda o papel das farmácias portuguesas nesta nova época de vacinação para prevenir novas gripes. Conheça agora todas estas notícias, assim como as notícias em destaque na região de Sintra. O cofundador da Microsoft, Bill Gates, defendeu que os Estados Unidos e a China devem cooperar nesta gestão dos riscos da inteligência artificial, alertando que a rápida evolução desta tecnologia pode conduzir o mundo a um dos períodos mais turbulentos da história da humanidade. Num ensaio publicado no seu blog, Bill Gates considera que os governos não estão suficientemente preparados para as consequências da inteligência artificial. O empresário admitiu que, em teoria, apoiaria um abrandamento global do desenvolvimento da tecnologia, mas considera essa hipótese pouco provável devido à forte competição económica e ainda geopolítica. Em alternativa, defendeu a criação de normas internacionais comuns e identificou três grandes áreas de risco: a substituição dos trabalhadores, o aumento de crimes e da vigilância através da inteligência artificial e os efeitos da tecnologia nas crianças e nas relações humanas. Gates alerta ainda que os avanços na robótica inteligente poderão começar a competir com trabalhadores em algumas tarefas físicas, como a construção e a hotelaria, ainda antes do final desta década. Para o empresário, a inteligência artificial poderá tornar-se o maior instrumento de igualdade alguma vez criado ou, pelo contrário, aprofundar as desigualdades, sendo por isso urgente que as principais potências mundiais comecem a definir regras para a sua utilização. Pela Europa, a desinformação sobre as alterações climáticas atingiu em julho o maior aumento do ano, impulsionado pelas ondas de calor e pelos incêndios que afetaram sobretudo o sul da Europa. Segundo o Observatório Europeu dos Mídia Digitais, cerca de 7% dos artigos de verificação de factos publicado nesse mês estavam relacionados com o clima, mais 3 pontos percentuais do que em junho, colocando o tema no terceiro lugar entre os mais visados por notícias falsas. O relatório apontou ainda que os períodos de calor extremo tendem a provocar um aumento deste tipo de desinformação. Entre as narrativas identificadas estão alegações de que os incêndios em Espanha e França foram provocados deliberadamente para instalar parques de energia renováveis, comparações enganadoras com temperaturas registadas há décadas e afirmações de que as ondas de calor resultam apenas no chamado efeito da ilha de calor urbana, ignorando o impacto de emissões de gases com efeito de estufa. O EDMO alertou ainda para o uso crescente das imagens falsas ou manipuladas por inteligência artificial, incluindo fotografias de semáforos supostamente a derreter devido ao calor. O observatório considera que este aumento de desinformação climática não é um fenómeno isolado e que tende a repetir-se durante períodos de temperaturas extremas, aproveitando a intensidade e o impacto mediático destes acontecimentos. E por Portugal, as farmácias que aderirem à próxima campanha de vacinação contra a gripe e a Covid-19 vão receber 3,15 euros por cada vacina administrada, segundo uma portaria publicada esta semana, em Diário da República. O governo decidiu manter um modelo descentralizado de vacinação, com a participação das farmácias a representar um investimento de até 7,6 milhões de euros. A medida aplica-se à campanha de vacinação sazonal do outono-inverno de 2026-2027 e pretende facilitar o acesso à população às vacinas, mantendo a experiência das duas campanhas anteriores. A verba será suportada pela Administração Central dos Sistemas de Saúde e posteriormente transferida para as unidades locais de saúde responsáveis pelo pagamento às farmácias. Na última campanha participaram 2.585 farmácias comunitárias e cerca de 1.000 unidades de cuidados de saúde primários, num total de aproximadamente 3.500 pontos de vacinação. As farmácias administraram mais de 1,1 milhões de vacinas contra a gripe e 631 mil contra a Covid-19, reforçando assim o papel destes estabelecimentos na vacinação sazonal. E agora direcionada à atualidade noticiosa de Sintra, a Câmara Municipal disponibiliza gratuitamente o programa Em Casa com Segurança, dirigido a munícipes séniores ou com dependência, com o objetivo de reforçar a segurança e permitir uma resposta rápida em situações de emergência, sobretudo para quem vive sozinho. Este serviço funciona 24 horas por dia durante todo o ano, através de um botão de emergência instalado numa bracelete ou colar de um intercomunicador. O equipamento inclui ainda um sensor de quedas, que pode acionar automaticamente a assistência, além de permitir alertas de medicação e o contacto com familiares, bombeiros, INEM ou forças de segurança. Podem candidatar-se pessoas séniores ou com dependência que vivam sozinhas, passem longos períodos sem acompanhamento ou tenham um rendimento igual ou inferior ao salário mínimo nacional. A adesão é gratuita e pode ser feita através de formulário, presencialmente nos postos de atendimento e espaços de cidadão ou através da plataforma Sintra Online.
Já para o próximo mês de setembro, a 12ª edição do Muscário, um festival de artes performativas, decorre de dia 4 a 20 de setembro em vários espaços do Conselho de Sintra, naquela que será a última edição deste ciclo dedicado à criação artística contemporânea. Organizado pelo Teatro Mosca, com o apoio da Câmara Municipal, este festival aposta sobretudo em residências artísticas e na aproximação dos processos de criação perante toda a comunidade. A programação inclui concertos, exposições, cinema e espetáculos, além de várias residências e laboratórios criativos com artistas e companhias nacionais e internacionais. O festival vai terminar a 20 de setembro no Largo Rainha Dona Amélia, em frente ao Palácio Nacional de Sintra, com uma celebração comunitária que inclui espetáculos, um DJ set e uma mega cachupa comunitária. Depois de 12 edições, o Muscário encerra este ciclo, regressando para o próximo ano com um novo formato dedicado à dramaturgia contemporânea, para públicos jovens. E para terminar, o voluntariado Sintra Jovem está com inscrições abertas para todos os que queiram colaborar no PET Sintra 2026, uma iniciativa dedicada à promoção de adoção e do bem-estar animal. O evento realiza-se nos dias 19 e 20 de setembro na Escola Básica Visconde Jerumenha. A participação é dirigida a jovens entre os 15 e os 25 anos que irão apoiar a organização, nomeadamente na recepção e encaminhamento dos visitantes. A iniciativa pretende ainda sensibilizar para a detenção responsável de animais de companhia e para a importância do respeito e do bem-estar na relação entre pessoas e animais. As inscrições estão abertas até ao dia 13 de setembro e podem ser feitas através do formulário disponibilizado pela organização e disponível no site da Câmara Municipal. E é tudo por hoje. Quanto à informação, tenham um ótimo dia neste último fim de semana de agosto, sempre ao som da RCS.

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1: Seja muito bem-vindo, muito bem-vinda. Está no ar Palavras e Virtudes. Este é o nosso habitual encontro semanal aqui no canal Novo Tempo Portugal. Eu sou o Jorge Machado e estou aqui para convidá-lo a percorrer connosco mais uma etapa na descoberta do sentido das palavras que traduzem as virtudes que engrandecem a vida. A palavra escolhida para a reflexão de hoje é verdade. A busca permanente da verdade é inerente ao ser humano. Distinguir entre o falso e o verdadeiro, comprovar a veracidade dos factos ou desfazer qualquer dúvida a respeito, seja do que for, está entre aquilo que nos caracteriza como pessoas. Esta procura pela verdade surge muito cedo e prolonga-se durante a nossa existência. Ninguém se sente confortável sem a verdade e, por isso, também a questionamos a todo o tempo. E acerca dela, por vezes, levantamos até dúvidas. Apesar de toda a argumentação que possa haver acerca da verdade, uma coisa é certa, ela é muito valorizada. Mas o que é verdade? Essa pergunta que ecoa há milénios nos corredores da filosofia é muito mais do que um simples exercício intelectual. É a base sobre a qual construímos a nossa compreensão do mundo e a compreensão acerca de nós mesmos. Há factos que levam tempo a processar, mas a verdade não espera. Fique connosco, pois o tema de hoje certamente despertará muita curiosidade. 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Voltamos então à questão, o que é verdade? Bom, definir verdade não é uma tarefa fácil. Ao longo do tempo foram surgindo vários conceitos e definições para a verdade. No entanto, dispensando qualquer conceito filosófico, eu direi que, no sentido mais prático, verdade é tudo que está diretamente ligado ao que é sincero, autêntico ou genuíno. A verdade será também a afirmação do que é certo, do que é exato e do que não suscita qualquer dúvida. Ora, a palavra verdade, na sua origem, possui três fontes muito próprias, herdadas do hebraico, do grego e do latim. A mais próxima da nossa palavra portuguesa é oriunda do latim, veritas. A palavra traduz o sentido de exatidão ou rigor no que se refere a factos passados, ou seja, a verdade a respeito do que aconteceu. A segunda fonte remete-nos para o grego koiné, ou grego antigo. A palavra é aletheia e refere-se ao presente, à manifestação do que é, do que existe. A terceira fonte tem origem, como dissemos, no hebraico, a palavra emuná, e refere-se às coisas futuras. No que diz respeito à verdade acerca do que ainda não aconteceu, e por essa razão surge com frequência ligada às profecias cujo cumprimento é dado como certo. Neste caso, verdade está relacionada com a esperança no cumprimento do que foi prometido. Mas o que é essencial considerar acerca da verdade? Esta é uma pergunta importante. Provavelmente, os aspectos mais relevantes sobre este tema complexo encontram-se nas três medulares descobertas sobre a verdade. A verdade acerca de nós mesmos, a verdade acerca dos outros e a verdade acerca de Deus. Atribui-se ao filósofo grego Sócrates o célebre aforismo "Conhece-te a ti mesmo". Segundo se diz, esta expressão encontrava-se gravada num dos pórticos do Templo de Apolo, na cidade de Delfos, na Grécia. No entanto, presume-se que, na realidade, o filósofo simplesmente tomou aquela inscrição como inspiração para construir a sua filosofia, a qual pretendia usar como padrão na busca do autoconhecimento, no conhecimento do mundo e da verdade. Conhecermos-nos bem é fundamental para o equilíbrio da vida. Vivemos num mundo inundado de mentira, onde o homem vive enganado e, na maioria e na maior parte das vezes, enganado a respeito de si mesmo. Conhecer-se a si mesmo, mais do que uma máxima da filosofia socrática, é uma grande verdade sobre uma das maiores necessidades humanas. Saber quem somos na verdade, e não apenas o que pensamos ou aparentamos ser, será, porventura, um dos maiores desafios da vida. Olhar para dentro de si mesmo será o ponto de partida para a realização de mudanças e transformações sem as quais não é possível ter uma vida equilibrada e, consequentemente, mais autêntica e feliz. O segredo desse equilíbrio não está tanto no desenrolar do tempo que vamos vivendo, mas sim no resultado do desejo intenso e do empenho que cada indivíduo emprega para o conquistar. Essa introspeção leva-nos à realidade do que somos e isso pode até causar alguma dor quando confrontados com problemas de consciência. Mas essa dor é necessária para o crescimento e estabilidade. Um dos exemplos sobre essa vontade de querer conhecer-se a si mesmo para a busca da paz interior encontramos na experiência do rei Davi, quando em sua oração suplicava a Deus que o ajudasse na difícil tarefa do autoconhecimento. Na sua incessante busca, ele suplicava: "Sonda-me, ó Deus, e conhece o meu coração. Prova-me e conhece os meus pensamentos. E vê se há em mim algum caminho mau e guia-me pelo caminho eterno." Eu citei o que encontramos aqui em Salmos 139, versículos 23 e 24. Conhecer-se exige coragem de abandonar as máscaras e ser genuinamente honesto, permitindo, como fez Davi, que a luz divina sonde as fragilidades que tentamos esconder, reconhecendo que nem sempre temos a visão clara sobre as nossas próprias motivações. Muitas vezes vivemos reféns de padrões habituais, agindo de forma mecânica e reproduzindo comportamentos que mal compreendemos. Nestes automatismos, escondemos de nós mesmos medos antigos, traumas mal resolvidos ou desejos latentes que silenciosamente moldam as nossas escolhas. A Escritura confronta-nos com esta realidade. Através do livro do profeta Jeremias, Deus diz que não há nada mais enganoso do que o coração do homem. E põe a questão: quem o conhecerá? A resposta vem do próprio Deus. Eu, o Senhor, esquadrinho o coração. Eu provo os pensamentos. E isso para dar a cada um segundo os seus caminhos e segundo o fruto das suas ações. Esta palavra encontra-se no livro do profeta Jeremias, no capítulo 17 e nos versículos 9 e 10. Eu esquadrinho o coração, diz Deus. É aqui que precisamos de reconhecer que dependemos de Deus para iluminar o templo da nossa alma, trazendo à luz o que escondemos e o que a nossa visão interior por si só não consegue alcançar. Vamos fazer uma breve pausa. Daqui a poucos instantes voltaremos ao nosso tema de hoje, a verdade. Até já.
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1: Volta ao Palavras e Virtudes. Obrigado por ainda estar conosco. 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À Procura da Verdade. Antes do nosso intervalo, falávamos da verdade acerca de nós mesmos. Agora é o momento de virar o foco numa outra direção e pensarmos na verdade acerca dos outros. A verdade acerca dos outros nem sempre a saberemos. Felizmente, não nos foi dado o condão de penetrarmos no íntimo do pensamento humano, nem de sabermos tudo o que se passa na vida de cada vida. E essa é uma das garantias que protege a dignidade humana. É irrefutável a verdade acerca de que o caráter individual se manifesta primordialmente por meio do comportamento. A esse propósito, Jesus Cristo foi bem claro ao afirmar: pelos seus frutos os conhecereis. E continuava Jesus dizendo: colhem-se porventura uvas dos espinheiros ou figos dos abrolhos? E perguntava: assim, toda a árvore boa produz bons frutos, porém a árvore má produz frutos maus. Não pode uma árvore boa produzir frutos maus, nem a árvore má produzir frutos bons. Toda árvore que não produz bom fruto é cortada e lançada ao fogo. Assim, pois, pelos seus frutos os conhecereis. O que Cristo pretendeu dizer é o que foi reproduzido no Evangelho segundo Mateus e que dificilmente alguém possa, por muito tempo, encontrar a verdade a seu respeito. Pois, por muito que tente proteger a privacidade da sua personalidade ou do seu caráter, mais tarde ou mais cedo, pelas suas atitudes, os seus frutos, acabará por revelar totalmente. Por outro lado, reprovar o erro, e como tantas vezes ouvimos dizer, chamar o pecado pelo seu próprio nome, bom, poderá ser uma atitude correta diante do que é inequivocamente censurável. Mas, ainda assim, precisamos de ter a certeza de que o fazemos sem hipocrisia, sem parcialidade e, acima de tudo, com respeito pela dignidade do outro. Quanto a isso, Jesus também foi muito claro quando alertou: não julgueis para que não sejais julgados, pois com o critério com que julgardes, sereis julgados, e com a medida com que tiverdes medido, vos medirão também a vós. Esta palavra encontramos no Evangelho de Mateus, no capítulo 7 e nos versículos 1 e 2. A verdade absoluta, imutável e constante pertence unicamente a Deus e encontra-se aqui em sua palavra. Sobrepõe-se a todos os conceitos, sejam eles filosóficos ou científicos. Diante da complexidade da alma humana, onde muitas vezes nem nós mesmos compreendemos as nossas motivações, surge uma verdade absoluta. Deus é o único que nunca se engana. Enquanto o julgamento humano é limitado por aparências e preconceitos, Deus possui a visão plena, o conhecimento de quem somos na nossa essência mais autêntica. Ele é o único que sabe tudo o que se passa a nosso respeito. Cada ferida escondida, cada sonho silenciado e cada intenção que ainda não se transformou em palavra. O mesmo Davi, que há pouco citei, afirmava no seu Salmo 139 que não há lugar onde nos possamos esconder, pois da presença de Deus, pois Ele conhece-nos antes mesmo de nascermos. Como ele dizia no seu cântico, Deus conhece o meu assentar e o meu levantar. De longe entende o meu pensamento. E ia mais longe dizendo que conhece todos os nossos caminhos e que, sem que haja uma palavra na nossa língua, eis que o Senhor tudo conhece. A verdadeira justiça exige uma transparência que a vista humana não alcança. Por isso, o único que exerce o julgamento com retidão e perfeita justiça é aquele que conhece o coração. Só quem vê o íntimo das intenções e compreende a soma de todas as dores e circunstâncias de um indivíduo pode, de facto, pesar o seu valor. A nós resta o exercício de conceder aos outros o benefício da dúvida e o reconhecimento de que num tribunal de consciências, todos, sem exceção, somos réus em busca de clemência. Nesse sentido, Deus é o único que pode esquadrinhar o coração humano com retidão. Onde o mundo vê erros, ele vê a oportunidade de restauração. Onde nós vemos fracassos, ele vê a verdade do esforço. Confiar nesse olhar é encontrar o único julgamento que não condena por equívoco, mas que corrige e acolhe com a justiça perfeita de quem olha para o interior e sabe a verdade do que ali se passa. Por fim, fica a grande questão. É possível conhecer Deus? A resposta encontramos aqui no precioso livro a que chamamos Verdade. Gosto de pensar no incentivo que Deus dirige a cada um de nós. Presta atenção no que diz a Bíblia. Então, conheçamos e prossigamos em conhecer ao Senhor. Como a alva é certa, e ele a nós virá como a chuva serôdia que rega a terra. Esta verdade encontramos no livro de Oseias, no capítulo 6 e no versículo 3. Minha amiga, meu amigo, busque viver com a convicção de que o relacionamento com o Criador não é um compromisso momentâneo ou intermitente, mas uma caminhada contínua. O convite de Deus é claro: conheçamos e prossigamos em conhecer. É um chamado à persistência e à intimidade crescente com Deus. Podemos conhecê-lo através da sua palavra. Depois vem a promessa fundamentada na verdade acerca do seu amor. E ele a nós virá como a chuva serôdia que rega a terra. A fidelidade de Deus é descrita com a precisão da natureza. Assim como o sol rompe a escuridão sem falhar, a presença divina é uma certeza para quem o busca. Ele vem como a chuva que rega a terra para saciar a aridez da alma, trazendo renovação tanto no início quanto no fim da jornada. Estimada amiga, estimado amigo, acredite que tive muito gosto nesse nosso pequeno encontro. 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Eu sou o Jorge Machado e fico à sua espera na próxima semana para mais um Palavras e Virtudes. Até lá.
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1: Pandiculação e esternutação. Sabei que o Senhor é Deus, foi Ele quem nos fez, e dele somos. Somos o seu povo, o rebanho do seu pastoreio. Salmo capítulo 100, versículo 3. Se esta informação não despertar interesse, alguém poderá pandicular. Provavelmente não irá esternutar. Isto seria estranho. Talvez não se saiba do que se trata, contudo, ambas são ocorrências comuns do dia-a-dia. Estas duas palavras são os termos técnicos para bocejar e espreguiçar. Pandiculação e espirrar, esternutação. Não há razão prática para usar os dois termos em vez dos habituais, mas existem para quem precisar deles. A pandiculação é a reação natural do corpo quando a atividade diminui e surge o cansaço. O bocejo é uma tentativa de levar mais oxigênio aos pulmões para que o corpo volte a ficar ativo. Não tem reação direta com o aborrecimento, embora este possa aumentar a sensação de fadiga. Quando alguém está interessado em algo, a adrenalina acelera o coração, o sangue circula mais depressa e leva mais oxigênio ao cérebro, reduzindo a necessidade de bocejar. O espirro ou esternutação é geralmente causado por irritação nas paredes do nariz. É uma expulsão violenta de ar pela boca ou pelo nariz com o objetivo de limpar o pó, sujidade ou outras partículas acumuladas. Também ocorre quando o nariz está congestionado por constipação. Olhar para o sol pode ajudar a espirrar. Além disso, muitas pessoas espirram sempre o mesmo número de vezes. Há quem seja dois espirros, outros três. Um único espirro pode parecer incompleto, como se faltasse algo. Estes são apenas dois exemplos simples do maravilhoso sistema que o Criador nos deu para manter a saúde.
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0: que vá sentindo as bênçãos de Deus e, por que não, considerar também este momento que está connosco, um momento abençoado, um momento em que nós falamos das coisas da nossa vida, particularmente das coisas da nossa mente, que é algo de maravilhoso, mas ao mesmo tempo pode ser algo de bastante complexo e bastante desafiador. E para isso, como sempre, nós temos a presença da nossa querida doutora Cristina Dias. Olá, Cristina, seja bem-vinda mais uma vez. Aqui estamos juntas novamente para falar das coisas interessantes e das coisas importantes à nossa vida. E que bom é que estejas connosco.
1: Obrigada, Milu. É sempre uma alegria e um prazer podermos estar juntas.
0: Muito bem. Então, nós hoje vamos iniciar, pela graça de Deus, um outro ciclo de temas em que vamos estar juntas a pensar, e juntas e juntos a pensar sobre estes temas importantes. E hoje o episódio é sobretudo dedicado à questão da gratidão. Para mim, pessoalmente, é um dos temas que mais me fascina e eu acho que é algo de maravilhoso quando nós sabemos viver e experimentar isto na nossa vida. Mas perguntar qual é, ou seja, o que é que isto de gratidão, qual é o impacto que a gratidão tem sobre a nossa saúde?
1: Milu, obrigada por essa questão. E sabes que o senso comum diz-nos que a gratidão é associada a uma atitude positiva perante a vida. E é algo que nos acompanha desde sempre. Mas a verdade é que a ciência tem vindo a demonstrar que este senso comum tem algo muito mais profundo do que a percepção que nós temos. E eu gostava, para poder responder à tua questão, de poder partilhar duas pequeninas experiências. Algum tempo atrás eu conversava com alguém que conheço e que tem um menino com cerca de 5 anos. E o menino virou-se para a mãe e perguntou-lhe: "Mamã, gosto tanto de ti. Podes continuar a ser a minha mãe para sempre?" E eu tive exatamente a mesma reação que tu tiveste agora. Ri-me. E além de achar óbvio que aquela criança ainda não tinha percebido algumas coisas, exato, alguns factos da vida, portanto também não iria mudar em termos de papel, naturalmente. Mas isto trouxe-me e elencou-me à memória algo que tem a ver com este tema. E a segunda partilha que eu gostava de fazer contigo, e já vamos associar, alguns anos atrás uma amiga entregou-me um bilhetinho, uma coisa muito simples. E o bilhete dizia algo muito simples do género: "Gosto muito de ti, estou aqui se precisares." E aquilo encheu-me as medidas, se é que nós podemos dizer, tanto que esse bilhetinho ainda hoje está na minha carteira, me acompanha. E a pergunta que eu gostava de te colocar, e de uma forma rápida, é: o que é que tu achas que estas duas situações têm em comum?
0: Bom, talvez seja a questão de sentir a necessidade de exprimir os seus sentimentos ou a necessidade do outro, não sei, talvez.
1: Ok, alguém exprime. Isso. E quem recebe, como é que fica?
0: Pois, eu acho que é algo de abençoado, ou seja, sentimos felizes e sentimos bem.
1: Provocou algo positivo.
0: Exatamente.
1: Em ti. E agora a pergunta que eu te coloco é: isto foi extraordinariamente difícil de fazer?
0: Pois não.
1: E repara, não teve nada a ver contigo, mas tu sorriste quando eu estava a partilhar estas duas experiências. Portanto, tu partilhaste um senso de bem-estar. Sabes que há duas citações que eu acho que se encaixam muito bem neste tema. Uma delas foi dita por Cícero, um filósofo, escritor e político romano, e passo a citar, diz o seguinte: "A gratidão é não apenas a melhor das virtudes, mas a mãe de todas as outras." E olha a riqueza do conteúdo que aqui diz. E nós, se dedicássemos o programa, o episódio inteiro, apenas a isto, teríamos muito por onde explorar. Mas vamos complementá-la. Existe uma outra citação de Epíteto, um filósofo grego, que diz o seguinte, e passo a citar: "Sábio é aquele que não chora pelas coisas que não possui, mas rejubila com as que já tem." E mesmo no seu senso comum de observação da realidade, ambos traduzem algo que eles conhecem: a importância de uma atitude e de um comportamento que envolve tu estares grato. E por outro lado, tal como eu tinha dito no início, a ciência vem demonstrar isso. Agora, a palavra gratidão deriva de uma palavra que vem do latim, que é gracia. E o significado dessa palavra é muito interessante. É sentimento de graça para com alguém. Benevolência, auxílio, benefício. Então, o que eu gostava que nós começássemos a abrir um bocadinho a nossa perspectiva é que gratidão não é um sentimento. Gratidão é um comportamento.
0: Uhum.
1: E quando nós perspectivamos que a nossa vida pode intencionalmente ser constituída por comportamentos de gratidão, isto muda um bocadinho a forma como nós equacionamos este tema.
0: Uhum.
1: E se me permites, uhum, e de uma forma relativamente rápida, eu gostava de partilhar, no âmbito da ciência, alguns estudos que têm vindo a público, científicos,
0: uhum,
1: sobre este tema em particular. Então, e vou ter que acompanhar aqui alguns dos apontamentos, pesquisadores da Harvard Medical School, uhum, em Boston, eles foram associar o impacto que a gratidão tem no cérebro. E quando falamos de gratidão, mais uma vez voltamos a referenciar atitudes, comportamentos, sentimentos,
0: uhum,
1: ok? Portanto, não é apenas algo que tu me dizes, é algo que eu também faço intencionalmente. Então eles verificaram que quando nós somos alvo ou quando nós nos predispomos a algum comportamento desta natureza, são ativadas zonas no nosso cérebro que são responsáveis pela recompensa, pela moralidade, pelas interações sociais positivas e pela capacidade de entender o que o outro pensa. Por outro lado, auxilia no bem-estar, aumenta a nossa resiliência e aumenta a capacidade de lidar com estados como, por exemplo, a depressão. Contribui para o nosso sistema imunológico, torna-o mais forte, apresenta uma pressão arterial baixa e dorme melhor. Fortalece e estabelece as ligações neuronais para o nosso centro de recompensa também. Aumenta a produção de serotonina e dopamina, que são neurotransmissores associados à sensação de bem-estar e de felicidade. Reduz o medo e a ansiedade ao regular as nossas hormonas de stress. Portanto, imagina, tudo num estudo. E nós dizemos, como é que é possível que uma atitude tenha este impacto? Um outro estudo feito em 2018 por Wong e associados diz-nos que quando nós temos comportamentos de gratidão ou somos alvo desses comportamentos de gratidão, que há outras duas estruturas no cérebro que são ativadas, que é o hipocampo e, uhum, e a amígdala, que regulam as emoções, a memória e o funcionamento corporal. O que é que eles verificaram? Verificaram pessoas que, situações de pessoas que estavam em acompanhamento psicológico, tiveram processos de recuperação muito mais rápidos pelo fato de adotarem este tipo de atitudes. Um outro estudo feito em 2003 por Emmons e associados também, associou a gratidão à redução da dor física. Ou seja, o que é que eles perceberam? Que pessoas que tinham como hábito ter comportamentos de gratidão acabavam por recuperar muito mais rápido,
0: uhum,
1: e acabavam por ter uma menor percepção da dor. Mas isto causou-lhes alguma estranheza, curiosidade.
0: Uhum.
1: Talvez a expressão mais,
0: uhum,
1: correta seja esta, curiosidade. Então vamos investigar mais profundamente e perceber qual é a associação que existe entre uma coisa e outra. O que é que eles perceberam? Perceberam que a atitude de gratidão ajuda-nos a regular o nível da dopamina. E isto reduz os sentimentos de dor.
0: Uhum.
1: Imagina. A gratidão, diz-nos um outro estudo publicado em 2009 por Zan e associados, melhora e regula a tua qualidade do sono. Ou seja, ativa o hipotálamo, que entre outras, é uma estrutura cerebral, que entre outras funções é uma das estruturas que regula a questão do sono e diz que nos ajuda a ter períodos de sono mais equilibrados, mais controlados e mais repousantes.
0: Uhum.
1: Um outro estudo, isto são apenas alguns, uhum, feito em 2004 por McCratty, diz-nos que a gratidão acaba por ajudar na regulação do stress. Portanto, imagina, nós cada vez mais estamos sujeitos a vidas que têm altos índices de stress.
0: Uhum.
1: Então, o fato de eu ter uma atitude que não é pontual, passa a ser um investimento de gratidão, portanto, a tal intencionalidade, ajuda-me a controlar o impacto que o stress tem em mim, melhora o nosso funcionamento cardíaco e ajuda-nos a sermos mais resilientes. Alguns acabam por comprovar aquilo que outros estudos já referiram. E nós poderíamos continuar, uhum, e continuar. Mas se me permites, E não vamos estar aqui a abordar todos os estudos. Eu fiz só aqui um pequenino apanhado das conclusões que vários estudos científicos neste âmbito demonstram do impacto da gratidão na tua saúde física e emocional. Então, eles disseram, tem uma interferência direta, por exemplo, na questão da depressão e da ansiedade, reduz o stress, promove a resiliência, ajuda-nos a um processo de envelhecimento com maior qualidade. Portanto, querem envelhecer com mais qualidade? Isso. Sejamos gratos. Desempenha um papel fundamental na recuperação de traumas. Proporciona menores taxas de stress pós-traumático. Nós já abordamos num outro episódio esta questão do stress. Melhora a qualidade de sono. Faz com que as pessoas tenham uma menor percepção de fadiga. Menor incidência de processos inflamatórios. Às vezes coisas que nós dizemos, como é que é possível que haja uma associação? Melhor saúde cardíaca. Promove melhores relacionamentos. Combate o isolamento que hoje é um dos grandes problemas da nossa sociedade também. Leva as pessoas a terem uma maior predisposição de se relacionarem e de ajudarem os outros. Melhor autoestima. E aqui, fazendo referência aos mais jovens, que passam muitas vezes por uma faixa, um processo em que esta questão da autoestima é mais evidente, da baixa autoestima, então, às tantas, começar a olhar para esta atitude de gratidão com outros olhos é algo que também vai ter um impacto direto na nossa autoestima. Acaba por nos ajudar a reduzir, a controlar emoções que às vezes têm uma consequência mais tóxica para o nosso organismo, como a inveja, a frustração, o arrependimento, o ressentimento. Leva as pessoas a equacionarem mais facilmente a questão do perdão. E nós depois iremos ter a oportunidade de falar no perdão e a associação que tem com a nossa saúde enquanto estratégia. Vamos ter a oportunidade de abordar isto e leva as pessoas a terem um comportamento mais generoso. Portanto, se eu fosse uma vendedora neste momento, eu iria questionar aqueles que nos ouvem se já estamos plenamente convencidos para comprar este produto, sim ou não.
0: Eu creio, Cristina, que sem dúvida a questão do sentimento ou de uma escolha, ou seja, escolhermos poder encontrar no nosso dia-a-dia motivos realmente para poder sermos gratos, para reconhecermos aquilo que temos, que nos leva à gratidão. E pensar nisso também, e já agora aproveito esta oportunidade para mais uma vez nós podermos fazer a proposta lá em casa de poderem ter convosco este manual de estudos, esta revista, portanto, Sentimentos, que fala sobre vários assuntos da saúde mental e, portanto, está aqui disponível para vós, para si, se já tem, se já recebeu, pode ver como tem, realmente é pertinente e poderá oferecer aos seus amigos também. Portanto, entre em contacto connosco, 933-939291, e teremos muito prazer de poder enviar para si ou para algum querido seu este manual de estudos. Mas eu estava a pensar, Cristina, exatamente nessa reflexão que tu estavas a ter. Se é tão bom e tão extraordinário, e realmente esses estudos científicos acabam por confirmar aquilo que, no fundo, aquele que é o nosso Criador e o Criador da nossa mente, e quando nós vamos à Palavra de Deus encontramos vários versículos sobre a questão da gratidão. E o Senhor até acaba por dizer, em tudo dai graças, ou seja, e nós questionamos, então, mas se isto é tão bom, porque é que eu nem sempre sinto assim? Porque é que eu não vivo assim? Porque é que há pessoas que têm dificuldade de encontrar na sua forma de viver, ou na sua família, ou nas suas coisas, ou no seu dia-a-dia, essa gratidão? Porque é que não experimentamos mais gratidão? Porque é que carecemos disso?
1: Milo, porque eu creio que um dos nossos grandes desafios é nós atribuirmos sentido às coisas. Nós achamos que devemos sentir para fazer as coisas. E eu, quando olho para alguém que me diz, um profissional que me diz, tu tens que praticar exercício físico, porque ele vai ser pertinente e vai ter impacto na tua recuperação. Mas os resultados desse exercício físico não são imediatos.
0: Pois.
1: Eu não posso estar à espera de sentir para eu tomar a decisão de fazer. E eu creio que nós vivemos numa sociedade muito egocêntrica. Aquilo que ocorre é que nós estamos muito centrados na satisfação das nossas necessidades pessoais. E nem sempre nos apercebemos, e vocês vão nos ouvir dizer isto, aqueles que nos ouvem, que nos veem, vão nos ouvir dizer isto imensas vezes, que no âmbito da saúde mental e até da saúde física, as grandes melhorias, os grandes ganhos vêm por acumulados.
0: A longo prazo.
1: Por pequenas escolhas. Às vezes nós não conseguimos implementar porque não valorizamos. Às vezes nós começamos a valorizar porque estamos desesperados, mas aquilo não tem o impacto no tempo que nós desejamos.
0: Claro.
1: E abandonamos. E às vezes não percebemos que isto tem que ser uma atitude consciente, intencional, diária. Porque o processo de ganho que eu tenho é um processo que eu não vou perceber naquele momento. Eu vou utilizar uma expressão um bocadinho mais do comum. Eu diria, temos que ser saudavelmente teimosos. Ou seja, se aquilo de alguma forma eu tenho percepção que pode contribuir, por que não experimentar? E por que não experimentar vez após vez? Eu gostava de partilhar contigo, convosco, algumas pequeninas estratégias, são muito simples, e outras tantas que existem e que poderão encontrar, e que cada qual possa olhar para isto e perceber o que é que fará mais sentido para a minha realidade e selecionar uma ou duas e começar a fazer. E fazê-lo durante um mês seguido e reavaliar após isso. Olha, uma estratégia que existe e é muito conhecida é o chamado diário da gratidão. E a pessoa, embora diga a palavra diário, eu acho que isto tem que se ajustar à realidade de cada um. E a pessoa pode dizer, vou fazer isto uma vez por semana. E o que é que pode ser o diário da gratidão? O diário pode ser dividido em tópicos. Por exemplo, uma coisa que eu gostaria de referir como positiva em mim hoje, e nós às vezes estamos à procura de grandes coisas. A palavra de Deus é extraordinária porque ela leva-nos aos detalhes, aos pormenores. Nada é deixado por acaso. Então isto leva-nos também a não querermos avaliar as coisas pelas emoções e pela percepção da grandeza, mas centrar-nos nos detalhes. Então porquê olhar para uma coisa positiva em mim hoje, um comportamento positivo em mim hoje? Porque isso vai-me trazer um senso de bem-estar e vai elicitar em mim a vontade de voltar a praticar um comportamento desses. Por exemplo, uma coisa tão simples como, no meu local de trabalho, eu meti papel na fotocopiadora. E as pessoas não valorizam isto. Mas foi algo que ninguém me pediu para fazer. Ok, é positivo. Outro parâmetro, outro tópico deste diário da gratidão pode ser eu elencar os desafios pelos quais eu estou a passar agora. Olha, parti um braço, por exemplo. É um desafio. Não é uma coisa que eu desejaria. Isto vem responder um bocadinho à tua pergunta de há pouco, que tu dizias quando de alguma forma temos dificuldade em fazê-lo. Primeiro, ninguém gosta de estar a sofrer.
0: Pois.
1: Nós não gostamos de estar a passar por períodos desafiantes. Mas a perspectiva com a qual vamos lidar, nesse momento, portanto é uma coisa que eu não consigo alterar, eu parti o braço, eu não consigo alterar esta realidade. Mas eu posso posicionar-me perante ela de uma forma que seja mais fácil percorrer este caminho ou mais penoso para mim. Então pegamos no exemplo do braço. Okay? O que é que poderá haver de positivo no meio disto tudo e pelo qual eu seja grato? Olha, apesar de ser um desafio, estou a aprender a utilizar a outra mão para escrever. É um desespero, mas eu estou a aprender. E às tantas estou a perceber que o meu nível de tolerância à dor até é um bocadinho diferente daquela da perspectiva que eu tenho. E às tantas até estou a obrigar, entre aspas, a recondicionar um bocadinho a nossa dinâmica familiar para que nós possamos reajustar-nos. Um outro tópico desse diário da gratidão são pessoas pelas quais eu sou grata. E sabes que quando, por exemplo, nós temos feito esta estratégia lá em casa e quando nós perguntamos, então, pessoas pelas quais nós somos gratos, vêm-nos sempre à mente os mesmos.
0: Pois.
1: E depois, às vezes, até já lá em casa já não queremos fazer isto porque parece que não saímos disto, deste registro, perdão. Mas sabes, há uns meses atrás aconteceu algo que me marcou e eu gosto de partilhar esta experiência porque ela me abriu os olhos. Um daqueles dias de inverno, chuva, daqueles dias em que nos dá vontade de ficar na cama. E eu estava a acabar de estacionar o carro e estava chato, o dia estava chato, cinzento, e eu estava, pronto, atrapalhada, estaciono o carro, pega no guarda-chuva, pega nos sacos, e nesse momento estava a sair de uma zona habitacional uma senhora que claramente se percebia que era a avó e uma menina, deveria ter uns 4, 5 anos. Eu não as conhecia. Elas não me conheciam. Mas aquela menina, eu fui grata e ainda hoje sou grata por aquela menina. Ela não fez nada em direção a mim, mas aquela menina vinha tão feliz porque estava a chover e porque ela tinha umas galochas e tinha um guarda-chuva transparente. A menina saltava em tudo o que era pocinhas.
0: Era o melhor dia da vida.
1: E eu olhei e pensei, eu estou aqui aborrecida porque está a chover. Esta menina está feliz porque está a chover. A chuva não muda. Então eu tenho que ser agora... Tenho que infantilizar as coisas? Não, eu não tenho que infantilizar as coisas. Mas às tantas eu também não tenho que as tornar tão adultas, tão pesadas. Então, pessoas pelas quem eu sou grata. Eu sou grata pela pessoa que me cumprimentou no supermercado. Eu sou grata por alguém que possa ser aleatório. Isto faz sentido. E neste mesmo diário registar coisas pelas quais eu sou grata no presente. Este exercício obriga-nos a um momento de reflexão e nós somos muito pouco gratos porque não estamos habituados a olhar para as coisas nesta perspectiva. Outra estratégia, há pessoas que não se sentem bem a escrever. Então, porquê é que não tira uma fotografia com o telemóvel? Tira uma fotografia de algo que lhe elicite um sentimento positivo.
0: Um álbum de gratidão. Um álbum fotográfico de gratidão.
1: Exatamente. Sabes que a investigação neste âmbito estimula as pessoas a terem atos de bondade aleatórios. Alguém me dizia algo aqui há tempos. Um senhor, na casa dos 70 e poucos anos, disse, olha, eu passei por um determinado local e vi alguém numa cadeira de rodas que estava com dificuldade em subir uma rampa de acesso. E sem o senhor me pedir, eu fui lá e empurrei a cadeira de rodas. Fez-me tão bem que ainda hoje me faz sentir bem. E nós precisamos de descentrar da nossa necessidade e ir de encontro à necessidade outra. Estes atos de bondade aleatórios, em primeira instância, vão-nos beneficiar a nós. É importante também dizermos àqueles que nos são próximos que somos gratos porque eles existem. E nós damos como um dado adquirido àqueles que estão ao nosso lado. Há algum tempo atrás eu partilhava com uma amiga uma situação desafiante que a minha mãe estava a passar em termos de saúde. E esta amiga teve uma expressão que me ficou até aos dias de hoje. Ela disse-me assim, sabes, as coisas abanam e às vezes há momentos muito difíceis, mas a tua mãe está sempre lá. Milu, bastou isto para eu olhar e dizer, há quanto tempo é que eu não digo à minha mãe o quanto eu a amo e que ela está sempre lá? E alguns de nós não fomos ensinados a fazer isto, temos dificuldade em fazê-lo. Tu podes lidar, por exemplo, com alguém que não esteja à vontade com esta situação, então não estejas à espera que o outro o faça, faz tu espontaneamente, mesmo que a reação do outro não seja aquela que tu desejarias. E uma última estratégia, o que em alguns lugares se chama o jarro da gratidão. Então tu podes encontrar um recipiente e podes colocar lá, por exemplo, aleatoriamente, uma vez por semana, todos nós vamos colocar algo pelo qual somos gratos e metemos lá. E numa ocasião específica, no final do ano, num aniversário, vamos rever. O impacto que aquilo vai ter em nós é reforçar na nossa memória aquilo que nós temos tendência a esquecermos. Porque tem a ver com o corriqueiro do dia-a-dia. Isto altera a nossa percepção.
0: Eu creio que é extraordinário. Aliás, é a tal questão, parece que sabemos toda a teoria, a dificuldade é pôr isto na prática. Mas estavas a falar, Cristina, e eu estava-me a lembrar que mesmo este espírito de gratidão, aliás, tudo o que possamos ter de bom e de positivo na nossa vida, com certeza como crentes que somos e baseando todo o nosso conhecimento na palavra de Deus, é uma virtude, é um dom que Deus nos pode entregar e nos quer dar. Esta sensibilidade a sermos gratos perante aquilo que está à nossa volta. E não é por acaso que o apóstolo Paulo dizia em Filipenses que aprendeu a ser grato em toda e qualquer situação. Ou seja, seja na abundância, ou seja na fome, ou seja nos desafios ou na tranquilidade da vida, ele dizia, aprendi a ser grato. E realmente eu acho que isto é uma aprendizagem, acho que é algo de extraordinário quando vivemos na graça e no poder de Deus, porque só pode ser assim, sem dúvida. E para aqueles que já experimentaram, porque todos nós já tivemos momentos de gratidão, mesmo que não sejam contínuos, já houve aqui um ou outro momento que já experimentamos isso, e sem dúvida que vale a pena, sem dúvida que vale a pena.
1: E sabes, Milo, esse versículo que tu estavas a falar é um dos meus favoritos, e se tu me permites, eu vou lê-lo.
0: Força, força.
1: Ele diz assim, não digo isto como por necessidade, porque já aprendi a contentar-me com o que tenho, sei estar abatido e sei ter abundância. Em toda a maneira e em todas as coisas estou instruído, tanto a ter fartura como a ter fome, tanto a ter abundância como a padecer necessidade. posso todas as coisas naquele que me fortalece. Uhum. E nós vamos a correr para a última parte do versículo e dizemos, posso todas as coisas naquele que me fortalece, mas não desejaria estar na necessidade nem a padecer.
0: Exato.
1: Mas para, Paulo não está a falar de resignação.
0: Uhum.
1: E essa é a grande dificuldade que nós hoje em dia encontramos, resignar-nos às coisas. Uhum. Não, quando ele diz aprendi a contentar-me, é aprendi a ter um estado de espírito que me ajuda a identificar o positivo e a tirar o melhor, mesmo da situação mais difícil.
0: Exato.
1: Mas eu almejo continuar a lutar. Se eu posso ascender a 10, porque é que eu hei de ficar em 5? E se me permites, eu gostava de partilhar de uma forma muito rápida a experiência de uma jovem que me impressionou profundamente. Há uns anos atrás eu vi o testemunho dela, ela participou numa TED Talk, investigadora na área das neurociências e da gratidão, e entretanto ele descoberto um cancro. Não um linfoma, um cancro. A verdade é que ela passou por todo um processo extremamente difícil e as hipóteses de sobrevivência, é um cancro muito agressivo, eu não sei referenciar agora qual em concreto, mas não eram assim tão elevadas. Então, ela passou por aquele período em que começou a colocar a questão e se eu aplicasse na minha situação aquilo que eu ensino aos meus alunos, porque ela era professora universitária. E ela começou a dizer, olha, eu comecei a ficar grata pela enfermeira que acertou com a veia quando me colocou a agulha. Eu comecei a tentar intencionalmente ficar grata pelo médico que segurou na minha mão quando eu tive que fazer uma cirurgia em que tinha que estar consciente. Eu comecei a ficar grata pelo radiologista que durante os tratamentos punha a minha playlist. Eu comecei a ficar grata pelo pessoal administrativo que me fazia sorrir quando eu entrava no hospital. Esta jovem terminava este testemunho dizendo algo. Eu não sei o que vai ser o meu futuro, se eu vou sobreviver ou não. Mas eu aprendi, por experiência própria, que a gratidão tem um impacto profundo na forma como eu lido com os desafios.
0: Muito obrigada, Cristina. Nós ficaremos aqui muito mais tempo, mas o relógio corre. E o que nós desejamos para si e também para nós é que Deus nos ajude a colocar estes óculos de gratidão e, por que não, começar hoje a olhar à sua volta e ver quais são os motivos que Deus lhe tem trazido à sua vida para permanecer grato e permanecer com saúde na sua mente, no seu corpo. E louvado seja Deus por estas oportunidades. Ficamos por aqui neste episódio e encontramos-nos na próxima semana. Até lá.

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1: Está começando o seu programa Evidências, sempre em busca de fatos que comprovem a veracidade histórica da Bíblia Sagrada. Imagine uma cena, um homem bravo gritando na esquina de uma movimentada rua que eles são mentirosos. Mas eles quem? Pergunta alguém que resolve interpelá-lo, já que a maioria prefere rir ou ignorar. Afinal de contas, o homem estava muito, muito bravo. Você está falando de um grupo de políticos, de diretores de empresa, de parentes que traíram você? Questiona alguém que passa por ali. Não, responde o homem, quase sem muito fôlego. Eu estou falando de Mateus, Marcos, Lucas e João. Um bando de mentirosos, os piores que a história já produziu. Esse relato foi muitas vezes contado em sala de aula por C. Mervyn Maxwell, um falecido teólogo inglês que por muitos anos foi professor na Universidade Andrews, nos Estados Unidos. O professor nunca disse qual a razão daquela ira do cidadão contra os quatro evangelistas da Bíblia. Mas, seja qual for, a sua fala nos leva a uma indagação. Será que ele estava certo? Será que Mateus, Marcos, Lucas e João escreveram uma grande mentira, a pior mentira de todos os tempos? A resposta a essa pergunta é muito séria, porque ela afeta de maneira direta a própria cultura da sociedade ocidental. Afinal de contas, muito do que cremos, raciocinamos, pensamos, nos vem das páginas deste livro, especialmente dos evangelhos, e até mesmo aqueles que não são religiosos admitem isto. Tanto a ordem como a confiabilidade histórica dos evangelhos são um debate que se prolonga por toda a história da teologia moderna, e as opiniões são muitas vezes polarizadas. Steve Mason, autor do livro Josefo, a Judeia e as Origens do Cristianismo, afirma:
2: todos os evangelhos são textos anônimos. A atribuição familiar que fazemos a Mateus, Marcos, Lucas e João nos vem de meados do segundo século ou até mesmo depois disso. Ademais, não temos boas razões históricas que nos levem a aceitar essas atribuições.
1: Outros autores ainda, como Bart Ehrman, John Dominic Crossan e Robert Funk, estariam em pleno acordo com Mason. Mas o problema não é esse. O problema é que muitas vezes a mídia só apresenta especialistas céticos, ignorando que há acadêmicos de excelente prestígio que discordam desse ceticismo de determinados autores. Isto passa para o telespectador ou leitor a falsa impressão de que somente leigos e desinformados continuam acreditando no relato dos evangelhos canônicos, pois os especialistas em Novo Testamento já provaram que tal coisa não existe. Tudo não passa de um mito, uma lenda. Será? Há muitos especialistas, inclusive de Oxford, Harvard e Yale, que não pensariam dessa maneira. Mas é notório que existe uma preferência pelos que questionam, talvez porque isto gere maior sensacionalismo e, consequentemente, maior interesse pela matéria divulgada. Por alguma razão, as pessoas optam pelo inédito, pelo escandaloso, pela notícia com cara de denúncia. Muitos certamente se interessariam por ler uma biografia do presidente dos Estados Unidos, mas o número de interessados seria muito maior se o título fosse algo do tipo: a história não autorizada do presidente fulano de tal. A verdade que a Casa Branca não deixou exibir, proibido em diversos países. Ora, não é preciso muita imaginação para entender que esse livro será um campeão de vendas em apenas poucos dias após o seu lançamento. No caso dos evangelhos, se dá o mesmo. Afinal, não é preciso muita cultura ou sentimento religioso para saber que Jesus Cristo tornou-se um homem famosíssimo no mundo inteiro. Logo, é de se esperar que ele também seja assediado pelo mesmo sensacionalismo que cerca toda figura famosa ou ilustre. Assim, embora as opiniões sejam muito mais amplas do que imaginamos, podemos, grosso modo, dizer que existem, num extremo, aqueles que pensam que os evangelhos são fruto de um ditado direto de Deus aos profetas e que não existe nenhum erro sequer ali, nem mesmo de concordância gramatical. Tudo aconteceu exatamente como está escrito. Ora, esta é uma visão muito romântica da inspiração bíblica que não leva em conta o lado humano que a produziu. Por outro lado, no outro extremo, encontramos pessoas que pensam que os evangelhos são contraditórios e por isto não contêm nada que seja relevante para a história acerca de Jesus de Nazaré. Nesse programa, vamos apresentar para você a posição que nós aqui do Evidências assumimos nesse debate e quais os argumentos que apresentamos para sustentar a nossa posição. Mas, para facilitar o entendimento, vamos dividir o assunto em partes, a começar pelo seguinte. Quem escreveu os evangelhos? E quando foram escritos? Muitos teólogos afirmam que os evangelhos foram anônimos e que os nomes que temos, Mateus, Marcos, Lucas e João, foram apenas pseudônimos usados para dar maior legitimidade ao texto. Em outras palavras, num tempo muito posterior a Jesus, um membro de determinada comunidade cristã prepara o manuscrito que viraria Palavra de Deus. Alguns pensam que provavelmente seria mais de um autor, ou talvez até a liderança da igreja naquele tempo, que estaria enfrentando algum problema teológico, ético ou doutrinário. Eles mostravam aos demais o texto com suas próprias opiniões a respeito do assunto e diziam que foi Jesus quem falou aquilo e que um de seus discípulos transmitiu o recado. Aí, é claro, não tem mais o que questionar. Se o próprio Jesus falou e um imediato transmitiu, caso encerrado. Mas veja a sutil acusação que está por detrás dessa hipótese. Os evangelhos, ou os textos evangélicos, na verdade seriam uma manipulação histórica de Jesus para fazer valer ideias que ele e seus primeiros discípulos sequer sonharam em defender. Ora, isto é muito sério. Agora, antes de bancar os crentes tradicionais ofendidos, que simplesmente amaldiçoam ou excomungam aqueles que discordam da visão tradicional da igreja, é importante averiguar com calma e destreza os argumentos que eles usam e depois sim nos posicionarmos diante deles. E quais seriam esses argumentos? Bem, com relação à autoria anônima dos evangelhos, os proponentes dessa ideia colocam três coisas. Em primeiro lugar, os nomes, Mateus, Marcos, Lucas e João, não aparecem nenhuma vez citados como autores no texto dos evangelhos. Em segundo lugar, somente no segundo século depois de Cristo é que a igreja associou artificialmente com esses nomes os quatro autores dos evangelhos. E em terceiro lugar, os evangelhos são tardios. Para eles, Marcos foi escrito pouco depois do ano 70, ou pelo menos 40 anos depois da morte de Cristo. Mateus e Lucas seriam redigidos entre 80 e 90 depois de Cristo, e João por volta do ano 95, portanto, mais tarde ainda. Pois bem, vamos analisar agora cada um desses pontos, começando pelo primeiro. O fato dos nomes não aparecerem explicitamente no texto. Ora, se adotarmos este critério, colocaremos em dúvida a autoria de boa parte dos clássicos da humanidade. Somente à guisa de ilustração, saiba que a Poética de Aristóteles, a República de Platão, a História de Roma de Tito Lívio, os Anais do Império Romano de Tácito e até mesmo o Hamlet de Shakespeare são algumas obras que estão completamente anônimas no sentido de que o nome do seu autor não aparece em canto nenhum do texto. Aliás, nem preciso ficar muito preso aos livros clássicos. Mesmo em publicações modernas, você nem sempre encontrará o nome do autor no conteúdo do texto, mas apenas no dorso, na capa ou na contracapa da obra, não é assim? Deste modo, o fato de eu não encontrar o nome de Monteiro Lobato em nenhuma linha da história do Sítio do Picapau Amarelo, isto não significa que ela seja anônima ou que Lobato nunca a escreveu. No caso das obras antigas, a arqueologia e a evidência literária têm mostrado largamente que, no primeiro século depois de Cristo, os livros eram escritos e publicados com o título e o nome do autor no final do rolo de papiro. Pouquíssimas vezes ele aparecia na frente e praticamente nunca no interior do próprio texto. Veja, por exemplo, o final deste papiro escrito em grego e produzido no final do primeiro século de nossa era. Dentro do retângulo vermelho está uma frase em letras maiores que indicam o título final do livro. Nela se lê Hermes, o nome do poema épico, e Erastótenes, o seu autor. Ora, você não precisa ser um expert em papirologia e manuscritos antigos para supor que as partes iniciais e finais de um rolo ou de um códice seriam as que mais facilmente se deterioravam devido à ação do tempo ou à manipulação indevida de um indivíduo. Por isso, poucos manuscritos sobraram com essas porções que são justamente as que identificam o autor do texto. Isso aconteceu com muitos textos antigos e também com muitos textos bíblicos. Afinal, os manuscritos muitas vezes chegam até os especialistas num estado bastante fragmentário e condições tremendamente deterioradas. Havia ainda uma outra forma de anotar o autor e o título da obra, que era o uso de uma etiqueta chamada sílibus. Ela era colocada no canto do papiro ou do pergaminho no momento de guardá-lo num scrinium ou capsa, que eram justamente os nomes que se davam às caixas ou prateleiras onde os livros eram guardados. Esse desenho nos dá uma ideia de como os livros eram guardados numa biblioteca do primeiro ou segundo século. Veja as etiquetas triangulares penduradas em cada manuscrito. Também é de se supor que, com o uso do texto, essas etiquetas se perdiam com muita facilidade. E este é um problema não apenas da Bíblia, mas de todos os livros antigos de um modo geral. Ora, não há razão alguma para supor que a produção dos evangelhos seguiu um rumo diferente dos outros livros da antiguidade e que o nome original de seus autores, no caso Mateus, Marcos, Lucas e João, não estivesse, quem sabe, no final do texto como noutros manuscritos gregos e romanos daquela mesma época. Aliás, antigas cópias gregas do Novo Testamento confirmam que eles seguiram essa prática. Veja esse manuscrito do terceiro século. Ele termina com o título Evangelho segundo Lucas e inicia o parágrafo seguinte com o título Evangelho segundo João. Mas alguém poderia dizer, e por que não supor que autores tardios escreveram esses textos e colocaram de propósito o nome dos apóstolos no final para parecer que eles realmente haviam escrito o texto? Bem, em primeiro lugar, somente Mateus e João foram apóstolos de Jesus. Marcos e Lucas não. Marcos era provavelmente discípulo de Pedro e Lucas de Paulo. Isso, fora o fato de que essa afirmação de que só no segundo século a igreja nomeou a autoria dos evangelhos, essa afirmação é uma alegação gratuita e baseada no argumento do silêncio. Afinal de contas, nós não temos nenhum documento anterior ao segundo século para dizer que somente depois disso é que a autoria dos evangelhos foi estabelecida pela igreja. Mas, mesmo assim, vamos analisar o argumento. Primeiro, existe uma confusão dos críticos entre um texto que é anônimo, pseudônimo ou pseudepígrafo. Um texto anônimo seria um manuscrito que, num primeiro momento, circulou sem nenhum nome atribuído a ele. E um manuscrito assim não teria, naquela época, nenhum valor testemunhal. Então fica sem sentido que a igreja criasse um texto anônimo que circulasse entre os membros sem nenhum nome atrelado para somente depois inventar um autor para legitimá-lo. Já o pseudônimo é um texto em que o autor propositadamente usa um apelido porque ele não quer se identificar e o leitor sabe disso. Um desdobramento mais sofisticado disso é a heteronímia, onde um autor vai além do pseudônimo, criando um personagem e escrevendo como se fosse esse personagem. Geralmente são apelidos claros, como o do matemático brasileiro Júlio César de Melo e Souza, que preferiu escrever sob o nome de Malbataram, e o escritor português Fernando Sabino, que assinou seus poemas com vários outros nomes que não o seu de nascimento. Em todos esses casos, é bom que se diga que não se trata de engano por parte dos autores, mas apenas de um estilo de linguagem perfeitamente aceito no mundo das letras. E finalmente temos o pseudepígrafo, que é quando alguém atribui uma obra a um vulto do passado que já não mais existe. Seja como for, nenhum desses casos se aplica ao texto dos evangelhos. Veja, os mais antigos textos que temos de autores cristãos sempre reconheceram estes quatro como os autores dos evangelhos que chegaram até nós. Nenhuma disputa houve a esse respeito. E tem mais. Se alguém naquela época quisesse usar o recurso da autoridade para fazer valer um documento, ele não usaria Marcos e Lucas, que são ilustres desconhecidos. Aliás, eles nem fizeram parte do grupo de apóstolos. Eles usariam alguém que conheceu pessoalmente Jesus Cristo. E não temos qualquer afirmação de que esses dois um dia estiveram pessoalmente com o Senhor. Observação semelhante se pode fazer a respeito de Mateus como autor sugestivo, pois este era um dos apóstolos com passado mais questionado. Lembre-se, ele era cobrador de impostos. Seria mais interessante usar nomes como Pedro e Tiago, que juntamente com João sempre estiveram mais perto do Senhor do que os demais apóstolos. Ou melhor ainda, seria mais autoritativo se atribuíssem o escrito à própria pessoa de Jesus. Afinal de contas, um texto produzido por um rabino tinha muito mais valor no mundo judaico que um texto produzido por seus seguidores. Neste aspecto, o Evangelho de João é um caso interessante, porque embora o nome não apareça no texto, o autor se identifica como o discípulo a quem Jesus amava. João 21, verso 24. Veja, não há nenhum mistério ou sensacionalismo envolvendo o título. Os primeiros leitores sabiam de quem se tratava. E não se esqueça, como eu disse, no passado mais remoto, os documentos cristãos encontrados nos dão conta de que desde cedo a igreja já sabia quem eram os autores daqueles evangelhos. Antigas cópias fragmentadas do quarto evangelho indicam que este era o evangelho de acordo com João. Aliás, é importante dizer que devido à sua natureza mais original, o evangelho de João é distinto dos outros três evangelhos que parecem compartilhar uma ótica comum. Por isso mesmo, Mateus, Marcos e Lucas são chamados de evangelhos sinóticos, por causa da ligação que possuem entre si. Vamos agora ver o que os mais antigos autores cristãos disseram a respeito da origem dos evangelhos. No início das primeiras comunidades cristãs, surgiram os escritos dos pais apostólicos. Eles tinham esse título por causa da sua proximidade histórica com os apóstolos de Cristo. Aliás, alguns deles tiveram o destaque de conviver com seguidores de Jesus da primeira geração de discípulos, aqueles que viram o Senhor pessoalmente. Dentre estes autores destaca-se Papias, que viveu aproximadamente de 70 a 140 d.C. Segundo o relato da época, ele era bispo de Hierápolis, na Frígia, que ficava na atual cidade de Pamukkale, na Turquia. Veja agora o relato desse escritor que, aliás, foi contemporâneo da primeira geração de discípulos. Veja o que ele escreveu acerca do Evangelho de Marcos e quem contou isso para ele foi o próprio apóstolo João.
2: O presbítero João dizia também o seguinte: Marcos, que foi o intérprete de Pedro, escreveu fielmente, embora não em ordem cronológica, tudo o que recordava sobre as palavras e as ações do Senhor.
1: De fato, ele não tinha ouvido o Senhor nem o havia seguido. Mais tarde, como já disse, ele seguiu a Pedro, que lhe dava instruções conforme as necessidades, mas não como quem estava compondo um relato ordenado das sentenças do Senhor. Assim, Marcos não errou em nada, pelo contrário, ele procurava colocar meticulosamente tudo à medida que recordava. Com efeito, a sua preocupação era uma só: não omitir nada do que lhe tinham contado, nem falsificar nada do que lhe era transmitido. E não para por aí. Papias ainda dá a seguinte informação acerca de Levi Mateus.
2: Mateus reuniu ordenadamente, em língua hebraica, as sentenças de Jesus e cada um as interpretava conforme a sua capacidade.
1: No passado, com base nesse testemunho, alguns concluíram que o Evangelho de Mateus fora originalmente escrito em hebraico. Hoje, no entanto, a tendência de alguns é acreditar que aqui Papias está se referindo a uma coletânea de ditos de Cristo que Mateus teria reunido como parte de um documento mais antigo chamado de Fonte Q e que hoje encontra-se desaparecido. Essa sigla Q foi dada por autores alemães para abreviar a palavra Quell, fonte em alemão. Ela hipoteticamente conteria frases, discursos e palavras de Jesus e também serviu de base para a produção dos outros evangelhos que possuímos, inclusive o de Mateus. Embora hipotética, esta é uma ideia muito provável. Note que o clamor de Cristo, Deus meu, por que me desamparaste? É apresentado em Marcos no aramaico, enquanto Mateus o traz justamente em língua hebraica, como se copiasse de algum outro lugar. Os evangelhos de Lucas e João, embora não citados nesse fragmento de Papias, têm a sua autoria confirmada por outros escritores da antiguidade, como Eusébio, Irineu e Tertuliano. Portanto, a igreja já sabia desde o princípio quem havia escrito os evangelhos e também reconhecia neles pessoas dignas de confiança dos membros da igreja. E veja que interessante. Alguns críticos pegam as pequenas contradições dos evangelhos como argumento contra a sua historicidade. Um evangelista, por exemplo, diz que Jesus curou um cego em Jericó, enquanto o outro diz que eram dois. Um afirma que Jesus estava saindo da cidade, o outro que estava entrando. Não vamos no programa de hoje explicar estas aparentes discrepâncias. Isto será assunto para outra oportunidade. Contudo, podemos aqui usar essas pequenas contradições a favor da legitimidade dos evangelhos. Quer ver? Os mesmos autores céticos criticam tanto a historicidade dos evangelhos, eles têm contradições, quanto a sua legitimidade, ou seja, eles foram forjados para atender motivos políticos e doutrinários da igreja. Mas eles se esquecem de cruzar os dois argumentos que eles mesmos usam, e se o fizessem, perceberiam que um anula o outro. Veja, se os evangelhos fossem fruto de uma teologia forjada para apoiar a igreja, essas contradições teriam desaparecido. Editores a mando da igreja deveriam corrigir as discrepâncias e atualizar o texto para que não causasse escândalo nos leitores. Mas tal coisa jamais foi feita. E o que isto indica? Indica honestidade dos cristãos em relação ao relato original. Tal era a sua importância perante a igreja que eles não permitiram alterações drásticas do texto, nem que fossem para harmonizar passagens discrepantes entre si. Preferiam deixar o texto como estava em seu original. Note que nem a Igreja Católica se preocupou em lotar o texto com suas crenças e dogmas a fim de justificar as suas doutrinas. Se o fizesse, era de se esperar o surgimento não somente de uma, mas de uma série de passagens ensinando coisas como a intercessão de Maria, a existência do purgatório, a missa de sétimo dia, a aspersão com água benta, uma ordem de Jesus para guardar domingos e festas, etc. Mas nada disso foi incorporado ao texto sagrado, indicando que o seu conteúdo foi estranhamente preservado. Eu digo estranhamente porque a suspeita dos céticos procede. Era de se esperar que numa igreja tão política como se tornou o cristianismo, especialmente depois de sua união com Roma, que a Bíblia fosse diversas vezes alterada ao bel prazer dos bispos e alterada a tal ponto que seria impossível reconhecer hoje como seria o seu original. Mas, curiosamente ou providencialmente, tal coisa não aconteceu e as discrepâncias textuais que os críticos tanto mencionam acabam se tornando uma evidência de que algo sobre-humano preservou o conteúdo exato do texto, até mesmo de excessivas correções editoriais. Agora, é claro que houve algumas interpolações textuais e eu não ignoro isto, mas essas interpolações foram poucas, periféricas e facilmente identificáveis pela moderna crítica textual. No todo, o texto está muito bem preservado. E quem seria esse agente preservador do texto, se não o próprio Deus? Na semana que vem, vamos continuar com este assunto sobre a origem dos evangelhos. Vamos ver quando os evangelhos foram compostos e que provas podemos dar do fato de que eles realmente trazem uma história real e não um mito, como dizem por aí. Esse, portanto, será o nosso assunto semana que vem aqui na TV Novo Tempo. Portanto, não perca a continuação desse tema aqui no seu programa Evidências. Até lá!
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1: Te consideras uma pessoa intensa ou profunda? Eu estive a refletir sobre estes dois conceitos, intensidade e profundidade, e acabei por perceber a facilidade com que podem ser confundidos. Partilho aqui então aquilo que foi o sumo do meu pensar em voz alta. Há quem viva com pressa de sentir tudo, e há quem viva com medo de sentir demais. Entre esses dois extremos, o da euforia e o da contenção, há um espaço que quase ninguém sabe habitar, que é o espaço do equilíbrio. Nos últimos tempos, parece que todo mundo quer ser profundo. Mas quando olhamos mais de perto, percebemos que há muita intensidade disfarçada de profundidade. E não é que seja que uma seja melhor do que a outra, simplesmente não são a mesma coisa. A intensidade é aquele sopro forte que chega de repente e mexe connosco. É o que faz o coração bater mais rápido e a voz sair embargada. Já a profundidade é mais silenciosa. É o que fica depois do barulho passar. É o que permanece quando o arrepio do momento se vai embora. Mas claro, nem sempre é fácil distinguir uma da outra, porque a intensidade tem presença e a profundidade tem paciência. E vivemos numa época que valoriza mais a presença do que a paciência. Tudo precisa ser sentido com urgência, vivido com pressa e mostrado com emoção. E quando alguém fala baixo, pensa devagar ou sente sem fazer alarde, parece que não sente nada. Só que sentir devagar, entre aspas, não é sentir menos. Às vezes é até sentir melhor. A intensidade é necessária. Sem ela, a vida seria morna, previsível e talvez sem sabor. É ela que nos desperta, que nos faz começar, que acende dentro de nós o desejo de ir. Mas se não houver profundidade, tudo o que a intensidade acende apaga-se rápido.

0: porque a profundidade é o que dá raiz à chama. É o que faz com que o fogo não destrua, mas aqueça. Ser intenso sem profundidade é como viver em mar aberto sem saber nadar. É bonito, é livre, mas é perigoso. E ser profundo sem intensidade é como ter um oceano dentro de si e nunca mergulhar. É seguro, mas é triste. O desafio está em permitir que as duas coisas convivam, ou seja, sentir com força, mas compreender com calma. Às vezes achamos que quanto mais forte sentimos, mais verdadeiro é o que sentimos. Mas a intensidade não é sinónimo de verdade, é apenas um sinal de que algo nos tocou profundamente. Só que o toque não é o mesmo que o enraizamento. Não sei nem se existe esta palavra. Há pessoas que nos tocam intensamente, mas não permanecem. E há outras que chegam de mansinho e sem fogo, de artifício, ficam. A intensidade fala alto, a profundidade escuta. A intensidade quer provar, a profundidade quer entender. E talvez seja por isso que tantas relações se esgotam, porque há emoção, mas falta consistência. Há chama, mas não há lenha. Queremos viver histórias intensas, mas esquecemos-nos de aprender a sustentá-las. Deixa-me dizer-te uma coisa, ser profundo não é ser frio, nem viver numa análise constante. É simplesmente não deixar que o sentir nos governe sozinho. É perceber que o entusiasmo é lindo, mas não substitui o compromisso. É aprender a respirar dentro do sentir. É manter o olhar limpo, mesmo quando o coração está cheio. E, no fim, talvez não se trate de escolher entre ser intenso ou ser profundo. Talvez a maturidade seja aprender a unir as duas dimensões. Viver com emoção, mas sem perder o sentido. Sentir com liberdade, mas sem perder o discernimento. Ser fogo e raiz ao mesmo tempo. Porque a intensidade dá a vida, mas é a profundidade que dá direção. A intensidade faz começar, a profundidade faz continuar. E talvez o segredo esteja mesmo aí, em aprender a acender o que vale a pena e a deixar arder só o que é verdadeiro. E no final das contas, eu fiquei intensa e profundamente feliz por ter escrito esta reflexão e mais ainda por ter tido a tua companhia em mais um Pensar em Voz Alta. Não te esqueças que um pensamento pode mudar um dia e um dia pode mudar uma vida. Até ao próximo episódio!
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1: Amigos queridos, semana começando com revanche por aqui. Quem nos acompanha nesse programa sabe, eu falei sobre as reclamações mais comuns das mulheres casadas. A mulherada amou, viu, produção? Mas se você acha que os meus amigos homens não se pronunciaram, vocês estão enganadas. Então, hoje, eu trouxe as reclamações mais comuns dos homens casados. Minhas amigas, anotem aí. Prestem atenção, porque se você acha que só você tem reclamação, eles também têm. E aí, eu trouxe dicas de como vocês podem se dar bem com isso. Vamos lá. Nossas mulheres nunca falam abertamente o que desejam. Querem que a gente descubra o que elas estão pensando. Olha, eu tenho que concordar que esse é um problema do mundo feminino, né? Na verdade, a falta de comunicação e o não conhecer o outro sempre trazem problemas desse tipo. E isso vai sendo somado aos anos e quando percebem, é como se vocês não se conhecessem. E por isso nunca entendem o que o outro pensa e fala. Agora, mulherada, tem que falar abertamente. O que você quer? Não fica falando em código. Homem não entende código. Presta atenção nisso. Minha esposa só reclama. Parece que nada que eu faço está bom o bastante para que lhe agrade. Ai, eu costumo dizer que essa reclamação, ela vem, sabe por quê? Por conta da forma como as mulheres gostam que as coisas sejam feitas exatamente do nosso jeitinho. Nós temos esse problema também. Assume aí, minha amiga. Minhas amigas, se vocês querem que seus maridos lhe ajudem em casa ou façam algo, ensine, ensine com carinho. Ensine o caminho e com carinho. Mas não espere que ele ou qualquer outra pessoa faça como você faria. Sabe por quê? Porque nós temos a nossa forma de enxergar as situações e isso nem sempre é a forma como todos veem. E nem quer dizer que seja também a melhor forma para resolver essa situação. Então, começa a ser clara naquilo que você quer. Nosso filho nasceu e eu perdi minha mulher. Isso é um assunto sério, é uma das coisas que também ouço bastante no consultório. Realmente a vida pós-maternidade, tudo muda. Nós temos uma tendência de nos concentrarmos nas crianças e nas demandas que são inúmeras. E a minha dica é, veja o que você pode auxiliar a sua esposa e entenda que se vocês ajudarem um ao outro, terão mais tempo como casal. Minha mulher nunca está bem para namorar. Ô, dozinha desses homens. Essa é a queixa vencedora dos homens. Será que é do mundo todo ou só dos brasileiros? Às vezes eu fico me perguntando isso. O que eu sei dizer é que é uma boa parte se queixa da mulher. Sempre dizer que ela está exausta ou com algum tipo de dor que a impeça de estar bem para namorar. Gente, eu penso que isso tem que ser resolvido, sabe como? Olho no olho. É perguntar a ela o que está acontecendo. Será que é o cansaço somente ou há mais coisas? Presta atenção nessa dica da Sheilinha. Mulheres, quando estão chateadas com algo, não querem namorar. Elas querem falar, querem ser acolhidas. E namorar não é acolhimento. Sabe por quê? Porque muitas vezes elas têm uma visão distorcida da intimidade. E muitas encaram como se o momento do casal fosse apenas para o homem. Ela não se inclui nisso. Por isso que eu sempre digo, tenha uma conversa madura sobre o que tem deixado a sua esposa chateada, a ponto de não querer namorar. E após ouvir a resposta dela, seja você, homem, maduro para procurar o que fazer para resolver nessa situação. Amigos, esses são assuntos que nós precisávamos ter de muito tempo para discutirmos. Mas o meu tempo aqui esgotou, a plaquinha levantou e o que importa é que agora os dois lados já entenderam que sempre precisam melhorar. Os dois têm queixas, tem algo que precisam fazer, mas isso agora só depende de vocês mesmos. Precisam de ajuda? Busquem a ajuda necessária e entendam que o casamento é para a eternidade. Que Deus abençoe. Beijos da Sheilinha.
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Nas notícias para este fim de semana, damos destaque à posição do fundador da Microsoft, Bill Gates, sobre a gestão dos riscos da inteligência artificial e ainda o papel da China e dos Estados Unidos para o combate à mesma. Falamos sobre a desinformação na União Europeia e abordamos ainda o papel das farmácias portuguesas nesta nova época de vacinação para prevenir novas gripes. Conheça agora todas estas notícias, assim como as notícias em destaque na região de Sintra. O cofundador da Microsoft, Bill Gates, defendeu que os Estados Unidos e a China devem cooperar nesta gestão dos

riscos da inteligência artificial, alertando que a rápida evolução desta tecnologia pode conduzir o mundo a um dos períodos mais turbulentos da história da humanidade. Num ensaio publicado no seu blog, Bill Gates considera que os governos não estão suficientemente preparados para as consequências da inteligência artificial. O empresário admitiu que, em teoria, apoiaria um abrandamento global do desenvolvimento da tecnologia, mas considera essa hipótese pouco provável devido à forte competição económica e ainda geopolítica. Em alternativa, defendeu a criação de normas internacionais comuns e identificou três grandes áreas de risco: a substituição dos trabalhadores, o aumento de crimes e da vigilância através da inteligência artificial e os efeitos da tecnologia nas crianças e nas relações humanas. Gates alerta ainda que os avanços na robótica inteligente poderão começar a competir com trabalhadores em algumas tarefas físicas, como a construção e a hotelaria, ainda antes do final desta década. Para o empresário, a inteligência artificial poderá tornar-se o maior instrumento de igualdade alguma vez criado, ou, pelo contrário, aprofundar as desigualdades, sendo por isso urgente que as principais potências mundiais comecem a definir regras para a sua utilização. Pela Europa, a desinformação sobre as alterações climáticas atingiu em julho o maior aumento do ano, impulsionado pelas ondas de calor e pelos incêndios que afetaram sobretudo o sul da Europa. Segundo o Observatório Europeu dos Mídia Digitais, cerca de 7% dos artigos de verificação de factos publicados nesse mês estavam relacionados com o clima, mais 3 pontos percentuais do que em junho, colocando o tema no terceiro lugar entre os mais visados por notícias falsas. O relatório apontou ainda que os períodos de calor extremo tendem a provocar um aumento deste tipo de desinformação. Entre as narrativas identificadas estão alegações de que os incêndios em Espanha e França foram provocados deliberadamente para instalar parques de energia renováveis, comparações enganadoras com temperaturas registadas há décadas e afirmações de que as ondas de calor resultam apenas no chamado efeito da ilha de calor urbana, ignorando o impacto das emissões de gases com efeito de estufa. O EDMO alertou ainda para o uso crescente das imagens falsas ou manipuladas por inteligência artificial, incluindo fotografias de semáforos supostamente a derreter devido ao calor. O observatório considera que este aumento de desinformação climática não é um fenómeno isolado e que tende a repetir-se durante períodos de temperaturas extremas, aproveitando a intensidade e o impacto mediático destes acontecimentos. E por Portugal, as farmácias que aderirem à próxima campanha de vacinação contra a gripe e a Covid-19 vão receber 3,15 euros por cada vacina administrada, segundo uma portaria publicada esta semana, em Diário da República. O governo decidiu manter um modelo descentralizado de vacinação, com a participação das farmácias a representar um investimento de até 7,6 milhões de euros. A medida aplica-se à campanha de vacinação sazonal do outono-inverno de 2026-2027 e pretende facilitar o acesso à população às vacinas, mantendo a experiência das duas campanhas anteriores. A verba será suportada pela Administração Central dos Sistemas de Saúde e posteriormente transferida para as unidades locais de saúde responsáveis pelo pagamento às farmácias. Na última campanha participaram 2.585 farmácias comunitárias e cerca de 1.000 unidades de cuidados de saúde primários, num total de aproximadamente 3.500 pontos de vacinação. As farmácias administraram mais de 1,1 milhões de vacinas contra a gripe e 631 mil contra a Covid-19, reforçando assim o papel destes estabelecimentos na vacinação sazonal. E agora direcionado à atualidade noticiosa de Sintra, a Câmara Municipal disponibiliza gratuitamente o programa Em Casa com Segurança, dirigido a munícipes séniores ou com dependência, com o objetivo de reforçar a segurança e permitir uma resposta rápida em situações de emergência, sobretudo para quem vive sozinho. Este serviço funciona 24 horas por dia durante todo o ano, através de um botão de emergência instalado numa bracelete ou colar de um intercomunicador. O equipamento inclui ainda um sensor de quedas, que pode acionar automaticamente a assistência, além de permitir alertas de medicação e o contacto com familiares, bombeiros, INEM ou forças de segurança. Podem candidatar-se pessoas séniores ou com dependência que vivam sozinhas, passem longos períodos sem acompanhamento ou tenham um rendimento igual ou inferior ao salário mínimo nacional. A adesão é gratuita e pode ser feita através de formulário, presencialmente nos postos de atendimento e espaços cidadão ou através da plataforma Sintra Online. Já para o próximo mês de setembro, a 12ª edição do Muscário, um festival de artes performativas, decorre de dia 4 a 20 de setembro em vários espaços do Conselho de Sintra, naquela que será a última edição deste ciclo dedicado à criação artística contemporânea. Organizado pelo Teatro Mosca, com o apoio da Câmara Municipal, este festival aposta sobretudo em residências artísticas e na aproximação dos processos de criação perante toda a comunidade. A programação inclui concertos, exposições, cinema e espetáculos, além de várias residências e laboratórios criativos com artistas e companhias nacionais e internacionais.
O festival vai terminar a 20 de setembro no Largo Rainha Dona Amélia, em frente ao Palácio Nacional de Sintra, com uma celebração comunitária que inclui espetáculos, um DJ set e uma mega cachupa comunitária. Depois de 12 edições, o Muscário encerra este ciclo, regressando para o próximo ano com um novo formato dedicado à dramaturgia contemporânea, para públicos jovens. E para terminar, o voluntariado Sintra Jovem está com inscrições abertas para todos os que queiram colaborar no PET Sintra 2026, uma iniciativa dedicada à promoção de adoção e do bem-estar animal. O evento realiza-se nos dias 19 e 20 de setembro na Escola Básica Visconde Jerumenha. A participação é dirigida a jovens entre os 15 e os 25 anos que irão apoiar a organização, nomeadamente na recepção e encaminhamento dos visitantes. A iniciativa pretende ainda sensibilizar para a detenção responsável de animais de companhia e para a importância do respeito e do bem-estar na relação entre pessoas e animais. As inscrições estão abertas até ao dia 13 de setembro e podem ser feitas através do formulário disponibilizado pela organização e disponível no site da Câmara Municipal. E é tudo por hoje. Quanto à informação, tenham um ótimo dia neste último fim de semana de agosto, sempre ao som da RCS.

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1: Olá, eu sou a Vitória, tenho 11 anos, vivo em Coimbra e eu queria saber, é verdade que de manhã parecemos mais altos e à noite parecemos mais baixos? Porquê?
2: Porquê? Não é exatamente que nos sentimos maiores de manhã e menores à noite. O que acontece é que ao longo do dia, devido à pressão da gravidade sobre a nossa coluna vertebral, a nossa altura pode diminuir ligeiramente. Durante a noite, quando dormimos, a nossa coluna vertebral relaxa e se descomprime, o que pode restaurar um pouco da altura perdida durante o dia. Portanto, é comum que as pessoas possam acordar de manhã com um pouquinho mais de altura do que tinham na noite anterior. Este fenómeno é geralmente temporário e não afeta significativamente a altura total de uma pessoa ao longo do tempo.
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5: Seja bem-vindo a mais um Médico de Família. É um prazer enorme estar na sua companhia. Hoje vamos falar de saúde oral, mais concretamente sobre saúde oral no bem-estar geral. Para nos falar sobre este assunto, hoje temos connosco a doutora Débora Lopes, médica dentista ortodontista. Débora, mais uma
6: Olá.
5: Vez, bem-vinda.
6: Obrigada.
5: Débora, a verdade é que no Serviço Nacional de Saúde, apesar, enfim, da bênção que é o nosso Serviço Nacional de Saúde, a questão da saúde oral parece ser o parente pobre, enfim, do SNS ao longo de todos os anos, apesar, enfim, de recentemente termos tido alguns avanços, como a questão do cheque dentista, ou também, enfim, mesmo que apenas para um grupo muito específico, a saúde oral nos cuidados primários. Na tua opinião, e logo assim de caras, porque é que é tão importante olharmos para a saúde oral?
6: Antes de mais, queria agradecer pela oportunidade de estar aqui. É muito bom poder falar daquilo que eu faço e que trabalho todos os dias. E espero ser útil com algumas informações que possam melhorar a vida de alguém que possa estar a assistir.
5: Nós é que agradecemos.
6: E realmente eu concordo contigo. Penso que a saúde oral acessível a toda a população ainda tem um grande caminho a percorrer, mas devo dizer que eu no próximo ano faço já 20 anos que sou médica dentista e noto já uma grande melhoria na saúde oral da população, tanto porque sinto as pessoas mais conscientes da necessidade de tratar da sua boca e também devido a essas medidas que tu falaste. E em especial eu gostava de chamar a atenção para o cheque dentista, que realmente é uma oportunidade muito boa e que vejo que há muitos cheques dentista que não estão a ser utilizados. E então queria chamar a atenção das pessoas para esta oportunidade. As crianças que nasceram após a implementação do cheque dentista têm acesso gratuito a tratamentos nos dentes de leite, nos dentes, especialmente os dentes definitivos, mas também para dentes de leite, ao longo da sua infância. E se os cheques forem bem utilizados, permitem chegar à idade adulta com a boca completamente tratada e a custo zero. Portanto, é uma oportunidade que todos deviam aproveitar. Também existem cheques dentistas para grávidas e também existem para grupos restritos da população e, portanto, aconselho a todos que têm filhos ou que têm possibilidade de aceder ao cheque dentista ao fazerem, ou porque as crianças recebem através da escola e se elas não receberem, falar com o médico de família para solicitarem esses cheques dentistas.
5: A verdade é que também há evolução por parte, enfim, da medicina na área da saúde oral, enfim, as tecnologias foram evoluindo, mesmo a questão das próprias anestesias. Antigamente as pessoas iam para o dentista com sofrimento, esta era a verdade. Ou seja, eu lembro-me que na minha infância nós sofríamos horrores. hoje em dia, eu acho que não há justificação sequer para alguém que vá ao dentista sentir qualquer tipo de dor. Claro que há tratamentos mais invasivos do que outros. Mas, na tua opinião, achas que também o facto de as pessoas desconhecerem que hoje em dia é possível ir ao dentista sem sofrer, leva a que muitas pessoas tenham ainda aquele medo de, eu receio de ir ao dentista?
6: O que eu vejo é especialmente até mais ou menos a nossa geração, ainda há pessoas que trazem esse trauma. Há pessoas que têm um medo inexplicável do dentista e que não é fácil de ultrapassar muitas vezes, apesar de muitas vezes não ser uma coisa racional. Eu acho que isso se pode ultrapassar também através de escolher um dentista em que confie, e através dessa relação de confiança as pessoas vão se sentindo mais
5: à vontade.
6: À vontade.
5: Até sem problema de expor, não é? Porque, quer queiramos, quer não, enfim, explica-me tudo que estás desse lado, não sou especialista, a minha especialidade é só no banco, na cadeira, é que quando nós expomos esse nosso receio, há também um pouquinho de maior cuidado. Não quer dizer que ele não exista, mas há um pouquinho de maior cuidado por parte do médico, no sentido de pôr aquela pessoa à vontade, explicando o que é que vai acontecer, dando-lhe o seu próprio tempo necessário, e as coisas evoluem naturalmente. E com o tempo e as visitas mais regulares, o medo acaba por passar.
6: Exatamente. Mesmo as pessoas mais receosas, quando conseguem ter esta relação de confiança, com o tempo conseguem ter uma experiência agradável no dentista. Tenho muitos pacientes que acabam por adormecer na cadeira, e é um bom sinal, é sinal que estão relaxados. E portanto, hoje em dia, ir ao dentista não tem que ser uma experiência má, pelo contrário. E queria também, já agora que falas nisso, chamar a atenção dos pais. As crianças não têm medo de ir ao dentista, naturalmente, porque nem sabem muito bem o que é que vão fazer ao dentista. Muitas vezes elas ganham esse medo
5: pelos próprios pais, não é?
6: Pela experiência que transmitida pelos próprios pais. Portanto,
5: já vão pelo caminho a dizer: olha, vai doer um bocadinho.
6: Ou dizer: não, não vai doer nada, não vai doer nada. Se está a dizer que não vai doer nada, provavelmente a criança começa a pensar alto. Portanto, o que é que eu aconselho? Sejam o mais naturais possível, o mais relaxados possível. Se estiverem muito nervosos, se calhar é melhor ficarem do lado de fora do consultório para a criança não receber esse estímulo negativo, e confiarem no profissional, escolhem um profissional que confiem e deixem nas mãos dele, e de certeza que tudo vai correr bem.
5: Porque é que é tão importante olharmos para a saúde oral e não descurarmos essa parte da nossa saúde?
6: Olha, em primeiro lugar, porque a boca é a porta de entrada por excelência no nosso organismo. Através do sistema digestivo, porque a boca faz parte do sistema digestivo, porque fica em um contacto anatómico muito próximo com o sistema respiratório, e também através do sistema circulatório. Muitas vezes as pessoas não têm noção, mas há muitos problemas com origem na boca, bactérias com origem na boca, que se vão espalhar pelo resto do organismo e que vão ser fatores desencadeantes de doenças noutras partes do corpo distantes.
5: Ou seja, a higiene oral também acaba por prevenir esse tipo de bactérias, é isso?
6: Exatamente. Com uma boa higiene oral, com um cuidado oral, que nós vamos falar noutro programa, correto, vamos prevenir o avanço, o desenrolar de muitas destas doenças. Por exemplo, existem 57 patologias já estudadas que de alguma forma têm origem em doenças periodontais, ou têm alguma ligação a doenças periodontais, que são doenças da gengiva e dos tecidos adjacentes ao dente. Doenças como doenças cardiovasculares, diabetes, partos prematuros, demências, doença renal crónica, artrite reumatoide, infecções pulmonares e até alguns tipos de cancro. Portanto, há estudos que relacionam a doença periodontal com todas estas doenças. E também há estudos que revelam que o tratamento das doenças periodontais se manifesta positivamente na evolução de certas doenças, como por exemplo as cardiovasculares. Portanto, a boca tem que estar bem cuidada para podermos ter uma saúde geral também cuidada.
5: Até porque, quando estamos... Basta uma unhazinha encravada para já afetar a nossa saúde.
6: Exatamente.
5: Sendo que quando olhamos para a saúde oral, sobretudo muitas vezes, as pessoas percebem que há um problema quando surge a dor. E sabemos que, enfim, aqueles que já passaram por essa circunstância, a dor de dentes acaba por ser muito grande ou muito acentuada. As pulpites, por exemplo, dão dores horríveis. Como é que podemos, para um bem-estar, evitar a dor? Claro que há outras. Devemos evitar chegar à dor. A dor já significa que há um problema maior.
6: Exatamente.
5: Mas como é que podemos fazer para evitar a dor de dentes?
6: Portanto, a dor de dentes, eu felizmente nunca tive dor de dentes, mas já vi muitas pessoas completamente desesperadas. Portanto, é uma dor muito forte e que, com certeza, é uma das razões que nós queremos evitar. E uma das razões que nos deve levar a ter um bom cuidado com a nossa boca. É impossível alguém ter um bem-estar geral, psicológico, físico ou social com uma dor de dentes. E, por vezes, quando nós falamos em dor na boca, associamos só à dor de dentes. Realmente a dor mais comum é a dor originada por uma cárie. Mas muitas vezes há mais razões que nos podem levar a ter dor de dentes. E eu hoje queria falar um bocadinho, queria dar algumas dicas sobre que tipo de dores é que podemos encontrar na boca e como.
5: Há tipos de dor diferentes.
6: A boca tem umas dores um pouco diferentes.
5: Okay.
6: E que realmente, se nós conhecermos, às vezes podemos conseguir perceber melhor onde é que ela está a vir. Uma das características da dor na boca é que muitas vezes é uma dor irradiada. Ou seja,
5: não se sabe muito bem qual é o dente.
6: Não se sabe muito bem de onde é que vem. É uma dor às vezes difusa. E muitas vezes as pessoas chegam até nós e dizem: não sei muito bem onde é que me dói. Dói-me o ouvido, dói-me o ouvido, não sei se mexer os dentes, não sei já de onde é que vem. Então, o que é que podemos fazer para tentar? Muitas vezes as pessoas estarem com dor e quando vêm ao dentista já naquele dia não dói nada e já não sabemos de onde é que ela está a vir. Então, que características é que podemos ver para perceber qual é a origem da dor? Uma dor que irradia para o ouvido geralmente é de um dente inferior.
5: Okay.
6: Uma dor que irradia para a fronte ou para o olho geralmente é um dente superior. Aí já fazemos aí uma exclusão. Outra questão, o que eu às vezes digo aos pacientes é para se colocarem à frente, quando tiverem a dor, para se colocarem à frente do espelho e com o cabo de um garfo ir batendo nos dentes, porque quando chegarem ao dente que está a originar a dor, aí vão saber porque a dor vai aumentar. E então é uma das maneiras de se perceber
5: muito bom.
6: Qual é a origem da dor. E mais tarde podemos chegar a um
5: Mata
6: diagnóstico
5: dente, quando doer é esse.
6: O que revelar uma dor diferenciada às vezes é esse. Porque por vezes existe dor mesmo sem cárie e é difícil para o dentista depois perceber exatamente qual é o problema que se está a colocar. Pronto, era esta parte aqui que eu queria explicar como é que podiam detectar qual era o dente e queria também chamar a atenção para outras causas que não a cárie. Muitas vezes um dente dói por causa da gengiva, que está muito inflamada, infetada. Outras vezes pode ser devido a um trauma, ou porque às vezes até mastigar de uma forma, por exemplo, um caroço de uma azeitona pode traumatizar um dente, pode mesmo fazer uma fratura, ou mesmo que não faça fratura, pode inflamar a zona à volta do dente, o tecido periodontal, e mais tarde vir a dar problemas e dor e ter que ser tratado. Também temos outra origem que pode ser não devido a um grande trauma, mas devido a microtraumas que podem ser originados, por exemplo, quando um dente está numa posição errada e constantemente está a ser submetido a um pequeno trauma, pode vir a desencadear uma inflamação ou até a própria necrose do dente. E isto acontece muito no bruxismo, que é um tema que eu também trouxe para aqui porque é um tema que abrange muitas pessoas e as pessoas não estão muito cientes sobre o que é o bruxismo. O bruxismo é quando nós temos um aperto exagerado da boca, acontece sobretudo durante a noite, e as pessoas, sem se aperceberem, ou apertam muito a boca, os músculos mastigatórios estão em muita tensão, ou então rangem os dentes. Quando se range os dentes é fácil detectar porque os dentes ficam gastos, muitas vezes fraturados, mas quando apertam, às vezes os dentes acabam por ter inflamações e dor sem ter uma explicação e que nós vemos que é por causa do aperto.
5: Mas muitas vezes acontece de uma forma reflexiva, não é? A pessoa nem dá conta que está a fazer aquilo.
6: Completamente. É uma coisa que nós fazemos sem nos darmos conta e que pode ter também reflexo não só nos dentes, mas também em todo o sistema estomactognático, todo o sistema da boca. Os músculos mastigatórios ficam doridos, pode ter até reflexo no resto do corpo devido às interações entre os músculos da face e os músculos posturais do corpo. Portanto, o bruxismo deve ser tratado.
5: Ou seja, ainda por cima estás-me a dizer que acontece com frequência, ou seja, há muitas pessoas com bruxismo. Nós, desculpa lá, vou fazer um pequeno intervalo agora, okay. Vou fazer uma pequena pausa, até porque quero ainda fazer-te algumas questões sobre a questão da dor, mas para si que está desse lado, é mesmo apenas alguns segundinhos, voltamos já para a segunda parte.
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5: Estamos de volta para trazer a segunda parte do Médico de Família de hoje. Hoje estamos a falar de saúde oral, mas agora em particular, e como sempre, tenho uma oferta muito especial para si, o Guia de Estudo, A Máquina Humana, preparado por especialistas com muitas dicas práticas para o ajudar a ter um estilo de vida mais saudável nas diferentes áreas da vida. 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Débora, estavas a falar de dor quando eu te interrompi, estavas a falar de bruxismo, eu quero voltar a esse assunto até para perceber como é que pode ser tratado, mas queria fazer-te uma pergunta, porque me aconteceu comigo e há pouquinho tempo, eu não fazia a mínima ideia, percebi que era uma coisa, achava que era algo, enfim, ridículo, que eu comecei a ter dores de dentes, sem qualquer cárie, sem nada, dores de dentes horríveis, e depois dei-me conta que quando punha água na boca, a dor de dente passava imediatamente. Eu deitava a água fora, a dor voltava, bebia a água e voltava. Eu liguei para a minha dentista, fui ao dentista a correr, tipo de urgência, e eu ia com a garrafa na mão, porque eu só conseguia ter alívio da dor com a água. Quando chego ao consultório e ela me vê com a garrafa de água na mão, aliás, assim é que quando eu ligo para as urgências, assim é que é, e eu digo, olha, doutora, passa-se isto, eu peço desculpa, por mais absurdo que seja, quando meto água na boca, e ela ri-se do outro lado e disse, eu já sei o que é, venha imediatamente para aqui, o senhor está com uma pulpite. E quando a senhora que me atende me viu chegar com a água na mão, ela também já sabia, olha, mais um senhor com pulpite. E eu, afinal de contas, não é assim tão absurdo quanto isso. Ou seja, aqui também há um caso que, no meu caso concreto, o dente estava impecável, portanto, uma das raízes tinha morrido, tinha criado aquela infecção, e o dente teve que ser aberto para se tratar essa pulpite, mas eu não tinha nada, aliás, tinha estado no dentista há pouco tempo até a fazer limpeza, sem cárie. Este tipo de coisas, muitas vezes as pessoas não fazem a mínima ideia, como eu não sabia, isto é um tipo de dor que pode acontecer sem que a pessoa saiba sequer
6: neste
5: que tem
6: caso,
5: um problema.
6: Uma pulpita, o dente estava inflamado, a polpa estava inflamada por alguma razão. Portanto, se não tinhas cárie, poderá ter sido uma destas razões que eu falei anteriormente. Ou um trauma, que tu nem te apercebeste na altura, ou um microtrauma, o teu dente pode estar numa posição errada e constantemente a ser submetido a pequenos traumas que vão acabar por inflamar o dente, em última instância necrosar o dente, que foi o que aconteceu, que tu dizes, nessa raiz. E pronto, é o que estávamos a falar sobre o bruxismo. Isto acontece frequentemente em pacientes com bruxismo devido à força exagerada que se faz com a musculatura da boca.
5: Ok.
6: Por isso é que é tão importante, porque as pessoas que têm bruxismo têm fraturas constantes dos dentes, das restaurações, são pacientes em que é muito difícil reabilitar a boca porque tudo parte. E uma das causas que está muito associada ao bruxismo, além de fatores genéticos, há pessoas que já têm mais tendência para ter bruxismo devido às suas características genéticas, é também o stress e a ansiedade. E hoje em dia as pessoas têm muita ansiedade, muito stress, e isso manifesta-se também neste bruxismo que cada vez mais pessoas têm. Eu tenho um caso muito curioso de uma paciente que estava a usar alinhadores, e os alinhadores todos partiam e ninguém percebia porquê. Era a única que acontecia isso. Entretanto, ela mudou de emprego. E assim que mudou de emprego, nunca mais partiu nenhum alinhador. O stress era tanto. Isto parece uma coisa absurda, mas acontece frequentemente. Como é que podemos tratar o bruxismo? Era isso que me ias perguntar,
5: claro,
6: agora.
5: Realmente.
6: Sobretudo, a maior parte das pessoas que têm bruxismo, ou todas as pessoas, devem usar uma placa de acrílico para dormir à noite. É um aparelho para dormir que vai permitir um relaxamento muscular, ao mesmo tempo que vai proteger os dentes destes traumas. Às vezes, em casos mais graves, é preciso fazer medicação com relaxantes musculares, até com botox para diminuir a força mastigatória, e portanto é um problema que existe cada vez mais e que deve ser tratado também para evitarmos esta dor que tanto perturba a nossa saúde.
5: Gostava de fazer-te uma pergunta, até Sim. porque nós conseguimos perceber, sobretudo nas pessoas de maior idade, que acabam por já não valorizar tanto a questão estética, porque, enfim, também é um assunto interessante que eu gostaria depois, mais à frente, quem sabe noutro programa, voltarmos a falar sobre isso, que é a reposição dos dentes em falta. Ou seja, na tua opinião, quão importante é nós não permitirmos que a nossa boca fique sem determinados dentes, não só por questões estéticas, mas por questão da alimentação e por aí fora?
6: É assim, muitas vezes essa é uma questão desvalorizada. E eu ouço muitas vezes as pessoas a dizerem: olha, vamos extrair o dente porque é um dente de trás, não se vê. Então, se fosse o da frente eu preocupava-me, como é o de trás não me preocupa.
5: Ah, escondido.
6: Só que qual é o problema? Quando há uma falta de um dente apenas, isso vai originar uma série de adaptações do nosso organismo que muitas vezes, e quase sempre, vão prejudicá-lo. Quando falta um dente, os dentes que estão à volta vão-se todos inclinar e querer ocupar aquele espaço vazio. O dente de cima desce, os dentes dos lados inclinam-se e ficam em posições que muitas vezes vão dar origem a esses microtraumas e que depois vai fazer com que esses dentes tenham problemas posteriormente, de inflamações, e até podem ter mesmo que ser extraídos mais tarde devido a estas alterações provocadas pela falta de um dente. E é de tal forma que há muitos casos de pessoas que, por não fazerem a reabilitação na hora certa, mais tarde, quando quiseram fazer a reabilitação, já não têm espaço porque os dentes já estão a tocar no outro maxilar e, portanto, já nem sequer há hipótese de reabilitação. E, portanto, quando há falta de um dente, devemos tentar reabilitar o mais rapidamente possível. Também porque a pessoa vai fazer alterações na mastigação, vai começar a mastigar mais para o outro lado porque mastiga melhor. Isso vai criar desequilíbrios na articulação temporomandibular, que é esta articulação que nós temos que une a mandíbula à maxila, e portanto vai desencadear uma série de alterações que são maléficas para a nossa saúde.
5: Então é melhor o quanto antes. Eu sei que existem várias alternativas, Sim. umas bem mais dispendiosas do que outras. Falaremos certamente noutra altura de uma forma mais profunda, mas como abordaste esse assunto, na tua opinião, independentemente de qual opção que a pessoa escolha, o importante é que haja uma solução, porque todas elas acabarão por ser efetivas, é isso?
6: Exatamente, é assim, claro que a solução por excelência hoje em dia que nós temos, não quer dizer que daqui por uns anos já não haja uma melhor, é o implante, que não é perfeito, mas ainda é o que substitui mais semelhantemente um dente natural. Agora, é compreensível que nem todas as pessoas têm hipótese de pôr implante, ou por questões financeiras, ou porque não têm osso suficiente em boas condições, ou porque têm problemas de saúde que não permite, então que coloque uma prótese removível. Mas que coloque, que é para evitar que toda a boca acabe por ficar desequilibrada por esta falta de dente.
5: Eu prometi que ia voltar ao assunto, até porque eu sei que é algo bem mais comum até do que possamos pensar, que é a questão estética, a questão da valorização pessoal. Muitas vezes quando alguém perde um dente, e sobretudo quando é um dente visível, lá está, quando não é um tal dente lá atrás, isso acaba por também afetar grandemente as pessoas, não é?
6: Exatamente.
5: E até a passagem para a prótese também às vezes é muito complexa, não é?
6: Às vezes é complexa. É complexa, e quando é a única alternativa, às vezes sentimos um pouco impotentes. Por exemplo, uma pessoa que perca todos os dentes, não tem condições de pôr implantes. Em muitas situações é muito difícil esta habituação, mas é o que existe e é o que se tem, e devemos tentar ao máximo repor os dentes em falta, até por causa da mastigação, que não falamos, mas que realmente é imprescindível ter os dentes corretamente colocados na boca para termos uma boa mastigação e uma boa digestão. Mas estavas a falar da parte estética, que realmente também é super importante, e uma das coisas que me dá mais alegria na minha profissão é quando vejo a melhoria da autoestima de uma pessoa quando consegue ter um sorriso de que não se envergonha e que lhe melhora a autoestima. Muitas vezes nós vemos as pessoas... Há certas pessoas que não se riem nas fotografias, ou que põem a mão à frente da boca nas fotografias, e que realmente aquilo impacta realmente muito na autoestima das pessoas. E quando a pessoa se sente confiante com o seu sorriso, transforma realmente a pessoa. Já vi transformações incríveis, e às vezes não é preciso muita coisa. É preciso nós dedicarmos um bocadinho e cuidarmos, e se calhar termos algumas prioridades, mas eu acho que vale a pena, porque é muito importante na nossa saúde e no bem-estar também pessoal.
5: Ficou com muitos assuntos para falarmos, mas prometemos então estarmos juntos mais vezes para podermos abordar ainda outros assuntos. Fica assim combinado, está bem, Débora?
6: Ok, combinado.
5: 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Marcamos encontro no próximo programa. Até lá, se Deus quiser.
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Aprender com os erros. Errar é humano. Sempre se disse e sempre se admitiu. Admitamos também que a maioria dos erros cometidos será involuntária. Mesmo assim, não deixam de ser erros. Quanto aos erros intencionais, por isso voluntários, com o fim de obter determinados resultados vantajosos para quem os comete, são de natureza muito mais grave porque são conscientes. Na experiência e percurso da vida, o ideal é prevenir os erros, mesmo até os involuntários, já que os voluntários devem excluir-se da prática de todo aquele que é responsável e deseja ser respeitado e digno de confiança. Deste modo, é oportuno considerar um provérbio chinês ao afirmar que os sábios aprendem com os erros dos outros, os tolos com os próprios erros, e os idiotas não aprendem nunca. Neste contexto, pode dizer-se que quem aprendeu com o erro foi Alfred Nobel, um químico sueco. Tornou-se rico através da invenção de uma substância explosiva poderosa à base de nitroglicerina, cuja fórmula foi adquirida por vários países que a usaram para produzir armas mortíferas. Um dia, Emile, o irmão mais novo, faleceu vítima de uma explosão na fábrica de Alfredo. Por engano, um jornal colocou o nome de Alfredo no obituário. Na resenha biográfica, o jornal identificou-o como sendo o inventor da dinamite, 1866, e como fez fortuna à custa de um produto que os exércitos usavam na destruição em massa. Desta maneira, Alfred Nobel teve a oportunidade única de ler o seu óbito em vida e de observar de que modo seria lembrado. Ficou muito chocado e impressionado, porque percebeu qual fora a sua contribuição para a humanidade. Sempre seria lembrado como o inventor e mercador da dinamite, a arma da morte e da destruição. Na realidade, a dinamite é também usada na exploração de minas e construção de estradas, não apenas para fins bélicos e na fabricação de armas explosivas. Alfred Nobel faleceu em San Remo, Itália, a 10 de dezembro de 1896, com apenas 63 anos, vítima de hemorragia cerebral. Um ano antes, assinara a terceira e última versão do seu testamento. Os 31 milhões de coroas suecas da fortuna de Alfred Nobel seriam usadas na criação de uma fundação para distinguir pessoas que se tivessem destacado pela sua contribuição para o bem da humanidade. A Fundação Nobel foi criada em 1900 para atribuir 5 prémios em áreas distintas: Química, Física, Medicina, Literatura e Paz Mundial. Em 1969, um novo prémio foi criado em Economia e financiado pelo Banco da Suécia. Alfred Nobel, o homem que detestava prémios, ironicamente, deixou o seu nome ligado ao prémio mais prestigiado de todos os tempos. Com toda a certeza, Nobel é lembrado hoje por ações altruístas e de filantropia e principalmente pela sua contribuição para a paz. Quase ninguém o associa a explosivos, pois o bem que fez foi muito melhor. Ajudar a humanidade é das ações mais nobres que alguém pode fazer. Essa oportunidade está ao alcance de todos. 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
1: Seja bem-vindo a mais um programa Ser Família. Cá estou eu e também Daniel Bastos para lhe trazer mais um programa nesta série de programas a que chamamos Fel e Mel, ou se preferir, Mel e Fel. Hoje ainda vamos olhar para as partes menos positivas do casamento, do relacionamento familiar, ou seja, para a

0: parte do FEL. E depois de, no programa anterior, termos falado sobre violência doméstica, os diferentes tipos de violência, hoje vamos falar de um abuso que eu diria que é um pouco misto, Daniel, que é, por um lado, pode ser muito específico, como um tipo de violência, mas, por outro lado, ele em si mesmo pode englobar os diferentes tipos de violência. Estamos a falar do abuso espiritual. Daniel, em primeiro lugar, quero-te fazer uma pergunta provocatória. Isto existe? E depois, do que é que se trata?
1: Não faz sentido existir, mas a realidade é que existe. É um tema menos estudado, mais recente. Depois de ouvir uma pequenina palestra de uma senhora inglesa, doutora Karen Allfort, pareceu-me que era interessante trazer este tema aqui para o nosso programa também. E, por definição, o abuso espiritual é uma forma de abuso emocional, mas que tem, no seu sentido amplo, tem a fé envolvida aqui. Utiliza a fé, o abuso espiritual, utiliza a fé como instrumento manipulativo e de exercício de poder no sentido de prejudicar a outra, não é? Se é um abuso, obviamente que irá sempre prejudicar alguém.
0: Mas, ou seja, tem a curiosidade, imagino eu, não tendo visto tal, enfim, tal entrevista, que mesmo com o motivo, o pretexto da religião, depois possa-se exercer a violência física, a violência económica, emocional e por aí fora. Ou seja, esse mesmo pretexto pode dar azo às diferentes violências que mencionámos no programa anterior.
1: Podem acontecer, sendo um abuso, pode-se estender a várias áreas, dizendo que normalmente está muito colado à parte emocional. A parte emocional. É uma manipulação psicológica, usando para o efeito a religião, os meios, as crenças da religião. É interessante que a própria Bíblia fala sobre abuso espiritual. E nós encontramos, por exemplo, um texto bíblico, que é o texto de Ezequiel 34, versículos 2 a 6, que fala sobre alguns pastores de Israel que se apascentam a si mesmos e que não estão nada preocupados com as ovelhas fracas, doentes, aquelas que estão quebradas, desgarradas. Portanto, o texto diz: à perdida não buscaste, mas dominaste sobre elas com rigor e dureza. É uma descrição aqui do que se passa quando estamos diante deste fenómeno que é o abuso espiritual, não é? A maior parte dos exemplos que nos vem à mente quando estamos a falar de abuso espiritual é de um líder, alguém com alguma ascendência numa determinada comunidade espiritual que utiliza esta vertente da fé, da crença, instala uma cultura tóxica dentro de uma certa comunidade, uma igreja ou um grupo, aproveitando-se da sua posição e para atingir determinados objetivos, não é? No entanto, e isto acontece na nossa sociedade, a prevalência ou a existência de situações deste género não deveria servir como argumento para desmerecer, descartar a religião no seu todo, aquela que é genuína, e o próprio Deus. Porque, de facto, disseste bem, o abuso espiritual é quase que uma coisa que não devia existir, não é? Uma coisa não bate com a outra. Mas imaginemos como exemplo aqui um grupo de ladrões que se vestem de polícia e praticam alguns roubos por aqui e por ali com essa identidade falsa, não é? Não deveria ser este o motivo para nós dizermos: a polícia não presta, não precisamos da polícia, vamos é acabar com a polícia. Porque estes senhores utilizaram-se, usurparam uma identidade que não era a deles para fazer aquilo que pretendiam. Ora, uma pessoa pode ter uma posição religiosa, pode estar numa determinada comunidade com uma posição de liderança, mas se age de forma a prejudicar alguém e a beneficiar-se a si mesmo, digamos, se for o caso, então ela de facto está a fazer um uso ilegítimo daquilo que é a verdadeira religião ou daquilo que a religião cristã, pelo menos, preconiza nas suas premissas básicas, não é? De amor a Deus e amor ao próximo.
0: Eu percebo o que estás a dizer, enfim, por muito triste que seja admitir que há essa realidade, não é apenas o abuso por parte da entidade religiosa, mas sabemos que no seio familiar, entre cônjuges, esse mesmo abuso pode acontecer. E o mais surpreendente é com o uso do próprio texto bíblico. Nós conhecemos textos bíblicos que aparentam querer dizer que o homem deve dominar a mulher, ou seja, entre muitos outros, o comportamento das mulheres na igreja, a forma como se vestirem, todos esses textos bíblicos, eu diria, podem causar, eu diria, alguns pressupostos errados, tirando os textos do seu contexto, porque de certamente a Bíblia que tu conheces, a Bíblia que eu conheço, não pode defender qualquer tipo de abuso. Portanto, estamos sempre a partir aqui de alguma coisa que, mesmo que seja o uso da palavra de Deus ou o uso da religião, não são os pressupostos corretos.
1: Exatamente. Disseste, e bem, que não é apenas numa comunidade religiosa que isto vai e pode acontecer, dentro do próprio lar, e muitas vezes as pessoas que perpetuam este tipo de comportamento, de atos, até nem têm a consciência do que estão a fazer, muitas vezes, ou partem de premissas ou de ideias distorcidas sobre aquilo que é o seu papel e sobre aquilo que é o caráter de Deus e aquilo que realmente Deus quer para a humanidade e para cada ser humano.
0: O que é mais perigoso, porque não só pode legitimar, como estavas a dizer mesmo, de uma forma inconsciente, o abusador, como também pode legitimar, por parte da vítima, o ser-se vítima.
1: Exatamente. Eu imagino, por exemplo, esta linha de pensamento e de raciocínio. Eu sou responsável pela minha família ou pela minha igreja, tenho que fazer o que for preciso para que eles sejam perfeitos, mesmo que isto cause dor, por exemplo. Ou foi assim que eu fui educado e portanto, tem que ser assim que as coisas são ou funcionam. Se eu não tivesse sido tratado desta maneira, ou seja, a forma como eu estou a tratar agora alguém, ainda que seja de uma forma um bocadinho abusiva, mas se eu não fosse tratado assim, eu tinha-me perdido, não é? Então, há determinados conceitos que podem estar na mente da pessoa e a pessoa até pode achar que está a fazer a coisa certa. Porque se não o fizer, alguém pode se perder, alguém pode se desviar daquilo que é o caminho reto, não é? Portanto, é preciso ter a noção do que estamos aqui a tratar e precisamos também de perceber muito bem qual é a mensagem, qual é a atitude que, como cristãos, devemos ter no trato uns com os outros.
0: Por isso, se calhar, seria, enfim, é uma realidade que para mim é muito difícil de imaginar, de aceitar, e seria interessante nós sairmos deste amplo mais conceptual e ir mais para a prática. Como é que a religião pode então efetivamente ser, eu diria, motivo de violência doméstica?
1: Bem, dentro da família, por exemplo, quando alguém se julga no direito de ridicularizar ou de insultar mesmo a crença religiosa do outro, não é? É uma forma de abuso espiritual. Quando uma pessoa impede que a outra, dentro da própria família, viva os seus princípios, viva de acordo com as suas crenças religiosas e espirituais, quando eu utilizo as minhas crenças para manipular ou envergonhar o outro, quando, isto é uma situação muito delicada, quando o casal está dividido nas suas crenças, não é? E agora eu vou obrigar, contra
0: a vontade do outro,
1: que os meus filhos sejam educados de uma determinada maneira. Tem que ser assim, assim. É verdade que até pode ser a forma correta, mas num contexto de família...
0: Quando se torna obrigação, não é? Imposição.
1: Imposição.
0: Outra coisa é desculpa estar a interromper-te, é resultado de uma negociação.
1: Exatamente, é isso, é isso. De forma que tudo isto agravado com a utilização, como dizias há bocadinho, de textos bíblicos para justificar o abuso ou a maneira desrespeitosa de tratar os outros. Isto também é em si mesmo uma forma de abuso espiritual.
0: Tu tens noção de quais são, eu diria, as atitudes, chamemos assim, mais comuns assim, das religiões ou seitas que possam impor esse tipo de abuso?
1: Há várias, né, sobretudo por causa deste fenómeno das seitas, fala-se muito sobre isto. É importante perceber um bocadinho este fenómeno e estudá-lo, porque muitas vezes utiliza-se indevidamente a palavra seita para caracterizar alguém que pensa de uma maneira diferente de mim.
0: Basta não ser da mesma religião que eu, não é? Já é uma seita.
1: Já é uma seita, exatamente. Mas, por exemplo, Gui Melo, ele caracteriza esta forma institucional de abuso espiritual quando, por exemplo, se utiliza a religião para silenciar os desejos pessoais, pensamentos, planos, emoções. No fundo, quando a religião serve para anular a individualidade da pessoa, não é? É uma forma de o fazer. E como é que isto se pode fazer? Em determinados grupos, em determinadas coletividades religiosas, muitas vezes privando as pessoas, por exemplo, das suas necessidades básicas. Por exemplo, a privação de alimentos, de descanso, longas vigílias, quando as pessoas perdem o seu juízo crítico, quando as pessoas são isoladas interna e externamente do contacto com outros que pensam de maneira diferente, com o objetivo delas estarem ali, basicamente, a serem manipuladas. Alguém usaria o termo lavadas, através da lavagem cerebral, não é? Então, a exploração do medo, eu poderia dizer. Mas poderíamos continuar daqui a bocadinho com mais outras formas de pensamento.
0: Muito bem, então eu vou aproveitar a tua deixa para fazer um pequenino intervalo e voltamos já a seguir para a segunda parte, também com uma oferta especial para si. Até já.
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0: Voltamos para a segunda parte do Ser Família de hoje e, como prometido é devido, aqui estou eu para lhe oferecer o Guia de Estudo Entre Família. 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Tu mesmo te interrompeste no discurso que estavas a fazer, falando precisamente sobre estas atitudes, eu diria, mais comuns que acabam por as religiões trazer, estas seitas trazer para com o abuso, mas tu não tinhas terminado, então, por favor, continua.
1: É, eu tinha mencionado no início deste programa sobre a palestra de Karen Allford e nesta intervenção ela, por exemplo, menciona situações onde há o abuso espiritual, onde há a opressão, e depois o texto bíblico é utilizado para validar estes comportamentos. Como, por exemplo, a Bíblia é clara, por exemplo, contra o divórcio. Deus odeia o divórcio. Mas Deus também odeia a opressão, não é? E quando existe opressão e os textos que são utilizados contra o divórcio são invocados para a manutenção de opressão, aqui temos um caso flagrante de abuso espiritual, por exemplo.
0: E às vezes, interessante falar sobre isso, acaba por haver uma pressão da comunidade religiosa, exatamente com esses textos em mente, sem conhecer toda a realidade, para permitir que se perpetue essa violência, não é?
1: Exatamente. E em casos domésticos onde existe o abuso emocional e depois alavancado ou elencado com o abuso espiritual, em famílias que são cristãs, por exemplo, tenta-se evitar, por exemplo, que esta vítima tenha contacto, por exemplo, com profissionais de saúde, com certos profissionais...
0: possam expor a situação.
1: Invocando, por exemplo, que a pessoa, se tiver fé, não precisa de hospitais, não precisa de médicos, não precisa de ninguém. O objetivo é manter a vítima em... numa situação de isolamento.
0: Controlada, não é?
1: Exatamente. Existe um outro autor, que é uma senhora chamada Jan Hunt. Ela fala sobre este autoritarismo que caracteriza normalmente o abuso espiritual. Uma tentativa de manter sempre uma fachada de perfeição, perfeccionista, enquanto na prática existe um desequilíbrio muito grande, uma discriminação, inclusivamente, um legalismo muito forte. E eu também, por último, talvez referiria um autor português, António Madaleno, que escreveu o livro O Universo das Seitas Destrutivas. Ele dá o seu testemunho pessoal e com base em estudo, num estudo mais académico, ele vai demonstrar qual é o perfil das instituições religiosas ou das comunidades, se quisermos, onde existe o abuso espiritual. E normalmente isto passa pelo controle do comportamento, da informação, dos pensamentos e das emoções. Um controle sobre a vida da pessoa. Um retirar da sua privacidade, da sua individualidade, não é?
0: Tu mencionaste algo no início do programa que me deixou a pensar, que é aquela noção de que muitas vezes vamos mimar, replicar aquilo que foi a nossa educação, aquilo que nós aprendemos. Qual é o risco, nós como pais, de educarmos os nossos filhos, mesmo pensando que estamos a fazer o melhor, no temor do Senhor, mas não no medo pelo Senhor, mas por amor a Jesus?
1: Nós temos que ser cuidadosos, porque sem querer... onde há amor, não há medo. Se eu estou a tentar educar o meu filho utilizando a Bíblia para infundir medo, então eu posso estar a incorrer aqui na questão do abuso espiritual. A Igreja da Inglaterra, a Igreja Anglicana, tem feito muitos trabalhos sobre esta... E tem mesmo um quadro, uma espécie de semáforo, para algum alguns comportamentos, não é? Classificam como uma intervenção saudável, inútil, não saudável e abuso espiritual. Vamos pegar aqui uma situação em relação a uma criança desobediente, não é? Uma atitude saudável, por exemplo, seria dizer isto: olha, o que estás a fazer não está bem, o amor de Deus por ti continua intacto, porque Deus não muda o seu amor por ti por causa daquilo que fizeste. Seria uma atitude saudável, na opinião daqueles que estão neste estudo. Já estás a ver onde é que isto vai, não é? Uma atitude, o segundo nível, já não é saudável, mas eles consideram inútil. Classificam mais ou menos assim: quando me desobedeces, fazes-me triste e a Deus. Já começa a entrar aqui num campo um bocadinho, não poderemos dizer que seja completamente fora da verdade, porque de facto Deus não se alegra quando nós estamos num caminho que não é o melhor. Aqui já é assim a roçar. Agora, algo que não é saudável: quando me desobedeces, desobedeces a Deus e também colocas em risco a tua salvação. E o que é que aconteceria se Jesus viesse hoje? Então já existe aqui uma pressão, uma...
0: Ou frases do género: se fizeres isso, Jesus não gosta de ti.
1: Ora bem, se entrarmos aí no... já estamos claramente a infundir certos sentimentos que certamente não serão tão construtivos. E no esquema que estávamos a falar, o abuso espiritual seria qualquer coisa como este: se não me obedeces, é meu dever castigar-te vigorosamente, de forma que possas aprender a obedecer de forma completa e imediata. Portanto, alguns conceitos, de acordo com a cultura e a forma como nós fomos educados, podem aí fazer alguma diferença, não é? Eu poderia dizer que a questão do abuso espiritual é basicamente não reconhecer a individualidade, liberdade e dignidades humanas.
0: Estamos com pouco tempo, para tristeza minha, porque eu gostaria de gastarmos mais tempo com este assunto, que é perguntar-te o inverso. Então, o que fazer? Como, que expressões devemos utilizar para disciplinar, mas com o amor de Jesus?
1: Devemos pedir muita ajuda a Deus, devemos procurar ter o Espírito de Cristo, porque o texto de Paulo diz que quem não tem o Espírito de Cristo não é dele. Portanto, eu devo vigiar as minhas próprias ações. De facto, o abuso espiritual é algo terrível, faz com que a imagem de Deus seja muito afetada, faz muitas pessoas desistirem de Deus e desistirem da sua comunidade de fé, o que é trágico. Por isso, acho que todos faríamos bem em mergulhar no exemplo de Cristo, no caráter de Cristo, e modelar o nosso comportamento, com a sua ajuda e o seu poder, nesta linha. Quando nós pensamos, por exemplo, na forma como Jesus atraía as crianças, se elas tivessem medo de Jesus, certamente que não iam à procura de Jesus. Quando vemos a maneira como Jesus tratou aquela mulher apanhada em adultério: olha, vai e não peques mais. Quando vemos, por exemplo, o Salmo 23, não é? O Senhor é o meu pastor, o Senhor é aquele que supre as minhas necessidades, não é? Não temerei, porque eu tenho alguém que cuida de mim. Quando olhamos para a forma como a mulher samaritana interagiu com Jesus, ela estava completamente isolada, ela sentiu-se aceita e incluída por Jesus, e aquela mulher não só sentiu-se extremamente encorajada pela sua interação com Jesus, como ela vai depois voltar a estar em contacto com a comunidade. O texto nos diz, eu saltei isto, quase que assumindo que todos sabem isto, que ela estaria provavelmente à hora do almoço no poço, não é? Ora bem, ninguém o fazia porque era a hora mais quente do dia, por isso ela estava a evitar o contacto social. O certo é que depois de estar em contacto com Cristo, ela não evita, mas procura o contacto social para partilhar aquilo que ela tem de bom. Ou seja, a verdadeira e genuína religião não infunde medo, terror, não nos exclui dos outros, pelo contrário, aproxima-nos, porque quando eu amo a Deus e sinto o seu amor, eu tenho maior compaixão, maior aproximação pelos outros. Eu não sinto que deva estar a julgar os outros, porque eu também sei que fui perdoado e amado por Jesus, não é? As obras da carne são terríveis. O fruto do Espírito é amor, bondade e paciência. Eu termino com este versículo de Miqueias 6:8. Ele te declarou ao homem o que é bom e o que o Senhor pede de ti. Pratiques a justiça, ames a bondade e andes humildemente com o teu Deus. Ora, se seguirmos isto, não há abuso espiritual.
0: Fantástico. Obrigado, Daniel, para si que está desse lado. Porque não muitas vezes também procurar ajuda na literatura especializada, enfim, na igreja, com as pessoas certas, para saber como fazer, como educar os nossos filhos, mesmo que seja no caminho do Senhor. 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Fechamos o programa de hoje dizendo-lhe que os próximos programas vamos começar a falar de mel, a parte mais positiva dos nossos relacionamentos, porque também o há, e é por isso que Deus instituiu esta, passando a redundância, instituição, que é a família, que é o casamento. Então até ao próximo programa, se Deus quiser.
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1: Olá, estamos aqui novamente no Entre Mulheres. Hoje vamos contar uma história de uma mulher que olhou para o céu e foi até ele. No auge da Guerra Fria, ela foi escolhida para fazer o impensável, ser a primeira mulher da história a ir para o espaço. Seu nome, Valentina Tereshkova. Valentina nasceu em 1937, numa pequena vila da União Soviética. Ela vinha de uma família humilde. Seu pai morreu na Segunda Guerra Mundial e sua mãe trabalhava numa fábrica têxtil. Desde cedo, Valentina se destacou por sua curiosidade, disciplina e força física. Ela trabalhou também em uma fábrica têxtil, mas o seu verdadeiro amor era o céu. Nos fins de semana, ela saltava de paraquedas num clube de aviação local. E foi essa paixão que a levou para o espaço, literalmente. Em plena Guerra Fria, travavam uma disputa feroz, a corrida espacial. Depois que Yuri Gagarin se tornou o primeiro homem no espaço, em 1961, os soviéticos queriam enviar a primeira mulher. Em segredo, eles começaram a selecionar as candidatas. Valentina foi escolhida entre mais de 400 mulheres. Mas por quê? Porque ela era paraquedista experiente, disciplinada e, ideologicamente, alinhava-se ao regime soviético. Ah, e claro, ela era mulher. Durante 18 meses, ela passou por um treinamento intenso, igual o dos homens. Centrífugas que simulavam as forças G, câmaras de isolamento, estudos técnicos e políticos, simulação de emergência no mar. Ela teve que provar a cada dia que ser mulher não era um obstáculo. Chegamos então a 16 de junho de 1963. A nave Vostok 6 está pronta. Valentina entra no módulo, com o codinome Chaika, que em russo significa gaivota. A decolagem foi um sucesso e aos 26 anos ela se torna a primeira mulher no espaço. Durante quase 3 dias, ela orbitou a Terra 48 vezes. Viajou mais de 1,5 milhão de quilômetros e realizou testes físicos e psicológicos. Tudo isso sozinha. Na nave não havia banheiro, nem conforto, mas havia história sendo feita. O retorno foi tenso. Valentina teve problemas ao controlar o pouso, mas conseguiu descer viva em solo soviético e foi recebida como heroína nacional. Recebeu condecorações, viajou o mundo, discursou na ONU, mas nos bastidores enfrentava críticas de comandantes que queriam minimizar a sua atuação. Durante décadas, nenhuma mulher soviética foi ao espaço. A façanha de Valentina foi usada mais como uma propaganda do que como parte de uma política real de inclusão. Valentina nunca mais voltou ao espaço, mas teve uma carreira pública ativa, como deputada e defensora da ciência. Ela também enfrentou perdas pessoais, como a morte do seu marido, problemas de saúde, mas as enfrentou com a mesma resistência que mostrou em órbita. Em entrevista recente, ela disse: "Eu gostaria de voar para Marte, mesmo que fosse só uma viagem de ida." Coragem nunca foi o seu problema. Valentina mostrou ao mundo, e especialmente às mulheres, que o espaço também é lugar delas. Ela quebrou uma barreira invisível e abriu caminho para outras mulheres, astronautas, viajarem. Seu nome está gravado no céu e sua história nas páginas da humanidade. E essa foi a história de Valentina, a gaivota que voou para o espaço antes de qualquer outra mulher. E uma história dessa é para nos inspirar. Não importa o tamanho dos seus sonhos, nunca desista. Um beijinho e até o próximo Entre Mulheres.
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Nas notícias para este fim de semana, damos destaque à posição do fundador da Microsoft, Bill Gates, sobre a gestão dos riscos da inteligência artificial e ainda o papel da China e dos Estados Unidos para o combate à mesma. Falamos sobre a desinformação na União Europeia e abordamos ainda o papel das farmácias portuguesas nesta nova época de vacinação para prevenir novas gripes. Conheça agora todas estas notícias, assim como as notícias em destaque na região de Sintra. O cofundador da Microsoft, Bill Gates, defendeu que os Estados Unidos e a China devem cooperar nesta gestão dos riscos da inteligência artificial, alertando que a rápida evolução desta tecnologia pode conduzir o mundo a um dos períodos mais turbulentos da história da humanidade. Num ensaio publicado no seu blog, Bill Gates considera que os governos não estão suficientemente preparados para as consequências da inteligência artificial. O empresário admitiu que, em teoria, apoiaria um abrandamento global do desenvolvimento da tecnologia, mas considera essa hipótese pouco provável devido à forte competição económica e ainda geopolítica. Em alternativa, defendeu a criação de normas internacionais comuns e identificou três grandes áreas de risco: a substituição dos trabalhadores, o aumento de crimes e da vigilância através da inteligência artificial e os efeitos da tecnologia nas crianças e nas relações humanas. Gates alerta ainda que os avanços na robótica inteligente poderão começar a competir com trabalhadores em algumas tarefas físicas, como a construção e a hotelaria, ainda antes do final desta década. Para o empresário, a inteligência artificial poderá tornar-se o maior instrumento de igualdade alguma vez criado ou, pelo contrário, aprofundar as desigualdades, sendo por isso urgente que as principais potências mundiais comecem a definir regras para a sua utilização. Pela Europa, a desinformação sobre as alterações climáticas atingiu em julho o maior aumento do ano, impulsionado pelas ondas de calor e pelos incêndios que afetaram sobretudo o sul da Europa. Segundo o Observatório Europeu dos Mídias Digitais, cerca de 7% dos artigos de verificação de factos publicados nesse mês estavam relacionados com o clima, mais 3 pontos percentuais do que em junho, colocando o tema no terceiro lugar entre os mais visados por notícias falsas. O relatório apontou ainda que os períodos de calor extremo tendem a provocar um aumento deste tipo de desinformação. Entre as narrativas identificadas estão alegações de que os incêndios em Espanha e França foram provocados deliberadamente para instalar parques de energia renováveis, comparações enganadoras com temperaturas registadas há décadas e afirmações de que as ondas de calor resultam apenas no chamado efeito da ilha de calor urbana, ignorando o impacto de emissões de gases com efeito de estufa. O EDMO alertou ainda para o uso crescente das imagens falsas ou manipuladas por inteligência artificial, incluindo fotografias de semáforos supostamente a derreter devido ao calor. O observatório considera que este aumento de desinformação climática não é um fenómeno isolado e que tende a repetir-se durante períodos de temperaturas extremas, aproveitando a intensidade e o impacto mediático destes acontecimentos. E por Portugal, as farmácias que aderirem à próxima campanha de vacinação contra a gripe e a Covid-19 vão receber 3,15€ por cada vacina administrada, segundo uma portaria publicada esta semana, em Diário da República. O governo decidiu manter um modelo descentralizado de vacinação, com a participação das farmácias a representar um investimento de até 7,6 milhões de euros. A medida aplica-se à campanha de vacinação sazonal do outono-inverno de 2026-2027 e pretende facilitar o acesso à população às vacinas, mantendo a experiência das duas campanhas anteriores. A verba será suportada pela Administração Central dos Sistemas de Saúde e posteriormente transferida para as unidades locais de saúde responsáveis pelo pagamento às farmácias. Na última campanha, participaram 2.585 farmácias comunitárias e cerca de 1.000 unidades de cuidados de saúde primários, num total de aproximadamente 3.500 pontos de vacinação. As farmácias administraram mais de 1,1 milhões de vacinas contra a gripe e 631 mil contra a Covid-19, reforçando assim o papel destes estabelecimentos na vacinação sazonal. E agora direcionado à atualidade noticiosa de Sintra, a Câmara Municipal disponibiliza gratuitamente o programa Em Casa com Segurança, dirigido a munícipes séniores ou com dependência, com o objetivo de reforçar a segurança e permitir uma resposta rápida em situações de emergência, sobretudo para quem vive sozinho. Este serviço funciona 24 horas por dia durante todo o ano, através de um botão de emergência instalado numa bracelete ou colar de um intercomunicador. O equipamento inclui ainda um sensor de quedas, que pode acionar automaticamente a assistência, além de permitir alertas de medicação e o contacto com familiares, bombeiros, INEM ou forças de segurança. Podem candidatar-se pessoas séniores ou com dependência que vivam sozinhas, passem longos períodos sem acompanhamento ou tenham um rendimento igual ou inferior ao salário mínimo nacional. A adesão é gratuita e pode ser feita através de formulário, presencialmente nos postos de atendimento e espaços cidadão ou através da plataforma Sintra Online.
Já para o próximo mês de setembro, a 12ª edição do Muscário, um festival de artes performativas, decorre de dia 4 a 20 de setembro em vários espaços do Concelho de Sintra, naquela que será a última edição deste ciclo dedicado à criação artística contemporânea. Organizado pelo Teatro Mosca, com o apoio da Câmara Municipal, este festival aposta sobretudo em residências artísticas e na aproximação dos processos de criação perante toda a comunidade. A programação inclui concertos, exposições, cinema e espetáculos, além de várias residências e laboratórios criativos com artistas e companhias nacionais e internacionais. O festival vai terminar a 20 de setembro no Largo Rainha Dona Amélia, em frente ao Palácio Nacional de Sintra, com uma celebração comunitária que inclui espetáculos, um DJ set e uma mega cachupa comunitária. Depois de 12 edições, o Muscário encerra este ciclo, regressando para o próximo ano com um novo formato dedicado à dramaturgia contemporânea, para públicos jovens. E para terminar, o voluntariado Sintra Jovem está com inscrições abertas para todos os que queiram colaborar no PET Sintra 2026, uma iniciativa dedicada à promoção de adoção e do bem-estar animal. O evento realiza-se nos dias 19 e 20 de setembro na Escola Básica Visconde Jerumenha. A participação é dirigida a jovens entre os 15 e os 25 anos que irão apoiar a organização, nomeadamente na recepção e encaminhamento dos visitantes. A iniciativa pretende ainda sensibilizar para a detenção responsável de animais de companhia e para a importância do respeito e do bem-estar na relação entre pessoas e animais. As inscrições estão abertas até ao dia 13 de setembro e podem ser feitas através do formulário disponibilizado pela organização e disponível no site da Câmara Municipal. E é tudo por hoje. Quanto à informação, tenha um ótimo dia neste último fim de semana de agosto, sempre ao som da RCS.

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1: Olá, é para mim um enorme privilégio participar no programa Música da Minha Vida. O meu nome é Tiago Figueiredo, sou diretor técnico aqui na RCS e durante a próxima hora irei estar na sua companhia para partilhar músicas que têm marcado a minha vida. Desde sempre a música tem sido uma fonte de inspiração para mim e tem sido fundamental no meu crescimento pessoal e espiritual. Ao longo do programa irei trazer de forma quase cronológica alguns dos temas musicais que mais impacto causaram na minha vida, não só pelas memórias associadas, mas principalmente pela sua relação íntima com os diferentes momentos e as diversas mudanças e decisões por que passei no meu percurso como indivíduo. E mesmo a começar o programa, convido-o a ouvir o tema Começando Aqui, do quarteto musical Arautos do Rei, um grupo formado em 1962, que tem tido várias formações ao longo dos anos e que tive a oportunidade de assistir ao vivo quando era ainda muito jovem. Desde logo, retive na memória este tema, que dá também nome ao álbum, e que nos diz que em qualquer momento podemos começar uma caminhada com Deus.

Não tenho dúvidas de que o amor de Deus é constante e de que vai acompanhar-nos ao longo do programa de hoje. E é precisamente sobre o amor de Deus que fala a próxima música, desta vez da cantora Sonete, uma mulher que dedicou a sua vida à música cristã, muito conhecida também pelas suas participações nas conferências do pastor Alejandro Bullón, que tive a oportunidade de ouvir ao vivo há muitos anos em Lisboa. Dos muitos temas por ela interpretados, selecionei a música Conhecer o Amor de Jesus. Esta música revela que não importa a nossa condição, Jesus é fonte de poder e a fonte da vida que nos pode trazer a verdadeira paz.

A certeza de alguém que nunca desiste de nós e que vale a pena conhecer. A certeza de alguém que deu a sua vida por nós, cujo amor e compaixão para connosco estão para lá da nossa compreensão. Esta deve ser a certeza das certezas. A certeza que nos deve guiar, motivar e inspirar. É exatamente sobre esse alguém que fala o próximo tema. Do casal Nicolás e Verusca, que pude acompanhar e desfrutar ao vivo num congresso de jovens cristãos que decorreu em Lisboa, no ano 2000, no Parque das Nações. Descubra comigo quem é esse alguém, na música intitulada No Ordinary Man.

Em 2006, fiz parte da organização da série de conferências Tempos do Fim, que decorreram em Lisboa e que contaram com belos momentos musicais. Numa das últimas noites, foi um privilégio poder ouvir uma das músicas que mais impacto espiritual teve na minha vida. Uma música que sempre levou a minha mente até Deus. Interpretado pela extraordinária voz de Ana Moura, o tema Um Sonhador.

É sempre emocionante voltar a ouvir este tema, pois dá-nos a certeza de que podemos ser vencedores nas mãos daquele que nos criou. Está a ser muito gratificante para mim recordar todos estes temas e poder partilhá-los consigo, que nos acompanha aqui na RCS. Muitas vezes temos de fazer escolhas e de tomar decisões que vão ter impacto a vários níveis no nosso futuro, na nossa vida e, por vezes, na dos outros ao nosso redor. Foi precisamente num desses momentos importantes de decisão que tive como inspiração a música Estou em Paz, do grupo musical Novo Tom, e que vamos escutar agora.

Outro grupo gospel que aprecio imenso são os Heritage Singers. Este grupo americano, fundado em 1971, conta com mais de 7 mil concertos em mais de 80 países. Em 2010, tive a oportunidade de assistir a um dos seus concertos, por ocasião de um evento mundial em que participei e que decorreu na cidade de Atlanta, nos Estados Unidos da América. Entre as várias músicas apresentadas, destaco o tema I Can Only Imagine, interpretado por Scott Reed, e que aponta para o momento em que nos vamos encontrar face a face com Jesus, na eternidade, um momento que podemos apenas, e para já, imaginar.

Sem dúvida que será incrível este encontro com aquele a quem nós devemos tudo. E é uma poderosa história de amor, perdão e graça que vamos ouvir agora da cantora cristã Lauren Daigle com a música How Can It Be?

À medida que nos aproximamos do fim do nosso programa, proponho ouvirmos um tema do famoso grupo Hillsong Worship, e a minha escolha recai numa versão musical do Pai Nosso, a tão conhecida oração de Jesus. Esta música encontra-se no álbum There Is More, e a ênfase está precisamente no refrão, que anuncia que de Deus, o majestoso e todo-poderoso Rei do Universo, é o reino e o poder e a glória para sempre. Vamos então ouvir a música The Lord's Prayer.

Amém. Muitos mais temas poderia trazer ao programa Música da Minha Vida, mas já foi um privilégio ter estado na sua companhia ao longo desta hora, com a partilha destas músicas que de alguma forma foram tocando, marcando e inspirando o meu coração e a minha vida. Mesmo a terminar, trago um tema musical do Grupo Aliança, o único que não está dentro desta linha cronológica de que lhe falei no início deste nosso tempo juntos, mas que intencionalmente guardei para o fim, não só pelo impacto que a música teve na minha juventude, mas também e sobretudo pela mensagem que encerra. O momento em que vamos ver Jesus voltar, aquele que é o Alfa e o Ômega, o princípio e o fim. Obrigado por ter estado connosco e especialmente por me ter acompanhado ao longo deste programa. Despeço-me então com mais uma música da minha vida, Alfa e Ômega.

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2: Estimado ouvinte, é com muita satisfação que o cumprimento. Bem-vindo a mais uma edição de Palavras e Virtudes. Tem havido ao longo dos séculos muita discussão e não menos especulação em torno da origem do homem, o ser humano. Afinal, de onde viemos e qual a razão da nossa existência? Existimos por um mero capricho da natureza? Ou a nossa origem se deve a um conjunto de fatores evolutivos que nem mesmo os biólogos e cientistas explicam com absoluta clareza e acerto? O homem. Será a sua origem uma incógnita? Ou estará ao nosso alcance conhecer perfeitamente de onde viemos e por que existimos? A palavra homem pode ser entendida de duas formas, como designação do género masculino ou como uma referência ao ser humano. Hoje em dia, há alguma discussão sobre a justeza do termo na forma do seu significado e emprego. Existem movimentos feministas que, ao longo do tempo, têm procurado contrariar o modo de designação generalizado de homem como referência ao ser humano macho e fêmea. Mas a origem do conceito de homem como designação de humanidade está patenteada no relato bíblico de Gênesis acerca da criação do ser humano homem e mulher. O texto de Gênesis relata o momento em que Deus anuncia a sua vontade quanto à criação da humanidade. E assim está escrito: e disse Deus, façamos o homem à nossa imagem, conforme a nossa semelhança, e domine sobre os peixes do mar, sobre as aves dos céus, e sobre todo o gado, e sobre toda a terra, e sobre todo o réptil que se move sobre a terra. E criou Deus o homem à sua imagem, a imagem de Deus o criou, macho e fêmea os criou. Deste modo, o conceito de humanidade encontra eco no termo homem, que Deus utilizou para referir-se a ambos os géneros, masculino e feminino. Quanto à origem da palavra homem em português, bom, como não poderia deixar de ser, remete-nos para o latim. A palavra latina homine, que em português significa homem, nasceu do termo latino humus, cujo significado literal é solo ou terra. A razão de ser desta designação encontra significado no ato criador de Deus quando fez o homem, pois, como diz o relato bíblico de Gênesis, Deus o fez a partir do pó da terra. O homem foi então formado no sexto dia da semana da criação, quando Deus já havia criado todas as coisas e tudo o que se movia sobre a face do planeta. É interessante que o modo que Deus adotou para criar o homem foi diferente da forma como Deus criou todas as outras coisas, incluindo os animais. Desde o primeiro ao sexto dia, Deus tudo criou pelo poder da sua palavra. Lemos nas Sagradas Escrituras: pois ele falou e tudo se fez, ele ordenou e tudo

0: surgiu. No entanto, ao criar o homem, Deus vai agir de forma diferente. O relato de Gênesis, no capítulo 2, refere que Deus terá feito com as suas mãos uma escultura com barro, a qual deu vida ao inflar em suas narinas o seu próprio fôlego, tornando-a um ser vivente. Há pelo menos dois factos importantes sobre a razão pela qual Deus terá agido daquele modo em relação à criação do homem. Vamos ver. Em primeiro lugar, Deus, ao fazê-lo a partir do pó, lembra a insignificância do ser humano perante a grandeza do seu Criador. Afinal, somos pó. Nada mais do que isso. Desta forma, Deus exaltava também uma das mais importantes virtudes da vida humana, que é a humildade. E a palavra humildade tem a mesma origem etimológica que a palavra homem. Ambas vêm de humus, terra. O facto de Deus ter criado o ser humano do barro reforça a necessidade de reconhecermos humildemente a nossa dependência dele, lembrando-nos ainda que aos olhos de Deus ninguém é maior que ninguém. Todos somos pó. Em segundo lugar, Deus, ao fazer o homem do barro, revela o seu gesto, ou no seu gesto, o facto de a existência humana ter sido ponderada com zelo, tendo como base o seu incomensurável amor. Pois Deus dizia: façamos o homem à nossa imagem, conforme a nossa semelhança. Havia um plano desenvolvido por Deus antes da fundação do mundo para a existência do homem. Deus pôs na terra todas as condições para que o homem pudesse nela habitar e só depois o criou. A imagem que obtemos da descrição do ato criador de Deus no livro de Gênesis é semelhante à do escultor que projeta a sua obra e lentamente vai esculpindo a pedra até a tornar numa escultura quase perfeita. Ou então à imagem do oleiro que maneja o barro com delicadeza até o tornar numa peça útil. Este ser, feito por Deus no sexto dia da criação do mundo, foi a coroa da sua magnífica obra criadora e a revelação do seu indescritível amor. O salmista Davi, no seu cântico de exaltação ao Criador, dizia: quando vejo os teus céus, obra dos teus dedos, a lua e as estrelas que preparaste, que é o homem mortal para que te lembres dele, e o filho do homem para que o visites? Pois pouco menor o fizeste do que os anjos, e de glória e honra o coroaste. O homem feito um pouco menor do que os anjos, trasladava na sua gênese a glória divina. Amigo ouvinte, excluir Deus da vida humana é o mesmo que reduzir o homem à dimensão das inferiores espécies existentes, despojando da dignidade da sua origem. A vida, assim, é uma enorme dádiva de Deus, mas não é a sua maior dádiva. A maior de todas as dádivas de Deus é o amor. O amor de Deus vem antes da nossa existência, quando pensou em nós antes de criar o mundo. Quando o homem se afastou do seu Criador, Deus não o colocou fora do alcance do seu amor, pois muito antes já havia estabelecido um plano para o resgatar. Assim dizia Jesus: Deus amou o mundo de tal maneira que deu o seu Filho único para que todo aquele que nele crê não pereça, mas tenha a vida eterna. Amigo ouvinte, somos frutos do amor divino e por isso cada um de nós também nasceu para amar. Espero que tenha apreciado este tempo de reflexão. Fico por aqui hoje, deixando-lhe o convite para o próximo encontro. Até breve.
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Pensar faz bem. Aprender com os erros. Errar é humano. Sempre se disse e sempre se admitiu. Admitamos também que a maioria dos erros cometidos será involuntária. Mesmo assim, não deixam de ser erros. Quanto aos erros intencionais, por isso voluntários, com o fim de obter determinados resultados vantajosos para quem os comete, são de natureza muito mais grave porque são conscientes. Na experiência e percurso da vida, o ideal é prevenir os erros, mesmo até os involuntários, já que os voluntários devem excluir-se da prática de todo aquele que é responsável e deseja ser respeitado e digno de confiança. Deste modo, é oportuno considerar um provérbio chinês ao afirmar que os sábios aprendem com os erros dos outros, os tolos com os próprios erros, e os idiotas não aprendem nunca. Neste contexto, pode dizer-se que quem aprendeu com o erro foi Alfred Nobel, um químico sueco. Tornou-se rico através da invenção de uma substância explosiva poderosa, à base de nitroglicerina, cuja fórmula foi adquirida por vários países que a usaram para produzir armas mortíferas. Um dia, Emil, o irmão mais novo, faleceu vítima de uma explosão na fábrica de Alfredo. Por engano, um jornal colocou o nome de Alfredo no obituário. Na resenha biográfica, o jornal identificou-o como sendo o inventor da dinamite, 1866, e como fez fortuna à custa de um produto que os exércitos usavam na destruição em massa. Desta maneira, Alfred Nobel teve a oportunidade única de ler o seu óbito em vida e de observar de que modo seria lembrado. Ficou muito chocado e impressionado, porque percebeu qual fora a sua contribuição para a humanidade. Sempre seria lembrado como o inventor e mercador da dinamite, a arma da morte e da destruição. Na realidade, a dinamite é também usada na exploração de minas e construção de estradas, não apenas para fins bélicos e na fabricação de armas explosivas. Alfred Nobel faleceu em San Remo, Itália, a 10 de dezembro de 1896, com apenas 63 anos, vítima de hemorragia cerebral. Um ano antes, assinara a terceira e última versão do seu testamento. Os 31 milhões de coroas suecas da fortuna de Alfred Nobel seriam usadas na criação de uma fundação para distinguir pessoas que se tivessem destacado pela sua contribuição para o bem da humanidade. A Fundação Nobel foi criada em 1900 para atribuir 5 prémios em áreas distintas: química, física, medicina, literatura e paz mundial. Em 1969, um novo prémio foi criado em economia e financiado pelo Banco da Suécia. Alfred Nobel, o homem que detestava prémios, ironicamente, deixou o seu nome ligado ao prémio mais prestigiado de todos os tempos. Com toda a certeza, Nobel é lembrado hoje por ações altruístas e de filantropia e principalmente pela sua contribuição para a paz. Quase ninguém o associa a explosivos, pois o bem que fez foi muito melhor. Ajudar a humanidade é das ações mais nobres que alguém pode fazer. Essa oportunidade está ao alcance de todos. 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
1: Olá, meus amigos do programa Equilíbrio, aqui na Rádio Novo Tempo. Sejam muito bem-vindos. Será que uma pessoa forte não chora, seja homem ou mulher? O homem ou a mulher que não chora diante de certas situações, de certas dores emocionais, pode ser fraco ou fraca, porque para conseguir chorar, você vai primeiro precisar sentir a dor. E isso, sentir a dor, geralmente não é fácil. Podemos desenvolver a capacidade de ter resistência ou força para aguentarmos a experiência e a expressão da dor em nossa consciência e em nosso corpo. Não nascemos sabendo isso, né? Sabendo como lidar com a dor emocional, como pensar nela, como expressá-la. Mas podemos aprender. E então conseguiremos chorar quando isso for o natural e necessário. Existe o chorar por pena de si mesmo, o que deve ser evitado. E existe o chorar por causa de uma dor emocional ou uma dor física real, forte, o que deve ser vivido e experimentado. Uma pessoa pode não expressar o choro, que seria normal expressá-lo, por causa de, por exemplo, um preconceito tipo, homem não chora, ou então, chorar é sinal de fraqueza. Pode não chorar por também ter uma repressão do tipo assim, eu não posso deixar que os outros vejam que eu estou sofrendo. A pessoa pode também não deixar o choro sair por causa de uma negação, né, da vontade de chorar, e ela então diz assim, mas eu não estou triste de verdade não, mas ela está. Ou a pessoa pode bloquear o choro por ser uma pessoa fria, muito racional, ou talvez até por orgulho, né? Tipo assim, eu posso tudo, eu aguento tudo, eu não sou fraco igual as outras pessoas. E a pessoa pode não se permitir chorar por causa de uma compreensão religiosa errada, tipo, o cristão não chora. Se você vive uma situação em que seria normal chorar e não chora, para onde vai esse choro? Você pode abafá-lo com álcool, com cocaína, com maconha, com tranquilizante, ou outras químicas que servem para anestesiar a dor e, portanto, anestesiar o chorar natural. Você pode também meter a cara no trabalho para não pensar naquilo que te incomoda por dentro da sua pessoa. E também existem outros subterfúgios que são utilizados para evitar dores emocionais e o chorar, que pode ser sexo, comida, consumismo, apego material, uso abusivo de poder. Chore quando seu coração pedir isso, quando sua alma estiver afogada em angústia, quando se sentir partido em desespero, quando parecer que todos foram embora e ficou só você em sua dor insuportável, quando o peito apertar, a garganta secar, a insônia surgir e o grito de socorro estiver na ponta da língua, chore. Ainda que ninguém entenda, ainda que ninguém te acuda, né, que te dê um colo, o choro vai poder trazer um alívio, porque será a expressão da dor interna inevitável nesse momento da sua vida. Esse choro será tão natural quanto é natural sentir sede e beber água. O choro não irá matar a dor, mas ajudará você a sentir algum alívio e poder decidir o que fazer para acabar com essa dor ou administrá-la, se não for possível eliminá-la naquela hora. O que é bom passa, mas o que é ruim também passa. A alegria passa, mas a dor também. O choro pode durar uma noite, como diz a Bíblia, mas a alegria pode vir na manhã. Isso está em Salmo 30, verso 5. Só que temos que pensar que essa manhã pode ser na manhã do dia seguinte mesmo, ou daqui a 2 dias, ou daqui a 3 semanas, ou 6 meses, ou às vezes 5 anos. Mas ela vem, né? A alegria vem de novo. Então, se solte no choro certo e natural, e depois vem o alívio e, quem sabe, até a alegria. Grande abraço, até o próximo programa.
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1: Olá, sejam bem-vindos ao Magazine Regional, o programa onde vai ficar a conhecer todas as atividades que a região de Sintra tem para lhe oferecer. Para este fim de semana de agosto, a cultura estará em maior destaque em variadas formas. Ainda assim, o dia de sábado pode começar com um dos três novos percursos da Tapada de Monserrate. Recuperado este ano, volta a afirmar-se como um espaço de natureza, lazer e descoberta, com três percursos pedonais que permitem explorar a floresta, a água e a biodiversidade deste espaço integrado no Parque Natural de Sintra-Cascais. O Trilho Verde, a floresta com 2,2 km, vai destacar a biodiversidade e os produtos naturais da Tapada. O Azul, a água, com 3,3 km, dá a conhecer as lagoas, charcas e o tradicional sistemas de água. E por fim, o Percurso Laranja, o movimento com 4,6 km, será um percurso circular com equipamentos de manutenção para quem procura uma caminhada mais ativa. Todos os trilhos começam junto à lagoa, ao lado do parque de estacionamento do Parque de Monserrate, incluem ainda zonas de descanso, mesas de piquenique e espaço para brincar, tornando a Tapada numa opção para um passeio em família ou para quem quiser conhecer melhor a natureza de Sintra. Para este fim de semana, o Mercado Municipal da Estefânia acolhe mais uma edição dedicada ao artesanato e às artes manuais entre as 9 da manhã e as 22 horas. Sobre o mote Viva o Verão, o mercado transforma-se num espaço de encontro e celebração, onde os visitantes podem apoiar os criadores a explorar produtos originais e desfrutar de um ambiente marcado pela autenticidade e pela dinâmica cultural da Estefânia. Integrada no ciclo promovido pelo município, esta edição valoriza o trabalho manual, a criatividade e as tradições dos artesãos locais, reforçando assim o papel do Mercado da Estefânia na promoção do comércio de proximidade e convidando todos a viver mais um fim de semana dedicado ao artesanato sintrense. Por fim, a Casa Museu Leal da Câmara, o Museu da História Natural de Sintra e o Museu Ferreira de Castro apresentam respectivamente Leal da Câmara e a Corja, semanário de caricaturas, Mordidas do Tempo e a coleção Cunha e Costa, um Portugal que nos une. Tal como mencionado, recorde-se que em Sintra a cultura é gratuita e está à sua espera, com inúmeras exposições e para todos os gostos. Aproveite o fim de semana para passear em família e conhecer mais, através de exposições, workshops e muitas outras atividades. Tem também as praias e serra à sua espera para navegar nelas e desfrutar deste privilégio. Já sabe, estas são as atividades que a região de Sintra tem para lhe oferecer e que pode realizar em família, com amigos ou até mesmo sozinho.
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0: Como certamente já repararam, hoje vou falar sobre música. A música é algo que está natural e historicamente presente na vida do ser humano. Assim, e tendo em conta que a escola deve promover um desenvolvimento tão completo quanto possível da criança, a música não pode, de modo algum, permanecer do lado de fora da sala de aula. É por isso mesmo que ela consta do programa curricular. Não há dúvida que a música constitui um recurso importantíssimo que os professores usam para dar vida ao ambiente escolar, mas também para favorecer a socialização dos seus alunos, para motivar para uma determinada aprendizagem ou mesmo para ajudar na sua consolidação. As canções cumprem esse papel na perfeição. Mas ficar por aí é limitar as potencialidades da música na aprendizagem. É também importante promover a familiarização dos alunos com propriedades da música que estão para além daquelas que as crianças reconhecem na relação espontânea que com ela mantêm. Aprender a escutar é talvez o primeiro passo, possibilitando aos alunos que façam experiências com as qualidades do som, como o timbre, a altura, a intensidade e a duração. Foi por aí que comecei, e no final de um ano foi gratificante ouvi-los tocar para os pais uma música que tinha apenas miligramas de complexidade, mas toneladas de emoção e de prazer. Pelo meio ficou, por exemplo, uma aula dada por um pai que, sendo músico profissional, conseguiu ir com os meus alunos até onde eu jamais seria capaz. Logicamente, não se pode exigir que o professor de primeiro ciclo seja um professor de música, mas atrevo-me a dizer que se pode exigir que seja um promotor. Dizem os estudiosos que o ensino da música contribui para o desenvolvimento da concentração, da memória, do raciocínio, da coordenação motora, da socialização, da acuidade auditiva e até da disciplina. Assim, devemos encorajar a aprendizagem da música como muito mais do que um passatempo. Se puderem, pais, não hesitem em permitir tal experiência aos vossos filhos. É um investimento e garanto-vos que não estou a dar-vos música. Refletiremos sobre um novo assunto na próxima semana, no próximo Ponto e Vírgula. Até lá!
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Nas notícias para este fim de semana, damos destaque à posição do fundador da Microsoft, Bill Gates, sobre a gestão dos riscos da inteligência artificial e ainda o papel da China e dos Estados Unidos para o combate à mesma. Falamos sobre a desinformação na União Europeia e abordamos ainda o papel das farmácias portuguesas nesta nova época de vacinação para prevenir novas gripes. Conheça agora todas estas notícias, assim como as notícias em destaque na região de Sintra. O cofundador da Microsoft, Bill Gates, defendeu que os Estados Unidos e a China devem cooperar nesta gestão dos riscos da inteligência artificial, alertando que a rápida evolução desta tecnologia pode conduzir o mundo a um dos períodos mais turbulentos da história da humanidade. Num ensaio publicado no seu blog, Bill Gates considera que os governos não estão suficientemente preparados para as consequências da inteligência artificial. O empresário admitiu que, em teoria, apoiaria um abrandamento global do desenvolvimento da tecnologia, mas considera essa hipótese pouco provável devido à forte competição económica e ainda geopolítica. Em alternativa, defendeu a criação de normas internacionais comuns e identificou três grandes áreas de risco: a substituição dos trabalhadores, o aumento de crimes e da vigilância através da inteligência artificial e os efeitos da tecnologia nas crianças e nas relações humanas. Gates alerta ainda que os avanços na robótica inteligente poderão começar a competir com trabalhadores em algumas tarefas físicas, como a construção e a hotelaria, ainda antes do final desta década. Para o empresário, a inteligência artificial poderá tornar-se o maior instrumento de igualdade alguma vez criado ou, pelo contrário, aprofundar as desigualdades, sendo por isso urgente que as principais potências mundiais comecem a definir regras para a sua utilização. Pela Europa, a desinformação sobre as alterações climáticas atingiu em julho o maior aumento do ano, impulsionado pelas ondas de calor e pelos incêndios que afetaram sobretudo o sul da Europa. Segundo o Observatório Europeu dos Mídia Digitais, cerca de 7% dos artigos de verificação de factos publicado nesse mês estavam relacionados com o clima, mais 3 pontos percentuais do que em junho, colocando o tema no terceiro lugar entre os mais visados por notícias falsas. O relatório apontou ainda que os períodos de calor extremo tendem a provocar um aumento deste tipo de desinformação. Entre as narrativas identificadas estão a

de que os incêndios em Espanha e França foram provocados deliberadamente para instalar parques de energia renováveis, comparações enganadoras com temperaturas registadas há décadas e afirmações de que as ondas de calor resultam apenas no chamado efeito da ilha de calor urbana, ignorando o impacto das emissões de gases com efeito de estufa. O EDMO alertou ainda para o uso crescente das imagens falsas ou manipuladas por inteligência artificial, incluindo fotografias de semáforos supostamente a derreter devido ao calor. O observatório considera que este aumento de desinformação climática não é um fenómeno isolado e que tende a repetir-se durante períodos de temperaturas extremas, aproveitando a intensidade e o impacto mediático destes acontecimentos. E, por Portugal, as farmácias que aderirem à próxima campanha de vacinação contra a gripe e a Covid-19 vão receber 3,15 € por cada vacina administrada, segundo uma portaria publicada esta semana, em Diário da República. O governo decidiu manter um modelo descentralizado de vacinação, com a participação das farmácias a representar um investimento de até 7,6 milhões de euros. A medida aplica-se à campanha de vacinação sazonal do outono-inverno de 2026-2027 e pretende facilitar o acesso à população às vacinas, mantendo a experiência das duas campanhas anteriores. A verba será suportada pela Administração Central dos Sistemas de Saúde e posteriormente transferida para as unidades locais de saúde responsáveis pelo pagamento às farmácias. Na última campanha, participaram 2.585 farmácias comunitárias e cerca de 1.000 unidades de cuidados de saúde primários, num total de aproximadamente 3.500 pontos de vacinação. As farmácias administraram mais de 1,1 milhões de vacinas contra a gripe e 631 mil contra a Covid-19, reforçando assim o papel destes estabelecimentos na vacinação sazonal. E agora, direcionada à atualidade noticiosa de Sintra, a Câmara Municipal disponibiliza gratuitamente o programa Em Casa com Segurança, dirigido a munícipes séniores ou com dependência, com o objetivo de reforçar a segurança e permitir uma resposta rápida em situações de emergência, sobretudo para quem vive sozinho. Este serviço funciona 24 horas por dia durante todo o ano, através de um botão de emergência instalado numa bracelete ou colar de um intercomunicador. O equipamento inclui ainda um sensor de quedas, que pode acionar automaticamente a assistência, além de permitir alertas de medicação e o contacto com familiares, bombeiros, INEM ou forças de segurança. Podem candidatar-se pessoas séniores ou com dependência que vivam sozinhas, passem longos períodos sem acompanhamento ou tenham um rendimento igual ou inferior ao salário mínimo nacional. A adesão é gratuita e pode ser feita através de formulário, presencialmente nos postos de atendimento e espaços cidadão ou através da plataforma Sintra Online. Já para o próximo mês de setembro, a 12ª edição do Muscário, um festival de artes performativas, decorre de dia 4 a 20 de setembro em vários espaços do Concelho de Sintra, naquela que será a última edição deste ciclo dedicado à criação artística contemporânea. Organizado pelo Teatro Mosca, com o apoio da Câmara Municipal, este festival aposta sobretudo em residências artísticas e na aproximação dos processos de criação perante toda a comunidade. A programação inclui concertos, exposições, cinema e espetáculos, além de várias residências e laboratórios criativos com artistas e companhias nacionais e internacionais. O festival vai terminar a 20 de setembro no Largo Rainha Dona Amélia, em frente ao Palácio Nacional de Sintra, com uma celebração comunitária que inclui espetáculos, um DJ set e uma mega cachupa comunitária. Depois de 12 edições, o Muscário encerra este ciclo, regressando para o próximo ano com um novo formato dedicado à dramaturgia contemporânea para públicos jovens. E para terminar, o voluntariado Sintra Jovem está com inscrições abertas para todos os que queiram colaborar no PET Sintra 2026, uma iniciativa dedicada à promoção de adoção e do bem-estar animal. O evento realiza-se nos dias 19 e 20 de setembro na Escola Básica Visconde Jerumenha. A participação é dirigida a jovens entre os 15 e os 25 anos que irão apoiar a organização, nomeadamente na recepção e encaminhamento dos visitantes. A iniciativa pretende ainda sensibilizar para a detenção responsável de animais de companhia e para a importância do respeito e do bem-estar na relação entre pessoas e animais. As inscrições estão abertas até ao dia 13 de setembro e podem ser feitas através do formulário disponibilizado pela organização e disponível no site da Câmara Municipal. E é tudo por hoje. Quanto à informação, tenha um ótimo dia neste último fim de semana de agosto, sempre ao som da RCS.

0: Bem-vindo e bem-vinda! Receba o nosso abraço fraterno e seja bem-vindo a mais uma edição O Abraço. Hoje, como em cada encontro, abrimos as portas desse espaço de fé para partilhar momentos de oração, momentos de reflexão, momentos de esperança. E queremos chegar até si com uma mensagem de amor, de paz e de confiança em Deus. Independentemente das circunstâncias que estejas a viver, saiba que Deus conhece o seu coração, que Deus escuta as suas orações, as suas preces, e Ele permanece ao seu lado em todos os momentos. Que este tempo que vamos viver juntos, esses próximos minutos, que possa realmente ser uma oportunidade para, quem sabe, renovar as forças, fortalecer a sua fé e experimentar uma ternura do Pai que nunca abandona os seus filhos. Ele não vai abandonar a si também. Por isso, sinta-se acolhido, sinta-se amado, sinta-se envolvido pelo abraço de Deus. Bem-vindo. Estamos juntos em mais um encontro de fé. 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Eu creio. 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Essa revista aborda temas como doutrinais, como o que a Bíblia fala sobre a morte. Será que a morte é o fim de todas as coisas? Alguma esperança na morte? Os sinais da volta de Jesus? Estamos a viver dias muito solenes da história desse mundo. E essa revista vai abordar alguns temas extremamente importantes, como esses, os sinais da volta de Jesus, a volta de Jesus, como será a volta de Jesus, o novo céu, a nova terra, ok? Vai abordar também temas como o sábado, a lei de Deus e muitos outros temas. 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E também poderá sempre, esse é um espaço de oração. É um espaço em que nós recebemos o abraço de Deus através da sua palavra. Nós nos comunicamos com Deus através da oração e Ele comunica-se conosco através da sua palavra. Daqui a segunda parte nós iremos ter esse momento em que iremos ouvir a voz de Deus através da sua palavra. Mas agora, poderá sempre fazer o seu pedido de oração. Estás a passar por um momento difícil? Estás a passar por uma situação complicada? Conheça alguém que está a passar por momentos difíceis? Estás à espera de uma resposta que talvez tarde em chegar? Sentes-te só? Talvez algum momento já te sentiste abandonado? Olha, tens uma família, a família da Novo Tempo. Se simplesmente ligares para o número 933-93-9291 ou através do site orar.novotempo.pt ou então através do QR Code, vai aparecer aí um formulário e poderás preencher. Se quiseres manter o seu anonimato, podes fazer, mas se não, podes mencionar o seu nome, o seu pedido, escrever o seu pedido. Nós recebemos muitos, mas muitos pedidos de oração. Recebemos diariamente muitos pedidos, mas nenhum deles vai para o caixote de lixo. Temos uma equipe muito especial, chamada os Guerreiros de Oração. E esses guerreiros oram diariamente por esses pedidos também. O seu pedido. E nós esperamos que Deus possa resolver, possa lhe dar a resposta que tanto precisas, que tanto anseias também, da que poderás sempre fazer. É verdade que nós não podemos selecionar todos os pedidos e damos muitas graças a Deus por isso. Temos muitos, como eu já disse, são muitos pedidos, muitos, muitos, muitos, muitos. Algumas dezenas. Ah, muitas dezenas já. Mas a Novo Tempo, a equipe Novo Tempo, selecionou alguns apenas. Não significa que os outros não são importantes. Não. Todos eles são importantes, mas não podemos colocar todos aqui. Daí que selecionamos talvez 5. E desses 5, tá bom? Nós iremos orar pela Ania. A Ania faz um pedido muito especial a Deus, que possamos nós orar. Ela pede para que possamos orar pela sua família. Ela preocupa-se com a sua família. E também em relação às finanças. Ela é mais específica também. Também pede também que possamos orar para que ela possa saber gerir bem as suas finanças. Que Deus possa dar sabedoria. Sabedoria do alto. Para que ela possa lidar com essa situação e lhe capacitar para poder também ajudar melhor a sua família. E daí que nós iremos, como habitualmente, temos aqui o nosso quadro, o nosso altar de oração. Vamos colocar aqui o nome da Ania. E nós iremos orar por ela. Ok? Também temos a nossa amiga Maria Carteiro. Maria Carteiro, ela pede simplesmente que possamos orar pela sua saúde. Possivelmente não tem sido fácil esses momentos, esses dias que ela está a atravessar. Mas a Bíblia nos diz, olha, devemos orar uns pelos outros. E que esta falta de saúde que ela tem, que o bom Jesus, que o nosso Salvador, e aquelas mãos que no passado, quando esteve aqui nessa terra como homem, abençoou, curou, ajudou, animou, que esse mesmo Jesus possa também abençoar a nossa amiga, agora que faz parte da família Novo Tempo, a Dona Maria Carteiro, que Deus possa dar essa saúde que ela tanto precisa. E nós vamos também colocar o seu nome aqui no nosso quadro de oração, nesse altar de oração. E também temos um amigo, o dito Pedro da Silva. Dito Pedro da Silva também, ele pede que possamos orar pela sua família. É tão bom essa solidariedade. Ele pensa também nos outros, pensa na sua família. Pede realmente para que Deus possa abençoar, quem sabe, os seus filhos, se não, mas toda a família, os seus pais. Que Deus realmente possa abençoar grandemente. Amigo dito, que as bênçãos de Deus possam ser derramadas sobre a sua família. Que Deus abençoe. Tá bom? Também vamos colocar aqui o seu nome. O nosso amigo dito, Pedro da Silva. Colocamos aqui. Oh, também temos o amigo Alcides. Alcides pede, com certeza um imigrante, ele pede pelos seus documentos para que ele possa continuar a trabalhar. Claro, terá que fazer a sua parte, juntar tudo o que está ao seu alcance, juntar toda a documentação, e esperamos realmente também que Deus possa ajudar para que rapidamente ele possa ter a sua documentação, para que ele possa, de forma, que ele tenha tudo que for necessário realmente para que ele possa ter o seu trabalho, para ter também o seu sustento, para poder ajudar a sua família e a ele também. Que Deus realmente possa abençoar as autoridades para que rapidamente ele possa conseguir. E são outros pedidos também que muitos fazem, muitos também fizeram em relação a isto. Também que eles possam ter essa documentação para que eles possam trabalhar. Vamos também colocar aqui o nome do nosso amigo Alcides, nesse altar. O nosso. Já temos hoje. E temos ainda mais. Temos também a Dona Maria Andrade. A Dona Maria Andrade pede também para que possamos orar pelos seus filhos. Uma mãe que se preocupa com os seus filhos. Da mesma forma como Deus se preocupa com os seus filhos, com as suas criaturas. Esta mamãe pede para que possamos orar pelos seus filhos. E Dona Maria, é verdade. Os filhos não são nossos. São a herança do Senhor. E o que você está a pedir para que realmente possamos orar, para que esses possam, quem sabe, conhecer mais e mais esse Jesus. E a Bíblia nos fala quando ele voltar. Ele vai nos pedir alguma coisa. Onde estão os filhos que eu te emprestei? Os filhos que Deus nos emprestou para que pudemos cuidar. É saudável essa preocupação que você tem. Que Deus realmente possa abençoar também. Nós iremos colocar também o nome aqui da nossa amiga Maria Andrade. E já temos a Dona Ania, a Dona Maria, o Dito, o Alcides, a Maria Andrade. Ok? Nós iremos orar por vocês. Que eu vou aqui fechar os meus olhos. Se estiverem também na sua casa, faça uma pequena pausa. Vamos falar com Deus. Nós falamos com Deus através da oração. Ele fala conosco através da sua palavra. E nesse momento vamos simplesmente relembrar ao Senhor os pedidos aqui que foram feitos para que Deus possa dar a resposta no seu devido tempo. Vamos orar. Amado Pai que habita nos altos céus, é com uma profunda gratidão que nos encontramos aqui para podermos interceder em favor desses pedidos, desses amigos que agora fazem parte da família da Novo Tempo. Pela saúde, pela família, pelos documentos, pelos filhos. Querido Pai, que a todos esses pedidos o Senhor possa dar a devida resposta no momento oportuno. E se talvez a resposta tarde em chegar, que o Senhor possa dar a paz, a tranquilidade, a serenidade também, para que eles possam saber esperar em Ti. Querido Pai, é verdade que para além destes 5 pedidos que nós mencionamos, existem muito mais. Muito mais nomes, muitos mais pedidos também que a equipe de guerreiros está a orar. Por isso, mandamos o Pai, te suplicamos a Tua bênção sobre cada um deles. E nós o fazemos não porque tenhamos algum mérito. Em nós não há poder absolutamente nenhum. Todo poder vem do céu, vem do alto. Por isso, bondoso Pai, mais uma vez, nós te louvamos e nós te agradecemos, porque o Senhor responde às nossas orações. Em nome e por amor de Jesus o fazemos. Amém. Mas amigo e amiga, também poderás fazer, tá bom? Enviando o seu pedido de oração através do número 933-93-9291. Não se esqueça desse número, tá bom? Ou então através do site orar.novotempo.pt ou através do QR Code que aparece no fundo do seu ecrã, aponta lá o seu telemóvel, vai lá aparecer um formulário. E nesse formulário poderás preencher, possamos receber aqui e possamos orar por si. Vamos agora fazer um pequeno intervalo e voltamos já para a segunda parte, para ouvirmos agora a voz de Deus através da sua palavra. Por isso não mude de canal, junta a sua família. Nesse intervalo, talvez se queres beber um bocadinho de água, pode ser, mas volte para que possamos estar juntos novamente e podemos concluir este programa. Que Deus o abençoe e até já.
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0: Bem-vindo à segunda parte. A nossa reflexão deste... Nós iremos abrir no livro de João. Se tiver a sua Bíblia lá em casa, pode sempre acompanhar. Livro de João, capítulo 5, versículo 1 até o versículo 15. Era um dia de sábado, Jesus vai a um tanque chamado Betesda. Esse tanque chamado Betesda, traduzido, quer dizer simplesmente Casa da Misericórdia ou Casa da Graça. Que contraste! Porque esse lugar que devia ser o lugar de graça, de alegria, esse lugar estava cheio de pessoas a sofrer. Esperavam por algo que nunca conseguiam alcançar. Havia muitos enfermos nesse lugar, cegos, paralíticos, que esperavam por um milagre. Havia uma crença naquela época e diziam que um anjo descia do céu, mexia as águas e o primeiro a tirar-se naquelas águas, quando essas águas se moviam, era curado. As Escrituras não confirmam que tais milagres algum dia tenham acontecido. Mas Jesus, ao dirigir-se para lá, foi um encontro de um homem que estava em condições miseráveis, física, emocional, espiritual. Ele perdera a esperança. Mas foi Jesus, isso é interessante, foi Jesus que tomou a iniciativa de ir ao encontro deste homem, que estava em Betesda, no tanque de Betesda. É interessante porque o paralítico realmente não procurou a Jesus. Foi Jesus que o procurou, o paralítico. Isso é interessante, isso é significativo. Porque em muitos milagres, as pessoas vão até Cristo. Eles dirigem-se a Jesus, pedem auxílio a Jesus. Mas aqui, ocorreu o contrário. A graça chegou primeiro. O homem não demonstrou uma fé extraordinária. Ele não fez uma oração. Ele não chamou por Jesus, não clamou, como Bartimeu. Jesus simplesmente foi ao seu encontro. Aqui encontramos o coração do Evangelho de João. Deus toma a iniciativa na salvação. Que bonito. O paralítico estava sozinho. Ninguém o ajudava. Quantas pessoas hoje vivem como aquele paralítico? Vivas por fora, mas destruídas por dentro. Presas ao passado, presas ao pecado, presas ao medo, presas aos vícios, presas à culpa. Quantas pessoas há que estão paralisadas espiritualmente? Talvez esteja a falar para alguém que há muito espera por uma mudança, por uma resposta, por um milagre, por uma nova oportunidade. Hoje também nos colocamos aos pés de Jesus, a Ania, a Maria Carteiro, o dito Pedro da Silva, o Alcides, a Maria Andrade. Sabe, mas o teu Deus, o teu Jesus, consegue ver a dor que ninguém consegue ver. E João fez a seguinte descrição do milagre realizado por Jesus. Havia uma multidão ao redor do tanque de Betesda. Mas Jesus foi diretamente ao homem. Ao homem mais esquecido. Que lição poderosa nós podemos ter daqui? Cristo não olha apenas a multidão. Ele vê o indivíduo. Ele vê a pessoa. Talvez ninguém compreenda as tuas lutas. Ninguém sabe das lágrimas que caem à noite quando molhas o teu travesseiro, quando soluças. Ninguém entende as tuas batalhas espirituais. Ninguém compreende o abandono da tua família e que agora sentes que estás neste mundo, talvez sozinho ou sozinha, a batalhar com vários gigantes ao mesmo tempo. Mas Jesus sabe e Ele conhece a tua história. Ele conhece os teus traumas. Jesus conhece os teus pecados. Jesus conhece a tua solidão. Antes do paralítico falar, Jesus já sabia sobre tudo o que esse homem tinha. E muitas pessoas sorriem por fora, mas sofrem por dentro. Mas hoje mesmo, Cristo está a dizer também: eu não me esqueci de ti. O paralítico tinha muitas desculpas. E nós também, quantas desculpas apresentamos? Quando Jesus perguntou: queres ser curado? Interessante que o homem respondeu: não tem ninguém. Não tem ninguém que me ponha no tanque quando as águas se movem. Talvez culpava as circunstâncias, as pessoas, a falta de ajuda. E quantas vezes fazemos o mesmo? Dizemos: eu sou assim porque sofri muito. Ninguém me ajuda. A minha família é complicada. Já tentei mudar. É tarde demais para mim. Mas é interessante que Jesus não entrou em discussão. O poder da mudança não estava no tanque, não estava na água. O poder da mudança estava em Cristo. O milagre começou quando ele acreditou na palavra de Jesus. Quando Jesus disse: levanta-te. Humanamente, aquilo era impossível. Como um homem paralítico há 38 anos poderia levantar-se? Aquele homem escolheu obedecer antes de sentir a força. Isso é fé. A fé verdadeira não espera sentir. A fé verdadeira obedece primeiro. Hoje Jesus está a passar a porta do seu coração. E está a bater, porque ele não força. Ele pede licença. Talvez estejas cansado. Talvez estejas cansada de cair. Cansado do pecado, cansado da culpa, cansado da vida espiritual fria. Talvez já tenham passado talvez 38 anos, 20 anos, ou apenas alguns meses. Mas Jesus ainda tem o poder para o curar. Jesus ainda tem poder para transformar vidas. Ele levanta os paralíticos espirituais. Sabe que a pergunta não é: podes mudar? A pergunta é: queres ser curado? Porque Jesus realmente não força ninguém. Ele o diz a si, que me ouves agora: levanta-te. Levante-se da frieza espiritual. Levante-se do pecado escondido, da incredulidade, da vida sem oração, da distância de Deus. Cristo tem poder para restaurar a sua mente. Cristo tem poder para restaurar a sua família. Cristo tem poder para restaurar a sua fé. Cristo tem poder para restaurar a sua esperança. Jesus disse: levanta-te, toma o teu leito e anda, disse ao paralítico. A força da passagem realmente está no facto de Jesus não ajudar o homem gradualmente, aos poucos. Não foi necessário uma terapia. Não foi necessário um tratamento. Não há aqui nenhum contacto com a água. Apenas uma palavra. E no Evangelho de João, a palavra de Cristo possui o mesmo poder criador que nós encontramos no Gênesis. Deus disse um dia: haja luz, e houve luz. Jesus diz também a si hoje: levanta-te. E acontece. A ordem contém realmente este poder de obedecer. Mas hoje Jesus passa em frente da porta do seu coração e te diz: amigo, eis que estou à porta e bato. E a mesma pergunta o Senhor faz: queres ser curado? Queres ser curado? Pense nessas palavras. Pense no grande amor de Deus. Ele quer te alcançar. Ouvi uma vez uma frase de um pregador que dizia: se nós não queremos nada com Deus, então não te ponhas no perímetro dele. Porque ele vai correr, vai fazer tudo por tudo para o alcançar. E chegaste ao final desse programa, é porque Deus o quer alcançar também. Deus o quer salvar a si e a sua família. Prezado amigo, que Deus mais uma vez o abençoe. Quero apenas relembrar, tá bom? Que ainda temos revistas, e essa revista aqui pode ser sua. Essa revista pode ser sua. 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E também sempre poderás fazer ao longo dessa semana, tá bom? 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Quer? 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Que Deus o abençoe e até o próximo programa, se Deus quiser.

E foi assim que Deus mostrou o seu amor por nós. Deu seu Filho único ao mundo para que pudéssemos ter vida. E o amor é justamente isto. Não fomos nós que amamos a Deus, Ele que nos amou primeiro. E hoje, através de Jesus, nossos pecados foram perdoados. 1 João 4.

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1: Olá, querido ouvinte, bem-vindo ao seu espaço, que é esta rádio, a sua RCS. Na semana passada tivemos o privilégio de visitar algumas das aldeias históricas de Portugal. Tal como prometido, ficámos a meio da viagem e vamos continuar hoje por mais algumas dessas histórias e algumas dessas aldeias. Na semana passada tivemos em Monsanto, Piódão, Sortelha, Almeida, Castelo Rodrigo e Castelo Mendo. Em Monsanto demorámos mais e não foi porque as outras aldeias tivessem menos para contar ou menos interesse, pelo contrário. Cada uma destas aldeias guarda histórias, lendas, pessoas e paisagens suficientes para uma série inteira de programas. Mas viajar, tal como fazer rádio, também é escolher onde parar um pouco mais. Em alguns lugares ficamos numa rua, numa história ou num monumento e noutros deixamos apenas uma pista, uma imagem, uma vontade de voltar e uma vontade que você, querido ouvinte, possa descobrir. É esse o espírito desta rota, não tentar escutar cada aldeia, mas abrir portas. Dar-lhe uma razão para pegar no carro, descobrir uma estrada secundária, entrar num espaço, numa loja, numa esplanada e descobrir por si aquilo que nenhum programa consegue contar por inteiro. Vamos então continuar a nossa viagem, vamos até Belmonte. Belmonte, Idenha Velha, Linhares da Beira, Marialva, Trancoso e Castelo Novo. São lugares de castelos, de fronteiras, de memória judaica, de ruínas romanas, de montanha e de histórias que continuam vivas em cada pedra. Bem-vindo então à segunda parte desta viagem pelas aldeias históricas de Portugal, aqui no seu Dois Dedos de Cultura. Vamos então subir até Belmonte. Erguida sobre um morro granítico da Serra da Boa Esperança, esta aldeia histórica parece ter sido colocada ali para vigiar a paisagem. E os homens e mulheres de Belmonte dizem-nos com orgulho: há lá mais belo monte para viver. É difícil não perceber este orgulho. Belmonte é uma vila feita de muitas histórias, de navegadores, de judeus, de castelos, de lendas e até de canções, imaginem. Foi aqui que nasceu Pedro Álvares Cabral. Esse mesmo, o comandante da Armada Portuguesa que chegou ao território do atual Brasil em 1500. Mas Belmonte é também um dos lugares mais importantes para conhecer a memória judaica em Portugal. Ao percorrer as ruas empedradas da antiga judiaria entre a Rua Direita e a Rua da Fonte da Rosa, repare nas ombreiras das portas. Algumas guardam marcas em forma de cruz, testemunhos de uma comunidade obrigada durante séculos a viver a sua fé em segredo. Os judeus de Belmonte foram forçados a apresentar-se publicamente como cristãos, mas mantiveram práticas e tradições judaicas no espaço íntimo das famílias. Essa memória de resistência chegou até aos nossos dias. Visitar a sinagoga e o museu judaico é perceber como a identidade de um lugar se constrói também com silêncio, coragem e pertença. Depois de visitar este local, passe depois pela Praça da República. Aqui encontram-se os antigos passos do concelho, o pelourinho e um candelabro de Hanuká que afirma a presença viva da comunidade judaica na vila. Belmonte é também a terra dos Cabrais. Na rua Pedro Álvares Cabral encontra a estátua dedicada ao navegador entre edifícios do século XX. Vale a pena visitar o Solar dos Cabrais, onde hoje funciona a biblioteca e o arquivo municipal e o Museu dos Descobrimentos. É uma boa paragem. É uma boa paragem para conhecer a família que marcou profundamente a história local e o contexto das viagens portuguesas pelo Atlântico. E não saia sem entrar na Igreja Matriz. E vou explicar porquê. Apesar de ser uma construção relativamente recente, a igreja guarda uma imagem que foi muito e continua a ser venerada: a Nossa Senhora da Esperança. A tradição diz que esta imagem terá acompanhado Pedro Álvares Cabral na viagem de 1500. Aqueles que seguem este programa sabem que a minha devoção não é a de santos, portanto não presto culto a santos, E falo apenas desta imagem porque considero uma peça de escultura importante, uma vez que ela fez parte de companhia de Pedro Álvares Cabral na sua viagem para a descoberta do Brasil. Belmonte tem ainda uma ligação inesperada. Uma ligação inesperada a uma personagem muito conhecida por todos nós, a personagem de Zeca Afonso. O cantor viveu aqui alguns anos em criança, depois de regressar de Moçambique. Ele viveu junto de familiares. E se encontrar a sua estátua, não se espante. Lembre-se que também a música portuguesa tem raízes nestas ruas e nestas montanhas. E para fechar o dia em Belmonte, siga até a Cumial da Torre e procure Centum Celas. Esta construção romana data do século I e permanece uma das mais enigmáticas do país. As investigações identificam-no como parte de uma vila romana, embora durante séculos tenham surgido muitas teorias sobre a função daquela torre. E digo-vos, ao pôr do sol, com a Serra da Estrela no horizonte, Centum Celas é uma paragem inesquecível. Belmonte fala-nos da partida de uma armada para o Atlântico, fala-nos da persistência de uma comunidade que guardou a sua fé em segredo, da memória de uma família poderosa, da passagem de romanos, trovadores e cantores. Por isso eu demoro mais tempo em Belmonte. É verdadeiramente uma vila de muitas camadas e cada uma merece ser descoberta com tempo.

Vamos seguir a nossa viagem para Idanha Velha. Idanha Velha leva-nos ainda mais longe no tempo. É uma das povoações mais antigas do país e guarda vestígios romanos, paleocristãos, visigóticos e medievais. Aqui não procuro uma aldeia perfeita, com aquela imagem de postal, nada disso. Aquilo que eu sugiro é que procure marcas de várias civilizações que passaram pelo mesmo local. Esta aldeia histórica começou por ser uma vila romana, passou para mãos de visigodos e suevos, depois passou por mãos de muçulmanos e foi reconquistada pelos cristãos no século XII e doada à Ordem dos Templários, por Dom Dinis, para que fosse reconstruída. Posto isto, não é de admirar que cada pedra de Idanha Velha tenha uma história para contar. E aqui Idanha Velha tem muitas, muitas pedrinhas. E se gosta de altura, grandes paisagens e alguma aventura, há duas aldeias a não perder. Linhares da Beira, na Serra da Estrela, é conhecida pelo castelo, pelas casas antigas e pelas condições para o parapente. É um dos sítios onde vale a pena olhar para cima, para o céu cheio de asas coloridas, e depois olhar para baixo, para o vale e para os campos. E Marialva? Marialva, por outro lado, tem uma atmosfera diferente. A cidadela muralhada parece quase silenciosa e suspensa no tempo. As suas ruas, a torre de homenagem e a igreja de Santiago criam um ambiente mais melancólico, mas muito especial. É uma aldeia para caminhar devagar e imaginar as vidas que passaram por aquelas pedras. E claro, não posso terminar esta viagem sem falar de Trancoso e de Castelo Novo. Trancoso. Trancoso, uma cidade onde as muralhas guardam muitas histórias. Ela é fronteira, mercado, memória judaica também e imaginação popular. É também a terra de Bandarra. Bandarra, o sapateiro poeta cujas trovas alimentaram durante séculos sonhos e profecias sobre o destino de Portugal. A localização explica muito da sua importância de Trancoso. Entre os rios Douro, Coa e Mondego, Trancoso ocupava uma posição estratégica e foi disputada desde tempos antigos. Por ali passaram romanos, guerreiros de reconquista e exércitos castelhanos. Em 1385, no Alto de São Marcos, as forças portuguesas derrotaram tropas de Castela na chamada Batalha de Trancoso. Foi um episódio importante. Muito importante no conturbado período que antecedeu a Batalha de Aljubarrota. E hoje a Capela de São Marcos assinala esta memória, a Batalha de Trancoso. Mas a melhor forma de conhecer Trancoso é começar pela Porta del Rei. Ao atravessá-la, entra-se num centro histórico muralhado, onde as ruas parecem guardar o ritmo de outros séculos. Foi aqui que Dom Dinis casou com Isabel de Aragão em 1282. A Capela de São Bartolomeu, às portas da cidade, assinala o lugar tradicionalmente ligado a esse casamento. Conta-se que a beleza da jovem rainha terá deixado o seu perfume nas roseiras de Trancoso. É uma bela imagem, e Trancoso gosta destas histórias que misturam história e lenda. Em Trancoso, repare nos solares, nas casas senhoriais, nos alpendres, onde se fazia mercado, e na Casa dos Arcos. Procure também a Casa do Gato Preto. Na fachada surgem símbolos associados à antiga presença judaica, como o leão de Judá. A judiaria de Trancoso é uma das paragens essenciais. Na rua do Poço do Mestre, nas ombreiras das portas, nas pedras das fachadas, encontram-se sinais desta comunidade. Cruciformes, inscrições e marcas que contam uma história de permanência, conversão forçada, resistência e memória. Aqui fica o Centro de Interpretação da Cultura Judaica, Isaac Cardoso, dedicado à herança sefardita de Trancoso e ao médico, filósofo e escritor nascido na cidade no início do século XVII. É um espaço que recorda uma presença judaica profundamente ligada à história local e também às perseguições que obrigaram tantas famílias a partir ou a esconder a sua identidade. Perto dali encontra a Casa do Bandarra. Mas afinal, quem foi Bandarra? Gonçalves Anos Bandarra nasceu em Trancoso por volta de 1500. Era sapateiro, mas ficou conhecido pelas suas trovas de tom profético. Foi perseguido pela Inquisição e as suas palavras continuaram a circular muito depois da sua morte. Inspiraram o sebastianismo, foram lidas pelo padre António Vieira e chegaram até Fernando Pessoa, que lhe chamou o Nostradamus português. E antes de sair de Trancoso, procure o postigo do Bueirinho. É uma abertura muito estreita na muralha, por onde se passava um de cada vez.
e em caso de invasão seria uma das últimas portas a fechar. Uma pequena passagem que nos lembra como esta cidade foi pensada para se defender. No verão, a feira medieval transforma Trancoso num grande palco de época. Mas em qualquer altura do ano há uma razão para visitar: caminhar pelas muralhas, entrar na judiaria, ouvir as trovas de bandarra e perceber que em Trancoso cada porta parece abrir para uma história diferente. E vamos já de seguida para Castelo Novo, onde vamos terminar a nossa visita. Castelo Novo, na Serra da Gardunha. Aqui a sugestão é começar pelo alto, subir até ao castelo, olhar primeiro para o conjunto, as casas de granito, as ruas estreitas, o verde da serra e a água, muita água que atravessa a aldeia. Só depois deixa devagar para descobrir os detalhes. O castelo, ainda que parcialmente em ruínas, continua a marcar a paisagem em Castelo Novo. Castelo Novo surge na documentação no início do século XIII e foi integrado nos domínios da Ordem dos Templários. A sua posição permitia vigiar o território e afirmar a presença cristã numa região que durante séculos foi de fronteira. Castelo Novo tem uma relação muito especial com a água. Fontes, ribeiras, bicas surgem ao longo do percurso, suavizando o granito e dando à aldeia uma frescura rara. É um lugar onde, digo sinceramente, apetece parar, ouvir a água e esquecer o relógio. Pelo caminho, este é apenas um pormenor, mas que eu achei muito interessante. No caminho procura lagariça. A lagariça é um lagar escavado na pedra, provavelmente utilizado para a produção de vinho. A tradição aponta para uma origem muito antiga, possivelmente os séculos XVII ou XVIII, mas a sua datação não é consensual. O que sabemos é simples. Na cavidade maior faziam-se a pisa das uvas, pela mais pequena escorria o mosto. É um pequeno monumento numa laje, encontrado quase por acaso, mas ajuda-nos a perceber como estas comunidades aproveitavam os recursos da paisagem e partilhavam espaços essenciais à vida cotidiana. Castelo Novo é, por isso, uma boa forma de fechar esta rota. Não com uma grande batalha ou com uma lenda dos reis, mas com uma serenidade de uma aldeia onde o castelo, a pedra, a água e a serra continuam em conversa. E depois desta viagem pelas aldeias históricas de Portugal, fica a pergunta: como planear esta visita? Bem, eu direi que o carro é a forma mais prática de percorrer esta região. E também direi que estes locais que eu indiquei devem ser vistos calmamente, lentamente, não numa correria desenfreada para conseguir ver todos numa única semana. Se puder ficar uma semana, eventualmente conseguirá fazer esta viagem. Mas aquilo que eu aconselho é que escolha duas, três aldeias e as percorra e visite e conviva e pare e saboreie. É isso que é o mais importante nas férias. Porque, de facto, conhecer aldeias históricas não é só uma viagem ao passado para encontrar um país parado no tempo. É uma viagem para perceber como é que a história continua presente nas paisagens, na comida, nas festas e nas pessoas. Isso só se consegue fazer parando.

0: neve de histórias que nascem onde Portugal toca o céu. Até lá, eu desejo umas boas férias, boas descobertas e, naturalmente, bom dois dedos de doutora. Uma boa semana abençoada.
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1: Olá, bom dia, cá estamos nós uma vez mais no nosso espaço Lifestyle e hoje vamos falar da importância de promover pensamentos que nos ajudem a viver com uma mente sã. É isso mesmo, o que pensamos faz parte também de um estilo de vida saudável e cultivar uma mente sã é sem dúvida importantíssimo. Ora, para falarmos sobre este tema, hoje temos aqui connosco também a Lara Prazeres. Olá, Lara, mais uma vez, bem-vinda.
2: Bom dia, Sara, bom dia.
1: Neste nosso espaço Lifestyle, ora falamos de cuidados de higiene, limpeza de rosto, aromoterapia, alimentação saudável, exercício físico e hoje vamos parar na prateleira do pensamento. A forma como pensamos também interfere na nossa qualidade de vida, Lara?
2: Sim, olha, interfere. Interfere no sentido de o tipo de pensamento que nós alimentamos ao longo do dia. E isto começa logo quando nós acordamos. Acordamos, temos uma boa noite de sono e sentimos-nos bem. Mas depois, passados só alguns minutos, né, começam a vir alguns pensamentos. E segundo alguns estudos, nós temos em média por dia, não sei se sabias, estar a 50 mil pensamentos por dia.
1: Uau!
2: São muitos, sim. E que cerca de 95% destes pensamentos são alimentados pelo nosso subconsciente. E que isso faz com que a gente não tenha um controle no pensamento que está a surgir. Há uns tempos atrás, eu ouvi uma pastora falar sobre a fazer aqui uma analogia, eu achei muito interessante, então trouxe aqui também para refletirmos sobre isto, que é a forma como nós pensamos. Nós temos dois tipos de pensamentos, temos o pensamento positivo e o pensamento negativo. E o lobo que nós quisermos, um deles é um lobo, né? O novo lobo que nós quisermos alimentar é isso que nos vai dar a qualidade de vida. Porquê? Porque, no fundo, quando nós nutrimos a nossa mente com pensamentos bons, com imagens que nós vemos na televisão, com músicas, isto está a fazer com que todas as nossas emoções e tudo o que nós precisamos, todos os nossos pensamentos, sejam pensamentos corretos e que realmente seja uma dádiva. E nós, ao alimentarmos um lobo bom, não é? Aquele que vai ter mais fome, e alimentarmos aquele que tem mais fome, que é o bom, isso vai fazer com que nós tenhamos uma melhor qualidade de vida e possamos também falar, não é? E fala-se muito de o homem fala, né, do coração está cheio. Uhum. Se nós alimentarmos a nossa mente, o nosso coração também vai ficar também, e aí nós vamos estar a ter uma boa qualidade de vida e termos também controle também na nossa vida.
1: Então, Lara, e o que é que podes sugerir-nos para que possamos realmente alimentar esse lobo bom, esses pensamentos que nos edificam, que nos elevam, que nos conduzem a uma vida com sentido e não uma vida constantemente derrotista e está tudo mal e vemos maldade em tudo e em todos e não estamos bem? Então, como precisamente contrariar esses chamados pensamentos negativos e alimentarmos aquilo que realmente importa?
2: Começamos logo no acordar, não é? É o sentido de gratidão. Nós acordamos, é dádiva da vida. Deus concedeu-nos mais um dia, não é? Então, estarmos gratos para também mais um dia e agradecermos. No fundo, quando nós quando desenvolvemos este sentimento de gratidão, depois acabamos por reconhecer outras situações e acabam depois os desafios e até aquilo que acontece no dia-a-dia acaba por se dissipar, e é uma forma também de vermos as coisas de uma forma simples, de uma forma mais tranquila. Depois, a nível de alimentarmos com livros, há um livro muito bom de Augusto Cury. As leituras, quando nós, é importante nós lermos, não só para exercitar a mente, e acaba por ser o ginásio, não é? Do pensamento e de todo o fluxo sanguíneo que acontece no nosso cérebro, também o tipo de leitura também vai influenciar os nossos pensamentos. E existe este livro de Auguste Cury, que é Autocontrol, em que ele fala sobre o síndrome do pensamento acelerado. E muitas vezes nós temos esta dificuldade, né, de dissipar esses pensamentos negativos, e este livro ajuda realmente a que nós possamos dissipá-los e ter este controle, este autocontrole também. E como sabemos, é um psiquiatra cristão e que realmente fala muito sobre o pensamento. Depois, a nível de controlar os outros e controlar a vida, se nós deixarmos que Deus controle a nossa vida, nós deixarmos entregarmos o nosso dia logo de manhã, a forma de estarmos gratos e depois entregarmos o nosso dia, aí no fundo nós vamos também entregar também a nossa mente, e tudo o que nos acontece no presente e ao longo do dia na rotina vai também ser influenciado. E mesmo que aconteçam desafios e que possamos ter que resolver, mesmo que a agenda esteja cheia e temos muitas tarefas para fazer e cumprir, vamos encará-las de forma diferente, porque vamos deixar de ter controle e deixar que Deus controle a nossa vida. Depois, a nível de culpa, e vamos de encontro também aqui a estes sentimentos, né? Muitas vezes nós temos sentimentos de culpa, de não conseguirmos atingir as coisas, não conseguimos fazer e no fundo acabar por nos libertar destas atitudes de cobranças e de perfeccionismo. Deus é perfeito e nós somos imperfeitos, e encararmos isto desta forma faz com que depois os nossos pensamentos e tudo o que acontece ao longo do dia seja realmente de forma diferente. E depois, por último, queria deixar também aqui esta reflexão também, que é estar presente, não estar ansioso com o futuro. O futuro a Deus pertence, e não viver também no passado, viver no presente e valorizarmos o presente e valorizarmos tudo o que temos à nossa volta. E é simples, valorizarmos a casa, a família, as relações, os amigos, a parte social, o trabalho, e forma simples, apreciar de forma simples, mas de uma forma grata, aquilo que temos no presente. E não só trouxe o livro de Auguste Cury, mas é importante nós também lermos a Bíblia, e é de lá também que nós podemos alimentar os nossos pensamentos e ter uma mente sã. E eu trouxe aqui um versículo, Sara, se me permites, que realmente diz isso mesmo, que está em Isaías 55, o 8 e o 9, que diz assim: porque os meus pensamentos não são os pensamentos de vocês, e os pensamentos de vocês não são os meus caminhos, diz o Senhor. Porque assim como os céus são mais altos do que a terra, assim os meus caminhos são mais altos do que os seus caminhos, e os meus pensamentos são mais altos que os pensamentos de vocês. Portanto, aqui está realmente a referir que temos de ter bons pensamentos para andar nos bons caminhos, nos caminhos do Senhor. E se juntarmos isto tudo, vamos assim ter uma mente sã, entregarmos a nossa vida, o nosso dia ao Senhor, e vivemos no fundo em gratidão e alimentarmos o lobo bom, aquele que tem fome, alimentarmos o lobo bom para podermos realmente ultrapassarmos tudo e cuidarmos também da nossa mente e termos uma mente sã.
1: Muito obrigada, Lara Prazeres, por nos lembrares que, de facto, para uma vida saudável também é importante pensarmos, precisamente, parar para pensarmos no que é que estamos a focar. o nosso entendimento, para onde é que estamos a voltar a nossa atenção, que pensamento estamos nós a alimentar. E juntando às tuas palavras, estavas a falar, Lara, eu estava-me a lembrar também de uma recomendação que encontramos do apóstolo Paulo, na carta que ele escreveu aos filipenses, a carta da alegria, e ele quase a terminar a carta, ele dizia assim: quanto ao demais, irmãos, tudo o que é verdadeiro, tudo o que é honesto, tudo o que é justo, tudo o que é puro, tudo o que é amável, o que é de boa fama, se há alguma virtude e se há algum louvor, nisso pensai. Obrigada, Lara, e até para a semana, se Deus quiseres.
2: Até para a semana, Sara. Um beijinho e bom fim de semana.
1: Igualmente.
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1: Hoje nós iremos olhar para o nosso 22º conselho. E ele é muito interessante. Diz no capítulo 24 e no verso 7: a sabedoria é inacessível ao insensato. Por isso, não sabe o que dizer na assembleia da cidade. A sabedoria é inacessível ao insensato. O que é o insensato? O insensato é o tolo. O insensato é aquele que não pensa nas palavras que diz. O insensato é aquele que pensa com a língua, como eu costumo dizer muitas vezes. O insensato é aquela pessoa que não se preocupa em adquirir sabedoria, que não se preocupa em adquirir modos, que não se preocupa em saber comportar-se em sociedade, que não procura ser paciente para ouvir primeiro as outras pessoas, para depois exteriorizar o seu pensamento. Por isso, o sábio diz que ele não sabe o que dizer na assembleia da cidade. Ou, se abre a boca, é para dizer asneiras. Muitas e muitas vezes nós ouvimos aquela expressão que determinadas pessoas, quando abrem a boca, ou entra mosca ou sai asneira. Prezado amigo, prezada amiga, quando nós somos pessoas que estudamos a palavra de Deus, quando nós somos pessoas que olhamos para o exemplo de Jesus, quando nós somos pessoas que procuramos aprender com o modo como Jesus se conduzia, o modo como Jesus falava com as pessoas, o modo como Jesus era atencioso com as pessoas, nós adquiriremos a necessária sabedoria para nos sabermos comportar em qualquer lugar. Seja na assembleia da cidade, seja numa assembleia geral da empresa ou da associação de que fazemos parte, porque nós iremos, acima de tudo, pedir a ajuda de Deus para saber aquilo que dizer, para saber como nos havemos de comportar e para sabermos ouvir, acima de tudo, também as outras pessoas.
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1: Pandiculação e esternutação. Sabei que o Senhor é Deus, foi Ele quem nos fez, e dele somos. Somos o seu povo, o rebanho do seu pastoreio. Salmo capítulo 100, versículo 3. Se esta informação não despertar interesse, alguém poderá pandicular. Provavelmente não irá esternutar. Isto seria estranho. Talvez não se saiba do que se trata, contudo, ambas são ocorrências comuns do dia-a-dia. Estas duas palavras são os termos técnicos para bocejar e espreguiçar. Pandiculação e expirrar, esternutação. Não há razão prática para usar os dois termos em vez dos habituais, mas existem para quem precisar deles. A pandiculação é a reação natural do corpo quando a atividade diminui e surge o cansaço. O bocejo é uma tentativa de levar mais oxigênio aos pulmões para que o corpo volte a ficar ativo. Não tem reação direta com o aborrecimento, embora este possa aumentar a sensação de fadiga. Quando alguém está interessado em algo, a adrenalina acelera o coração, o sangue circula mais depressa e leva mais oxigênio ao cérebro, reduzindo a necessidade de bocejar. O espirro ou esternutação é geralmente causado por irritação nas paredes do nariz. É uma expulsão violenta de ar pela boca ou pelo nariz com o objetivo de limpar o pó, sujidade ou outras partículas acumuladas. Também ocorre quando o nariz está congestionado por constipação. Olhar para o sol pode ajudar a espirrar. Além disso, muitas pessoas espirram sempre o mesmo número de vezes. Há quem seja dois espirros, outros três. Um único espirro pode parecer incompleto, como se faltasse algo. Estes são apenas dois exemplos simples do maravilhoso sistema que o Criador nos deu para manter a saúde.
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1: Seja bem-vindo a mais um Médico de Família. É um prazer enorme estar na sua companhia. Hoje vamos falar de saúde oral, mais concretamente sobre saúde oral no bem-estar geral. Para nos falar sobre este assunto, hoje temos connosco a doutora Débora Lopes, médica dentista ortodontista. Débora, mais uma vez, bem-vinda.
2: Obrigada.
1: Débora, a verdade é que no Serviço Nacional de Saúde, apesar, enfim, da bênção que é o nosso Serviço Nacional de Saúde, a questão da saúde oral parece ser o parente pobre, enfim, do SNS ao longo de todos os anos, apesar, enfim, de recentemente termos tido alguns avanços, como a questão do cheque dentista, ou também, enfim, mesmo que apenas para um grupo muito específico, a saúde oral nos cuidados primários. Na tua opinião, e logo assim de caras, porque é que é tão importante olharmos para a saúde oral?
2: Antes de mais, queria agradecer pela oportunidade de estar aqui. É muito bom poder falar daquilo que eu faço e que trabalho todos os dias. E espero ser útil com algumas informações que possam melhorar a vida de alguém que possa estar a assistir.
1: Nós é que agradecemos.
2: E realmente eu concordo contigo. Penso que a saúde oral acessível a toda a população ainda tem um grande caminho a percorrer, mas devo dizer que eu no próximo ano faço já 20 anos que sou médica dentista e noto já uma grande melhoria na saúde oral da população, tanto porque sinto as pessoas mais conscientes da necessidade de tratar da sua boca e também devido a essas medidas que tu falaste. E em especial eu gostava de chamar a atenção para o cheque dentista, que realmente é uma oportunidade muito boa e que vejo que há muitos cheques dentista que não estão a ser utilizados. E então queria chamar a atenção das pessoas para esta oportunidade. As crianças que nasceram após a implementação do cheque dentista têm acesso gratuito a tratamentos nos dentes de leite, nos dentes, especialmente os dentes definitivos, mas também para dentes de leite, ao longo da sua infância. E se os cheques forem bem utilizados, permitem chegar à idade adulta com a boca completamente tratada e a custo zero. Portanto, é uma oportunidade que todos deviam aproveitar. Também existem cheques dentistas para grávidas e também existem para grupos restritos da população e, portanto, aconselho a todos os que têm filhos ou que têm possibilidade de aceder ao cheque dentista ao fazerem, ou porque as crianças recebem através da escola e, se elas não receberem, falar com o médico de família para solicitarem esses cheques dentistas.
1: A verdade é que também há evolução por parte, enfim, da medicina na área da saúde oral, enfim, as tecnologias foram evoluindo, mesmo a questão das próprias anestesias. Antigamente as pessoas iam para o dentista com sofrimento, esta era a verdade, ou seja, eu lembro-me que na minha infância nós sofríamos horrores. Hoje em dia, eu acho que não há justificação sequer para alguém que vá ao dentista sentir qualquer tipo de dor. Claro que há tratamentos mais invasivos do que outros, mas na tua opinião achas que também o facto de as pessoas desconhecerem que hoje em dia é possível ir ao dentista sem sofrer leva a que muitas pessoas tenham ainda aquele medo de, eu receio de ir ao dentista?
2: O que eu vejo é especialmente até mais ou menos a nossa geração, ainda há pessoas que trazem esse trauma. Há pessoas que têm um medo inexplicável do dentista e que não é fácil de ultrapassar muitas vezes, apesar de muitas vezes não ser uma coisa racional. Eu acho que isso se pode ultrapassar também através de escolher um dentista em que confie, e através dessa relação de confiança as pessoas vão se sentindo mais
1: à vontade. Até sem problema de expor, não é? Porque quer queiramos, quer não, enfim, explica-me tudo que estás desse lado, não sou especialista, a minha especialidade é só no banco, na cadeira, é que quando nós expomos esse nosso receio, há também um pouquinho de maior cuidado. Não quer dizer que ele não exista, mas há um pouquinho de maior cuidado por parte

0: enfim, do médico, no sentido de pôr aquela pessoa à vontade, explicando o que é que vai acontecer, dando-lhe o seu próprio tempo necessário, e as coisas evoluem naturalmente. E com o tempo e as visitas mais regulares, o medo acaba por passar.
1: Exatamente. Mesmo as pessoas mais receosas, quando conseguem ter esta relação de confiança, com o tempo conseguem ter uma experiência agradável no dentista. Tenho muitos pacientes que acabam por adormecer na cadeira. E é um bom sinal, é sinal que estão relaxados. E portanto hoje em dia ir ao dentista não tem que ser uma experiência má, pelo
0: Exato.
1: contrário. E queria também, já agora que falas nisso, chamar a atenção dos pais. As crianças não têm medo de ir ao dentista, naturalmente, porque nem sabem muito bem o que é que vão fazer ao dentista. Muitas vezes elas ganham esse medo
0: Os próprios pais, não é?
1: pela experiência que transmitida pelos próprios pais. Portanto,
0: Já vão
1: tentem
0: pelo caminho, desculpa
1: ir.
0: interromper, já vão pelo caminho a dizer: olha, vai doer um bocadinho,
1: Ou
0: mas tem
1: dizer,
0: que
1: não, não
0: ser.
1: vai doer nada, não vai doer nada. Se está a dizer que não vai doer nada, provavelmente a criança começa a pensar alto. Portanto, o que é que eu aconselho? Sejam o mais naturais possível, o mais relaxados possível. Se estiverem muito nervosos, se calhar é melhor ficarem do lado de fora do consultório para a criança não receber esse estímulo negativo e confiarem no profissional. Escolhem um profissional que confiem e deixem nas mãos dele e de certeza que tudo vai correr bem.
0: Porque é que é tão importante olharmos para a saúde oral e não descurarmos essa parte da nossa saúde?
1: Olha, em primeiro lugar, porque a boca é a porta de entrada por excelência no nosso organismo, através do sistema digestivo, porque a boca faz parte do sistema digestivo, porque fica em muito contacto, um contacto anatómico muito próximo com o sistema respiratório e também através do sistema circulatório. Muitas vezes as pessoas não têm noção, mas há muitos problemas com origem na boca, bactérias com origem na boca, que se vão espalhar pelo resto do organismo e que vão ser fatores desencadeantes de doenças noutras partes do corpo distantes.
0: Ou seja, a higiene oral também acaba por prevenir esse tipo de bactérias, é isso?
1: Exatamente. Com uma boa higiene oral, com um cuidado oral, que nós vamos falar noutro programa, correto, vamos prevenir o avanço, o desenrolar de muitas destas doenças. Por exemplo, existem 57 patologias já estudadas que, de alguma forma, têm origem em doenças periodontais ou têm alguma ligação a doenças periodontais, que são doenças da gengiva e dos tecidos adjacentes ao dente. Doenças como doenças cardiovasculares, diabetes, partos prematuros, demências, doença renal crónica, artrite reumatoide, infecções pulmonares e até alguns tipos de cancro. Portanto, há estudos que relacionam a doença periodontal com todas estas doenças. E também há estudos que revelam que o tratamento das doenças periodontais se manifesta positivamente na evolução de certas doenças, como, por exemplo, as cardiovasculares. Portanto, a boca tem que estar bem cuidada para podermos ter uma saúde geral também cuidada.
0: Até porque quando estamos. Basta uma unhazinha encravada para já afetar a nossa saúde.
1: Exatamente.
0: Sendo que quando olhamos para a saúde oral, sobretudo muitas vezes as pessoas percebem que há um problema quando surge a dor. E sabemos que, enfim, aqueles que já passaram por essa circunstância, a dor de dentes acaba por ser muito grande ou muito acentuada. As pulpites, por exemplo, dão dores horríveis. Como é que podemos, para um bem-estar, evitar a dor? Claro que há outras. Devemos evitar chegar à dor. A dor já significa que há um problema maior.
1: Exatamente.
0: Mas como é que podemos fazer para evitar a dor de dentes?
1: Portanto, a dor de dentes, eu felizmente nunca tive dor de dentes, mas já vi muitas pessoas completamente desesperadas. Portanto, é uma dor muito forte e que, com certeza, é uma das razões que nós queremos evitar e uma das razões que nos deve levar a ter um bom cuidado com a nossa boca. É impossível alguém ter um bem-estar geral, psicológico, físico ou social com uma dor de dentes. E, por vezes, quando nós falamos em dor na boca, associamos só à dor de dentes. Realmente, a dor mais comum é a dor originada por uma cárie, mas muitas vezes há mais razões que nos podem levar a ter dor de dentes. E eu hoje queria falar um bocadinho, queria dar algumas dicas sobre que tipo de dores é que podemos encontrar na boca e como.
0: Ah, há tipos de dor diferentes.
1: A boca tem umas dores um pouco diferentes
0: Ok.
1: e que realmente, se nós conhecermos, às vezes podemos conseguir perceber melhor onde é que ela está a vir. Uma das características da dor na boca é que muitas vezes é uma dor irradiada. Ou seja,
0: não se sabe muito bem qual é o dente.
1: Não se sabe muito bem de onde é que vem. É uma dor às vezes difusa. E muitas vezes as pessoas chegam até nós e dizem: olha, eu não sei muito bem onde é que me dói. Dói-me o ouvido, dói-me a face. Não sei se é dos dentes, não sei já de onde é que vem. Então, o que é que podemos fazer para tentar? Muitas vezes até acontece as pessoas estarem com dor e quando vêm ao dentista já não, naquele dia não dói nada e já não sabemos de onde é que ela está a vir. Então, que características é que podemos ver para perceber qual é a origem da dor? Uma dor que irradia para o ouvido geralmente é de um dente inferior.
0: Okay.
1: Uma dor que irradia para a fronte ou para o olho geralmente é um dente superior. Aí já fazemos aí uma exclusão. Outra questão, o que eu às vezes digo aos pacientes é para se colocarem à frente, quando tiverem a dor, para se colocarem à frente do espelho e com o cabo de um garfo ir batendo nos dentes, porque quando chegarem ao dente que está a originar a dor, aí vão saber porque a dor vai aumentar. E então é uma das maneiras de se perceber
0: muito bom
1: qual é a origem da dor. E mais tarde podemos chegar a um
0: bata
1: diagnóstico.
0: No dente, quando doer é esse.
1: o que revelar uma dor diferenciada às vezes é esse. Porque por vezes existe dor mesmo sem cárie e é difícil para o dentista depois perceber exatamente qual é o problema que se está a colocar. Pronto, era esta parte aqui que eu queria explicar como é que podiam detectar qual era o dente e queria também chamar a atenção para outras causas que não a cárie. Muitas vezes um dente dói por causa da gengiva, que está muito inflamada, infectada. Outras vezes pode ser devido a um trauma, ou porque às vezes até mastigar de uma forma, por exemplo, um caroço de uma azeitona pode traumatizar um dente, pode mesmo fazer uma fratura, ou mesmo que não faça fratura, pode inflamar a zona à volta do dente, o tecido periodontal, e mais tarde vir a dar problemas e dor e ter que ser tratado. Também temos outra origem que pode ser não devido a um grande trauma, mas devido a microtraumas, que podem ser originados, por exemplo, quando um dente está numa posição errada e constantemente está a ser submetido a um pequeno trauma, pode vir a desencadear uma inflamação ou até a própria necrose do dente. E isto acontece muito no bruxismo, que é um tema que eu também trouxe para aqui porque é um tema que abrange muitas pessoas e as pessoas não estão muito cientes sobre o que é o bruxismo. O bruxismo é quando nós temos um aperto exagerado da boca, acontece sobretudo durante a noite, e as pessoas, sem se aperceberem, ou apertam muito a boca, os músculos mastigatórios estão em muita tensão, ou então rangem os dentes. Quando se range os dentes é fácil detectar porque os dentes ficam gastos, muitas vezes fraturados, mas quando apertam, às vezes os dentes acabam por ter inflamações e dor sem ter uma explicação e que nós vemos que é por causa do aperto.
0: Mas muitas vezes acontece de uma forma reflexiva, não é? A pessoa nem dá conta que está a fazer aquilo.
1: Completamente. É uma coisa que nós fazemos sem nos darmos conta e que pode ter também reflexo não só nos dentes, mas também em todo o sistema estomactognático, todo o sistema da boca. Os músculos mastigatórios ficam doridos, pode ter até reflexo no resto do corpo devido às interações entre os músculos da face e os músculos posturais do corpo. Portanto, o bruxismo deve ser tratado.
0: Ou seja, ainda por cima estás-me a dizer que acontece com frequência, ou seja, há muitas pessoas com
1: bruxismo.
0: Nós, desculpa lá, vou fazer um pequeno intervalo agora,
1: okay.
0: Vou fazer uma pequena pausa, até porque quero ainda fazer-te algumas questões sobre a questão da dor, mas para si que está desse lado, é mesmo apenas alguns segundinhos, voltamos já para a segunda parte.
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0: Estamos de volta para trazer a segunda parte do Médico de Família de hoje. Hoje estamos a falar de saúde oral, mas agora em particular, e como sempre, tenho uma oferta muito especial para si, o Guia de Estudo A Máquina Humana, preparado por especialistas com muitas dicas práticas para o ajudar a ter um estilo de vida mais saudável nas diferentes áreas da vida. 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Débora, estavas a falar de dor quando eu te interrompi, estavas a falar de bruxismo, eu quero voltar a esse assunto até para perceber como é que pode ser tratado, mas queria fazer-te uma pergunta, porque me aconteceu comigo e há pouquinho tempo, eu não fazia a mínima ideia, percebi que até que era uma coisa, achava que era algo, enfim, ridículo, que eu tinha, comecei a ter dores de dentes, sem qualquer cárie, sem nada, dores de dentes horríveis, e depois dei-me conta que quando punha água na boca, a dor de dente passava imediatamente. Eu deitava a água fora, a dor voltava, bebia água e voltava. Eu liguei para a minha dentista, fui ao dentista a correr, tipo de urgência, e eu ia com a garrafa na mão, porque eu só conseguia ter alívio da dor com água.
1: Liga.
0: Quando chego ao consultório e ela me vê com a garrafa de água na mão, aliás, assim é que quando eu ligo para as urgências, assim é que é, e eu digo, olha, doutora, passa-se isto, eu peço desculpa, por mais absurdo que seja, quando meto água na boca, e ela ri-se do outro lado e disse, já sei o que é, venha imediatamente para aqui, o senhor está com uma pulpite. E quando a senhora que me atende me viu chegar com a água na mão, ela também já sabia, olha, mais um senhor com pulpite. E eu, afinal de contas, não é assim tão absurdo quanto isso. Ou seja, aqui também há um caso que, no meu caso concreto, o dente estava impecável, tinha, portanto, uma das raízes tinha morrido, tinha criado aquela infecção, e o dente teve que ser aberto para se tratar essa pulpite, mas eu não tinha nada, aliás, tinha estado no dentista há pouco tempo até a fazer limpeza sem cárie. Este tipo de coisas, muitas vezes as pessoas não fazem a mínima ideia, como eu não sabia, isto é um tipo de dor que pode acontecer sem que a pessoa saiba sequer
1: neste
0: que tem um problema.
1: Neste caso, tinhas uma pulpita, o dente estava inflamado, a polpa estava inflamada por alguma razão. Portanto, se não tinhas cárie, poderá ter sido uma destas razões que eu falei anteriormente. Ou um trauma, que tu nem te apercebeste na altura, ou um microtrauma, o teu dente pode estar numa posição errada e constantemente a ser submetido a pequenos traumas que vão acabar por inflamar o dente e, em última instância, necrosar o dente, que foi o que aconteceu, que tu dizes, nessa raiz. E pronto, é o que estávamos a falar sobre o bruxismo. Isto acontece frequentemente em pacientes com bruxismo devido à força exagerada que se faz com a musculatura da boca.
0: Ok.
1: Por isso é que é tão importante, porque as pessoas que têm bruxismo têm fraturas constantes dos dentes, das restaurações, são pacientes em que é muito difícil reabilitar a boca, porque tudo parte. E uma das causas que está muito associada ao bruxismo, além de fatores genéticos, há pessoas que já têm mais tendência para ter bruxismo devido às suas características genéticas, é também o stress e a ansiedade. E hoje em dia as pessoas têm muita ansiedade, muito stress, e isso manifesta-se também neste bruxismo que cada vez mais pessoas têm. Eu tenho um caso muito curioso de uma paciente que estava a usar alinhadores, e os alinhadores todos partiam e ninguém percebia porquê. Era a única que acontecia isso. Entretanto, ela mudou de emprego. E assim que mudou de emprego, nunca mais partiu nenhum alinhador. O stress era tanto. Isto parece uma coisa, parece uma coisa absurda, mas acontece frequentemente. Como é que podemos tratar o bruxismo? Era isso que me ias perguntar agora.
0: Realmente.
1: Sobretudo, a maior parte das pessoas que têm bruxismo, ou todas as pessoas, devem usar uma placa de acrílico para dormir à noite. É um aparelho para dormir que vai permitir um relaxamento muscular, ao mesmo tempo que vai proteger os dentes destes traumas. Às vezes, em casos mais graves, é preciso fazer medicação com relaxantes musculares, até com botox para diminuir a força mastigatória. E, portanto, é um problema que existe cada vez mais e que deve ser tratado também para evitarmos esta dor que tanto perturba a nossa saúde.
0: Gostava de fazer-te uma pergunta, até Sim. porque nós conseguimos perceber, sobretudo nas pessoas de maior idade, que acabam por já não valorizar tanto a questão estética, porque, enfim, também é um assunto interessante que eu gostaria depois, mais à frente, quem sabe noutro programa, uhum. voltarmos a falar sobre isso, que é a reposição dos dentes em falta. Ou seja, na tua opinião, quão importante é nós não permitirmos que a nossa boca fique sem determinados dentes, não só por questões estéticas, mas por questão da alimentação e por aí fora?
1: É assim, muitas vezes essa é uma questão desvalorizada. E eu ouço muitas vezes as pessoas a dizerem: olha, vamos extrair o dente porque é um dente de trás, não se vê. Então, se fosse o da frente, eu preocupava-me. Como é o de trás, não me preocupava.
0: Ah, escondido.
1: Só que qual é o problema? Quando há uma falta de um dente apenas, isso vai originar uma série de adaptações do nosso organismo que muitas vezes, e quase sempre, vão prejudicá-lo. Quando falta um dente, os dentes que estão à volta vão-se todos inclinar e querer ocupar aquele espaço vazio. O dente de cima desce, os dentes dos lados inclinam-se e ficam em posições que muitas vezes vão dar origem a esses microtraumas e que depois vai fazer com que esses dentes tenham problemas posteriormente, de inflamações, e até podem ter mesmo que ser extraídos mais tarde devido a estas alterações provocadas pela falta de um dente. E é de tal forma que há muitos casos de pessoas que, por não fazerem a reabilitação na hora certa, mais tarde, quando quiseram fazer a reabilitação, já não têm espaço porque os dentes já estão a tocar no outro maxilar, e portanto já nem sequer há hipótese de reabilitação. E portanto, quando há falta de um dente, devemos tentar reabilitar o mais rapidamente possível. Também porque a pessoa vai fazer alterações na mastigação, vai começar a mastigar mais para o outro lado porque mastiga melhor. Isso vai criar desequilíbrios na articulação temporomandibular, que é esta articulação que nós temos que une a mandíbula à maxila, e portanto vai desencadear uma série de alterações que são maléficas para a nossa saúde.
0: Então é melhor o quanto antes. Eu sei que existem várias alternativas, Sim. umas bem mais dispendiosas do que outras. Falaremos certamente noutra altura de uma forma mais profunda, mas como abordaste esse assunto, na tua opinião, independentemente de qual opção que a pessoa escolha, o importante é que haja uma solução, porque todas elas acabarão por ser efetivas,
1: exatamente,
0: é isso?
1: Exatamente, é assim, claro que a solução por excelência hoje em dia que nós temos, não quer dizer que daqui por uns anos já não haja uma melhor, é o implante, que não é perfeito, mas ainda é o que substitui mais semelhantemente um dente natural. Agora, é compreensível que nem todas as pessoas têm hipótese de pôr implante, ou por questões financeiras, ou porque não têm osso suficiente em boas condições, ou porque têm problemas de saúde que não permite, então que coloque uma prótese removível. Mas que coloque, que é para evitar que toda a boca acabe por ficar desequilibrada por esta falta de dente.
0: Eu prometi que ia voltar ao assunto, até porque eu sei que é algo bem mais comum até do que possamos pensar, que é a questão estética, a questão da valorização pessoal. Muitas vezes, quando alguém perde um dente, e sobretudo quando é um dente visível, lá está, quando não é um tal dente lá atrás, isso acaba por também afetar grandemente as pessoas, não é?
1: Exatamente.
0: E até a passagem para a prótese também às vezes é muito complexa,
1: às
0: não é?
1: Às vezes é complexa. É complexa, e quando é a única alternativa, às vezes sentimos um pouco impotentes. Por exemplo, uma pessoa que perca todos os dentes, não tem condições de pôr implantes. Em muitas situações é muito difícil esta habituação, mas é o que existe e é o que se tem, e devemos tentar ao máximo repor os dentes em falta, até por causa da mastigação, que não falamos, mas que realmente é imprescindível ter os dentes corretamente colocados na boca para termos uma boa mastigação e uma boa digestão. Mas estavas a falar da parte estética, que realmente também é super importante, e uma das coisas que me dá mais alegria na minha profissão é quando vejo a melhoria da autoestima de uma pessoa quando consegue ter um sorriso de que não se envergonha e que lhe melhora a autoestima. muitas vezes nós vemos as pessoas, há certas pessoas que não se riem nas fotografias ou que põem a mão à frente da boca nas fotografias e que realmente aquilo impacta realmente muito na autoestima das pessoas. E quando a pessoa se sente confiante com o seu sorriso, transforma realmente a pessoa. Já vi transformações incríveis e às vezes não é preciso muita coisa. É preciso nós dedicarmos um bocadinho e cuidarmos e se calhar termos algumas prioridades, mas eu acho que vale a pena porque é muito importante na nossa saúde e no bem-estar também pessoal.
0: Ficou com muitos assuntos para falarmos, mas prometemos então estarmos juntos mais vezes para podermos abordar ainda outros assuntos. Fica assim combinado, está bem, Débora?
1: Ok, combinado.
0: 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Marcamos encontro no próximo programa. Até lá, se Deus quiser.
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5: Ora bem, estamos de volta então aqui para o nosso espaço habitual da parentalidade positiva, este espaço semanal, disponível também em podcast e que pode inclusivamente ouvir em vários horários diferentes aqui na RCS. Sempre de olhos postos na família e hoje vamos falar sobre tarefas domésticas como forma de aprendizagem. Como é que podemos, a pouco e pouco, e a partir de que idade já agora, podemos começar a incluir os nossos filhos, os seus os netos, enfim, as crianças e os adolescentes que por nós são cuidados, como é que é importante e até que ponto eles serem parte, de facto, de todas aquelas tarefas domésticas que, no fundo, diz respeito a todos nós. Então, mais uma vez, duas boas-vindas aqui à nossa professora Carla Escada. Bem-vinda!
6: Bom dia, muito obrigada mais uma vez por me receber, obrigada também aos senhores ouvintes que me estão aqui sempre a acompanhar. Deixe-me partilhar que eu tenho recebido algumas mensagens dos nossos ouvintes, muito interessantes, alguns só mesmo a partilhar, outros a fazer pedidos também de ajuda, de orientação, e tem sido muito, muito agradável saber que os nossos ouvintes estão desse lado, tão atentos e a implementar tudo aquilo que nós trazemos. Portanto, agradecer a todos os que nos estão a ouvir. Então, Sara, é isso mesmo. Algumas das questões que me têm surgido é, Carla, como é que eu coloco os meus filhos a participarem mais ativamente nas tarefas de casa? A maior parte dos pais, quando me colocam esta pergunta, por trás já está aquela ideia de que é importante que as crianças participem de alguma forma na dinâmica familiar e que ao longo do tempo vão tendo cada vez mais tarefas, cada vez mais responsabilidades. E então pareceu-me interessante trazermos este tema porque nós temos vindo a falar um pouco disto, temos vindo a falar da responsabilização das crianças, até porque, se queremos criar ao longo do tempo crianças cada vez mais autónomas, eles precisam ter tarefas, eles precisam ter responsabilidades, e também porque ter tarefas na família não é só participar ativamente, não é só ajudar a mãe ou o pai a fazer coisas, é também darmos aos nossos filhos um sentimento de pertença, porque quando todos cuidamos do nosso ambiente familiar, todos sentimos que aquela é a nossa casa, aquele é o nosso ninho, é o nosso lar. E então não é só os nossos filhos trabalharem todas as competências que vão desenvolvendo e aprender de facto a fazer coisas do dia a dia, mas é também ensinarmos aos nossos filhos que o nosso lar precisa ser cuidado. E então, tendo por base toda esta mensagem, hoje vamos ver como é que isto se implementa, porque de facto não há dúvida que é importante, mas vamos ver então como é que isto depois na prática se faz para que os nossos filhos de facto façam alguma coisa em casa.
5: Então,
6: não é?
5: Para já, se calhar aquela pergunta de milhões, a partir de que idade é que eles podem ajudar lá em casa?
6: Então, eu não diria desde o nascimento, mas um pouco mais à frente eles já podem começar a participar, podem e devem. Na verdade, quanto mais cedo nós colocarmos os nossos filhos a participar em pequenas coisas, mais facilmente eles vão percebendo que são parte integrante da família, e então é muito mais fácil uma criança com um ano e meio, dois anos, nós habituarmos a que há um momento em que depois da brincadeira vai arrumar coisas, e isto pode ser através de uma brincadeira, um jogo, criar uma musiquinha, uma lenga-lenga que na cabeça do nosso filho ou da nossa filha vai se tornar num momento de arrumar. Mas para eles convém que seja muito lúdico, porque acaba por ser uma extensão da brincadeira, e para além disso, quanto mais pequenos, mais precisam da nossa ajuda para estas tarefas. E então, para além de prolongar o momento de brincadeira, ainda estão a ter tempo de qualidade com a mãe e com o pai, que é tudo aquilo que eles precisam, é deste tempo, é desta atenção. E então, vantagens disto. Imagina, temos uma criança com 2, 3 anos, em que no final da brincadeira está brinquedos por todo lado e nós entramos naquele ambiente e vamos começar com uma cantilena da arrumação. Pode ser uma música que a criança goste, pode ser algo inventado por nós, e então facilmente uma criança pequenina como não vê isto como uma obrigação, é trazida para este momento mais lúdico e vai-se habituando a esta rotina de quando acaba de brincar é o momento de arrumar. E eles nesta fase são muito colaborantes sempre que nós trazemos uma proposta lúdica com música, com uma brincadeira, e portanto é mais fácil colocá-los a colaborar. E portanto não há uma idade concreta, mas quanto antes, assim que eles começarem a desarrumar alguma coisa,
5: já é a altura de arrumar. Muito bem. E que impacto é que isso vai ter depois? E podemos usar isso também como aprendizagem? Porque se por um lado, quando eles são novinhos, ainda dá para brincar com isso, depois eles crescem e percebem que arrumar não é assim tão engraçado, não é? Colaborar, ajudar a tirar a roupa, a loiça da máquina, pôr a mesa, não é assim tão engraçado. E vão protelando. Eu já faço.
6: Sim, é um facto. E por isso é que eu estava a dizer que quanto mais cedo introduzirmos esta ideia de que eles vão colaborando, mais facilmente é depois, ao longo da vida deles, que eles aceitem que têm tarefas e têm responsabilidades. E então, as tarefas que lhes vamos pedindo, é importante que vão evoluindo. À medida que eles crescem, as suas responsabilidades também vão evoluindo. Então, se posso deixar aqui uma dica, independentemente da idade que eles tenham, é que quanto mais regulares forem as tarefas que lhes pedirmos, menos atritos vamos ter, menos recusas vamos ter. E se a partir dos, imaginem, 4, 5 anos, começamos a pedir aos nossos filhos para nos ajudarem a colocar a mesa, e eu aqui estou a falar do ajudar a colocar porque com 4, 5 anos eles podem não conseguir fazer tudo, mas podem colocar os guardanapos, podem colocar eventualmente os copos, se a nossa casa estiver organizada de maneira a que eles consigam facilmente ter acesso às coisas, eles conseguem fazer muitas destas tarefas. E então, se eles estão habituados a que esta tarefa seja em conjunto e ao longo do tempo nós formos libertando cada vez mais esta responsabilidade para eles, é algo que está interiorizado, é uma tarefa minha. E então, à medida que eles vão crescendo, sabem que esta tarefa é deles. E então, é a consistência e a regularidade com que nós pedimos estas tarefas. Se for uma tarefa em que diariamente a criança é incluída, mais facilmente, ao longo do caminho, ela vai entender como sendo sua e haver aqui menos recusas.
5: E depois dessas experiências em família, mais tarde vamos colher os frutos, não é?
6: Naturalmente, tudo aquilo que nós semeamos vamos colher. Há fases em que as crianças, e vamos pensar ali na fase entre os 10 e os 12 anos, em que eles começam ali a perceber um bocadinho até onde é que podem chegar nas recusas ou nas negociações, pode ser um bocadinho mais exigente para nós, e aí é importante mantermos a consistência e a firmeza do nosso lado. Se está definida que aquela é a tarefa do nosso filho, vamos garantir que é feita diariamente e que não há exceções, porque quando nós abrimos uma exceção uma vez, eles passado um dia ou dois vão tentar novamente. E então, se não abrirmos exceções nestas questões, pelo menos enquanto não está bem definido que aquela tarefa é do nosso filho, ajuda-nos imenso. E depois há outra fase, que é quando eles estão a entrar na adolescência, em que se eles forem habituados desde sempre a ter tarefas e responsabilidades, é muito mais fácil nós irmos pedindo que vão fazendo mais, porque à medida que eles crescem também é suposto irem tendo mais tarefas e mais responsabilidades. Uma criança que nunca foi habituada a participar, se formos pedir aos 13, aos 14 anos, aí podemos esperar um rebolar de olhos que nós, mães e pais, adoramos, não é?
5: Então,
6: ou não?
5: Exatamente, então até aqui não era preciso, vocês viravam-se sozinhos sem mim, agora precisam da minha ajuda para quê, não é? Bom, isso para além dos desafios que a própria adolescência acaba por trazer. Muito bem, obrigada por nos ter trazido este assunto. Para terminar, então, como é que podemos então passar à prática e deixar aqui o desafio para esta semana?
6: Sim, então o desafio para esta semana é precisamente olharem para os vossos filhos e perceber, na idade em que eles estão, que tarefa é que podem ter que seja de forma consistente, que seja diária e que possa ser a tarefa deles. Que não seja uma tarefa que não aconteça todos os dias, por exemplo, se numa família não colocarem a roupa a lavar todos os dias, não vamos dar a tarefa de colocar a roupa na máquina aos nossos filhos, porque depois não vai acontecer diariamente. E então, quanto mais pequeninos, maior tem que ser a consistência para isto ser interiorizado. Então, o desafio para esta semana é precisamente, perante a idade, perceber o que é que eles já são capazes de fazer, e acreditem, eles são capazes de fazer tanta coisa, e escolher uma tarefa para passar a ser a tarefa fixa do vosso filho ou da vossa filha. E vão manter essa tarefa durante as próximas semanas. Daqui a algum tempo, daqui a 2, 3 semanas, 1 mês, escolhem mais uma. Podem ser coisas pequeninas, mas ao longo do tempo, à medida que eles crescem, ir incluindo mais. Mas esta semana vamos escolher uma e manter a consistência nessa tarefa.
5: Vamos lá. Obrigada. Fica o desafio. Entretanto, quem nos está a acompanhar e desejar deixar aqui também os seus contributos, alguma pergunta, temas que gostariam que nós abordássemos aqui, já sabem, podem entrar em contacto connosco aqui para a RCS, pelos nossos canais habituais, ou também diretamente com a nossa orientadora Carla Escada, não é?
6: É verdade. Carla Escada, _parentalidade. Vão encontrando lá muitos conteúdos que também podem ajudar e estou sempre disponível para responder às vossas mensagens.
5: Fica o desafio e o convite. Obrigada e até à próxima semana, se Deus quiseres.
6: Obrigada, Sara. Tudo bom.
5: O nosso espaço da parentalidade positiva semanal aqui na RCS, disponível também para ouvir em podcast, por isso pode voltar a ouvir ou até mesmo enviar, partilhar com outra família, porque não? Assim todos nós podemos crescer e conseguir melhores resultados, porque não, no nosso lar. Hoje especificamente sobre a importância de incluirmos os nossos filhos nas tarefas domésticas também como a forma lúdica e de aprendizagem.
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